0: altera a Lei de Diretrizes e Bases da Educação para garantir aos pais ou responsáveis o direito prioritário de orientar a formação moral e ética dos filhos. Márcio Onaiser, do Solidariedade do Maranhão, explica que o objetivo é exigir que as escolas deem transparência sobre temas sensíveis.
1: O texto de Márcio Onaiser proíbe que escolas imponham conteúdos que contrariem as convicções familiares ou façam direcionamento ideológico. De acordo com o autor, a medida não cria censura, mas reforça a parceria e o diálogo entre a família e a escola.
0: Termina agora o Jornal Câmara dos Deputados, produzido pela Rádio Câmara, com trabalhos técnicos de Everson Urani e a apresentação de José Carlos Andrade e Luciana Vieira. Uma boa noite para você.
1: Uma ótima noite. A Voz do Brasil está de volta na segunda-feira. Excelente fim de semana.
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1: Boa noite, 9:06.
0: Começa agora pela Rádio Jornal Movimento. Um resumo e a análise aprofundada dos principais fatos do dia. Marcelo
1: Araújo. Boa noite, vamos juntos a partir de agora com o programa Movimento Cultural. Hoje é sexta-feira, 11 de setembro de 2026. O programa tem a produção de João Lubambo, os trabalhos técnicos de Aldo Leite e Emílio Bezerra, Guga Laruso. Na redação, José Roberto. Movimento Cultural de hoje traz o diretor da leitura Sortilégio, Kênio Severa. O ator da peça musical Francisco, um instrumento de paz, Paulo César Freire, vai conversar com a gente no Movimento Cultural. Sexta-feira, dia de sessão de cinema, é dia de Silvana Marpoara. Tem também o quadro semanal com o Alex Santos, Corrida em Movimento. Hoje o Alex entrevista Moab Jurema. E como sempre, os craques, o Escrete de Ouro, trazendo as informações do futebol. Tudo isso e muito mais a partir de agora no Movimento Cultural. Às 9:07, a biografia musical desta sexta-feira. É com ele.

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movimento cultural, na biografia musical da sexta-feira. Sextou!

0: vai estar imperdível para você no movimento.
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0: Agora 9:09.
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0: E ainda estaremos acompanhando.

0: Benito de Paula aqui no Movimento Cultural, agora 9h15.
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5: Agora 9 horas e 19 minutos, estamos acompanhando um jogo que abre a 27ª rodada da Série A do Campeonato Brasileiro. 10 minutos do primeiro tempo, mas o jogo está quente, disputado, embora com muita água, muita chuva no Couto Pereira. Coritiba e Atlético Paranaense 0-0, esse jogo abre a 27ª rodada da Série A. Vamos aos destaques do JCPE. 9 horas e 19.
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5: 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Eleições 2026. Datafolha. Raquel Lira tem 47% e João Campos aparece com 42%. Considerando a margem de erro de 3 pontos para mais ou para menos, Raquel e João estão tecnicamente empatados. Datafolha, é impossível segundo turno. Raquel Lira tem 51% contra 44% de João Campos. Banco do Nordeste prevê 7,28 bilhões de reais em crédito para Pernambuco em 2027. Flávio Bolsonaro é alvo de investigação da Polícia Federal sobre financiamento do filme Dark Horse. Em debate, João confronta a gestão de Raquel, governadora critica legado do PSB e Ivan se apresenta como alternativa. Datafolha, Marília tem 18%, Humberto 16%, Mendonça 12%, Eduardo 10% e Túlio 5% na disputa pelo Senado. Rádio Jornal Caruaru celebra 75 anos de história e pioneirismo no jornalismo do Agreste Pernambucano. O Brega venceu, diz Priscila Senna, antes de estreia no Rock in Rio. Cantora se apresenta no palco Favela com o show No Alto da Minha História, pensado para apresentar elementos da cultura pernambucana no festival. Parada da Diversidade de Pernambuco ocorre neste domingo e deve reunir mais de 100 mil pessoas. Passo do Frevo promove festival de 4 dias para celebrar o Dia Nacional do Frevo. Final do concurso Ler Bem reúne 41 estudantes de municípios de todas as regiões de Pernambuco. João Gomes leva Carnaval de Pernambuco ao Rock in Rio neste sábado. O FPE restabelece nomeação de professor cotista em concurso após decisão judicial. Uma por uma, mulheres vivem o esporte, mas não sem enfrentar barreiras crônicas da sociedade. Eleições 2026. Além da polarização, o que aproxima lulistas e bolsonaristas, segundo a Quest? Esporte anuncia Raí Lopes para reforçar lateral esquerda na reta final da Série B. Tairo Arruda detalha planos da SAF do Santa Cruz e projeta redução da dívida em 3 anos. Paraj Taile fala pela primeira vez sobre o Santa Cruz e revela visão para a nova SAF. São Paulo acerta empréstimo de Pedro Lima, ex-esporte, até junho de 2027. E nesse instante tem gol no Couto Pereira, mas não é do Coxa. É gol dos visitantes, gol do Atlético Paranaense. Aos 12 minutos do primeiro tempo, o Atlético abre o placar 13 minutos. Coritiba 0, Atlético 1. 9 horas e 23 minutos, os destaques do JCPE. 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
5: Nove horas e 23 minutos.
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5: Agora tem Clara Nunes. 9:24.

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1: Zeca Pagodinho, 9:28.
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0: vadiar aqui do programa Movimento Cultural da Rádio Jornal. Vamos juntos até a meia-noite nesta sexta-feira, 9 horas e 33.
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0: O dia 11 de setembro é um dia marcado na história como um dia triste, como um dia em que uma grande tragédia acabou acontecendo. 11 de setembro de 2021. São exatos 25 anos. São duas gerações, né? Você tem duas gerações que só ouvem falar o que foi o 11 de setembro lá nos Estados Unidos. Mas quem já tinha pelo menos o que 10, 15 anos na época, com certeza ficou com aquelas imagens registradas na retina como um fato pavoroso.

0: curioso em que a humanidade se sentiu ao mesmo tempo pequena, muito pequena, perante determinado ataque. O ataque foi uma série de 4 atentados terroristas suicidas coordenados contra os Estados Unidos que ocorreram na manhã de 11 de setembro de 2001, orquestrada pela organização fundamentalista islâmica Al-Qaeda, liderada por Osama Bin Laden. A ação envolveu o sequestro de 4 aviões comerciais de passageiros e se tornou o maior ataque estrangeiro em solo estadunidense na história. 2 aviões, o voo 11 da American Airlines e o voo 175 da United Airlines, foram lançados intencionalmente contra o complexo empresarial do World Trade Center em Manhattan. O impacto e os incêndios resultantes fizeram com que as 2 estruturas colapsassem totalmente em menos de 2 horas. Um terceiro avião, o voo 77 da American Airlines, foi colidido contra a sede do Departamento de Defesa dos Estados Unidos da América, nos arredores de Washington, D.C. Destruiu parte da fachada do edifício. A 4ª aeronave, o voo 93 da United Airlines, caiu em um campo aberto após os passageiros e a tripulação tomarem conhecimento dos outros ataques e lutarem bravamente contra os terroristas. Acredita-se que o alvo original desse avião era o Capitólio ou a Casa Branca. O saldo total da tragédia foi de 2.977 vítimas mortas, além dos 19 sequestradores, incluindo civis de mais de 70 países. Bombeiros e policiais atuavam no resgate. O governo dos Estados Unidos, na época, iniciou uma severa resposta militar global, resultando na invasão do Afeganistão, no final de 2001, onde a liderança da Al-Qaeda se escondia, e na posterior invasão do Iraque em 2003. Os protocolos de aviação civil foram reformulados no mundo inteiro. Medidas rígidas como portas de cabine blindadas, restrições a líquido e inspeções corporais profundas tornaram-se o padrão que conhecemos hoje. 9 horas e 36 minutos aqui no programa Movimento Cultural.
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0: Olha aí, pro seu cliente, o aplicativo tá ligado com a gente, pro Chiclete de Limoeira, agora tem Jorge Aragão, o poeta do céu, o Rodrigão, tá ligado com a gente.

0: movimentado no Couto Pereira, abrindo a 27ª rodada da Série A, o segundo gol do Atlético Paranaense. Pois é, com meia hora de jogo, hein? Aos 30 minutos, Arthur Dias faz o segundo, Coritiba 0, Atlético Paranaense 2, num jogo com muita chuva, muita água, mas muita entrega, intensidade e muita luta dentro de campo. Luta mesmo, hein? Luta mesmo. Clássico, clássico. Coritiba 0, Atlético Paranaense 2. 9 horas e 40 minutos. 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Olha, nós temos o prazer e alegria de receber online o nosso querido Kênio Severa. O Kênio é diretor da leitura Sortilégio, vai conversar com a gente. Muito bem-vindo, Kênio. Boa noite, amigo.
1: Boa noite, Márcio. Tudo bom?
0: Tudo jóia. Prazer ter um amigo aqui com a gente para falar sobre tema tão relevante que é a leitura do Sortilégio. Abdias Nascimento. Queria que você começasse falando sobre Abdias Nascimento, Kênio. Quem é?
1: Isso, Abdias Nascimento foi, né? Sim. E continuou sendo um grande intelectual e pensador artista, vamos assim dizer, né? Brasileiro, que lá na década de 40, né? Se reuniu com diversos outros intelectuais e formaram, né? Fundaram o Teatro Experimental do Negro, né?
0: Sim.
1: Mas ele é um funcionador também, escreveu diversas obras, não só artísticas, mas como obras sociais também, né? Brasileiras. E...
0: Sim.
1: Foi artista visual também, ator, diretor.
0: Puxa, legal. É, na verdade, é um projeto que vocês realizam. É mensal esse evento que vocês realizam, Kênio?
1: Isso, é mensal. O Ato Teatro, na verdade, é um grupo, né? Um grupo de teatro que tem como principal projeto a leitura dramatizada de textos, né? Textos teatrais, né? De forma mensal, né?
0: Sim.
1: E a gente sempre ocupa espaços não convencionais, ou seja, aqueles espaços que não são acostumados a receber teatro, como galerias e museus, né? Por exemplo, o próximo agora, que vai ser no dia 19/9, que vai ser a leitura dramatizada do Sortilégio, vai ser no Museu da Abolição.
0: Sim.
1: É a primeira vez que a gente vai estar do ato no Museu da Abolição, mas a gente já fez leituras no Mercado Frásio, no Mamã, em galerias, como a Galeria Joana d'Arc. Enfim, a gente vem fazendo na própria Torre Malakoff, que a gente fez nossa última leitura foi lá.
0: Qual o balanço que você faz desses eventos, dessas leituras anteriores? Positiva, Kênio?
1: Com certeza. Assim, eu acho que já tem quase um ano e meio o grupo.
0: Uhum.
1: E a primeira leitura a gente fez, deu 40 pessoas, Marcelo. Assim, já foi uma quantidade de público muito satisfatória. Assim, a gente nem esperava, né, que ia conseguir reunir tantas pessoas que estavam dispostas a ouvir uma leitura dramatizada de um texto. Porque a gente não apresenta espetáculos, né?
0: Uhum.
1: A gente não tem esse tempo hábil de apresentar espetáculos. E aí a segunda leitura, porque a gente fez no final de semana, né, duas leituras, uma na sexta e no sábado, a segunda deu já 50 pessoas, a terceira já deu 80, a leitura de um ano da gente, a gente contabilizou mais de 300 pessoas, ou seja, e a última também, a que a gente fez agora na Torre Malakoff, que a gente leu o Mamute, da dramaturga, né, e roteirista Dione Carlos, deu mais de 200 pessoas. Então, a gente está sendo

0: um movimento muito bonito de acompanhar mesmo, né? As pessoas saindo de casa para ir para um lugar, ouvir atores e atrizes lendo um texto teatral.
1: Super legal. Eu dei uma pesquisada rápida aqui, Ken, e achei no blog Satisfeita Yolanda. Tem fotos postadas lá, né? E tem uma foto muito legal, essa primeira aqui, eu não estou conseguindo identificar qual é o local, em frente a uma instituição. Você lembra qual é essa foto, não? São várias, né?
0: Em frente a uma instituição.
1: Em frente
0: assim a... fica um pouco difícil.
1: E a foto tá do lado, sabe? Não tá frontal, mas dá para ver, e principalmente Sim. O interesse da galera que tá lá participando, assistindo, é super legal. E conta para mim, Kenny.
0: Eu acho que foi a Turma Lakoff mesmo.
1: Turma Lakoff, né? Legal. Acho que é isso mesmo. Tem a cara ali do Marco Zero, do Recife Antigo. Fala o seguinte, por que a escolha do texto Sortilégio?
0: O grupo, né, o Ato, tem diversas equipes, né, dentro do grupo, né? E aí tem a equipe de curadoria, né, que é a equipe que fica responsável pelas escolhas dos textos.
1: Sim.
0: Aí eu entrei um pouco tardiamente na equipe de curadoria, que ela é composta por Natalia Assunção, o Felipe André Silva e Lucas Carvalho. E aí, quando eu entrei, meu primeiro pedido foi para ler Sortilégio, né? Porque eu acredito que é uma dramaturgia, óbvio, né? Majoritariamente feita, encenada, pensada por artistas intelectuais negros.
1: Sim.
0: Mas eu acredito que é uma dramaturgia que é para todas as pessoas, né? Não só para aquelas pessoas que são racializadas como não brancas no Brasil.
1: Sim.
0: Porque ela nos faz, inclusive, nos questionar e nos perguntar sobre a história brasileira, né? Então, a gente, no decorrer da leitura, a gente vai percebendo o quanto, de uma forma poética e estética, o Abdias Nascimento, ele consegue criar uma atmosfera mesmo com coisas do dia a dia. Né?
1: Sim,
0: com coisas que estão ao nosso redor, né? Por exemplo, toda a dramaturgia se acontece no terreiro de Macumba. Então, o próprio personagem Emmanuel, ele tem esse giro na vida dele, né? Ele começa a peça negando toda a sua tradição, né? A sua cultura, e vai acontecendo uma transformação no decorrer da peça, que quando a gente percebe no final da dramaturgia, não vou dar um spoiler do que acontece, mas a gente percebe que o Emmanuel, ele já é outro, né? ele já é uma outra pessoa. Então, eu acho que a escolha foi porque eu gosto do texto, a princípio, mas porque eu percebia que talvez seja um texto, ainda seja um assunto que a gente ainda precisa conversar bastante, né?
1: Sim.
0: Sobre quais são, principalmente, os historiadores e intelectuais, né, que têm uma notoriedade no Brasil, e quais ainda aparecem, mas de forma muito sutil. Né?
1: A direção é do próprio Kênio Severa, com assistência da Raíza Ramé, mas tem um elenco, Isso. Tem uma participação do elenco, né, Kênio?
0: Isso, a gente, o Ato, ele é composto por 11 atrizes, né, e atores, mas dessa vez a gente fez essa escolha, né, porque, como eu falei, é um grupo, é uma dramaturgia. Só tem uma pessoa branca, né? E aí eu fiz esse convite para diversos atores, né? A Khadija Erlen, Eric Nascimento, André Lourenço, Sabrina Loyola, Fábio Henrique, Tom de Souza, Madu Cabral, Kênio Severa, Raíza Ramé, que também está no elenco, a Guta Menelau, acho que não esqueci ninguém. E Aline Gomes, que são atrizes e atores de Pernambuco, né, majoritariamente de Recife, mas eles estão conosco nessa leitura desse mês de setembro.
1: Que legal, então um forte abraço a todos, desejo de muito sucesso. Algum perfil na internet que as pessoas possam acompanhar as movimentações de vocês, Kênio?
0: Com certeza, @atoteatro. Lá a gente está sempre compartilhando, né, convidando o público, a gente posta diversos vídeos e lá a gente consegue perceber, né, as próximas movimentações do projeto.
1: Maravilha. Então, a leitura é às 17 horas, mas o espaço se abre mais cedo, né? O Museu da Abolição, né?
0: Isso, e tanto para as pessoas puderem, inclusive, ver as exposições do museu, que são exposições adquiridas recentemente. Eu estava até conversando com um dos curadores do museu, né? E também porque a gente tem uma dinâmica de que o Ato, né, ele é um rolê, né? A gente chama assim, ou seja, um evento para que você vá, converse, compre um vinho. A gente faz a venda de vinho também no espaço.
1: Sim.
0: E viva aquele lugar, né, aquele momento.

0: e aí às 17 horas a gente começa a leitura.
1: Maravilha, Kênio, muito obrigado pela entrevista, parabéns pelo trabalho, forte abraço a você e toda a equipe, Kênio.
0: Eu que agradeço, Marcelo, um abraço a todo mundo.
1: Maravilha, super legal, então, imperdível, né? Sortilégio de a leitura do texto Sortilégio de Abdias de Nascimento com Kênio Severo e Kênio Severa e toda a sua equipe. 9 horas e 49 minutos agora.
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1: E essa é pra você curtindo o sextou do Movimento Cultural. Olha o cavaco, olha o cavaco.

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1: 9:53.
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15: 9:57. Daqui a pouquinho nós vamos conversar com Paulo César Freire, é ator da peça musical Francisco, um instrumento de paz. 9:57.
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15: O dia 11 de setembro marca a data de nascimento, ainda no século passado, em 1903, de Theodor Adorno. Mas quem é Adorno? Adorno foi um dos filósofos, sociólogos, musicólogos e críticos culturais mais importantes do século XX. Ele nasceu em Frankfurt, na Alemanha, num dia como hoje, em 1903. Foi uma das principais figuras da chamada Escola de Frankfurt, um grupo de intelectuais com nomes como Max Horkheimer, seu parceiro de escrita, Walter Benjamin e Herbert Marcuse, que renovou a teoria marxista e a crítica social. Em parceria com Horkheimer, cunhou o termo indústria cultural, na obra Dialética do Esclarecimento, de 1947. Adorno argumentava que a cultura de massa, o cinema, o rádio, a música pop, não era uma arte genuína vinda do povo, mas sim um produto padronizado, fabricado pelo capitalismo para entreter, anestesiar e manipular as massas, transformando o ser humano em mero consumidor obediente. Ele defendeu que a própria razão humana, que deveria servir para a emancipação, transformou-se em um instrumento de dominação da natureza e do homem, a tecnificação e a burocratização da vida. O Holocausto marcou profundamente o seu pensamento. Em uma de suas frases mais célebres, resume o impacto dessa tragédia na cultura. Escrever poesia após Auschwitz é um ato bárbaro. Com isso, ele questionava como a arte e a filosofia tradicionais poderiam continuar existindo.

0: resistindo diante da barbárie extrema promovida pela civilização moderna. Sendo também compositor e musicólogo, Adorno escreveu extensivamente sobre música. Defendia a chamada nova música, como a de Arnold Schoenberg. Por sua recusa em se conformar às regras fáceis e comerciais do mercado, vendo nela uma forma de resistência crítica. Adorno enxergava a filosofia não como um sistema fechado, mas como uma crítica permanente da realidade das formas de opressão social. Adorno, se estivesse ainda vivo, principalmente se voltasse seus olhares para o Brasil, iria perceber muito dessa indústria cultural, principalmente em relação à nossa música. Faça uma reflexão rápida sobre a nossa música, né? Sobre o forró, por exemplo, sobre as festas juninas, o quanto elas se modificaram e se modificaram observando padrões, e padrões bem diferentes daqueles que estão longe do que era a nossa raiz musical. Você observa o mesmo direcionamento em relação à música sertaneja. O que era a música sertaneja no século XIX, no século XX, e o que é a chamada música sertaneja hoje? Será que é sertaneja mesmo? O samba? Dê uma olhada no samba. O samba dos anos 70, o samba dos anos 90. E aí alguém pode levantar e dizer assim: ah, mas tudo evolui, tudo progride. E aí a gente tem que observar se realmente é progresso ou não, ou se é mais uma pasteurização de parte da música. Com isso não queremos dizer que toda música de agora é ruim, não, não, é bem por aí. Você tem muita coisa boa. Agora, há um questionamento aquilo que você escuta, aquilo que você vê. Vivemos num país democrático e você tem todo o direito de escolher aquilo que você quer ver, aquilo que você quer escutar e aquilo que você identifica como boa música. Essa reflexão vale a pena, como vale a pena também conhecer a indústria cultural, teoria lançada por Adorno e Horkheimer. Agora 10 horas e 2 minutos aqui no programa Movimento Cultural.
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0: Olha, enquanto estávamos falando aqui no Filosofia Movimento, aconteceu de tudo ali no Clássico Paranaense, viu? Inclusive chuva. Continua muita chuva. Teve jogador expulso do Coritiba. Teve gol do Coritiba, que diminuiu o placar com um a menos. O Bruno foi expulso aos 46. Thiago Kozer fez o gol aos 47. Já se vão, além do cartão vermelho do Coritiba, houve outro cartão amarelo. Um cartão amarelo, La Vega, para o Coritiba, e 3 para o Atlético Paranaense. Viveiros, João Cruz e agora Matheus Dantas. Então, um jogo muito tenso no Couto Pereira na abertura da 27ª rodada da Série A. Primeiro tempo ainda, hein? São 53 minutos, mas é o primeiro tempo de Coritiba 1, Atlético Paranaense 2. Agora 10 horas e 2 minutos.
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4: 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Infraestrutura e expansão urbana. As cidades brasileiras continuam a se expandir. 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
5: 10h08. Um abraço ao nosso querido Rodrigão e sua esposa, toda a família. Estão ligados aqui no programa Movimento Cultural na noite desta sexta-feira. São 10h08. Daqui a pouquinho tem Silvana Marpoar. É a pergunta aqui do nosso querido Paulo. Ele diz: o programa tá show de bola. Tem sim sessão de cinema daqui a pouquinho, Paulo. Emiliano de Piedade tá ligado com a gente. Um forte abraço. Giva do Reco, manda um abraço para Madeira e para Mentirinha. Tem também o nosso querido Andrade de Rio Doce, sempre ligado no programa Movimento Cultural. Gostaria que fosse feita uma reportagem sobre essas bets, amigo, como jogos como Tigrinho, Coelhinho, Vulcão, Dragão, entre tantos outros, mas estão destruindo vidas, famílias e só alimentam interesses escusos. Sites legalizados ou não continuam sendo acessados e causando danos irreparáveis à sociedade. Quem é o maior interessado para que esses sites continuem em evidência, já que só causam danos? Forte abraço e excelente final de semana para todos nós. É um tema bem pertinente, Andrade. Temos

0: feito muitas, entrevistado muitas pessoas, né, aqui no durante o dia, com a nossa redação, com temas como esse, que são bem pertinentes. E acredito que logo, logo deveremos ter mais consultas, né, o pessoal especializado que possa trazer para a gente esses aspectos tão danosos, né, à saúde mental, à própria condição humana. Agora são 10 horas e 9 minutos, 10 e 9 no Movimento Cultural.
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0: 10 horas e 10. Grupo Raça.

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2: Musical Francisco, um instrumento de paz, celebra um ano de palco com apresentação dia 12 de setembro, também conhecido como Amanhã, no Teatro do Parque. Nós temos a alegria e o prazer de receber o ator da peça, o Paulo César Freire. Tá ligado com a gente? Paulo, boa noite, bem-vindo! Opa, Paulo, a senhora...
3: Boa noite, muito obrigado pela oportunidade de estar falando do nosso trabalho aqui para vocês.
2: Poxa, muito legal, muito legal. O Paulo representando toda essa turma. Rapaz, é o seguinte, grande vencedora do 32º Janeiro de Grandes Espetáculos. Montagem conta com 22 artistas em cena, entre atores, cantores e músicos. É, tem que celebrar mesmo, um ano de sucesso, né, Paulo?
3: Desculpa, acho que cortou a ligação, não consegui ouvir a pergunta.
2: Tudo bem, eu repito sem problema. É um ano de muito sucesso, tem que ser comemorado mesmo, né?
3: Isso, a gente está fazendo um ano agora de espetáculo e a resposta que a gente está tendo do público está sendo excelente. Na verdade, foi excelente desde a primeira apresentação que a gente fez. Uhum. Assim, para qualquer espetáculo, você terminar... Olhar para o público e ver que as pessoas estão nadando nas próprias lágrimas de alegria, assim, isso não é fácil de conseguir, sabe? E a gente está conseguindo fazer isso a cada apresentação do espetáculo Francisco, Instrumento de Paz.
2: Super legal. Eu queria que você falasse um pouco sobre a alegria que vocês obtiveram ao conquistar 3 prêmios, né, no 32º de Janeiro de Grandes Espetáculos, né, Paulo?
3: Pois é, uma surpresa para todo mundo, mas ao mesmo tempo nem tanto, porque o trabalho feito pela Roberto Costa Produções é um trabalho magistral. Você tem a direção de Roberto Costa, o texto de Roberto Costa, o figurino dele, né, que foi um figurino premiado, a direção musical de Hadassah Roster também foi premiada. É uma conquista mais do que merecida, porque é um trabalho que engrandece muito o universo que a gente está trabalhando. A gente está falando de uma Itália de 800 anos atrás, e o trabalho de Roberto, o trabalho de direção, o trabalho de figurino e o trabalho de Hadassah musical ajuda a transportar o público para aquele período. Então não é só o trabalho dos atores, o trabalho do elenco, dos cantores, tem canal da coisa, né?
2: O interessante é o seguinte, né? Uma história que já foi, como você falou, são 800 anos, mais de 800 anos, uma história que já foi muito contada em livros, em filmes, em outras peças também. E o diferencial da tua turma, o que é que vocês trouxeram para esse Francisco, um instrumento de paz que, óbvio, obteve tanto sucesso, hein, Paulo?
3: Olha, eu acho que a música ela acaba sendo... um diferencial grande, sabe? Uhum. Porque tudo bem que são músicas já conhecidas do grande público, mas elas passaram por um rearranjo, né, feito por Hadassah Roster. Uhum. Então são mais trova, uma pegada mais medieval, que é para remeter àquele período, né? Uhum. Né? Século XIII. Né? E com relação à personalidade do Francisco, tem aquela coisa assim, quando a gente pensa numa figura... Né, num beato, num santo, né, sempre tem aquela coisa muito falar devagar, falar isso, com muita calma, com muita parcimônia, mas Francisco, pelo que nós estudamos, né, nas diversas biografias que tem dele por aí, ele era uma pessoa muito enérgica, era uma pessoa que andava para cima e para baixo, ele falava bastante, ele movimentava muito as mãos para falar. Era uma pessoa muito apaixonada pela vida, apaixonada por Cristo, por Deus, né? Ele enxergava cada criatura na face da terra como um espelho de Cristo, e isso, sim, deixava ele embasbacado, emocionado, isso enchia ele de vida. Então não tem nem como você olhar para Francisco e ver ele como essa figura mais calma e complacente, sabe? Uhum. Ele é essa figura enérgica e calorosa.
2: Rapaz, é óbvio que tem que se destacar todo o trabalho de toda a equipe, trabalho de direção, de produção, mas eu queria citar aqui uma pessoa

0: que é espetacular. Uma das pessoas, principalmente para quem conhece o rádio, a TV, o cinema e o próprio teatro, que é a figura...
1: Eu não ouvi o final da frase.
0: Ah, joia, não. Eu queria que você destacasse para a gente a participação desse cara, que é espetacular para quem é do rádio, da TV, do cinema, que é o José Mário Austregésilo. Que beleza, ele participa também da peça, né?
1: É, não, trabalhar com o Zé Mário Austregésilo é uma alegria imensa. É um ator que... Olha, eu tenho 35, o Zé Mário, eu acredito que ele está com 82 ou 83, se não me engano. Uhum. Bom, 50 anos a mais do que eu. Uhum. Né? É uma pessoa que só a própria presença dele ali já impõe um respeito e uma solenidade entre nós do elenco. Todos admiram ele profundamente. É por isso mesmo que Roberto convidou ele para interpretar o Papa Inocêncio III.
0: Sim, sim.
1: Né, que foi o Papa que concedeu a Francisco a permissão para que ele pudesse iniciar a Ordem dos Franciscanos, né? Uhum. Que até então não existia, precisou que essa autorização fosse cedida. Ninguém melhor do que José Mário, com toda a sua presença e solenidade, para interpretar essa figura... poderosa, né?
0: Espetacular. Queria que você falasse quem é que sobe no palco no Teatro do Parque, Paulo.
1: É, o espetáculo vai estar ocorrendo amanhã, dia 12 de setembro, às 16 horas, no Teatro do Parque. Eu quero muito que vocês vão assistir, pessoal. Vocês, tenho certeza que vocês vão adorar. Um espetáculo lindo sobre fé, amor e renúncia. Está muito bonito. Vamos assistir todos.
0: Maravilha. Obrigado pela entrevista. Um grande abraço e muito sucesso amanhã. Um abraço, Paulo.
1: Grande abraço. Muito valeu. Obrigado. Boa noite. Tchau.
0: Boa noite. Olha aí o ator da peça, o musical Francisco, Instrumento de Paz. Paulo César Freire conversou com a gente. Daqui a pouquinho no Movimento Cultural tem sessão de cinema 10h22.
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8: Agora, 2 horas e 24 minutos, intervalo de jogo no Couto Pereira, abertura da 27ª rodada da Série A. Coritiba 1, Atlético Paranaense 2, num jogo quente, apesar de muita chuva na capital paranaense. Pois é, e amanhã você já sabe que tem Scratch de Ouro.

0: Amanhã tem Scratch de Ouro, trazendo jogão de bola, mais uma decisão, Coral, Maringá e Santa Cruz. Maringá e Santa Cruz é o segundo jogo do quadrangular final, que garante o acesso para quatro equipes, duas do grupo B, duas do grupo C. Santa Cruz está no grupo B e enfrenta o Maringá amanhã às 19h30. Você acompanha tudo com Haroldo Costa, Ralf de Carvalho, Leonardo Boris, e estaremos aqui no Plantão Esportivo e resumo final. Uma super noite no sabadão. 10h25 agora.
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0: Sim, bom demais. Rufem os tambores.
1: Eu tenho a impressão que ruflava por uns 5 ou 8 segundos. Foi mais, foi quase 5, 15 segundos isso aí. Foi longo, viu? É porque Silvana Marbuara vem com tudo hoje. Silvana, boa noite, bem-vinda, minha amiga.
2: Boa noite, Marcelo, querido.
1: Tudo bem, né?
2: Tudo ótimo, e você?
1: Tudo tranquilo, tudo caminhando. Silvana é professora, é jornalista, é analista de cinema e vai trazer um monte de coisa boa pra gente, porque é bom demais apreciar a sétima arte, viu, Silvana? É bom demais, né?
2: Que coisa boa. É um momento relax da semana, né, Marcelo? Porque tantas notícias, tantas coisas, o cinema ajuda a tirar a gente um pouquinho, né, do,
1: exato,
2: do lugar, assim.
1: Exato.
2: Eu sempre digo isso, o cinema, a literatura, a música, né? Sempre
1: isso.
2: A arte tirando a gente um pouquinho para respirar.
1: Exatamente. O que é que você classifica como primeiro destaque da coluna, Silvana?
2: Pois é, vamos começar pela bilheteria, porque tem estreia com bilheteria, tá uma coisinha só, tudo junto.
1: Uhum.
2: É, essa semana, mas eu tô achando maravilhoso, a gente nos últimos tempos, a gente tem falado muito dos destaques que o cinema brasileiro, né,
1: sim,
2: tem conseguido, seja em premiações e tal, e falar de bilheteria de filme brasileiro é melhor ainda,
1: que
2: né,
1: legal.
2: O destaque é o Minha Melhor Amiga,
1: produção
2: brasileira, com a Ingrid Guimarães, com a Mônica Martelli. E aí eu tenho que dizer logo o seguinte, né? Você sabe que eu não sou de enganar nossos ouvintes.
1: Uhum.
2: Todos que eu fui perguntando assim, a pergunta básica é bom, não é bom, né?
1: Sim, sim.
2: Eu fui assistir e fui com uma grande amiga, porque eu acho que isso também faz diferença, né? Você tem um filme para assistir com os filhos, tem um filme para assistir com um companheiro, uma companheira, né?
1: Sim.
2: É, um filme mais amoroso, tem um filme para se ver sozinho,
1: então
2: um filme que eu acho que é bom a gente levar amigos, né?
1: Sim,
2: uma relação de amizade, já que é uma relação que às vezes é meio colocada sempre em teste, principalmente amizade entre mulheres.
1: Sim.
2: Então, o filme trata-se disso, né? Amizade entre duas mulheres maduras. E graças a Deus eu fui assistir com essa minha amiga de mais de 30 anos, porque a gente ficou se questionando e rindo de algumas coisas das situações colocadas. Mas aquela velha questão, né, Marcelo? Cinematograficamente falando, né?
1: Ah.
2: Eu acho que fica muito a desejar, porque não é pensado para isso, né? É um filme pensado para as pessoas rirem, a coisa da comédia. Eu acho que no Brasil a gente tem um histórico com comédia que as pessoas gostam, né? Eu acho que tem gente que quer se divertir, que não quer pensar muito. A minha grande questão, né, e vem o lado professoral do negócio, é porque eu acho que todo filme ele tem que ter também um outro lado para a gente pensar um pouco, para a gente refletir. E quando se trata de mulheres, a gente já é tão colocada em situações de mulheres concorrendo o tempo todo,
1: sim,
2: né?
1: Sim.
2: Eu acho que isso é uma coisa. Mulheres maduras que sempre são colocadas também. Parece que toda mulher madura tem que ser meio enlouquecida, né? Ou porque os filhos, ou porque o marido. Então, essas questões sempre me pegam, porque eu não quero acreditar que nem toda mulher, por exemplo, casada, está desejando ficar solteira, né? Porque está chateada lá com o casamento.
1: Sim.
2: E nem toda mulher solteira está frustrada porque não está casada. Então, o filme brinca muito com essa situação, porque uma está casada e a outra está separada. E aí eu acho que é uma coisa, talvez seja a história muito particular delas, né? Mas aí eu acho que ele pega um pouco, mas as pessoas riem muito, muito.
1: Ah.
2: Eu estava numa sessão com muitas mulheres e rindo e se divertindo, e não à toa.

0: Boa, porque eu falei que juntava estreia com bilheteria, bateram ontem 1 milhão de espectadores.
1: Puxa, super legal. Então é diversão garantida, né?
0: É diversão, né? Eu acho que se for pra gente pensar muito, não diria que seria a dica, mas eu acho que a gente tem que tomar esse cuidado, né, Marcelo? Porque a mulherada já é sempre colocada sempre em xeque, né? E a relação de amizade. Então, eu tento realmente ser uma amiga que não questiona, que joga a outra pra cima, né? Eu quero mais que as minhas amigas também fiquem felizes. Eu acho que a gente tem esse papel, né, de cuidar umas das outras. Então, eu fico sempre com esse medo de, pra não ficar criando concorrência, né, entre mulheres. E eu acho que vale pra gente questionar, assim, eu não me identifiquei, né, e olhava e dizia assim, pra minha amiga assim, a gente não tá assim não, né, pelo amor de Deus, a gente não tá ficando desse jeito não. Então, pela diversão, né, eu acho que vale, mas eu acho que vale pra questionar as próprias amizades, principalmente as mulheres, né, as amizades. Porque, por exemplo, vamos pensar uma coisa. Sim. Os homens, eles mantêm algumas amizades, por exemplo, seja por conta do futebol, né, do trabalho. É muito comum que os homens mantenham as amizades.
1: Sim.
0: As mulheres, por conta também de família e tudo mais, elas são muito mais isoladas. Então, por exemplo, quando uma mulher separa, ela fica muito mais solitária, porque ela não cultivou algumas das amizades que ela tinha da época de solteira, ou as amizades que são criadas em casal, né? Casais que são amigos. Então, eu acho que as mulheres precisam ter esse cuidado, assim, de manterem suas amigas, né? De terem pessoas por perto, tal do apoio emocional.
1: Sim.
0: E eu, então, acho importante cultivar as amizades. Mulheres que estão me ouvindo, né? Seja lá de que faixa etária, mantenham suas amizades com mulheres, tenham amigas mulheres, sejam solidárias com as amigas mulheres, porque eu acho que é importante. No frigir dos ovos, são as amizades que ficam, Marcelo.
1: Muito bom. Então, continue a exibição. Minha melhor amiga, né?
0: Isso.
1: Muito bom.
0: A outra estreia também tem a ver com amizade, só pra gente pontuar, que é o filme Da Magia à Sedução, que é o filme com a Sandra Bullock e a Nicole Kidman. Olha que interessante. Essa é a segunda versão do filme. Ninguém nem achou que elas pudessem, tantos anos depois. O primeiro filme é de 1998. E aí, tantos anos depois, agora estão estrelando, né, uma segunda versão. Elas já mais amadurecidas, fazem papel de irmãs de bruxas. E fez muito sucesso na época, nos anos 90, finalzinho dos anos 90. E a expectativa é, claro, tanto que Nicole Kidman e Sandra Bullock são amigas na vida real, né, toparam fazer esse filme também. Então, uma semana de filmes assim, né, com esse universo feminino. E claro, né, muito famosas, muito bonitas. Então, tá vendo que a amizade também dá para se manter, né, no mundo do Hollywood, que é tão competitivo.
1: É verdade.
0: E aí, o filme que está estreando essa semana, a gente deve ter novidades de bilheteria na próxima, então. Chama-se Da Magia à Sedução.
1: Imagina, esse aí tem apelo mundial, né?
0: Pois é, as duas atrizes famosíssimas, né? E cachês milionários, elas são produtoras, que a moda agora é todo mundo produtor. Assim como aqui no Brasil, esse filme da Minha Melhor Amiga, as duas são produtoras, tanto a Ingrid quanto a Mônica, né? Todo mundo produzindo seus filmes. É o que está acontecendo, Marcelo. Quem não produzir suas coisas não consegue, né? Então, todo mundo investindo aí nas próprias carreiras, nos próprios trabalhos.
1: É, outro mundo. Olha, o nosso querido Tenente Chora Ninguém, ele diz boa noite, Marcelo. Boa noite, cineasta de respeito.
0: Querido, muito obrigado.
1: Boa noite a todos. Eu sou um cara de sorte, acabei de chegar de um evento político na exata hora da mestra Marpoara. Um abraço.
0: Olha
1: aí, o homem tá com tudo, chegou com tudo. Silvana Marpoara, que traz mais de novidades pra gente?
0: Pois é, por falar em mulheres, estreou um documentário chamado Elis e Eu, que foi produzido pelo filho mais velho dela, o João Marcelo Bospoli, né? E eu tenho visto muitas entrevistas do João, ele contando o episódio da morte dela, sob a perspectiva dele. Ele tinha 12 anos na época, e o quanto, de repente, a vida dele mudou. E ele, né, para uma criança, ele foi dormir e quando acordou já tinha perdido a mãe, os irmãos tinham sido levados pelo pai, e ele ficou, e ele, durante tantos anos, ele, né, anotando, escrevendo e sofrendo sobre isso, e agora ele lançou esse documentário, que está também no streaming. E é muito curioso, assim, porque você vê uma criança, né, e tantos anos, ele, Marcelo, já deve estar com 50 e poucos, e tanto tempo depois dessas feridas todas, né?

0: que ficam na memória dele, dos irmãos, da Maria Rita, né, o Pedro, o Camargo Mariano. E é muito, muito difícil, assim, né? Eu acho que o documentário, a gente lembra muito de Elis por várias coisas.
1: Sim.
0: Né? Enquanto fã, você vê, morreu, tem tantos, foi 82 que ela morreu. E ainda hoje é tão lembrada, tão celebrada, né?
1: Uhum.
0: Mas só filho que deve sentir essa, esse tipo de coisa. Então é muito interessante, esse é um documentário muito interessante, chama Elis e Eu. E está disponível aí nos streamings.
1: Olha, antes de ontem, foi aniversário da Maria Rita, 49 anos, né? Nós fizemos aqui uma biografia musical e uma das coisas que chamou a atenção é que ela não escuta as músicas da mãe. E não escuta justamente por isso. Porque
0: que
1: quando,
0: coisa, né?
1: Quando a mãe faleceu, ela tinha, me parece que 4 anos, se não me falha a memória.
0: Muito pequeno.
1: Pequenininha. E assim, ela escutar a mãe acaba trazendo um trauma da infância, porque ela não tem mais a voz da mãe ali, no aconchego da casa, falando carinhosa com ela, então ela prefere não escutar. Você imagina o quanto traumatiza, né?
0: É, agora, a natureza é uma coisa muito perfeita, né, Marcelo? Porque a voz dela é muito parecida com a de Elis, né?
1: Exatamente.
0: Tem muita personalidade e eu acho que ela demorou muito para admitir isso, porque a comparação é inevitável, né?
1: Uhum.
0: Mas ela, a voz é muito próxima, né? O timbre de voz é muito,
1: isso,
0: muito próximo. E saber disso e se ouvir deve ser uma coisa muito difícil também, né?
1: Exato.
0: Então, eu gosto muito dela, acho que ela tem muita pessoa. Ela agora vai para uma linha mais do samba, né?
1: Isso,
0: ela foi construindo a carreira dela de uma maneira, não para imitar ou para ser diferente, mas para construir a carreira dela, que não deve ser fácil.
1: Exato.
0: Ser filho de gente famosa não deve ser fácil, né, Marcelo?
1: Não,
0: porque se você escolhe a mesma profissão, é inevitável que alguém queira fazer a comparação, né?
1: A cobrança é muito maior e fez parte da história dela. Ela demorou a colocar-se no mercado como cantora justamente para isso, para evitar as comparações. Ela só entrou quando estava certa que tinha o talento dela. Então, grande Maria Rita e o seu irmão, né?
0: É, eu vi o dia desse também uma entrevista do Daniel Gonzaga, filho do Gonzaguinha, que também é o timbre de voz muito próximo do pai, uma coisa assustadora, assim, você ouvir o Daniel cantando, e ele falando também muito disso, assim, do quanto ele relutou, porque era inevitável que as pessoas comparassem, e talvez ele não quisesse cantar as músicas do pai, por exemplo, né, ele gostaria de cantar outras coisas, e as pessoas certamente ficariam cobrando que cantasse a mesma coisa, então, não é fácil. Não é fácil.
1: Muito bom. Nome do documentário, Silvana?
0: Elis e Eu.
1: Elis e Eu.
0: É baseado no livro do João Marcelo Boscoli, e aí juntou com depoimentos dele, da Maria Rita, do Pedro Camargo, e esse olhar muito dos filhos, né?
1: Uhum.
0: É diferente, porque a gente vale lembrar que tem um filme sobre Elis Regina, que é espetacular, e Andréa Horta que faz o papel da Elis Regina, que é aquilo que a gente fala assim, não é um papel, ela incorpora, né? Porque o ator que consegue se transformar e a gente olhar e acreditar que é o ator ali, que é a pessoa de verdade, é muito impressionante o filme. E também a família relutou muito tempo, né, liberar os direitos para fazer o filme, e fez um grande sucesso, já passou também na TV, e agora é esse olhar deles, é um documentário, né, um olhar mais dos filhos.
1: Muito legal. Aí é Netflix, né? É Netflix?
0: Não. Eu acho que ele. Eu vi ele numa pré. Eu acho que ele tá na HBO, se não me engano.
1: HBO.
0: Mas já existe a possibilidade dele ir para outros streamings. Ele tá no streaming.
1: Ah, maravilha, então. Ótima notícia, Silvana. O que mais?
0: Vamos falar de Oscar. Temos aí a seleção dos 6 filmes. Estávamos em 15 na semana passada. Já passou para 6, então tem 6 filmes aí para aquela vaga brasileira, né?
1: Sim.
0: Vaga da vaga e tal, e que sempre fica uma expectativa enorme. Então, selecionaram a Academia Brasileira de Cinema, através de eleição. Então, selecionou, eram 15 candidatos, ficaram 6 filmes. Então, vamos lá. A Fabulosa Máquina do Tempo, que é um filme que, inclusive, passou aqui no Festival de Cinema, no Cine PE.
1: Sim.
0: É um filme dirigido por uma mulher também, tem vários filmes aqui. Nosso Segredo, que foi quem ganhou agora o Festival de Gramado, também dirigido por uma mulher e também está concorrendo. Um filme que vai entrar na Netflix, chama Vicentina Pede Desculpas, eu acho que ele entra agora, finalzinho de

0: setembro, comecinho de outubro. Então, inédito ainda, a gente não viu. É, 100 Dias, que é o filme sobre Amir Klink, né? Que também fez expectativa enorme, porque o Amir, eu acho que é uma figura conhecidíssima, né? O primeiro cara a dar volta ao mundo num barco e tal. Todo mundo conhece bem a história dele. E fizeram esse filme sobre ele. Tem um ator, né, fazendo, então não é um documentário. É um filme baseado na vida dele. O Feito Pipa, que é um dos filmes mais fortes, o candidato mais forte, porque também tem levado vários prêmios, participou de festivais internacionais. É o do menininho com a avó, que muita gente viu já ouviu falar dele. E com Lázaro Ramos, que também tem um apelo bem, bem grande também. E, assim, A Natureza das Coisas Invisíveis, que está na Netflix, e é uma história de duas menininhas, ele tem umas coisas muito incomuns, assim, são filmes sempre com um apelo mais emocional. Sim. Qualquer um deles é muito bem-vindo, sabe, Marcelo? Porque são filmes... Tanto, tem dois que não estrearam ainda, né? O 100 Dias, do Amir Klink, e o Vicentina, Pede Desculpas. Tem dois filmes, então, que não foram lançados, ninguém viu ainda, mas são filmes... Que, olha que riqueza que esse país, né? A gente ter seis filmes tão diferentes...
1: É verdade.
0: Com apelos... Não é mais histórico, né? A gente, dois anos seguidos, tanto com Agente Secreto quanto... O Ainda Estou Aqui foram filmes com uma questão mais histórica, né? Então são filmes de ficção na maioria deles, e qualquer um deles vai representar a gente muito bem. Isso é maravilhoso, né? Essa riqueza que a gente tem de histórias aí para serem contadas. Então, seis filmes que já estão aí na linha. Acho que na próxima semana que já sai a lista definitiva do qual é o filme brasileiro que tem essa chance de representar a gente no Oscar 2027.
1: Eu não vou lhe pedir o seu favorito, mas eu vou pedir assim, porque aquele que você teve um pouco mais de aproximação, aquele que você simpatizou mais. Eu acho que fica legal para não trazer uma cobrança, porque afinal são seis filmes. Tem algum deles que você se aproximou mais?
0: Como a gente não viu todos, assim, né? Não estrearam todos ainda. Mas eu vou dizer a você, assim, o que eu acho, né? O que eu sinto e o que eu acho.
1: Sim.
0: Eu acho que um apelo internacional é o do Amir Klink. Né?
1: Do Amir Klink,
0: porque
1: sim.
0: É uma saga, é um filme de herói, né? Do cara que faz essa jornada. O Oscar gosta desse tipo de coisa, né?
1: Uhum.
0: O filme que conta a história de alguém que. Imagine, isso parece uma ficção, mas é uma vida real, né?
1: Sim, é verdade.
0: O cara que passa, né? Ele vai e pega um barquinho e. Barquinho não, tem uma estrutura, mas assim, é um barco, né? Passa por tempestades, passa por outra coisa. Então, eu acho que o apelo internacional. Eu acho que é o filme do Amir Klink, que tem mais chances, inclusive, de concorrer mesmo, assim, sabe? De estar ali junto. Agora, o Feito Pipa, que é um filme do menininho com a avó, né? A avó tem Alzheimer, e esse menino é criado por essa avó, e ele vai percebendo que ela não está conseguindo cuidar dele, e ele começa a mentir para as pessoas que está tudo bem, né? Sim. Porque ele não quer perder o contato com a avó dele. E a quantidade de famílias que são exatamente estruturadas desse jeito, né, Marcelo? Crianças que são criadas pelos avós, ou que seus pais não estão presentes. Então, assim, de família simples, mostrar uma família negra. Então, tem que ter um apelo emocional também que é muito forte e que vem aí trazendo, já foi exibido fora do país, então ele vem ganhando alguns prêmios e isso também pesa bastante na hora de uma decisão. Acho que são os dois grandes... concorrente, digamos assim, né? Eu acho que dá ou 100 Dias, o filme sobre Miss Link, ou Feito Pipa. É a minha opinião, assim.
1: Seria a vez de um grande destaque novamente do nosso querido Lázaro Ramos, Silvana?
0: Pois é, exatamente. Olha que coisa curiosa, né? Esse ano ele, inclusive, foi ao Oscar acompanhando o Lázaro, foi o grande convidado, né, de Wagner Moura, e de repente ele conseguiu voltar com um filme que ele... né, é protagonista, que ele participa, seria uma coisa genial, né? Seria uma coisa muito, muito interessante também. Acho que tem várias questões que podem fazer com que o Feito Pipa seja esse filme aí candidato. Agora, lembrando, né, gente, é o brasileiro concorrendo a uma vaga.
1: Sim.
0: Lembrando que são cinco vagas.
1: Sim.
0: E tem filmes do mundo inteiro, todos os países vão escrevendo seus filmes. Então, além de passar nessa peneira, né, da produção brasileira, aí depois é concorrer com outros filmes internacionais para então conquistar uma das cinco vagas aí para o prêmio de filme estrangeiro.
1: Poxa,
0: então,
1: muito bom.
0: É uma jornada. A gente vai falar. A gente pensa que assim, é março, né?
1: É.
0: Mas quando a gente vê, já está em setembro, Marcelo. Já

0: na metade de setembro. Então, daqui a pouco a gente está fazendo a lista dos melhores do ano, né?
1: Exato.
0: Então,
1: exato.
0: A coisa passa de uma maneira muito rápida também.
1: Tomara que tenhamos um daqueles novamente para a gente ficar na torcida. É muito bom, viu, Silvana? É muito bom.
0: Pois é. Eu acho que o importante é que a gente esteja lá, né, Marcelo?
1: Exato.
0: Eu fico felicíssimo, assim. O importante é a gente estar lá, é participar das coisas, é a jornada bonita do nosso cinema, né? Seja lá qual filme que for, a gente vai torcer por ele.
1: Isso. É o caminho. Silvana Marpoara, mais algo?
0: Pois é, deixa eu só lembrar que Netflix está fazendo 15 anos aqui no Brasil.
1: Passa rápido.
0: Passa rápido, né? Impressionante, assim. E 10 anos de produção local, né? Uhum. A gente tem sempre falado, eu falei do Vicentina, que é um dos filmes que é produção da Netflix. Essa semana também exibiram uma produção que vem aí com a Marieta Severo, parece uma novela, é um seriado. Então, esse investimento também na produção local, que eu acho que isso é interessante, porque quando chegou era só produção estrangeira, então a gente estava sendo bombardeado por um monte de coisas vindas de fora, né?
1: Uhum.
0: E aí, graças a toda a reconfiguração de lei, de incentivo mesmo, então há 10 anos eles estão produzindo, só para a gente ter uma noção, mais de 1000 títulos já foram produzidos nesses 10 anos que a Netflix está investindo aqui. Isso gera renda, né, Marcelo? Gera
1: isso,
0: emprego, gera formação de plateia. Então, é tão importante isso, que eles são... É importante que a gente assista... Eu já falei aqui várias vezes, por exemplo, qual era a chance que a gente tinha de ver um filme da África, um filme lá da Coreia,
1: isso,
0: se não fosse num festival, né? Então,
1: exato,
0: a Netflix possibilita isso, você assistir filmes curtas, metragens, longas metragens, de qualquer lugar do mundo. Isso é sensacional, está lá no acervo deles. Mas também mostrar o cinema e a produção feita aqui, gerar negócios aqui, inclusive colocando lá para fora, é maravilhoso. Então, eu acho que é o grande feito desses 15 anos aí da Netflix no Brasil.
1: Pelo que eu escuto você falar, reaqueceu muito a rede cinematográfica, essa cadeia cinematográfica, porque abriu mais espaço de trabalho, né Silvana? Mais
0: exatamente,
1: produções, né?
0: Porque cada filme... É roteirista, é o diretor, é a equipe, é elenco, bastidores, né, montagem. É tanta gente envolvida, quer dizer, acaba fomentando, né, um negócio, né, como outro qualquer, assim, que é importante que a gente... Porque a gente lembra muito, assim, da indústria, né, o comércio, mas hoje o mercado cinematográfico, ele também acaba gerando uma série de outros empregos paralelos. Tem pesquisa que eu não vou saber dizer agora, mas que cada filme, ele gera... X empregos diretos,
1: sim, sim,
0: e mais não sei quantos indiretos, que é, por exemplo, o restaurante que vai servir a comida para o elenco,
1: sim,
0: né? Então você contrata ali para o restaurante local. Vai viajar o elenco, então é a hospedagem que também
1: isso,
0: acaba sendo utilizado. Então vai gerando, isso sem contar o cinema, tem a pipoca, né? Se for cinema de bairro, tem o pipoqueirozinho lá que vende, então acaba gerando negócio dele também. Então, são muitas pessoas envolvidas, né? É só a gente dar o crédito, né? Eu fiquei assistindo, por exemplo, eu fui ver o filme da Minha Melhor Amiga e fiquei vendo o crédito, né?
1: Sim,
0: e fiquei,
1: sim.
0: Gente, é impressionante, assim. Cada vez maior. Tanto que eles agora colocam imagens nos pós-créditos, né? Para poder fazer com que as pessoas assistam, né? As imagens ali, para ficar todo mundo assistindo. É muita gente, realmente, para fazer um produto desse. Então, a Netflix, eu acho que foi meio que obrigada não só a trazer os produtos de fora para a gente ver, que é massa, que é legal, mas também gerar esse mercado aqui, né? E as outras também, viu, Marcelo? Porque aí, com a Netflix, a Prime também começou a produzir, né? Os outros streamings, a Globoplay, né? Que, inclusive, eu preciso falar uma coisa da Globoplay. Tem uma série chamada Emergência 53. Essa é a série de hospital,
1: sim,
0: né?
1: Sim, sim.
0: De início.
1: Uhum.
0: Eu adoro, porque eu acho que a gente vê tudo aquilo pra gente não querer passar por aquilo, né? Nenhuma
1: exato,
0: necessidade de urgência, de hospital, nada. Mas a gente teve séries de muito sucesso nessa temática, e a gente está nesse momento com essa série chamada Emergência 53, que está na Globoplay, que é de uma qualidade, Marcelo.
1: Uhum.
0: É tão bem produzido, sabe? Mesmo o tema sendo pesado muitas vezes, mas é a realidade de uma unidade de emergência no Rio de Janeiro. Então, desde atropelamentos, e aí a equipe toda, como é que funciona, as falhas.

0: as necessidades, né, o sistema público, né, muitas vezes, que não tem verba porque um político tirou lá. É muito interessante. Então, deixar como dica aí para as pessoas também verem na ficção o que acontece muitas vezes na vida real. Chama-se Emergência 53, a série está lá disponível na Globoplay. E como são vários episódios, você não precisa assistir tudo, né? Então, são episódios separados, independentes das histórias. Então, você assiste um, depois você quiser assistir outro. Mas é muito interessante que você assista. Ah, deixa eu só dar uma outra dica, rapidinho.
1: Sim, sim.
0: Tem uma série, um reality show, na verdade, que está na Netflix. Eu quero deixar como dica para os pais. Se chama Sua Mãe Te Conhece. É apresentado pela Cláudia Raia.
1: Sim.
0: Eu não dava nada por ele, Marcelo. Porque lá vem mais um reality, ninguém aguenta mais, né? E aí eu assisti um episódio para ver e fiquei impressionada. Primeiro, o tema é o seguinte. Jovens são convidados a participar, né? Entre 20 e poucos e 30 anos de idade.
1: Sim.
0: Todos jovens que ainda moram com as suas mães.
1: Ah.
0: Essa é a premissa do negócio. E aí, numa outra, eles vão para uma casa achando que estão indo para um resort maravilhoso e, na verdade, estão indo para uma casa com todos os problemas e terríveis possíveis.
1: Ah.
0: E numa outra casa, luxuosíssima, maravilhosa, estão as mães assistindo isso, que eles não sabem. Então, as mães apostam, né? Não, meu filho, imagina, meu filho não faz isso. Não, meu filho é maravilhoso, meu filho que eu levo café na cama para ele, meu filho que eu trato feito um príncipe, meu filho que isso, meu filho que aquilo. E, de repente, elas vão assistindo as situações que são colocadas. Marcelo, é assustador.
1: Eu imagino.
0: É assustador. Se pais e mães que estejam assistindo, por favor, vejam para ver se vocês estão cometendo esses equívocos com seus alecrins.
1: Mas que,
0: né,
1: legal,
0: com
1: seus
0: príncipes e princesas. É muito interessante, Marcelo, porque essa coisa de pai e mãe, né, não entender que o filho, quando não está longe, não está perto dele, ele tem uma vida, ele tem um pensamento.
1: Sim.
0: É muito interessante, assim, ó. É um estudo antropológico, Marcelo. Então,
1: imagina.
0: Fica a dica aí, Sua Mãe Te Conhece, é a série que está disponível lá na Netflix. Apresentação da Cláudia Raia.
1: Eu estava vendo aqui, é uma pergunta, né? Sua mãe te conhece? Interrogação. E aí o seguinte, a resposta seria... Não, um não bem redondo.
0: Olha, eu fico imaginando, né, eu não cheguei lá nesse episódio, assim, né, porque vão sair, né, um reality show, então
1: sim.
0: Eu acho que a mãe que vai apostando que o menino vai perdendo, vai acabar saindo, mas eu vou chegar lá que eu vou assistir também, mas eu acho que na hora, esse encontro, né, quer dizer, uma situação X, você vê que seu filho não age, você passa tudo, você como pai, né, Marcelo, sabe bem isso. Você passa toda a informação.
1: Isso.
0: Acredita que tudo que você abriu mão na sua vida, tudo que você acreditou, e de repente você vê a criatura com vida própria agindo de uma maneira que você jamais imaginaria, né?
1: Imagina,
0: deve ter realmente um choque. Isso em rede nacional, isso não é num programa de televisão. Então, é muito curioso. É coisa do comportamento, né? Eu acho que também serve para isso, para a gente ver como é que as famílias estão sendo formadas. Como é que a gente está agindo, todo mundo, você pode até ser pai e mãe, mas você é filho, né?
1: Isso,
0: então,
1: isso.
0: Em algum momento, como é que a gente age também, é muito interessante, vale muito a pena.
1: Demais. Sua mãe te
0: dica
1: conhece?
0: Para o final de semana, fechei com a família.
1: Opa! Tem mais, fechamos, né? Fechamos, tem mais alguma coisa, Silvana?
0: Fechou, só para lembrar que sabe quem fez aniversário essa semana foi Clint Eastwood, né?
1: Clint?
0: 96 anos, Marcelo.
1: Olha só, quase um século.
0: E E com vigor, produzindo, né? Tem um último filme dele aí que tá para sair, produzindo. E aí quem tava no aniversário dele, olha só, Robert De Niro, Al Pacino, Harrison Ford, né? Só os 80 a mais.
1: Uns amiguinhos aí, uns amiguinhos.
0: Os amiguinhos jovens. E eu vi um negócio maravilhoso também esses dias, falando do Mick Jagger. Você sabia que ele corre 12 quilômetros por dia, Marcelo?
1: Olha só, não sabia. 12 quilômetros.
0: Pois é. Eu me achando o máximo fazendo meus exercícios, mas sim, tem que correr, porque a vitalidade dele não à toa, porque ele, né? Ele nem Mato Grosso, né? Nem Mato Grosso é outro. 82 anos também.
1: É.
0: E aí, pleníssimo, fazendo toda essa movimentação. Esteve no Rock in Rio, né? E deu show. Então, esses 80 a mais estão aí vigorosos. Né, os artistas trabalhando, fazendo seus filmes, suas performances musicais. Então, é uma boa maneira da gente encerrar, Marcelo, porque aí a gente deixa todo

0: bem. Amanhã, todo mundo levantando mais cedo, fazendo suas atividades físicas.
1: Exatamente.
0: Todo mundo se cuidando, se inspirando aí, ó. Clint Eastwood, 96 anos. Mick Jagger e Mato Grosso, aos 82, pleníssimos.
1: Que lição de vida deles, que lição. Silvana Marpoara, a gente só tem a lhe agradecer e desejar um ótimo

0: 1, né? São 27, né? O do 27 minutos do segundo tempo, Atlético Paranaense 3, Coritiba 1, dentro do Couto Pereira. É só o início da 27ª rodada da Série A. Vamos para outra coluna, mas essa agora apresentada pelo meu querido jornalista Wallace Santos. Nós temos ainda um breve intervalo, mas o Wallace vem aí com o Corrida em Movimento. Vai estar bom demais. É daqui a pouquinho, 10h55.
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3: Agora 10 horas e 58 minutos.
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3: 10 horas e 59, o Alex Santos está chegando, mas deixa eu mandar um abraço aos amigos que estão ligados com a gente, aparecendo por aqui. Arthur Gomes e Peixinhos, boa noite, movimento com muita informação e um show de bola. Estou trabalhando, mas ligado na Rádio Jornal Pernambuco, falando para o mundo. Arthur Gomes de Peixinhos, aliás, um grande abraço aos amigos que nos escutam em todo o interior do estado de Pernambuco. Você que nos escuta pela Rádio Jornal Caruaru, Rádio Jornal Garanhuns, Rádio Jornal Limoeiro, Pesqueira, Petrolina. Forte abraço, muito carinhoso, de muito agradecimento a você. Somente gratidão, tá legal? O Belarmino do Totó diz que amanhã é Santa 1-0. Tô feliz com a SAF. Vamos ajeitar a nossa casa, que é o Arruda. Um abraço, Belarmino. E tá chegando o Alex Santos com a coluna Corrida em Movimento, 10h59.

Valeu, boa noite, Marcelo. Obrigado. Mais uma vez estamos aqui, né? Sexta-feira, já que ontem teve futebol, mas hoje o Corrida em Movimento está trazendo um tema interessante e importante aqui para os nossos ouvintes. Vamos falar um pouco sobre Setembro Amarelo.

0: a importância da prevenção, né? Todo mundo sabe que os números assustam quando se fala em suicídio, né? Por minuto. Daqui a pouco a Natália vai falar aqui pra gente tudo isso. E também sobre mudanças de vida. Estamos recebendo um convidado aqui que acabei conhecendo por conta da corrida de rua. Nos tornamos amigos, porque é um ex-dependente químico. Passou por cada situação e hoje desenvolve um papel fantástico na recuperação e principalmente na propagação da questão da atividade física, da importância física. Hoje ele é triatleta, é um Iron Man, o nosso querido Moab Jurema. Moab, que honra, cara, recebê-lo aqui. Boa noite, seja bem-vindo. É muito bom conversar contigo de novo.
1: Boa noite, Wallace. É um prazer imenso estar fazendo parte desse programa, para trazer mais uma vez a mensagem de força, fé e esperança através da prática do esporte. Mostrar o poder transformador do movimento esportivo, principalmente da corrida. Então, me sinto lisonjeado em estar presente aqui para a gente desenvolver assuntos sobre saúde mental esportiva.
0: Natália Jurema, a primeira dama. Eu falo ser primeira dama assim, mas a Natália tem uma história fantástica também, né? A Natália que fez uma cirurgia bariátrica, né, Natália? Isso. Hoje tá bem, né, Bob? Tá bem, mas também unindo aí a atividade física. Vamos falar um pouco sobre Setembro Amarelo. Muita gente fala que, na verdade, o mês de setembro é apenas um mês para chamar a atenção, mas todo mês é Setembro Amarelo, né, Natália? Boa noite.
2: Isso, boa noite a todos, é um prazer estar aqui. O Setembro Amarelo, ele representa a prevenção contra o suicídio. Mas, assim, esse número tem aumentado assustadoramente no Brasil e no mundo. Né? Para você ter uma ideia, são cerca de 15 mil suicídios cometidos por ano. No Brasil.
0: É muito grande.
2: Entre 14 e 15 mil suicídios no Brasil. E esses números, eles não são divulgados com frequência para não incentivar, né? Essa quantidade é assustadora e vem crescendo muito entre os jovens, né? Por conta das mídias sociais, da exigência. Então, assim, setembro foi escolhido como mês que representa isso, né? Representa uma prevenção contra o suicídio.
0: Aí eu pergunto a você, para a gente começar o nosso papo para valer, Natália, como é que a gente pode linkar essa questão, porque fazem ligação a questão do suicídio, principalmente a depressão. Né?
2: Isso.
0: Como é que a gente combate isso? Queria que você falasse o papel, o quão é importante, na verdade, a atividade física, prática esportiva, corrida de rua, para a gente tentar diminuir esse número.
2: Veja, esse desejo no coração do paciente, da pessoa, de cometer o suicídio, ela vai surgir porque tem uma base e tem um problema. Um problema sério, um problema grave. E muitas vezes ele se inicia através de uma depressão. Obviamente possuem outras causas, né? A gente chama de causas pontuais. Às vezes um endividamento excessivo, né? A pessoa não tem depressão, mas aconteceu uma falência de uma empresa e ele se vê ali desesperado e pode ocorrer a ideação suicida, que é o desejo, né? Muitos não chegam a cometer, graças a Deus. Mas a ideia do suicídio surge através de um problema. E quando a gente tem um problema, a gente tem que procurar solucioná-lo.
0: Sim.
2: Né? E o esporte, ele é uma ferramenta poderosíssima contra isso. Então, as pessoas que têm a oportunidade, dentro desse problema, de dissipar essa energia na prática do esporte, seja qualquer ele, qualquer esporte, corrida, malhação, academia, o triatlo, bicicleta, enfim, qualquer...
1: O movimento em si, né? O movimento.
2: Qualquer movimento, ele tem o poder. Por quê? Fisiologicamente falando, a prática do exercício libera endorfinas. E essas endorfinas, imediatamente, é uma coisa assim, divina, né? É perfeito. A partir do momento que a gente está praticando aquele exercício, a endorfina sendo liberada, o nosso pensamento muda assustadoramente para uma coisa positiva. Então, cada vez mais que você vai praticando aquele exercício, aquele movimento, interação com outras pessoas, porque o esporte promove isso, essa ideação suicida, ela vai se dissipando. Obviamente, associada a terapias medicamentosas, né, a um psicólogo, enfim, é um conjunto, porque somos seres humanos e não há uma coisa infalível. A gente tem que tentar várias coisas. E essa, a prática esportiva é uma das principais aliadas na prevenção do suicídio.

0: Que coisa, né, Moab? A gente fala assim, o nosso corpo, a mente acabou deixando doente, mas em contrapartida, o nosso próprio corpo tem a cura, né? Como a Natália falou, libera a endorfina, é um sentimento, é uma sensação maravilhosa, né?
1: Exato.
0: Mas, Moab, você tem uma história fantástica, cara. Você está aqui na minha frente, mas a sua história de vida é uma coisa impressionante. Você está no perfil do Instagram, que eu queria que depois, no final, a gente falasse o seu perfil, porque você faz vídeos contando a sua história, faz vídeos de superação, apresentando problemas. Você, como ex-dependente químico, chegou ao fundo do poço, cocaína. Queria que você falasse, chegou a crack também?
2: Com certeza.
0: Chegou a crack também,
2: mano. Com certeza.
0: Agora você hoje é um atleta, ultramaratonista, Ironman.
1: Isso.
0: Né? Agora você é o cara top. Mas como é que foi essa mudança, hein, Moab? Quando é que você despertou e disse, eu tô no fundo do poço, como é que eu vou ser? Quem te resgatou? Quem foram as pessoas que foram fundamentais, essenciais, para que você se recuperasse?
2: Vamos, de forma bem objetiva, para uma origem. Tudo começa com a diversão da nossa adolescência. Nós somos como adolescentes, como jovens, a gente é curioso, né? Queremos conhecer os prazeres da vida. E aí ninguém começa no mundo das drogas para ir para o fundo do poço. A gente quer diversão, uma festinha, uma curtição, dançar, e música, amigos, muitas vezes para a gente ser aceito em tribos ali, em grupos específicos. Enfim, então tudo começa na busca do prazer. Essa é a principal armadilha. Eu costumo dizer que é aquela maçãzinha da bruxa. A maçãzinha da bruxa, bem vermelhinha e bonita, que é oferecida, e quando você mastiga, ela está envenenada. Esse veneno pode ser mortal. Eu comecei no meu uso de substância psicoativa, as drogas, com o objetivo de me divertir. E aí, terminei no fundo do poço. E fui usuário de múltiplas drogas. E terminei afundado no crack. Eu costumo dizer que eu cheguei a um estado tão deplorável que eu falei isso até numa matéria anterior, né? Eu cheguei a mendigar pedra de crack do mendigo. Né, porque eu passei a viver em algumas circunstâncias de rua. E a droga me levou, de fato, para o fundo do poço. E a gente fica meio que sem solução. E agora? Não há mais solução. O que fazer? A família perde o direcionamento e não sabe como buscar ajuda. E quando se observa o quadro, parece que, de fato, é impossível. Então, a base da transformação, em primeiro lugar, ela é espiritual. A saúde mental, a gente está falando aqui de saúde mental, e a base da saúde mental, ela é espiritual. Por quê? Qual o contexto de saúde mental? Qual é a terminologia da palavra saúde mental? É bem-estar. A gente precisa desmistificar o conceito de saúde mental, que existe muito preconceito. As pessoas ligam muito a questão da psiquiatria, né, e vai para a questão da loucura em si, mas não. Saúde mental é bem-estar, que é o que a Natália falou. O nosso organismo produz naturalmente hormônios do prazer. E aí, primeiro vem a base espiritual, que também é o fundamento da saúde mental.
0: Importante, né?
2: E outros fundamentos, que um dos, que é poderosíssimo, é a prática esportiva. E nós que trabalhamos com saúde mental, a gente tem um projeto que é, assim, muito eficaz, que é quando nós fazemos o link da saúde mental com o movimento esportivo. E hoje vai fazer 14 anos, graças a Deus, que eu estou recuperado do fundo do poço das drogas. Sou um atleta, como você falou, já corri 38 maratonas.
0: 38 maratonas?
2: 38 maratonas. E pretendo correr muito mais.
1: Quantas outras?
2: 9 ultras. 9 ultras.
0: Explique, vamos explicar para quem está ouvindo a gente, né? Porque você fala maratona, aí são 42 quilômetros, mas a ultra não, a ultra passa disso, né, Móbio? Quantos quilômetros?
2: Oficialmente é considerada uma ultra maratona a partir de 50 quilômetros.

0: Mas a Kelly faz, como sempre, é de 100. 100 quilômetros.
1: Aí é o seguinte, uma ultramaratona a partir de 50 quilômetros é uma ultramaratona até 42. Ó, passou dos 42, já seria uma ultra, mas oficialmente, para caracterizar você como ultramaratonista, seria a partir dos 50 quilômetros. Já corri 9 e estou indo para a minha próxima maratona na PTR agora, dia 10 de outubro, se Deus quiser, em Serra Negra, para fazer mais 42, subindo e descendo serra, dentro das trilhas.
2: Tá louco?
1: É esse nosso principal objetivo. E aí, a prática do esporte, Wallace, salva minha vida todos os dias.
2: Todos os dias.
1: Eu preciso praticar esporte. Eu amo a corrida de rua. Nós somos corredores de rua. E é muito além, né? Você tem uma frase assim, muito profunda, que tinha até no seu podcast, né?
2: É muito mais do que correr.
1: É muito mais do que correr.
2: A corrida de rua é muito mais
1: do
2: que correr.
1: Eu não esqueço mais nunca disso. É muito mais do que correr. Então hoje eu sou um cara transformado e a minha missão de vida é proclamar a prática esportiva como um dos principais medicamentos que transforma a vida do homem, livra o homem da depressão e da perda do prazer pela vida.
2: Ô Natália, me diz aí, você como esposa, parceira, né? Tem que ser parceira no momento desse, você que acompanhou esse período complicado, né? E agora você vive essa situação, vocês dois têm esse projeto de recuperação, de recuperar vidas, de resgatar. Foi fácil?
0: Jamais.
2: Já para levantar a bola, né?
0: Foi tão difícil que, fisiologicamente falando, né, o cérebro apaga várias coisas. Apagou várias coisas da minha cabeça, porque quando a gente fica sob pressão extrema ou estresse extremo, o nosso organismo, para nos poupar, provoca certos apagões, né? Então, muita coisa eu não fico trazendo à memória mesmo, equiparado assim, o estresse é equiparado a um acidente de carro, um acidente automobilístico, né? De tão estressante que é você conviver com um usuário de drogas ativo. Né? Porque assim, você até falou, Moab é um ex-dependente químico. Esse termo, na verdade, não é correto.
1: Não funciona pra gente.
0: Não, né? Funciona.
2: É mesmo?
0: Ele é dependente químico em recuperação. A gente costuma fazer uma analogia da seguinte forma. O diabético controlado, ele deixa de ser diabético?
2: Não.
0: Ele está controlado. Então, a analogia é a mesma coisa para a dependência química.
1: Muito boa colocação. Muito boa.
2: Importante isso, né?
0: Porque é uma coisa tão grave que a vigilância, ela é diária. Então, a gente não pode...
2: Então, a luta, ela é constante.
0: A luta é constante. Óbvio, ele tá em recuperação há múltiplos anos. Isso vai melhorando. Mas, assim, quando a gente identifica algum ponto de risco, algum fator de risco, assim, como casal, a gente, vamos voltar, vamos segurar, isso não tá legal. Às vezes, até uma música... antiga, que ele escutava, um ambiente que ele frequenta, a gente não...
2: Traz gatilhos.
0: Traz.
1: Porque, Wallace, é importante a gente trazer isso aqui.
2: Importantíssimo.
1: Até para, como, de forma pedagógica para a sociedade, que esse assunto ainda é um tabu, e esses problemas estão dentro dos lares, das famílias. A dependência química é uma doença. Não sou eu que digo... É a ciência que afirma, tem CID pela OMS, a Organização Mundial de Saúde. E ela tem três principais características. Ela é uma doença progressiva, incurável e fatal. Ah, mas existe solução? Existe, é a analogia que ela trouxe da diabetes. Você consegue viver em paz e saudável com diabetes? Consegue. Se você tiver maturidade para mudança de mentalidade, mudar seus hábitos e tomar o seu medicamento, que muitas vezes é prático, todos os dias, para que você equilibre a doença. A dependência química é a mesma coisa. É uma doença incurável. Então, eu preciso afirmar, veja bem, nesse meu trabalho que eu faço, essa minha missão das redes sociais, a pessoa mais ajudada sou eu. E existe um ciclo de recaída muito grande entre os dependentes químicos, porque qual é o grande erro que muitos cometem? Querer sair do contexto. Eu não posso sair do contexto da afirmação que eu sou um dependente químico.

0: Então as pessoas, elas não conseguem continuar afirmando que são. Não, eu não sou um doente.
1: E aí, porque é uma doença que traz muita vergonha.
0: Exatamente.
1: Porque, historicamente falando, é safadeza. Você usa porque quer.
0: É muito levado para o caráter moral. Para a característica moral.
2: Mas não é nada disso, né,
1: gente? A gente sabe que existe isso também, mas estudos demonstram que existem alterações fisiológicas, existem alterações cerebrais que determinadas pessoas são mais predispostas ao uso do que outras. Por exemplo, tem pessoas, inclusive da época que Moab iniciou o uso, que usaram ali com ele um período, acabou, seguiram suas vidas normais, esqueceu, página virada. Ele continuou. Por que com um funciona, com outro não? Genética.
0: A característica da dependência química é o não ter controle sobre o uso da substância. Tem gente, por exemplo, eu não bebo, eu não posso beber. Beber errado, não. Quem pode tomar uma cervejinha, quem pode beber, beleza. Mas eu não posso, por quê? Porque a bebida vai me levar diretamente para a cocaína. E se eu começar a usar cocaína, acabou tudo. Uma hora que você está vindo aqui, já não existe mais. Eu vou virar um louco psicopata novamente e vou querer só mais droga. Eu vou virar um animal irracional só em busca da presa. Qual é a minha presa? A substância.
2: Mais drogas.
0: Mais drogas, tá? E aí, o que acontece? Nessa minha atividade de exercício diário, que é a minha medicação prática...
2: Exercício corrida, diário.
0: É o exercício diário.
2: Diário.
0: Diário.
2: Todos os dias,
1: todos os dias.
2: Faz atividade física.
0: Primeiro eu preciso afirmar que eu sou um dependente químico, que eu tenho uma doença que é progressiva, incurável e fatal. Por isso que esse trabalho que eu faço me ajuda muito mais, porque isso eu estou afirmando para mim mesmo, que eu preciso estar vigilante, me policiando diariamente. Né? E aí eu preciso colocar em prática, botar ação, porque a terminologia da palavra recuperação é o ato de colocar ação. Então, preciso colocar ação diariamente. De várias formas. E aí, a corrida, meu amigo, é a melhor medicação da face da Terra, né?
2: A gente até brinca, né, Natália? Eu digo assim, eu tô estressado, vou correr que o estresse passa.
1: Isso.
2: Passa. Tem horas que você chega meio, sei lá, já aconteceu comigo, de eu chegar em casa, não tá legal, né? E eu disse assim, eu vou colocar um tênis. Eu disse para mim mesmo, vou colocar um tênis, vou fazer um treino de 5, 6 quilômetros, que é muita coisa, muita gente acha que não, mas é muita coisa.
1: Sim.
2: E quando você volta revitalizado. Né?
1: Já volta com outras ideias.
2: Berg mesmo, né, Berg? Tem Berg aqui, ele coordena aqui uma parte importantíssima aqui do sistema, que acredito que ele não chega tão calmo em casa às vezes. Né? Mas ele sai correndo daqui, no bairro de Santa Bárbara, vai até... Camaragibe correndo.
0: Não. Que legal.
2: Legal, né?
0: E muda tudo.
2: Muda, né? Ele é outra pessoa, né? E por isso que ele faz questão de participar de todas as corridas, porque é uma motivação a mais.
0: Que negócio extraordinário.
2: Agora me explica aí, eu quero ouvir o seu lado da prática diária e do lado da Natália da prática diária, porque vamos lá. Que horas que você acorda?
1: Ai, meu filho.
0: Eu me acordo todos os dias, 3 horas da madrugada.
2: Todos os dias, 3 horas da madrugada.
0: Quando eu acordo 5 horas da manhã, já é tarde.
2: Já
0: eu acordo
2: é tarde.
0: Com rádio, eita, passei a hora.
1: E vai dormir de 5 horas da tarde. Quer dormir de 5 horas da tarde?
2: Como não, ele acorda às 3 da manhã, todos os dias.
1: Todos os dias.
2: Aí você olha assim, não vou não. Nessa noite.
1: Não,
2: como é que funciona?
1: Assim, a nossa tem que ter um apoio. A nossa dinâmica familiar, nós temos dois filhos pequenos, que agora já conseguem ficar um pouquinho sozinho ali, o tempo que a babá chega, alguma coisa desse tipo. Mas às 3 horas da manhã, ele acorda fielmente, todos os dias, né?
2: Todos os dias.
1: Todos os dias. E vai... Aí ele me acorda, né? Porque ele faz aquele barulho.
0: Acho que uma meia no quarto que esquece, né? Fica um pé do lado de fora.
1: Às vezes ele me chama, cadê minha meia? Eu só abro o olho daquele jeito, porque ele já entende.
2: Aquele humor matinal.
0: Depois que o cara fez tudo, esqueceu o relógio do lado da cabeceira da cama do lado dela. E meu pai tem que entrar no quarto.
1: Não, primeiro que o despertador toca do meu lado, né? Então assim, não precisa dizer mais nada. Mas enfim, ele acorda às 3. Aí ele vai, faz, normalmente vai pedalar na Via Mangue, porque fecha, né, pra o pedal.
2: Tem muita gente que não sabe disso, né? Tem muita
1: gente que não sabe
2: que
1: a Via Mangue fecha terças, quintas e sábados. Só não vou saber o horário.
0: Das terças e quintas, é importante. Terças e quintas, de 4 às 6 da manhã. Fecha.
2: Fecha.

0: geral ali do Rio Mar, daquele monumento do Rio Mar, até o GGE, fecha, para os ciclismos. Agora vou enfatizar, tá? Não é um ciclismo de passeio. Se tornar uma arena de treino para ciclistas e triatletas.
1: Em alta velocidade.
0: Então não é você querer passear lá e vai causar um acidente. Então tem que saber disso. Então tem essas quintas de 4 às 6. E aos sábados aumenta o tempo. É de 4 às 8.
2: Fechado.
0: Fechadíssimo.
1: Uma via fica fechada.
2: Tá vendo?
1: Então aí, quando dá umas 6 horas, ele retorna. Aí faz mais barulho. Troca de roupa. deixa a bicicleta e troca de roupa e vai para a corrida. Aí, dependendo do dia, da quilometragem, depois ele chega, mas todos os dias a gente toma café juntos. E eu, por conta dos meninos, normalmente vou para a corrida no final do dia. Entre 5 e 7 da noite, assim, a brecha que eu tenho, que eu utilizo para correr. Atualmente eu estou só praticando a corrida, né? Mas estou me organizando para voltar, de fato, para a malhação. Mas existem muitos chatos curiosos. Quando eu encontro alguns amigos dele, né? Aí ele tá fazendo, vou agora fazer tal maratona. Aí as pessoas me perguntam, você vai com ele? Eu digo, calma, gente. Quem é o corredor é maratonista, né? Mas assim, todo mundo imagina que eu corro muito, muito. Não. O meu é mais tranquilo.
2: Corre,
0: muito. Faz até 10. E assim, outra coisa, eu tô num triatlo, né? Há 5 anos que eu sou triatleta. É importante enfatizar isso, assim. Apaixonado pelo triatlo.
2: Vamos explicar o que é triatlo. Corrida, bike e natação.
0: Vamos lá.
2: Começa
0: com a natação.
2: Começa com a natação.
0: Natação, bike e corrida. São 3 estímulos. Começa pela natação. E aí no triatlo existem algumas modalidades. O primeiro é o mini sprint, que é um triatlo de entrada, tá? Que o atleta nada 350 metros, pedala 10 km e corre 2,5 para fechar.
2: Para começar, tá muito bom, né?
0: Aí vem o sprint, que é a modalidade oficial, tem mundial de sprint, que você nada 750 metros, pedala 20 km e corre 5 km. Aí vem a modalidade olímpico, que é das Olimpíadas, o percurso das Olimpíadas. Você nada 1.500 metros, pedala 40 km e você corre 10 km. Essa já é média de distância. E aí vem o triatlon de longa distância, o Endurance, que é o 70.3, que é o meio Ironman e outras provas, que você nada 1.900, pedala 90 km e corre uma meia maratona para fechar. E vem o full, que é o completão, que é o Ironman completão.
1: Que é
0: o que eu fiz no meu segundo. Eu tô no ciclo para fazer meu segundo full.
2: Então,
0: meu segundo
2: Ironman. Então você já é o Ironman
0: full. Já. Meu amigo. Eu tenho aquela tatuagem aqui atrás da panturrilha, que mesmo 1% da população tem, e eu tenho. Desculpa aí, Silvio.
2: Faltou humildade, viu, Natal? Brincadeira.
0: Zero. Aí, então assim, e o full para completar é o full você nada 3.800 metros, pedala 180 km e corre.
1: Vou ali em Caruaru.
0: Uma maratona, 42.
2: Isso numa sequência?
0: Isso na sequência, sem parar. Esse é o Ironman.
2: Meu Deus.
0: E aí eu tô nessa brincadeirinha e isso requer da gente uma dinâmica semanal. É onde eu quero chegar com isso. Porque, vê bem, saúde mental parte do princípio de organização. Organização daquilo que está desorganizado. Né? E aí, quando a gente... A corrida de rua em si... Se você observar, trabalha a nossa disciplina, trabalha planejamento. Primeiro, decisão. Decisão, planejamento, disciplina, compromisso e constância. A constância. Eu tenho uma frase que eu digo todos os dias, né? Apenas seja constante. Nos meus stories que eu boto ali, com vontade ou sem vontade.
2: Vá.
0: Com raiva, sem raiva, vá. Então, você passa a colocar em prática esse compromisso diário e você precisa se organizar primeiro, acordar cedo, né, e colocar com disciplina, organizar seu tênis, sua meia, suas coisas.
2: E não incomodar a esposa de madrugada.
0: Aí não tem como incomodar.
1: Isso ele nunca venceu.
0: Olha, esse é outro desafio de saúde mental.
2: Você não falou isso aqui, mas tem.
1: Tem dia que amanhã, assim, com a chuva danada, eu digo, hoje ele não vai não. Quando eu vejo, ele vai.
0: Né? E assim, a gente estava participando, o Alex, bem rapidinho aqui.

0: de um podcast a semana passada, falando sobre isso, né? É, motivação, motivação, disciplina e constância. E cada participante do podcast representava uma característica dessa. E aí, a gente falou sobre o seguinte, a motivação, as pessoas confundem motivação com vontade. Motivação é o ato de motivar a ação. Aí, o que é motivação? Motivação é a essência de tudo. Então, você precisa ressignificar todos os dias. Então, você sai para trabalhar por um motivo.
1: Isso.
0: Você continua lutando pela sua vida por um motivo. Então, a motivação é a essência. E aí, as pessoas dizem, eu estou sem motivação. Não, você vai ter sempre a motivação. Porque se você tirar a motivação, que é a base, você não faz mais nada. Então, a motivação é a essência. Então, com a motivação, eu coloco a disciplina e a constância. É assim que funciona. Só que a motivação, as pessoas confundem com vontade, né? Ah, hoje eu estou desmotivado.
1: Sim.
0: Eu posso usar como sinônimo também. Mas motivação, na raiz, é a essência de tudo.
2: É o porquê,
0: o
2: né?
0: O porquê da minha vida para tudo que eu faço. Então, por que eu pratico esporte? Para trabalhar minha saúde mental. Por que eu pratico esporte? Porque me livra da volta ao uso das drogas todos os dias. Por que eu coloco disciplina? Porque se eu não colocar disciplina, meu irmão, minha doença vai me derrubar de novo. Eu vou voltar para o fundo do poço pior do que eu estive lá atrás.
1: Gente, é impressionante. Olha, como a hora passa rápido. Estamos no final. É que é um tema para a gente ficar conversando horas, não é só meia hora, né? Mas eu queria pegar, já que estamos falando também, dando ênfase ao Setembro Amarelo, algum momento da sua vida, Moab, nesse período, você chegou a pensar em suicídio?
0: Pensei.
1: Pensou?
0: Pensei. Eu nunca tive um gatilho, para suicídio, nem para depressão. Mas o uso de drogas leva você a isso, o desespero. E aí eu passei por 14 internações psiquiátricas, todas elas internações involuntárias. E nas últimas internações, quando eu já não aguentava mais, estado deplorável, para você ter uma ideia, eu era tão agressivo que o meu resgate era feito com a polícia, blitz policial para me levar, eu era muito agressivo.
1: É, porque você tem um porte, né?
0: Isso, então assim, então alguma dessas circunstâncias de internação, que eu chegava nas clínicas ali involuntário, que a ficha caía, bati o desespero, em algumas situações eu procurei algum tipo de material específico para tirar minha própria vida. Por exemplo, um produto químico eu queria para tomar e morrer. Eu queria morrer e sair daquela situação, né, de desespero e angústia. Mas Deus nunca permitiu isso acontecer.
2: Mas é porque ele não tem essa predisposição, não. Aí realmente era mais uma forma assim, né? Isso a gente aprendendo ao longo do tempo era mais uma forma de chamar atenção, mas não tinha esse gatilho, porque também tem isso, né? Quem a ideação suicida daquele que consegue consumar também tem fatores que influenciam, né? Vários fatores, não daria aqui pra gente falar.
1: Ah, é verdade.
2: São muitas nuances, né? É um assunto bem extenso.
0: Isso é interessante pelo seguinte, veja bem, a gente não pode desconsiderar de forma alguma o sintoma de alguém. Ele está sempre dando sinal. Então, por exemplo, eu nunca tive o gatilho, mas em um momento de desespero do uso, numa ação de impulsividade e inconsequência, isso poderia acontecer.
2: Poderia ocorrer, sim.
0: Uma situação súbita.
2: São aqueles casos pontuais que a gente falou lá no início, né?
0: É o que eu tô querendo dizer.
2: Uma causa grave, às vezes, pode levar a isso.
1: Gente, o bate-papo é muito bom, mas nós estouramos o tempo. Eu estou até impressionado aqui. Eu acho que teríamos mais tempo para falar sobre isso, né? Mas fica o convite para um retorno futuro aí para a gente conversar, né? Outros projetos vão vir pela frente.
2: Sim.
1: Natália, dê a sua mensagem. Não vou falar mensagem final porque nunca existe. O final nunca existe. Fale a sua mensagem para as pessoas que estão nos ouvindo agora e também destacar a importância da atividade física.
2: Sim. É assim, a mensagem não muda, né? É que a gente precisa cuidar da nossa saúde mental. E a gente tem essa ferramenta do esporte. Você pode ir sozinho, você pode ir em grupo, mas procure fazer algum movimento. Você vai notar a diferença. Eu tenho aqui milhares de exemplos, né? Então, assim, a nossa cabeça precisa tá boa. A gente precisa olhar para a gente. Não é ninguém que vai olhar por nós. Nós temos que fazer por nós mesmos. A gente tem que ir atrás de nossas melhorias. Tem duas coisas que eu não controlo. Tem uma coisa que a gente não controla.

0: controla no mundo, é o outro. Eu não posso controlar o outro, mas a mim eu controlo. Eu escolho, eu decido e eu vou atrás. Então a mensagem hoje, a objetiva é: cuide de você. E aí você vai ter sucesso aí, garanto, em várias esferas da vida.
1: Moab Jurema, ou como os mais íntimos chamam, Moabinho, né?
2: Exatamente.
1: Moab, qual a sua mensagem? Você deu um verdadeiro show aqui pra gente, é até emocionante. E eu conheço um pouco da história do Moab, né? Mas toda vez que eu escuto, toda vez a gente não tem como não se emocionar, né? E parabenizá-lo por esse homem que você se tornou hoje, né? Por essa luta diária que você tem, pela importância de mostrar que a prática esportiva é essencial nesse processo de recuperação. Como você falou, não existe dependente químico, né? É dependente químico em tratamento, não é isso?
0: Em recuperação.
1: Em recuperação. Queria que você falasse a sua... deixasse a sua mensagem para aquelas pessoas que estão ouvindo a gente, que podem até estar passando pelo mesmo processo que você passou, né?
3: Chico Sáez dizia o seguinte: um passo à frente e você não estará mais no mesmo lugar. Veja como isso é interessante. Então, você que está nos ouvindo nesse momento, tome iniciativa, dê um passo à frente, se movimente, há esperança, não desista, levante a cabeça, peça ajuda. Essa é a principal ação, pedir ajuda. Existe um leque de opções de transformação de vida. O que não pode acontecer é você desistir da sua vida. Não desista. A mensagem que eu passo para concluir é: pratique esporte. O movimento é uma ferramenta poderosíssima para transformar as nossas vidas. Transformação interior e exterior. Transformação espiritual, mental e física. Então, levante a bunda dessa cadeira, em nome de Jesus, e vai se movimentar. Vai exercitar os hormônios saudáveis do teu organismo. E eu tenho certeza que você será transformado. Essa é a mensagem.
1: Moab e Natália Jurema conversando com a gente aqui no Corrida em Movimento. Valeu, gente. Semana que vem tem outro programa, outro tema e, como disse Moab agora, vamos correr.
4: Olha aí, pra você no Movimento Cultural, a coluna Corrida em Movimento. Valeu, Alex. Grande abraço. Volta na próxima quinta-feira. Quinta-feira tem, né? Os jogos são na terça-feira. Então, na quinta-feira, Corrida em Movimento com o nosso querido Alex Santos. E agora, vamos homenagear Arlindinho. Estaria aniversariando na segunda-feira que vem. Arlindinho no Movimento Cultural.
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cidade das matas tá com muita paz, muita alegria, muita justiça, muita energia, muita esperança, saúde pra todo o povo de São Paulo e pra todo o povo brasileiro. Tieto Marão Bachê, ok, acabou. Música nova, boa.

Jesus. Saudoso Arlindo, hein? Que talento espetacular, samba raiz. Você curte no Movimento Cultural Arlindo Cruz, da noite da sexta-feira.

0: aí pra você, então, Arlindo Cruz, espetacular. Nunca é demais a gente relembrar, né, o carisma, a simpatia, o talento, a competência desse grande sambista, saudoso Arlindo Cruz.
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0: Vem aí os craques do Scratch de Ouro aqui no Movimento Cultural.

0: Tricolor do Arruda como destaque, tem mais uma decisão amanhã. De 6, uma já foi, amanhã é a segunda. Leonardo Boris está chegando, um abraço, Boris.
1: Boa noite para você, Marcelo Araújo. Boa noite para você que está ligado aqui no Movimento Cultural desta sexta-feira. E nesta sexta-feira à tarde, o Santa Cruz em Maringá, no campo do Cantagalo, fez o seu último treinamento antes da partida de amanhã contra o time da casa, às 19h30, no Willie Davids. Santa Cruz, do técnico Christian de Souza, que não conta com o atacante Ronald, lesão grau 2, Renato pode ganhar a vaga, correndo por fora Viniora, João Pedro, Newton, Cassiano, mas o técnico Christian de Souza só vai definir o time momentos antes da partida. O Maringá, que venceu Floresta na primeira rodada por 1-0, o Santa Cruz, que venceu o Botafogo da Paraíba na primeira rodada do Grupo B por 1-0. Com gol de pênalti de Heron, o Maringá, que tem o segundo melhor ataque da competição, 32 gols marcados, vai enfrentar a melhor defesa da competição, o Santa Cruz, que tomou apenas 20 gols. O provável time coral para a partida desta sexta-feira: Thiago Coelho, Thiago Enes, Eurico, William Alves, Edson Miranda e Matheus Vinícius, Silva, Pedro Favela e Everaldo, Renato, Heron e William Júnior pode ser a novidade. Em relação à SAF, tudo se encaminhando e o advogado do Santa Cruz, Dr. Lucas Cavalcante, explica o do porquê o ex-investidor da Cobra Coral Participações, Sr. Irã Barbosa, entrou na justiça contra a Matix, a nova compradora da SAF do Santa Cruz.
2: Isso foi uma ação judicial movida na última semana agora por Irã, contra os seus sócios, onde ele pediu as questões societárias da Cobra Coral Limitada. Foram diversos pedidos rejeitados. O único pedido que foi acatado pelo magistrado foi que o conselho da Cobra Coral ele teria uma assembleia marcada para o dia 9, ou seja, na quarta-feira última, que seria inclusive para assinar a cessão da Cobra Coral, que a gente iria e ratificou ontem aqui no conselho. Só que a convocação interna deles, tá, de novo, não a do Santa Cruz, teve um prazo de 3 dias úteis, quando o regimento interno deles ordenaria 5 dias úteis. Então foi por essa questão temporal que foi o juiz suspendeu a assembleia interna deles, que iria aprovar a assinatura do contrato que foi exaustivamente negociado entre Tairo, da seção, Tairo e seu grupo, da seção do contrato com a Cobra Coral.
1: Aí a palavra do Dr. Lucas Cavalcante, falando aqui no Movimento Cultural, a apresentação do meu amigo e irmão Marcelo Araújo.
0: E o Náutico como destaque a partir de agora, Leonardo Vasconcelos. Um abraço, Léo.
3: Valeu, amigo. Vamos atualizar as notícias do Náutico, que depois do retorno ao Recife, pós-derrota para o América Mineiro em Belo Horizonte, se reapresentou na tarde da sexta-feira no centro de treinamento Wilson Campos, na Guabiraba, e deu início à preparação para receber o Operário de Ponta Grossa, terça nos Aflitos, pela 28ª rodada da Série B. Nesta rodada, o Timbu caiu uma posição e hoje se encontra na 11ª colocação com 37 pontos, enquanto o time paranaense está abrindo o G6 com 43 pontos depois de ganhar por 3-0 do CRB em casa. Para essa partida, Hélio dos Anjos não vai poder contar com o lateral direito Arnaldo, que levou o terceiro cartão amarelo e vai cumprir suspensão. A tendência é que Reginaldo assuma o setor, assim como aconteceu em outras ocasiões na temporada. De acordo com o último boletim médico divulgado, 3 atletas permanecem na transição física: o zagueiro Matheus Silva, o volante Luiz Felipe e o atacante Paulo Sérgio. Já o lateral direito Matheus Ribeiro segue em tratamento fisioterápico. por falar em peças do elenco, a última a ser apresentada nessa sexta-feira foi o atacante Danielzinho, que foi relacionado pela primeira vez no duelo contra o América Mineiro, mas não chegou a entrar em campo na derrota que pôs fim à invencibilidade.

0: são daqui de Recife, e isso é muito bom, né? Muito boa, é, todos os funcionários, todos os jogadores, o pessoal da comissão, todo mundo me acolheu muito bem, e isso é um ponto muito importante, né, pra gente que tá chegando. É, todos os funcionários, como foi todo o pessoal da comissão, os jogadores, todo mundo me acolheu muito bem, estou muito feliz e estou pronto para poder estrear, né? Que é isso que a gente quer jogar. É um jogador de muita velocidade, que gosta do confronto, do drible, está sempre buscando dar assistência, fazer gols, que é o mais importante para o Náutico. É, foi boa, eu já estou pronto. É, tive uma fissura no metatarso. É, passei 2 meses, né, para poder me recuperar o tempo certo que eles dão da recuperação da fratura. E graças a Deus hoje estou 100%. É, estou ansioso para jogar nos Aflitos, jogar junto com a torcida do Náutico, que sempre apoia o time os 90 minutos. É, mandar um recado, chamar a torcida para o estádio, para nos apoiar os 90 minutos, que são muito importantes para nós. É, a gente sabe que a gente vem de uma derrota e agora a gente precisa buscar a vitória novamente. Vamos buscar junto com o nosso torcedor. É, chamar o torcedor para vir nos apoiar os 90 minutos para que a gente consiga sair com a vitória, que é muito importante para a sequência do campeonato. É, graças a Deus, Deus me deu o dom, né? É, eu posso atuar tanto na lateral, tanto na ponta, quanto de atacante. É, eu quero poder ajudar o Náutico da melhor forma possível. O que o professor precisar, eu vou estar à disposição para ajudar. É, já joguei de lateral direito, já joguei de ponta direita, já joguei de ponta esquerda. E sempre fazendo uma função muito bem, né? E estou pronto para ajudar na posição que o professor precisar. Eu quero poder ajudar da melhor forma.
1: Tá aí as palavras do atacante Danielzinho, aqui para o Movimento.
2: É a vez do Leão da Praça da Bandeira. A partir de agora no Movimento Cultural, o Alex Santos está chegando. 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
3: Muito boa noite para você, Marcelo, e a todos que estão ligados aqui no Movimento. E o Esporte Clube do Recife se reapresentou nesta sexta-feira, já avisando o próximo compromisso, terça-feira que vem, contra o CRB pela 28ª rodada do Campeonato Brasileiro da Série B. O Leão, que depois da vitória sobre a Ponte Preta na última quinta-feira por 2-0, chegou aí a 41 pontos, porém permanece na nona colocação na classificação geral, mas a 2 pontos do sexto colocado, que é o Operário de Ponta Grossa. E para essa partida, fica a expectativa para sabermos o resultado do meia Juan Alano, ele que saiu machucado aos 10 minutos ainda do primeiro tempo no jogo contra a Macaca Campineira. O Leão, que confirmou ontem de forma oficial a contratação dos atacantes Neto Pessoa e Kervin Andrade e também do lateral esquerdo Raí Lopes. Inclusive, com esses 3 atletas, com seus respectivos nomes já publicados no Boletim Informativo Diário da CBF, o famoso BID. Agora tem um detalhe referente ao Kervin Andrade. Ele vai ter que cumprir suspensão por 3 jogos ainda nessa Série B. Essa informação foi dada pelo próprio Esporte Clube do Recife através de nota oficial. Então, o venezuelano, ele só vai poder entrar em campo e fazer a sua estreia com a camisa do esporte na 31ª rodada da Série B. E falando agora com o técnico Mariano Sosso, ele que fez a sua reestreia no comando técnico do esporte na última quinta-feira contra a Ponte Preta, ele deve ter observado vários erros durante o jogo. Apesar da vitória, alguns erros foram repetidos de partidas anteriores. E a pergunta para ele foi a seguinte: como consertar esses erros e impedir que voltem a acontecer nas próximas partidas?
4: Temos que voltar aos tempos curtos para que minha intervenção seja pertinente e assertiva. Então, falar com jogadores é um caminho, eu acho que indispensável, bem? Mas tem claridade no rol, no papel que uno otorga, bem? Reconhecer fortalezas e debilidades individuais e comportamentos coletivos. Essa tarefa vamos fazer entre todos. Então, aí, quando o time reconhece isso, você tem mais possibilidade de fazer um bom diagnóstico e construir respostas. Então, depois é o campo. Treinamento. Não, eu não conheço outra forma de fazer um time com comportamentos sólidos, consistentes. bem e sustentáveis no tempo, que não seja o trabalho e a tarefa em campo.
3: O Leão que volta a trabalhar nesse sábado, trabalha no sábado, domingo, segunda.

0: viajam com destino a Maceió, já que o jogo contra o CRB, como eu disse inicialmente, é na próxima terça-feira, fechando inclusive a 28ª rodada da Série B. Destaques do esporte para o movimento. Valeu, Marcelão. Boa noite.
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3: E aí, chegamos ao término do Movimento Cultural desta sexta-feira. Obrigado, Guga Laruso, Aldo Leite, nos trabalhos técnicos. A produção de João Lubambo. Na redação, José Roberto. Um ótimo final de semana para você. Amanhã teremos o Bola Rolando especial de sábado. Em seguida, grande jornada esportiva com Haroldo Costa, Ralf de Carvalho, Leonardo Borges. E estaremos juntos aqui no Plantão Esportivo e resumo final para Maringá e Santa Cruz pela Série C. Fiquem na agradável companhia do meu querido irmão Leonardo Borges com o programa O Rei Convida na Madrugada Amiga. Grande abraço.

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1: Meia-noite, 5 minutos.

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0: Boa noite, estamos de volta e hoje é sábado. Um grande abraço para você, você que está curtindo a nossa madrugada amiga, madrugada musical, madrugada em que o rei convida. São sucessos do Roberto Carlos, sucessos nacionais e internacionais. A partir de agora, com a produção técnica de Emílio Bezerra, de Aldo Leite, Eduardo Silva, estamos começando essa super madrugada de sábado. O rei convida.

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Dá uma pauta aí, porque o saxofonista não tá vindo, perdeu um período. A pauta já tá ali, logo de pauta, pau vocal e vamos lá. 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
1: Valeu, valeu demais. Obrigado, obrigado pela companhia, obrigado pelo carinho, obrigado pela audiência sempre. O seu carinho, a sua audiência, é bom demais tê-los. Um abraço, ótimo sábado para você. Vem aí o debate, passando a limpo e consultório. E na sequência tem a voz do povo. Beijão no coração, bom sábado, tchau.
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2: 2:12.
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2: Eita, que a sexta-feira chegou e hoje a gente vai celebrar, vai cantar e vai falar do forró pé de serra, minha gente. Marcado pela sanfona, zabumba e triângulo, uma das manifestações mais tradicionais da cultura nordestina e que reúne, claro, música, dança, identidade, memórias e aquele nosso forró gostoso, tradicional e que precisa, sim, ser cantado, lembrado, celebrado o ano todo, como a gente sempre fala aqui. E é por isso que hoje nós reunimos um time, olha, um timaço para falar sobre as origens desse forró raiz, interesse das novas gerações e, obviamente, cantar bastante, celebrar com você esse dia, que é o dia, não sei se você sabe, viu, mas hoje é o dia estadual do forró pé de serra. Tem uma data, tem uma legislação aprovada e sancionada, gente, lá na LEP, Dia Estadual do Forró Pé de Serra. Então, o convite está feito para você vir celebrar com a gente. E eu estou aqui com quem sabe muito do assunto. Primeiro, Petrúcio Amorim, cantor, compositor, acompanhado do seu violão, como sempre. Bom demais receber aqui de novo o nosso programa.
3: Bom dia, Natália, bom dia, ouvintes, bom dia a todos. Para mim é uma alegria muito grande, mais uma vez, estar aqui para a gente conversar e saber mais ou menos desse lado que é maravilhoso, né? Porque hoje é o Dia Estadual do Forró Pé de Serra. Isso nos dá uma alegria muito grande, né? E saber que, como contribuinte, né, com 40 anos contribuindo para esse lado do forró, a gente se sente muito feliz, muito alegre. E que bacana que existe isso, essa lembrança, das pessoas lembrarem que o forró é muito importante para todos.
2: É uma lei de 2017. Sem dúvidas, vocês fazem parte disso e são importantes nessa história. Isso nos alegra demais mesmo. Cristina Amaral também está com a gente, essa cantora maravilhosa.
4: Eu posso tirar aqui? Ó.
2: Pode. Quem está no YouTube está vendo aqui. Que ela veio com a máscara, né? Tava se cuidando aqui. E aí ela falou, posso tirar, porque ela falou da máscara.
4: É muito ruim.
2: Seja bem-vinda.
4: Não, eu pensei assim, não, eu vou ser excluída do nenhum artista, nenhum cantor que gosta de gripe, nem imagina. Ninguém, né? Logicamente. Bom dia, Natália. Bom dia a todos os ouvintes. Que bom, hoje um dia especial, né? É memorável, porque fala do nosso forró, do nosso forró pé de serra. Então, eu acho que eu estou no lugar certo, eu estou feliz, eu fico feliz de fazer parte dessa história, de estar junto aqui com o Petrúcio, com Santana. E eu estou aqui para aprender mais com eles também, né?
2: Imagine a gente com vocês, então.
4: Pois
2: Deus,
4: é,
2: que
4: alegria estar aqui. E falar do forró é falar da nossa história, da nossa tradição, da nossa música, do nosso sertão, né, do Nordeste, do Brasil, porque o forró tá em todo lugar.
2: Tá nas nossas vidas, né? Ó, ele já tá dedilhando aqui, viu?
3: É, o ouvinte, Santana,
2: então, ouvinte pegou ele agora no YouTube. Me pegaram no flagra, rapaz. Santana, cantador, cantor e compositor também com a gente, sempre uma peça importante dessa engrenagem, né, do nosso forró. Seja bem-vindo também mais uma vez aqui, a casa é sua.
5: Obrigado.
2: Bom dia.
5: Obrigado, minha gente, obrigado. Bom dia a todos. Petrúcio.
3: Parece que vem correndo.
5: Eu tô com crise de sinusite grande.
4: Eita, estamos juntos. O meu também é uma crise alérgica de sinusite também. Estamos.
5: Tá querendo me imitar. Cristina Amaral. Oh. A moça do verso.
2: Coisa linda.
5: Tu sabia do verso, né?
2: Não, tu sabia não.
5: Foi Breno que fez. Eu namorei certo dia com a Cristina Amaral. E já na primeira noite ela pegou no meu queixo. Não pegou no outro lugar porque eu não deixo.
4: Entenda quem quiser. O meu marido, ele tá ouvindo.
2: Viu, Breno? Eu tô falando de você aqui, viu, Breno? Bom demais. Gente, eu fiquei tão feliz de saber que essa data, que é o Dia Estadual do Forró Pé de Serra, é. Ela é celebrada em setembro. Não apenas porque é o mês que eu faço aniversário, e aí eu já me sinto aqui contemplada, inclusive. Né? Quem sou eu perto do forró pé de serra, mas enfim, ele está no meu mês também. E não é celebrado lá em junho. Por que que eu fico feliz? Porque eu acho que a gente tem que marcar datas. Poderia ser em junho, podia ser no...
5: Mas parece que foi escolhido o mês de setembro.
2: Conta para mim, você sabe.
5: Para Manezinho Araújo, não foi?
3: Não
5: parece,
3: sei.
5: Que foi. É relativo a Manezinho Araújo, que foi o primeiro artista forrozeiro a brilhar nacionalmente, antes de Luiz Gonzaga. E ele é da cidade do Cabo, de Santo Agostinho.
2: Que maravilha, celebrar.
5: Eu creio
2: também.
5: Que foi por isso, que foi escolhido o mês de setembro.
3: Mas por que setembro? O que é que tem a ver com
5: setembro? Ele nasceu.
3: Ah, sim, porque ele nasceu em setembro.
5: É.

0: Deixa eu vou procurando aqui a
1: Procura
0: a
1: logo para tirar para admitir.
0: Manezinho, vamos ver
1: Manezinho
0: aqui.
1: Manezinho Araújo.
0: A data de nascimento dele, será que a gente encontra? Já já aqui as redes são mais lentas que a gente, viu? Deixa eu botar aqui data do nascimento. Mas aí eu ia dizendo, gente, aquilo que a gente sempre fala e fala o ano todo, que quer cantar com vocês sempre, não é? Que quer cantar o ano inteiro, quer cantar em setembro, junho, julho, agosto e todo ano. 27 de setembro, tá?
1: Projeto de vida. Aniversário 27 dele. De setembro, tá vendo?
0: 27 de setembro.
1: Agora, por favor, verifique Jacques do Pandeiro também.
0: Jacques.
1: Porque o Jacques é filho musical de Manezinho, sabia?
2: É, mas já que seu aniversário é o mês passado.
1: Então foi, pronto. Então é Manezinho mesmo.
0: Jackson, 31 de agosto. Foi quase setembro. 31 de agosto. Quase que ele chega no mês de setembro. Eita, mesmo maravilhoso.
3: Provavelmente são os homenageados. Né?
2: Exatamente.
0: E todos vocês que fazem essa história. Ô, Petrúcio, vocês já estão aqui. Eu tô sentindo que estão coçando, assim, sabe? Cristina, já para cantar para a gente. Então começa, nem vamos perder
2: tempo. Não, primeiro, eu estava até lembrando ali de uma música que eu fiz. E que Dominguinhos gravou. Manildo. Interessante que certa vez, como se constrói a música, como a gente compõe as histórias. Né? Eu estava no volante do carro, dirigindo e tal, trânsito horrível, aquela agonia toda e tal. Mas sempre as coisas me vêm na mente. Aí eu lembrei que na minha infância eu fui ajudante de sapateiro.
0: Eita.
2: E eu trabalhei para um rapaz lá em Caruaru chamado Neguinho, tá? Mas Neguinho era aquela meio manhoso, e o pessoal encomendava o sapato, e Neguinho gostava de jogar sinuca, e de vez em quando tomar um negocinho, né? E ficava aquela, e o pessoal encomendava o sapato, aí, e eu como ajudante de sapateiro, ajudante de Neguinho, o pessoal ia lá cobrar. Só ali o sapato, aqui, não, o sapato é pro final do mês tá pronto, e quando chegava, falava, cadê o sapato pronto?
1: Você entregava um sapato a ele, ele devolvia um havaiano.
2: E muitas vezes o pessoal dava 50%, né? Adiantava 50%.
0: Já para garantir entrega.
2: Aí, o casamento é amanhã, o batizado, isso. E cadê o sapato, cadê o Neguinho, ninguém encontrava e tal.
0: Só aparecer Petrúcio lá para ficar aqui atacando tudo.
2: Eu me lembrando dessa história toda e aí e batendo no volante do campanão. 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

0: Que lindo. Ele foi lá pra raiz, assim como o forró pé de serra, né?
1: O tom que tu tava tocando, tá
2: dizendo? Dó maior.
0: Olha aí.
1: Tá diferente, olha aí.
0: Quem sabe faz ao vivo, né? Como já diria. Eita, que maravilhoso.
1: Puxa, a afinação tá baixa.
0: Sabe o que é isso? Eu vou botar a culpa nele, no ar-condicionado.
1: Não,
0: é verdade que o ar-condicionado tira do...
2: Ah, é, realmente. Eu me lembrei que ele tá... Por que tá baixo? Sabe por quê? Porque da última vez que eu tava com o violão, eu tava numa brincadeira com o Marrom Brasileiro. E o Marrom Brasileiro baixou o tom do violão, eu tive que baixar também o tom dele.
1: Marrom manda.
2: Mas,
0: tá entendendo?
1: Marrom.
0: E você, exatamente, meu querido Santana, o que lembra quando a gente fala de forró pé de serra? O que vem à mente primeiro?
1: Já que falou em marrom, vamos falar em marrom?
0: Bora.
1: 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Ao pai agradeço a estrada que passei. Passei, e se ele quiser vou novamente. Pois quem

0: Música linda.
1: Eu fui pesquisar aqui, composição marrom brasileira e Santana o Cantador.
2: Não, é só dele.
1: É só dele, é então só aqui dele. O site batizar. Tá mentindo. Você botou o nome lá, tá beleza.
2: Eu só
1: galera.
2: Fui batizar. Quando ele
1: agora
2: me mostrou,
1: o marrom também
2: título.
1: Tá no forró, rapaz. Que maravilha, não
2: é? Marrom faz tudo.
0: É linda, é
1: música
0: linda.
1: Linda.
2: De qualidade.
1: É.
2: Olha, quando ele me mostrou essa música, eu tava com a música... Você vê como são as coisas. Ando devagar porque já tive pressa e leva... Eu tava com essa música na lista. Porque eu gosto sempre de colocar alguma coisa de autoajuda, de, né, de incentivo.
1: Mensagem,
2: aí, a música era essa, de Renato Teixeira e Almir Sater. Aí quando Marrom me mostrou no programa do Luciano do Vale, a gente saiu, ele pegou e disse, ó, acabei de fazer. Aí mostrou 10 poemas diferentes. Eu batizei na hora. Quando ele disse, tem título já? Ele disse, não. Eu digo, 10 poemas diferentes. Vou tirar de Renato Teixeira e Almir Sater e vou colocar ela. 2004.
1: Sim, porque... eu tô aqui com a letra. Para cada lágrima triste que chorei, surgiram 10 poemas diferentes. Ao pai agradeço a estrada que passei, e se ele quiser, vou novamente. Então é isso, a mensagem tá embutida, né? Boa, bom demais. E Cristina? Cristina que é psicóloga de formação também, né? Parabenizar.
0: Mas
1: ela,
0: é importante,
1: aqui no ar,
0: é uma música que fala de autoajuda, né, de autoestima. É importante. Eu tenho muito gravado também, ultimamente eu venho gravar, tem a música de Flávio Leandro. Eu tenho que cantar ela sem o violão.
2: Mas
0: tem,
2: qual é? Começa a cantar?
3: Uhum.
2: Vai, começa a
0: entrar. A música de Flávio Leandro.
3: Vai. Hoje com sinceridade.
0: Hoje com sinceridade eu acordei com uma vontade de cuidar de mim. Vê o tom aí.
2: É.
1: A música é Mudança, o nome, mudança, né, Cristina?
2: Mudança.
1: Mudança. É mudança. Só eu mudando a letra.
2: É a mistura de mudança com mudança.
0: Vê mais baixo.
2: Vá.
0: Hoje, com sinceridade, eu acordei com uma vontade de cuidar de mim.
2: Ficou sustenido. Pega, é porque sustenido é ruim, sabe, Cristina? Pega a lençol.
0: Hoje tá
2: baixo. Muito baixo, né? Então vai ser lá mesmo, bora.
0: Lembrei do homem, tá baixo. Não, aumenta. Não, tá alto.
2: Bora.
0: Tá baixo.
2: Hoje.

0: Ai, ai, lascou.
1: Mas foi linda. Essa música é lindíssima. É linda, e também é incrível, música, né? É uma lá um filho do sertão, assim, como o Cristina.
2: Tem um sentido, assim, muito... Né, muito bacana. Né, de autoestima, de autoajuda. Sim. Então, hoje, com sinceridade, eu acordei com uma vontade de cuidar de mim. Me levar para um passeio. Então, eu acho que hoje... Hoje sou eu, ninguém manda em mim, eu que vou fazer isso, eu que decidi.
0: É, a gente é destacar a presença na música de Elma Oliveira, né?
2: Elma Oliveira, Flávio Leandro e Elma Oliveira, é isso,
0: poeta,
2: importante.
0: Mas ela é MSN mesmo, Flávio Leandro me disse que ele fez a primeira parte, Flávio Leandro fez.

0: a segunda pá, MSN. Eu fiz o MSN dela no embuzeiro. É, as iniciais do seu nome. Marido Socorro Nunes, era o nome da namorada dele na época. MSN. As iniciais do seu nome e o meu nome inteiro. Só eu tenho a senha secreta escrita na cancela. É lá que tá escrito assim. Meu nome, um monte de tracinho.
1: Eu acho linda essa parte.
0: Do tantinho das letras, do nome dela.
2: Tem muita paixão no forró, né, Petrúcio? Mas, você, claro, já contou muito da sua vida também. Olha a história do sapateiro.
0: Petrúcio
2: é um grande contador de história. É apaixonado também, Petrúcio?
3: Muito,
2: vai
3: muito.
2: Vai no forró
3: muito.
2: Apaixonado aí pra gente.
3: Forró então. Apaixonado.
0: Ah, eu quero ouvir aí, mas também pouco.
3: Uma assim, ó.

0: Que lindo. Sabe que a gente falhou? Nem vou dizer que a gente errou, mas foi uma falha nossa. Sim. E a gente deveria ter falado, ó, puxa aí o parceiro, puxa a parceira pra dançar agarradinha. Não deu tempo de fazer isso, mas eles dançaram, Pedro. Dançaram, tenho certeza. Então, agora estamos... que a gente avisou eles, a gente dança com qual agarradinha em casa? É. O povo lá fazendo almoço, fica de olho no fogão e ouvindo a Rádio Jornal. Exato. Dança agarradinho como agora, hein, meu querido?
1: Isso aí depende Santana. Muito da subjetividade de cada um.
0: Eita, depende do agarradinho.
1: Danado que a gente tá com um projeto chamado Três Nordestinos, um por todo, todos pelo forró.
0: Boa, quem são faz parte?
1: Composto de Flávio José, Santana Cantador e Targino Gondim.
0: Oh, que maravilha.
1: Aí é pra teatro. Agora você imagina o sacrifício das pessoas ouvir todos esses forrós que a gente vai cantar, todo mundo sentado, sem poder dançar.
0: Sentadinho, lá no teatro.
1: Mas é necessário.
2: Fez um DVD, eu passei duas horas cantando.
1: Pedro foi quem primeiro quebrou esse paradigma.
0: Entendi.
1: Quer dizer, Luiz Gonzaga já tinha quebrado, porque ele fez o DVD dele no teatro, né?
2: Sim, sim, sim.
1: Foi. O último foi no teatro. Mas Petrus queria, aqui em Pernambuco, levar o forró pro teatro e levou. Na Bulé do Destino, que um trabalho magnífico.
0: Esse DVD de 2000 e...
1: O pessoal ouvia 2006. A poesia, sabe? A poesia nossa é muito densa. É.
2: Esse lado de interagir com o público, que é a mesma coisa, né? Receber.
1: Cantar junto.
2: Porque cantar junto, fazer parte, isso é muito bacana. Porque o forró, além de ser... Tem esse jocoso, ele tem poesia também, sim, né? Ele tem essas coisas. A única maneira que eu achei, assim, de ter essa interação foi justamente dentro de um teatro. E procurei um teatro também compacto, que foi o Teatro de Santa Isabel, né? Aquela coisa.
0: Lindíssimo.
2: Por si só já é um cenário, né? Não precisa de outro cenário, porque ele já ajuda demais. Então fizemos, tivemos a participação de muita gente boa, inclusive Santana e Cristina cantaram comigo também, foi muito bacana.
0: E aí quando você pensa, o forró dentro de um espaço como esse, claro que o forró pode ocupar todos os espaços, mas é algo diferente mesmo, né, Cristina?
2: Que dá uma agonia, dá, né, porque todo mundo, você cantando forró, todo mundo sentado.
1: Mas se a pessoa se ater à questão da proposta poética que vem, porque olha, repare, quando esse sujeito, esse caba que tá aqui do meu lado, diz assim, quando às vezes sinto fome, sou esperto, eu descolo a carteira de alguém. Na verdade, eu sei que isto não é certo. E nem sempre, nestes casos, eu me dou bem. Quando chega o Natal, eu também choro, porque nunca um presente eu ganhei. Se Papai Noel não sabe onde eu moro, nem também meu endereço, eu mesmo sei. Isso é o depoimento de um menino de rua, virou música. O menino de rua é ele. Ele se enrustiu disso, fez...

0: O poeta é um fingidor, né? Finge tão completamente que chega a fingir que é a dor que tivera sente. Isso é de Fernando Pessoa. Então, Petrus simplesmente fez isso. Imaginou a coisa e jogou essa obra-prima no
1: Mas
0: ar.
1: Essas coisas, Sertanejo, eu sempre digo, a gente nunca faz só. Nunca faz sozinho.
0: A vida é uma eterna parceria, rapaz.
2: Mas convenhamos que também precisa de muita sensibilidade para conseguir olhar aquele que está ao lado.
1: Mas nós temos parceiros ocultos.
2: Fidelis disse. Forças que nos levam, que Exatamente. Levam um artista a fazer, a interpretar, a cantar,
3: Sim,
2: a compor.
3: Sim, e a gente depende muito Viu, dele,
0: Cristina,
3: desses compositores Fidelis, brilhantes.
0: Luiz Fidelis disse, a vida é uma grande parceria, porque senão que parceria?
2: Que parceria. Santana maravilhoso. Ó, minha gente, deixa eu dar uma passada aqui no WhatsApp. O povo está interagindo com a gente.
0: Vai.
2: Neto do R5, Ibura, dizendo que adora vocês aqui, está mandando beijo para todo mundo. A Cristina, a Flávia. Flávia, querida. Petrúcia Mourinho foi assistir o show dele no Shopping Recife. Santana, amo demais. Cristina Amaral, nem se fala, assiste da Trindade. Ô, Flávia, mas e o Santana, você não foi assistir ainda? Que ela deu os endereços aqui e não passou o endereço do show do Santana? A gente vai perguntar de agenda também o que eles estão aprontando. É, Marcelino de Camaragibe, poeta Flávio Leandro, tem a poesia mais fascinante e sensível que já ouvi. Meu pai, fulorando, não é pouco não. Três rebentos e tantos mais. Deve ser a letra de uma música.
0: Meu pai, Petrus, gravou.
2: É, e essa é...

0: Adoro ver meus filhos te chamar de avô. Fala, Leandro. Bonito.
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0: Eita, que maravilha.
1: Sabe Flaviano.
2: Ele disse o seguinte, que o pai dele, durante acho que 30 anos, 20 anos, fez tudo que não prestava. Aí resolveu se regenerar. Ficou a sobriedade, aquela coisa toda. E Flávio Leandro já tinha feito música para os filhos, já tinha feito uma música para a mãe dele, que é linda. Flávio José gravou, né?
1: É.
2: Aí, o pai dele chegou para ele e disse, meu filho, já faz 6 anos que eu estou sóbrio.
0: Uhum.
2: Será que eu não merecia
0: uma homenagem, composição.
2: Uma música e tal? Aí ele ficou calado, aí veio para o Recife, disse que entrou no carro, durante na estrada ele fez essa aí.
0: Essa música.
1: É, muito bonita.
0: Sabe,
1: muito
0: gente, bonito. A sensação do ouvinte até que mandou
2: porque,
0: mensagem?
2: Ô, Natália, não, só claro. Complementando o pensamento.
0: Claro.
2: Porque quando ele começa essa música, ele diz assim, quando tu chegava em casa com os pés pisando em brasa e umas 4 na cabeça, pai. Mãe corria pro terreiro, Deus do céu, que desespero.
1: Quanto tempo aquilo faz?
2: E o moleque sambudo, pequenino, vendo tudo. Mãe, cadê pai? Meu pai, o tempo agora é ouro. O trem pegou o trilho. Eu tenho um grande orgulho de ser o seu filho. Aí pronto, aí vai.
0: Eita, nossa, é poesia demais, né?
1: É verdade.
3: Essa coisa da poesia, boa, né?
0: Mas é uma riqueza que não vem por acaso.
3: Riqueza.
0: Olha, vou falar o que vai acontecer amanhã. A gente falou mais cedo aqui na rádio. Mas amanhã, João Gomes vai estar no Rock in Rio, sozinho, porque ele vai levar o Galo da Madrugada, ele vai levar o Homem da Meia-Noite com ele, vai levar a Embaixada dos Bonecos. Todo esse universo que Petrúcio já falava antes, é tudo isso que explica essa sensação. Como conseguir traduzir na música tanto sentimento? É porque há uma magia no ar, não é?
2: João Gomes
0: não
2: é uma dádiva.
0: Não tem como sentir isso.
2: João Gomes é uma dádiva do céu.
1: Ele abraçar a cultura, é muito importante.
2: É uma criança ele aí.
0: São representantes dessa magia também que está no ar, que representa o nordestino.
1: Olha,
0: né,
1: eu vou dizer
0: gente?
1: Uma coisa, o João está fazendo algumas coisas que
2: revolução.
1: Poucos fizeram. Né?
0: Uhum.
1: Que a gente vê grandes artistas que nós temos em Pernambuco, né? Que não fizeram.

0: Fizeram o que ele está fazendo. Ele tá se vestindo com a bandeira de
1: É
0: Pernambuco,
1: verdade.
0: está mostrando Pernambuco para o mundo. Tá entendendo? Ele vai, por onde ele vai, tá aqui no Brasil, como ele está na Europa, onde tiver aquele negócio. Você pode ver que ele está com a bandeira de Pernambuco, abraçando, e abraçando a cultura. Eu acredito que deve ter muita gente chegando junto, sabe, Santana dele, conversando, olha, rapaz,
2: o que eu acho
0: aproveitando esse momento.
1: Revolucionando.
0: Ah, ele vai levar o homem da meia-noite, vai levar o gado da madrugada,
2: o que
0: vai levar
2: eu acho interessante tudo, é ele não ter se desviado do foco dele.
0: Não, não. É.
2: Ele
0: não,
2: chama
0: não,
2: o Zeca Pagodinho, mas cantar no estilo dele. Os outros artistas participaram, vieram pro estilo dele. Eu achei arretado isso.
1: O próprio projeto Dominguinho, né?
2: É lindo.
1: Ele faz.
2: Até na cabeça dele, sabia?
0: E outra coisa, sabe, Santana, que eu observei aqui é muito importante para ele e para a gente, foi o seguinte, é que ele começou com aquele lance do piseiro, né, aquela coisa tal, que a gente sabe que, sinceramente, eu não observava assim, eu não achava horizonte para o piseiro. Ia ser aquilo, daquilo, papá, tipo forró. Porque o piseiro nada do que é um forró.
2: Tanto que ele ganhou o Grêmio com forró, né?
0: Então, para você ver. Aí que foi que ele fez? Ele abraçou.
2: Criou, forró, ajudou a criar a categoria do BTG Pactual da música brasileira. O segmento forró.
0: E nacionalizou a história do João Gomes. Quero saber que ele criou agora uma imagem, uma característica, sabe, dentro do trabalho dele, né? Como você falou, ele puxou todas as coisas para e tá aí, levantando a cultura e voando cada vez mais alto.
3: O Grêmio da Música Brasileira tem 18 categorias. Eu fiz questão de contar quantas são. 18 categorias. É pop, é axé, é rap, tem tudo. Uhum. E não tinha forró.
2: Não tinha, não.
3: É algo inacreditável. Foi agora, recentemente. Vocês ficaram essa força maravilhosa.
2: Esse menino tem que ter proteção, tem que ter
3: essa
2: bem
3: música
2: que conta
3: a história.
2: Olha, deixa eu te contar
3: Brasil
2: um fato de bastidores. Tem um dirigente do Carnaval do Recife que disse que enquanto ele estivesse na direção, o forró jamais entraria na grade. Porque a gente havia pedido uma noite.
3: Sim.
2: Pode ser na Rua da Moeda, pode ser em qualquer
3: que
2: lugar.
3: Tem noite do rock, só, noite do samba, né?
2: Uma noite só. Pra gente mostrar, fazer uma degustação pro turista.
3: Sim.
2: Pra no São João ele vir, tá entendendo? Convidá-lo.
3: Claro.
2: Não aceitou. Disse, enquanto eu estiver na direção, não entrar. João Gomes entrou no palco principal e foi a noite que deu mais gente. Me diz agora, sujeito.
3: Viu? Eu vou deixar sair no ar e vou pro intervalo.
1: Eu acho...
3: quer dizer? Fale, Cristina, eu vou depois.
1: Não, o que eu acho bonito de João é que ele tem um estilo próprio dele, né? Mas ele não esquece as suas origens, né? E as suas influências, que ele fala sempre, Luiz Gonzaga, Dominguinhos, e ele canta no show dele, ele faz questão de cantar. E
4: ele disse, a primeira música que eu cantei em público foi uma música de Santana.
3: Olha aí.
4: Levando vir com a canção. Linda. Na música não é minha, é de Naná do Alves. Mas ela me escolheu como intérprete, graças a Deus.
1: Isso é bom, isso é ótimo.
3: Maravilha. Bom, intervalo, a gente volta rapidinho.
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3: Eita, sexta-feira gostosa. Tá gente aqui com forrozinho.
1: Tô com dor de cabeça.
3: Eita, Santana, Petrúcia Morim e Cristina Amaral com a gente. Celebrando nessa sexta, cantando, contando da vida. Aquele pulinho rápido aqui no nosso WhatsApp. O nosso ouvinte, seu Tancredo, tá falando que ele é um privilegiado por ver músicos e acompanhar a música, como o forró subir os degraus que subiu. Ele diz que forró é para todos do Oiapoque ao Chuí. Tá bem, é isso mesmo, meu amigo. Aqui, quem mais? O seu Rubens, ele tá dizendo que o programa tá ótimo, que são cantores maravilhosos, compositores. Ele falou, Natália também canta. Canto? Mas não, não aqui, aqui, seu Rubens, não. Ele afirmou, viu, gente? Ele nem perguntou. Ele afirmou, deixa para outro dia.

0: Diego de Boa Viagem falando que é muito bom acompanhar vocês três e que o forró é bom demais. E ele dizia, olha que é um roqueiro de carteirinha, mas ama o verdadeiro
1: forró. Eu fui roqueiro, O rock me ensinou aqui, muita coisa.
0: Petrus também contou
1: essa coisa. Petrus também já ouviu muito rock.
0: Rapaz, será que o rock está na veia?
1: Estou dizendo a você, o rock me ensinou a ser mais forrozeiro do que eu sou.
0: Por quê? Conta isso.
1: A essência. Olha, eu ouvia a fina flor da música americana. Eu ouvia Bob Dylan, eu ouvia B.B. King, eu ouvia Eric Clapton, eu ouvia Beatles, Rolling Stones, ouvia esse povo todo, mas quanto mais eu escutava eles, mais eu sabia que minha sina, minha verve era Luiz Gonzaga e tudo. Aí começa Elvis Presley, Luiz Gonzaga. Aí começava aquela disputa. Aquela, como é que chama? Similaridade. Uhum. Você vê Elvis cantando e vê Luiz Gonzaga cantando. É muito... É uma intersecção entre os dois.
2: Raul Seixas, Raul.
1: Que Raul é um produto, Gonzaga e Elvis. Ele disse isso.
2: Ele disse que Luiz Gonzaga era roqueiro.
1: Elvis era forrozeiro, não vê não.
0: Ele que recebeu
2: o roqueiro. Mas ele dizia que Luiz Gonzaga era roqueiro.
0: E Petrus também bebeu dessa fonte, que já me contou
3: certa vez. Do rock, muito. Raul, na década de 70 mesmo, eu era fanzaço de Raul. Eu ouvia música... Eu vou dizer um pouco. Na década de 70, as rádios elas tocavam muitas músicas internacionais. Né?
1: Sim. Lembra, era demais.
3: Era só 70% música internacional. Então fazia. A gente é adolescente, né? Então tinha que mesmo gostar daquelas coisas. É. E aí, às vezes, quando você não gostava das internacionais, o que era que fazia? A gente curtia os brasileiros. Mesmo que não fosse inglês, claro, ou americano, como Folha.
1: Surgiu Folha, surgiu Lee Jackson, surgiu Michael Sullivan.
3: Sim. Tá, a gente terminava gostando dos
1: caras. Fábio Júnior era Mark Ray. Cantava em inglês.
3: Eu tinha um amigo em Carolina, que ele gostava tanto de música. Essa música americana.
1: Foi um produtor chamado Hélio Costa Manso. Ele foi quem teve a ideia de fazer, colocar o pessoal para cantar em inglês. Compor e cantar em inglês. Trap Dance, lembra? Aí ele surgiu com essa ideia e danado que eles não faziam show, porque eram brasileiros. Entendeu? Aí a fisionomia.
0: Aquela identificação, né? Que as pessoas viam na televisão.
1: Vendia muito disco. E o povo começou a ficar curioso.
0: Claro.
1: Light Reflections, lembra? Sucesso extraordinário.
3: Aí eu tinha um amigo.
0: Internet, né? Era possível, conseguia fazer isso, né?
2: Eu sou dos anos 80, eu escutava mais, eram os rocks nacionais.
0: Eu não estou ouvindo meninos.
3: Eu tinha um amigo que ele gostava desses cantores internacionais, tal. E na década de 70, como o Santana falou, que eu lá desinterpreto daquele negócio, aí apareceu um tal de Dave McQueen cantando uma música linda, e ele curtia. Aí o cabeçalho de saber que Dave McQueen é um brasileiro.
1: É brasileiro.
3: Ele disse, vote, não vou gostar mais não.
2: Ó, Santana.
1: Rapaz, eu não ia... Olha, quando eu senti depressão. Quando Creedence Water Revival acabou, eu senti a depressão. E senti depressão também quando Duane Allman, do Allman Brothers, morreu num acidente de moto. Eu fiquei depressivo. Porque a gente escutava muito isso. Exato. Muito, mas muito, intensamente. Aí se acaba os Beatles, depois se acaba Creedence Clearwater Revival. Meu amigo, aí era uma pancada no...
3: Aí a gente terminava gostando assim.
1: Bom. Vamos lá, vai.

0: Sabe, eu vou trazer do...
1: Essa aí dá um rock.
0: Do é verdade. Vou trazer do bastidor pro ar. A gente tava aqui no intervalo falando sobre... E Santana puxou o tema aqui, a gente conversando sobre essas músicas que parecem ser de domínio público já, né? E aí eu sou forró uma dessas e tantas outras. E aí eu aqui digo, meu Deus, é verdade, gente. Eu sou forró essa música, né? Gigante. Sabe que eu não sei quem é o compositor? E ele aqui na minha frente. Meu Deus, que vergonha.
1: Natália, pede pra ele contar a história. Mas
0: comprova a tese. Comprova a tese de Santana.
1: Pede pra ele contar a história dessa música.
0: Conte aí, Patrúcio.
2: Rapaz, eu ouvia tanta coisa aqui negócio todo. Que, só pra você ter ideia, né? Porque algum dia me arretei que eu tenho isso aqui. É composição aqui. Santo Pombe! Toque um rock. Toque um shot. E um baião. 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

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Nossa. Acredito que ele entende o que eu quero dizer. Que um baiano, depois de um rock,

0: Oh, yeah!
1: Ah, deixa eu contar uma história. Muito bom, Cristina, eu, quando eu fiz a minha turnê na Europa, a gente foi na Áustria, a gente tocou numa cidade que é divisa da Áustria com a França. Se eu não me engano, a cidade era Feldkirch, é uma cidade do rock mesmo, rock pauleira. Os caras estavam lá, ó, eu cheguei para fazer um show e eu tava, os caras tudo cheio de anel, aquele, sabe, tudo de caramba, eu vim cantar forró aqui. O que é que eu vou fazer aqui? O povo tudo roqueiro mesmo, aí comecei a cantar forró, cantando forró, e os caras lá, ó.
2: Batendo cabeça.
1: Batendo cabeça e dançando. Aí quando eu comecei a cantar a música de Jackson, Tião, oi, foste, fui, comprasse, que a gente, eu sempre gostei dessa mistura do forró com o rock.
2: Não, você, eu gosto... das minhas cantoras aqui do Recife, das forrozeiras, pra mim, é questão de opinião, você é quem é a melhor divisão cantando. Desculpa.
1: Oh, obrigada, ele sempre fala isso, massa. Valeu. Aí, quando eu estava cantando, então, foi a música que do auge mesmo, né? Eu tive que cantar essa música umas 3 vezes, 4 vezes, porque foi o que levantou a galera, e eles batiam mesmo, e era para frente do palco, e batia cabelo, e eu, Tião, oi, foste, fui, comprar.
3: Procurando Tião.
1: Mas foi, procurando Tião. Mas foi uma loucura, sabe? Mas, assim, no final, deu tudo certo, mas eu cheguei com medo, viu, gente? Cheguei com medo e eu digo, é que eu vou cantar aqui, cara.
3: Eles, bom, me receberam.
1: E na outra semana era Gilberto Gil que ia... Que ia
0: mas é. Sexta, Tião?
1: Aí eu falei...
3: É a linguagem universal, né? É.
1: Aí eu falei, poxa, era pra eu ter feito o show no dia de Gilberto Gil.
3: Oh, meu Deus. Mas você deu show, eu tenho certeza. Oh,
1: mas foi muito interessante.
3: Claro. O povo tá aqui pedindo música, viu? Pra você, vou começar com você, meu querido Santana.
2: Comigo, vai.
3: O nosso ouvinte, Fábio Júnior, ele tá pedindo aqui pra você... Não. Ó, já tem nome de artista. Ele disse assim, eu quero ouvir Destar com Santana. É porque é D tracinho estar. Destar. Canta aí, Santana.
2: Só lembrando pra vocês que esse Destar não é do meu amigo Dorival Dantas, não. É de Eliezer Seton, lá de Alagoas.

0: Eita, que maravilha! É, cara, palmas aí pra esse gigante. Olha, tem mais aqui, viu? O pessoal quer ouvir Cidade Grande, Moçabela. É Cidade Grande o nome mesmo, né? E vem o trechinho ali com Moçabela.
1: Eu canto aqui.
0: E o Roberto, eu canto contigo aqui.
2: Vocês ganharam o festival com ela, foi?
1: Foi, o festival Canta Nordeste.
0: Pro nosso querido Roberto Freitas. Pega aí, Roberto.

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1: Eita lindeza, esse trio junto. Olha, tá ecoando tudo isso, toda essa música bonita lá no mercado da Boa Vista. O povo tá lá nos ouvindo, Genival Paparazzi na gelada, nos ouvindo, cantando junto. Ó, se beber não dirija, já tá aí a nossa combinação para todos. Ele fez um pedido para você, Ana Maria, mas...
2: Pode ser.
1: Deixa Ana Maria na mesa que eu vou pro intervalo e volto já já. É já já.
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1: Voltamos, minha gente, aqui com o debate. Obrigada a todo mundo que nos acompanha. O povo dizendo que tá tão bom que toda sexta-feira tem que ser forró. Eita, que maravilha. Ô, Santana, não esqueci não, que o pessoal aqui pediu, o Genival,
2: sim,
1: Ana Maria. Dá pra cantar? Vamos embora.

0: Esse dó de peito eu não vou, não.
1: Ana Maria,
2: será que vai?
1: Quanta alegria! 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
0: Isso é look da.
3: E dá bom demais, né? Eu fiquei até ouvindo, meu Deus, pensando, gente, o povo essa hora da manhã já tá com gogó desse jeito.
2: Eu pensei que eu não ia, não.
3: Mas... Ah, mas foi. Olha.
0: Isso é ele que fica me instigando.
3: Fica instigando. O guia eleitoral já nos manda embora. A gente tem que terminar um pouquinho mais cedo. Mas deu pra conversar muito, cantar muito. Ainda dá tempo da gente se despedir, mandar aquele beijo pro ouvinte e fechar com uma música. Petrúcio, já vou agradecendo suas considerações. Gratidão sempre, sucesso ainda mais para você.
4: Obrigado, Natália. Obrigado também aos ouvintes aí pela paciência de ouvir a gente, né? Bacana, uma sexta-feira dessa. A gente fica muito feliz de vir aqui ao seu programa. Eu sei que o povo também deve ficar muito alegre, né? Ouvir Santana, Cristina e todos nós. E, graças a Deus, hoje dia estadual do forró.
3: É isso, Cristina, obrigada.
5: Ah, eu que agradeço. Que pena, né? A gente podia conversar bem muito aqui.
3: Não é? Então vamos pedir mais tempo? Vamos falar com o povo? Vamos pedir mais pra gente cantar.
5: Eu termino com, já que hoje é o Dia Estadual do Forró. Não tem melhor do que a música.
0: Hoje é o Dia Estadual do Forró e o Dia das Torres Gêmeas. Eu estava aqui nesse estúdio.
3: Ah, é no dia?
0: Quando aconteceu o episódio.
3: Foi,
5: Santana. Dia 11.
0: Dia 11. Eu vim fazer o debate. Eu vim fazer o debate com o Geraldo Freire e Rui Grude.
5: Rui Grude.
0: Aí foi abortado por conta do acontecimento.
3: Rapaz. E hoje estamos aqui no 11 de setembro novamente.
5: 11 anos da minha instituição também lá de Sertânia, a nossa instituição do Lar Fraterno Vovó Cavendish.
3: Olha, o mundo não acabou, não, Santana, mas os problemas continuam muito parecidos, como as guerras.
0: E com doido no poder.
3: A gente ainda segue vendo muitas situações.
0: Aquele laranjão lá dos Estados Unidos é um perigo.
3: Olha, a gente tem que desejar amor para as pessoas,
0: verdade,
3: né? Recomeçar e que a gente possa ter marcas felizes também. Isso é muito importante. Não é, meu querido Santana?
5: Sabe quem sou eu? Sabe quem sou eu? Sou o forró. Comigo não tem misura, não há jogo de cintura que eu não dê um nó.
0: Sabe quem sou eu? Sabe quem sou eu? Eu sou o forró.
3: Eita,
5: coisa. Eu vou muito bem. No balanço do meu povo, olha eu aqui de novo nesse vai e vem. Viva o forró!
3: Então só no refrão rapidinho, para a gente finalizar, para cantar.

0: Olha, não tem maneira melhor da gente encerrar e dizer já já a gente se encontra. Um beijo pra vocês, bom fim de semana.
1: Beijo
0: pra nosso ouvinte também. Obrigado. Até segunda.
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4: Começa agora o Passando a Limpo, sejam muito bem-vindos aqui, bom dia a todos. 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além das nossas redes sociais também. Gente, deixa eu começar dando as boas-vindas aqui, mais uma vez, a Romualdo de Souza, Fernando Castilho e Pedro Beja, que estão hoje na nossa bancada nesta sexta-feira. Eu vou lembrar aqui algumas coisas para esse dia de hoje, para essa sexta-feira. Primeiro, hoje tem pesquisa, tá? Hoje está programada uma pesquisa Datafolha, deve ser divulgada hoje para o governo de Pernambuco. Então, todo mundo de olho também nessa pesquisa Datafolha, que deve ser divulgada hoje. Todo mundo de olho também e de ouvido aberto para acompanhar o primeiro debate com os candidatos ao governo de Pernambuco, que acontece hoje também. Esse primeiro debate acontece numa rádio, a Rádio Cidade, lá em Caruaru. O JC, inclusive, está fazendo uma parceria, o Jornal do Comércio está fazendo uma parceria para a transmissão, para a retransmissão desse debate. Então você pode acompanhar esse debate também pelo JC Play. O JC Play, que você acompanha aqui o Passando a Limpo, você lá, você não precisa sair de um para entrar no outro, você tem outro lá dentro do JC Play, você tem o outro canal. Aliás, dentro do mesmo canal você tem outro link que você acompanha a partir das 9 horas, lá às 9 horas somente, tá? Então você fica com a gente aqui e depois você divide a tela para acompanhar a gente e acompanhar lá o debate também, JC Play, às 9 horas. E você também, hoje, vai acompanhar muita coisa sobre o caso Master, porque foi retirado o sigilo dos processos, né, de parte deles, do caso Master, e tem muita coisa, muito material mesmo, e a gente vai falar bastante sobre isso aqui. Romualdo vai falar bastante sobre isso aqui, que Romualdo está acompanhando tudo isso. Eu estou, antes de tudo aqui, Romualdo, com uma cronologia que eu fiz aqui, só para entender direitinho como é que foi isso, desde o início, que é a linha do tempo do processo. No próprio processo, você tem ali, dá para você fazer uma linha do tempo, ó, como foi que começou, porque ele vai fazendo um relatório, né? Um relator, ele tem que fazer um relatório, como é que começou, tudinho. E aí você tem 2025, ainda em novembro de 2025, foi a prisão, a primeira prisão do Daniel Vorcaro e a deflagração da operação. Isso foi lá em 2025 ainda, em novembro. Aí depois ele foi solto pelo TRF1, pelo Tribunal Regional Federal, depois teve a distribuição no STF, foi parar no STF a história. E aí foi quando a maioria das pessoas ficou sabendo desse processo, foi quando ele foi bater lá no Dias Toffoli. Acho que o pessoal lembra disso, que foi uma polêmica na época, porque disseram, mas por que é que está indo para o STF? E aí alguém requereu que fosse para o STF, alguém não, o advogado do Vorcaro na época, pediu que fosse para o STF, e ficou todo mundo sem entender, mas por que para o STF? E aí quando foi, chegou lá, bateu direto na mesa do Toffoli, do Dias Toffoli. E depois se descobre que o Dias Toffoli era citado e tinha envolvimento, tinha relação com as pessoas que estavam sendo investigadas, tinha viajado num avião com um advogado do Banco Master. Então, uma coisa bem complicada. No fim das contas, depois de muita confusão, a PF, Polícia Federal, informou, né, a presidência do STF, que havia referências a Toffoli no celular do Vorcaro. Para quem não lembra, foi uma polêmica na época isso, que disseram, olha, além de tudo, tem referência a Toffoli no celular de Vorcaro. Aí, os outros 10 ministros, divulgaram nota afirmando que não havia fundamento jurídico para declarar suspeição. O Toffoli podia ficar tranquilo lá e ficou o Toffoli. Aí depois disseram, não, vamos fazer o seguinte, a crise escalou, tira o Toffoli. Aí o pedido Toffoli foi quem pediu, Toffoli pediu isso. Não tem problema, está tudo certo, não tem suspeição. Mas aí o Toffoli, isso foi um acordo lá dentro, pediu para sair. Não, tudo bem, eu vou sair, para evitar qualquer problema. E aí foi sorteado o André Mendonça, que está até hoje como relator desse caso, do caso Master. Depois que o André Mendonça... Agora foi depois, assim, 12, foi em fevereiro, em março, já teve uma nova ordem de prisão. André Mendonça assinou decisão de 48 páginas decretando prisões preventivas e outras cautelares. E aí prendeu o Daniel Vorcaro, o Fabiano Zetel, o Luiz Felipe Mourão, Marilson Roseno. Mourão é aquele que era conhecido como sicário, que morreu na prisão. Então, assim que Mendonça assume, ele já diz, olha, tem coisa errada aqui, vou mandar prender todo mundo de novo. E aí mandou prender todo mundo. Foi quando ficou aquela situação de, ó, tinha coisa errada ali com Toffoli, realmente. Mas aí ninguém falava mais em Toffoli, porque meio que tem esse clima de não vamos escalar o negócio, vamos resolver por aqui. Sempre esse abafa, sempre essa coisa de não vamos deixar a crise escalar. E aí a coisa foi evoluindo, março, agosto, até que começaram a aparecer, já tinha suspeitas antes, e começaram a aparecer as menções a Alexandre de Moraes de forma mais realmente flagrante dentro do celular de Vorcaro. Inclusive, quando aparecem essas mensagens, e aí o André Mendonça, ele diz à Polícia Federal, olha, me explica aqui, quem é essa pessoa com quem ele fala? E aí a Polícia Federal diz, Alexandre de Moraes. É o seu colega Alexandre de Moraes. E é quando inicia esse, ou pelo menos esse capítulo da crise que nós estamos vivendo agora. E esses documentos foram todos divulgados, quase todos divulgados. Romualdo de Souza, o que é que tem nesses documentos, o que é que já deu para avaliar? Porque é muito papel, eu já vi que é muita coisa.
1: É muito documento, e antes de mais nada, eu não sinto outra coisa senão muita tristeza, porque as principais autoridades do Legislativo, autoridades do Judiciário e do Poder Executivo estão todas envolvidas nesse esquema. Agora, o fato mais marcante não é nenhuma festa que Vorcaro promoveu em Londres, com a presença de ministros do governo Lula, com o chefe da Polícia Federal, com o chefe do Poder Legislativo, o presidente da Câmara, o presidente do Senado. Não é apenas isso. É que Daniel Vorcaro sabia, tinha informações privilegiadíssimas,

0: de agentes, tanto do Judiciário como da Polícia Federal, de que havia uma investigação profunda e mais cedo ou mais tarde ele seria preso. Tanto é que ele se organizou para sair do Brasil em novembro do ano passado. No dia 17 de novembro, de manhãzinha, o Daniel Porcaro troca ideia com o jornalista Diego Scortegui sobre uma reportagem que o Diego estava escrevendo. E ele, inclusive, diz o que deve ser escrito e o link lá na matéria está exatamente modificado como quer Daniel Porcaro. Por quê? Porque Daniel Porcaro tinha conversado com três diretores do Banco Central sobre a operação que ele estava mantendo no Banco Master. E uma dessas operações era para comprar o BRB, o Banco de Brasília. No dia seguinte, aí o Daniel Porcaro, é bom lembrar, no dia 17 de novembro, houve uma reunião de Daniel Porcaro com dirigentes do banco, inclusive ele modifica uma parte da documentação, e no dia 18 de novembro do ano passado, ocorre a operação policial chamada Compliance Zero, em que ele é preso. No dia anterior, ele troca informações, inclusive com o ministro do Supremo Tribunal Federal, Alexandre de Moraes. E aí, ele dá a entender, em outras palavras, que está sendo investigado e que está na hora de pegar o avião e sair do Brasil. Só que no dia seguinte, quando ele tenta embarcar para o exterior, a Polícia Federal vai lá, intercepta o avião e ele é preso no hangar, ou seja, na garagem onde o avião está estacionado. Todos os outros detalhes têm envolvimento do ministro Toffoli, que a gente já sabe, na compra do resort Taiaiá, lá no interior de São Paulo, tem o envolvimento de toda essa máfia num processo em que o Banco Master tinha interesse em comprar ativos para, naquele caso, dos precatórios do setor sucro-alcooleiro, e aí tem a participação tanto do ministro Toffoli como do ministro André Mendonça, e tem também um aspecto, já para deixar por aqui, que eu gostaria de deixar e de chamar a atenção. Não é um documento pequeno. Ele tem mais de 5.600, quase 6 gigas de memória, portanto é muita coisa, a gente tem que ir lendo aos poucos. Mas na lista dessas autoridades todas que sabiam ou que estavam, digamos assim, próximas de Daniel Porcaro, tem as mais importantes autoridades do Brasil, tanto no Executivo como no Legislativo e no Poder Judiciário. Daniel Porcaro tinha informações privilegiadas dentro do Banco Central. Daniel Porcaro tinha informações privilegiadíssimas dentro do Supremo Tribunal Federal. E Daniel Porcaro, ainda que monitorado pela Polícia Federal, ele também recebia informações de pessoas de dentro da Polícia Federal. Só que essas pessoas de dentro da Polícia Federal foram isoladas em um dos momentos, e ainda não cheguei a esse ponto, e, portanto, ele apenas desconfiava que seria preso, por isso que tentou fugir. Mas alguém informou para ele, o bicho vai pegar. Quando ele tentou embarcar no avião, a Polícia Federal foi lá e botou as algemas nos braços dele.
1: Olha, isso que Romualdo está falando é muito sério, porque na documentação, e hoje com inteligência artificial a gente facilita muita coisa, né? Você consegue extrair muita coisa. E eu peguei os documentos e comecei a fazer uma extração daquilo das autoridades que são citadas e em que momento elas são citadas. E é realmente algo muito... É lamentável. É lamentável que você tenha tantas pessoas com cargos tão importantes, com tanta responsabilidade perante a República, com a democracia, com o serviço público, tantas pessoas que simplesmente começaram, se envolveram nesse esquema. E olha, a lista, eu tenho uma lista aqui, autoridades centrais, tá? Que são citadas nesse... Alexandre de Moraes, Paulo Gonet, Andrei Passos Rodrigues, que é o diretor-geral da Polícia Federal, Paulo Gonet é o procurador-geral da República, Alexandre de Moraes, eu não preciso dizer quem é, e Dias Toffoli, ministro do STF também. Aí você passa pelo Banco Central. Paulo Sérgio Neves de Souza, chefe adjunto do Departamento de Supervisão Bancária do

0: Banco Central, Beline Santana, chefe do Departamento de Supervisão Bancária do Banco Central. Aí você vai para o Judiciário, aí tem algumas citações ainda a pessoas do Judiciário. Por exemplo, um desembargador, que eles chamam de desembargador Ayrton, no, ele é citado dessa forma em uma mensagem relacionada a um evento em hotel de Campos do Jordão. O relatório não apresenta sobrenome nem identificação funcional suficiente para afirmar com segurança qual desembargador é, mas tem um desembargador Ayrton nessa história. Aí tem até citação a Tony Blair, ex-primeiro-ministro do Reino Unido. Ele é citado em uma mensagem sobre uma reunião privada com três ministros do STF durante um evento em Londres. Ele não é investigado, nem tem associação com as atividades do Master, mas até o Tony Blair, ex-primeiro-ministro do Reino Unido, é citado nos documentos por ter se encontrado com ministros do STF. Aí você tem outros nomes, aí você vai para o núcleo político, né? Você tem Jacques Wagner, você tem o Ciro Nogueira, o Ciro Nogueira inclusive aparece muito, você tem o Fábio Faria, aliás, Fábio Faria aparece bastante na organização dos eventos e na aproximação. Ele é como se fosse, o Fábio Faria, ele é como se fosse um lobista, ele é um tipo de lobista ali do Vorcaro, e ele fica, o Vorcaro liga para ele para dizer, olha, convida fulano, arranja fulano aí para vir para um evento, para uma festa, para não sei o quê. E aí ele, o Fábio Faria, quem nos documentos aparece colocando nas conversas, né, nas mensagens, não, olha, vou ver aqui, eu acho que o Paulo vai, acho que fulano vai, e ele começa a colocar, o Fábio Faria que faz essa ponte com as autoridades. Fábio Faria, para quem não lembra, era o ministro da, foi ministro das telecomunicações, né, no governo do Jair Bolsonaro. E vamos agora, o Fernando Castilho, você chegou, conseguiu ver alguma coisa ainda? Conseguiu acompanhar alguma coisa desses documentos, Castilho?
1: Olha, esses documentos é a minha indicação para o final de semana, né? A minha dica já vai aqui antecipadamente. Mas eu queria fazer um comentário sobre os fatos que você diz aí e dar uma informação que pouca gente percebeu. A figura do ex-ministro das comunicações, Fábio Faria, que é um homem muito rico, né? As pessoas costumam dizer que ele é neto de rico, né? O avô dele já era muito rico. E certamente os filhos dele serão trinetos de rico. Mas veja bem, ele foi quem organizou o primeiro encontro entre Vorcaro e o casal Alexandre Moraes e a sua esposa, Viviane Bastos. Ele organizou isso num hotel que Vorcaro tem no interior de São Paulo. E praticamente a conversa foi toda organizada por ele, e o Vorcaro pede para esse encontro uma série de cuidados, essa coisa, e foram apenas 6 pessoas que foram chamadas, que quem cuidou disso foi o Fábio Faria. Essa é uma questão. No caso do senador Ciro Nogueira, que está muito presente, ele é o sujeito a quem Vorcaro encarregou de ler uma minuta, uma emenda constitucional, né, que foi tão bem escrita que os deputados, os senadores, estranharam a construção dos textos lá, e dizendo que Ciro Nogueira não teria capacidade intelectual de escrever um documento tão sofisticado como ele apresentou na emenda, que foi rejeitado. Mas tem a figura, que eu acho que essa é a grande preocupação do país hoje, do envolvimento do ministro Alexandre Moraes, né, que certamente é a pessoa com quem, pelos esses documentos que foram levantados agora, se vê um envolvimento muito grande com ele. E aí a gente pode depois falar sobre por que o Vorcaro chegou no Alexandre Moraes, mas lembrando sempre que o objetivo de Vorcaro deixou de ser, depois que ele perdeu a emenda, passou, uhum, a ser uma questão de sobrevivência, Igor. Ele passou, quando ele, se tivesse passado a emenda, ele estava salvo. A emenda do 250 para 1 milhão. O Banco Master, a gente não estaria nem falando mais disso aqui hoje. Como ele perdeu, ele cuidou de usar o seu ecossistema para se proteger. E é quando entra o interesse dele para comprar o Banco Master, para ser vendido, o Banco Master ser vendido ao BRB. Mas isso é uma coisa que a gente pode detalhar depois.
0: É importante, Castilho, explicar bem rapidinho só isso, que é o seguinte: essa história do FGC, dos 250 mil para 1 milhão, o Vorcaro, a fraude do Vorcaro era ele prometer ali rendimentos dos investimentos, ele garantia, mas ele usava o FGC para garantir.
1: É isso aí.
0: Então, se você fizesse, ele garantia, ele dizia que dava um rendimento a você, que era um rendimento maravilhoso. Aí você investia. E a garantia que ele dava era o FGC. Ele usava o FGC como garantia. Pronto. Só que o FGC tem um limite. Ele só vai até 250 mil para repor. Se você, por exemplo, der um problema, o banco quebra, alguma coisa do tipo, o FGC vai repor 250, até 250 mil reais daquele investimento que você fez. E aí muita gente começou a fazer investimentos, e investimentos muito acima de 250 mil. E até ele incentivava isso, ia buscar, inclusive, gestões públicas fizeram isso, prefeituras, governos fizeram isso, foram lá e aplicaram rendimento de previdência, rendimento de um monte de coisa, colocaram lá. E aí, para poder ter esse rendimento, né, para poder ter esse rendimento mais alto. Só que esse rendimento mais alto, quando desse um problema, o FGC só cobria 250 mil. O que é que o Vorcaro correu para fazer? Foi, aproveitou o contato com o Ciro Nogueira e arranjou um jeito de o Ciro Nogueira colocar uma emenda, dizendo, não, o FGC agora passa a garantir 1 milhão, ao invés de 250 mil, passa para 1 milhão. E aí aumentava o lastro, aumentava a proteção que o Master teria para os seus investimentos. E aí não teria essa crise que está tendo hoje, ia demorar talvez muito mais para poder acontecer. Em algum momento ia acontecer, mas ia demorar muito mais para acontecer. A gente não estaria falando nesse assunto agora, hoje. Demoraria mais alguns anos para poder acontecer. E não passou, porque perceberam, se eu não me engano, até o Roberto Campos Neto, na época,
1: chamou a atenção, advertiu.
0: Chamou a atenção, quando chegou para ele, ele viu, ele era presidente do Banco Central, viu, ligou para o Congresso, para os contatos dele no Congresso, e disse, não aprova isso aí não, que isso aí vai dar um problema, vai quebrar o FGC. E aí, não foi aprovado. Quando não foi aprovado, gerou essa crise toda que está acontecendo agora. E
1: o
0: não
1: cara
0: foi aprovado,
1: acionou também, o ecossistema.
0: Se não quebrava, podia quebrar o sistema bancário depois, se tivesse passado.
1: É quando o Vorcaro aciona o chamado ecossistema dele para se proteger.
0: Para se proteger.
1: Ele começou a usar as fontes para ir tentar fazer isso aí.
2: É um dos eixos centrais.
1: Que é um dos eixos centrais da investigação.
0: É, exatamente. A gente tem... agora, Pedro Beja, você pegou documentação toda também. Você está com a documentação toda acompanhando também?
2: Veja, eu acho que o jornalista que conseguiu dormir de ontem para hoje, ele é muito sortudo. Porque Edson Fachin, ele deu uma tarefa muito inglória para todo mundo. De 11 e pouco da noite, ele chega, ó, tô levantando o sigilo dos documentos aí, tá? E aí você tem muito material para olhar. Eu ainda tô ainda aqui, porque é muita coisa.
0: Então, vocês não estavam reclamando que o Fachin não trabalhava, rapaz? O Fachin agora disse, olha, vamos todo mundo trabalhar comigo agora, madrugada inteira.
2: É isso. Então, assim, é uma noite mal dormida, mas para poder ler tudo, tá? Então, sim, eu ainda estou aqui no processo, entendeu? Então, a gente está... Mas, assim, o que a gente tem até agora, porque, inclusive, o sistema do STF está muito sobrecarregado, porque tem muita gente tentando acessar...
1: Né? Eu vi isso.
2: Isso é...
1: baixar, enfim, esse equipamento.
2: Baixar isso, porque são muitos documentos. Isso não é... A gente não está falando de um PDF de 2 páginas, né? São muitas páginas, documentos grandes. Então, todo mundo está tentando ter acesso a isso e o sistema está bem sobrecarregado. Tudo. Mas o que a gente tem até agora, realmente, é... Eu penso que Fachin fez o que a gente esperava que devesse ser feito inicialmente, que era levantar esse sigilo, né? Se há toda essa questão em torno dos ministros e do envolvimento deles com Daniel Vorcaro, então que se levante esse sigilo, em vez de ficar um jogando contra o outro, Mendonça vai numa decisão e vai para cima de Moraes, aí tira o sigilo do que atinge Moraes, aí Moraes pega e bota Mendonça no inquérito das fake news e tudo, aí fica uma troca de chumbo. Aí Fachin pega, ó, vocês vão ficar no lugar de vocês, eu vou levantar o sigilo e tá no gabinete de todo mundo os processos, podem ver aí, entendeu? Mandei para todos vocês a cópia, pronto,
0: veja
2: aí.
0: Pra ver se acaba essa confusão.
2: Exato.
0: Vamos lá. Ó, deixa eu fazer o seguinte, vou chamar um intervalo e a gente já volta rapidinho aqui com Passando a Limpo. Daqui a pouco tem a Eliane Cantanhede para repercutir ainda esse assunto com a gente, entre outros assuntos aqui. Lembrando, hoje tem pesquisa Datafolha de Pernambuco, tá? Deve ser divulgada hoje, a gente vai falar sobre essa expectativa daqui a pouquinho. E hoje tem o primeiro debate também com os candidatos ao governo de Pernambuco, que acontece numa rádio lá em Caruaru. A gente vai falar sobre isso e o JC Play, inclusive, retransmite esse debate. Vamos para o intervalo.
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2: Eliane Cantanhede, muito bom dia.
3: Bom dia, Igor, colegas, ouvintes.
2: Eliane, eu estou pensando se essa crise ainda tem como escalar ou se já chegou no ponto máximo dela. Sabe aquela frase que sempre tem como ficar pior? Essa frase me preocupa muito, principalmente depois não deu para ver tudo ainda, mas depois de dar uma olhada nos documentos que foram liberados com essa queda do sigilo do STF, do caso Master. Eliane Cantanhede, para onde é que vai essa crise agora?
3: Pois é, não se sabe, mas eu acho muito difícil que a crise esteja perto do fim. Enquanto o ministro Alexandre de Moraes continuar no Supremo e continuar esperneando, tentando salvar a própria pele, a crise vai continuar e vai escalar. Porque o Supremo está dividido entre dois grupos, uma parte pró Alexandre de Moraes, outra parte contra o Alexandre de Moraes. A possibilidade disso acabar assim, com um estalar de dedos e rapidamente antes da eleição é muito, muito, muito pequena. O mais provável é de que a crise continue, muito forte, apesar de os ministros agora estarem calados, né? Eles agora não entram no mesmo elevador, no Supremo, né? Param separados na garagem, espera um subir, depois o outro sobe. Eles não estão se comunicando ali, os dois grupos separados, né? Por exemplo, os ministros ligados a Alexandre de Moraes não estão cumprimentando o ministro André Mendonça, que é o relator do caso Master e do INSS, e eles também estão evitando dar declarações e falar para o público externo, ou seja, para a sociedade. Mas, apesar deles tentarem essa discussão, todo mundo sabe que o pau continua quebrando. O presidente do Supremo, Edson Fachin, ele foi muito pressionado pela opinião pública, pela nota, uma nota muito importante da sociedade civil, encabeçada por empresários, uma nota de vários ex-presidentes do Supremo Tribunal Federal. Ele foi muito pressionado para agir, porque ele estava ali meio catatônico, né? Olhando, vendo o circo pegar fogo e sem pegar ali um extintor de incêndio e agir contra a crise. E agora ele passou a agir, né? Então, o Fachin tirou todos os... tirou do Alexandre de Moraes. Ele tirou aquele super, super poder das fake news, né? Tirou o inquérito das fake news, que dura anos, e dá ao superpoderes para o Alexandre de Moraes. O Fachin tirou o inquérito das fake news do Alexandre de Moraes. Pediu para ele próprio, reivindicou para ele próprio, Fachin, os inquéritos do Master, que estavam com o Mendonça, né, e também inquéritos do Alexandre de Moraes. Além disso, ele determinou

0: que o determinou, autorizou medidas da Polícia Federal para continuar investigando o Master. Então, é o seguinte, o ministro Edson Fachin entrou em campo, inclusive marcando para semana que vem o julgamento em plenário, se vão investigar ou não o Alexandre de Moraes. Ele entrou em campo, mas como a crise aprofundou demais, foi longe demais, e o Alexandre de Moraes continua lutando para não cair, né, ou para cair de pé, então a crise continua.
1: É. E se tem alguma ideia, o Eliane, antes de eu passar aqui para os meus colegas, tem alguma ideia de, assim, quem é que mais se prejudica na eleição? Porque a gente está no meio de uma campanha eleitoral, às vezes a gente até esquece que está no meio de uma campanha eleitoral, de tanta confusão que está acontecendo com o STF. Mas quem é que, alguém se beneficia ou alguém se prejudica na eleição presidencial dessa crise?
0: Olha, Igor, colegas e ouvintes, parece muito claro, né, que como o presidente Lula se envolveu demais com Alexandre de Moraes, se envolveu demais e se manifestou demais ali no caso do golpe do Alexandre de Moraes, julgando e condenando, né, ou liderando, né, a condenação do Jair Bolsonaro, dos generais, etc. Quem mais perde com a crise no Supremo agora é o presidente Lula. Né? Ele perde muito, por quê? Porque os aliados dele no Supremo, né, meteram os pés pelas mãos. Né? O Alexandre de Moraes é indefensável. E do outro lado, quem está virando o grande herói dessa história toda, o novo herói do Supremo, é o André Mendonça, que foi posto no Supremo pelo Jair Bolsonaro. Portanto, a crise no Supremo impacta negativamente a campanha do presidente Lula, né, e, portanto, favorece indiretamente a campanha de Flávio Bolsonaro. Com o seguinte detalhe, isso já apareceu nas pesquisas, e a gente viu que tem empate técnico 41-41 de Lula e Flávio no segundo turno, segundo a Quest, e também já saiu a Atlas Intel mostrando uma oscilação do Flávio já à frente do Lula no segundo turno. Essa é a tendência das próximas pesquisas, ou seja, o impacto caiu muito duramente sobre o Lula. E isso também tem a ver com a avaliação de governo, com a questão da economia, com o endividamento das pessoas e das famílias e das empresas. Enfim, o Lula que atravessou toda a campanha como favorito, neste momento balança.
1: Eliane Cantanhede, na Rádio Jornal. Fernando Castilho.
2: Eliane, e o Alexandre de Moraes? Na verdade, a gente pode falar que, embora Mendonça seja o personagem, o pivô da crise é Alexandre de Moraes. Ele chegou a anunciar um pronunciamento ontem, foi convencido a não fazer, mas ele não desistiu, né? E a sensação que a gente tem é que ele, para se defender, não hesitará em cobrar dos aliados dele do STF, independentemente do que pode acontecer com o STF. É isso mesmo ou estou errado?
0: Bem, é aquela história, né, Fernando? O Alexandre de Moraes, quando eu vi isso ontem de manhã, né, acordei e estava isso nos sites. Alexandre de Moraes convocou um pronunciamento para as 11 horas. Eu disse, bem, a única coisa que o Alexandre de Moraes poderia fazer a esta altura seria convocar um pronunciamento dizendo que estava se licenciando do Supremo. Não sei se isso é possível pelas regras do Supremo, mas enfim,

0: vivenciando, saindo do Supremo, para que tudo ficasse esclarecido com ele fora dessa confusão toda. Mas não era isso que ele pretendia. Na verdade, o Alexandre de Moraes, que eu repito aqui mais uma vez, é indefensável, porque o contrato existe, o contrato da mulher dele, de 134 milhões, existe, está comprovado. As conversas do Daniel Vorcaro com ele, as mensagens para ele, deixam claríssimo que ele estava usando a sua posição de ministro do Supremo para ajudar alguém a fugir do país, a se livrar das consequências, né? Que ele estava, ele, Alexandre de Moraes, estava agindo a favor do Daniel Vorcaro. Então ele convoca um pronunciamento para explicar o quê? Não tem explicação. Então foi muito surpreendente que ele tenha pedido ou anunciado esse pronunciamento. E ele falou pronunciamento porque ele não queria pergunta. Fala o que quer e não houve pergunta e não tem que responder nada, né? Mas assim que, menos de uma hora depois, eles cancelaram o pronunciamento do Alexandre de Moraes. A explicação é que a Polícia Federal estava fazendo investigação, fazendo operações contra o Dark Horse, é o filho do Jair Bolsonaro, mas, na verdade, é o seguinte, era um passo muito audacioso e muito arriscado o Alexandre de Moraes tentar explicar qualquer coisa nesse caso envolvendo o Daniel Vorcaro. Né? Lembrando até que a polícia investigou e confirmou que ele estava usando avião Legacy, helicóptero do Daniel Vorcaro e que, inclusive, né, o Daniel Vorcaro tinha dado cartão de crédito para os filhos deles, ele e da Viviane Bassa, doutora Viviane Bassa, advogada, com limite de R$300 mil. Tá para nós, gente. O Alexandre de Moraes pode falar o quê disso aí? E agora eles estão marcando o novo prazo para o Alexandre de Moraes fazer esse pronunciamento é antes do julgamento dele no plenário do Supremo. Ele vai tentar usar esse pronunciamento para convencer os colegas. Mas, olha, acho que estertores, né? Ele está ainda esperneando, mas a possibilidade dele convencer alguém é muito pequena.
1: Pedro, beijo.
2: Eliane, bom dia. Bom, a Polícia Federal entrou em campo para apurar se emendas parlamentares foram desviadas para o Dark Horse. Ou seja, dinheiro público que Flávio Bolsonaro sempre negou, disse aí que era patrocínio só privado. É isso mesmo?
0: Exatamente, Pedro. Isso foi um grande assunto de ontem, né? Porque aqui tem um grande assunto de manhã, que era o pronunciamento do Alexandre Moraes. Aí na hora do almoço tem um grande assunto que é a operação. Aí de noite já tem o Fachin quebrando o sigilo de parte do inquérito do Master, que pega todo mundo. Atenção, eu falei em parte, hein? Mas enfim, a operação da Polícia Federal, autorizada pelo André Mendonça, foi atrás da produtora do filme, do Dark Horse, que a gente sempre lembra, né? Uma cinebiografia do Jair Bolsonaro, e também de deputados bolsonaristas, senadores bolsonaristas, que teriam desviado emendas parlamentares, ou seja, dinheiro público para o filme. O foco está em Mário Frias, que é deputado federal do PL, super bolsonarista, foi ministro da cultura do Jair Bolsonaro e com quem

0: a polícia achou 7 armas de bom porte, fuzil, revólver, sei lá o que mais. Enfim, o Mário Frias deu sim em torno de R$ 680 mil para o filme. Mas, atenção, né? Qual é o efeito político disso? O PT está meio batendo cabeça, a campanha do Lula está toda muito ansiosa, sem saber o que fazer com essa confusão toda e com as dificuldades do Lula nas pesquisas. E ali o pessoal do PT, da campanha do Lula, começou a ter um certo alívio. Ah, e vem aí a investigação do Darcy Rossi, e aí vai ficar claro para onde foram os quanto o Vorcaro realmente deu, para onde foi isso, se foi para o Eduardo Bolsonaro lá nos Estados Unidos. Mas, na minha opinião, o Darcy Rossi virou um pangaré, porque vamos combinar, o grande efeito do Darcy Rossi contra o Flávio Bolsonaro são aqueles áudios dele com o Vorcaro pedindo 134 milhões. Não foi 1 milhão, nem 5 milhões, nem mesmo 10 milhões, que já seria um escândalo. Mas foram 134 milhões ele pedindo para o Daniel Vorcaro. Então, esse foi o grande fato contra o Flávio, que é candidato, né? Mas esse efeito já foi precificado pelo eleitorado. Quem tinha que achar alguma coisa já acha, ou a favor, ou contra, ou desistir de votar. Então, o Darcy Rossi, com essa descoberta de 680 mil, do Mário Frias, que ninguém mais lembra quem é, me parece que vai ser muito insuficiente para o Lula recuperar pontos e recuperar o favoritismo. Eles estão tentando, mas a única chance é, de repente, aparecer alguma coisa muito mais forte do que Mário Frias e 680 mil. Se aparecer um dinheirão na conta do Flávio, ou o Flávio mandando para o irmão dele, Eduardo Bolsonaro, o que é uma possibilidade de descobrirem isso, pode ser. Mas, por enquanto, o que veio à tona é insuficiente para mudar o rumo da eleição.
1: Romualdo de Souza.
2: Ô, Eliane, bom dia, como vai? Eliane, tem um prato típico na culinária de Sergipe, que é carne de sol com pirão de leite. Eu fiz um desafio na minha coluna, no Jornal do Comércio, que quem conseguir convencer o presidente do Senado, Davi Alcolumbre, a acatar um requerimento do senador de Sergipe, Alessandro Vieira, para que o Senado faça uma sessão extraordinária terça-feira, para que os senadores aqui em Brasília acompanhem a sessão do Supremo Tribunal Federal, quem conseguir convencer Alcolumbre ganha um prato de carne de sol com pirão de leite. E aí eu lhe pergunto, você conseguiria convencer Alcolumbre? E mais ainda, qual é a sua expectativa dessa sessão? Vai ser aberta ou vai ser fechada?
0: Romualdo, primeiro, eu adoro esse prato. Eu acho uma delícia. Adoro. Mas, segundo, ninguém convence o Alcolumbre de nada assim de graça, né? O presidente Lula andou convencendo Alcolumbre daqui e dali, mas certamente ele pagou um alto preço que a gente, em algum dia ou algum momento, a gente vai ficar sabendo. Mas o tal do presidente do Senado, Davi Alcolumbre, cobra caro, né? E ele não vai fazer favor nenhum para o Alexandre, Alessandro Vieira, de Sergipe, até porque os dois são adversários, né? Os dois são adversários, não vai fazer favor nenhum. E acho muito difícil que os parlamentares venham para Brasília, a não ser os bolsonaristas, que vão querer acompanhar de perto. Agora, está uma discussão muito forte no Supremo. Você me pergunta se a sessão vai ser aberta ou fechada. Está uma discussão muito grande se deve ser aberta ou fechada. Na minha opinião, vai ter uma pressão, já começou a pressão dos próprios ministros para que seja fechada. Mas o Supremo, que cancelou duas sessões essa semana, né, não tem nem condição de se reunir, está num mato sem cachorro, porque como de repente uma sessão específica vai ser fechada? Com que regra? Com base em que regra? E segundo, do outro lado, se for aberta, vai ser um desespero, né? Vai ser o circo pegando fogo, porque eles podem começar até discretos e elegantes, mas mais cedo ou mais tarde vai começar a pancadaria entre os ministros. Então, é uma decisão que o Edson Fachin está guardando, está remoendo na cabeça dele, para saber o que é pior, fechada ou aberta.
1: Eliane Cantanhede, bem rapidinho, Eliane. Sexta-feira temos dica. Eu não sei qual é a dica. A gente está dando dica aqui para o pessoal ler os documentos que foram liberados no fim de semana.
0: Ah, com certeza, né? Essa é a dica que eu dei sexta-feira passada e isso aí é imperdível. Eu sugiro como dica, sim. Mas hoje eu tenho uma outra dica, porque há um ano atrás, mais ou menos, eu não lembro exatamente quando, eu sugeri, dei como dica, um livro chamado O Mago do Kremlin, que é de um escritor muito bom, chamado Giuliano da Empoli. Eu dei essa sugestão há mais ou menos um ano e pouco, e agora eu dou a sugestão do filme que foi feito a partir desse livro, O Mago do Kremlin. É um filme que vocês podem ter na Prime Video, por exemplo, e é um filme sobre um artista, um ator, um homem de cultura que foi se aproximando do Vladimir Putin e acabou virando um grande assessor de marketing, de estratégia do Vladimir Putin. E mostra muito a diferença do livro, é que o livro foca muito no Putin, na personalidade do Putin. E o filme é muito centrado no mago do Kremlin, no assessor, no consultor. Achei muito interessante, é uma boa dica, viu?
1: Muito bem, está anotado então aqui. Obrigado, Eliane Cantanhede, e até segunda-feira. Vamos acompanhar o fim de semana.
0: Até segunda-feira. Preparem o estômago, semana que vem vai ser dureza, viu?
1: Beijão. Vamos embora, beijão. Vamos para o intervalo bem rapidinho e a gente volta ainda para falar de pesquisa, para falar de debate, de tudo aqui. Vamos embora.
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1: De volta com o Passando a Limpo, vamos nos despedir agora de Pedro Beja. Pedro Beja vai acompanhar o debate, o primeiro debate, com os candidatos ao governo de Pernambuco, debate que está sendo produzido e realizado pela Rádio Cidade FM 99,7 lá em Caruaru, Pernambuco, e a gente tem o Pedro Beja que vai acompanhar agora, e você pode acompanhar também, né, Beja? Todo mundo vai poder acompanhar pelo JC Play, não é isso?
4: JC Play, a transmissão já está no ar, o debate começa em instantes, primeiro debate agora valendo com Raquel Lira, com João Campos e com Ivan Moraes.
1: Muito bem. Pedro, vá lá e a gente vai continuar por aqui acompanhando também toda a transmissão e tudo. Então, valeu.
4: Valeu, Igor.
1: Deixa eu falar aqui sobre pesquisa agora, porque tem uma pesquisa programada para acontecer hoje, a pesquisa Datafolha, que acontece hoje, vai ser divulgada hoje em Pernambuco. Essa pesquisa, as entrevistas dela foram realizadas nos últimos dias, nos últimos 2, 3 dias, a captação, e agora a gente tem a divulgação que deve acontecer hoje. Deve ser à tarde, final da tarde, vamos ficar acompanhando aqui para ver o resultado, mas

0: Tem uma coisa que eu estou querendo observar e eu queria ouvir vocês também sobre a expectativa, mas tem uma coisa que eu estou querendo observar que é o seguinte: o que é que vai ter de diferença da Quest para a Datafolha? Se vai ter alguma grande diferença. Porque a Quest foi captada, a captação aconteceu durante o feriado, durante o feriadão. E não tem, não afeta, tá? Não afeta tanto assim não, mas pode dar alguma diferença em relação ao Datafolha, porque o Datafolha foi feito já agora, depois do feriado, quando a vida, digamos, voltou ao normal, para a maioria das pessoas, voltou ao normal, porque as pessoas estavam no feriadão. Existe uma diferença metodológica do Datafolha para a Quest que muda tudo. Eu pesquisei isso e também fui me inteirar com o nosso especialista, o Maurício Garcia, para saber como é. Ele disse, não tem problema, não muda nada da Quest para o Datafolha, porque a Quest ela é feita com consulta domiciliar. A entrevista é domiciliar. Então você vai na casa das pessoas. Então se a pessoa viajou, está no feriadão, tudo viajou, pessoa, se não tiver em casa, vai na casa vizinha, mas sempre encontra alguém. O Datafolha, a pesquisa é feita na rua, em locais de grande movimentação. Então eles fazem na rua e aí pegam, ó, onde é que você mora, qual é o local, tudinho. Eles fazem aquela pergunta para poder perguntar em quem a pessoa vota, entre outras questões que são feitas numa pesquisa como essa. Então eu estou bem curioso para ver. Essa é uma coisa que eu estou bem curioso para ver. Não acho que mudou grande coisa em relação à última pesquisa da Datafolha, como a Quest também não mostrou nenhuma grande mudança, mostrou mais estabilidade mesmo na disputa aqui. E os debates começam hoje, né? A gente vai começar a ver debate hoje. Então, Castilho, o que é que você está achando? Qual é a expectativa para essa próxima fase agora da eleição, esses próximos 20 dias? Porque faltam, a partir de hoje, atenção, vou fazer uma contagem regressiva aqui a partir de hoje, 24 dias para chegarmos às urnas.
1: Olha, a minha expectativa é que a pesquisa da Datafolha praticamente reproduza, ou pelo menos fique muito próxima dos números anteriores, que são muito próximos também nas duas pesquisas das duas rodadas da Quest. A gente tem aí um movimento que a gente vai ter que analisar depois, né, com calma, nos relatórios, o que é que chegaram esses números. A pesquisa da Quest revelam alguns movimentos, né, na campanha, né, ou consequência, né, dos movimentos na campanha. A governadora se mantém, mas tem algumas mudanças, né, dentro do universo do número grande. Mas eu também ligo, não acredito que haja muita diferença, não, porque os fatos que vão ancorar essa opinião pública são os mesmos, né? Foi o que eu visto, eu acho que não vai ter muito. O que eu acho que é interessante no caso da Quest, Igor, é porque é o seguinte: a Quest vai na sua casa, ouve você sentado. O que eu quero dizer com isso é que quando você se dispõe a responder uma pesquisa da Quest, não é somente isso. A Quest faz outras pesquisas, eles chamam disso de ônibus. Então tem mais coisas ali que a pesquisa separa só para a parte política. A metodologia da Quest é aquela antiga usada por outros institutos, mas eu também não
0: O
1: acredito,
0: Ibope
1: não.
0: fazia assim, né,
1: O
0: inclusive.
1: Ibope fazia assim, que aí aquela história: o senhor quer responder? Quer. O senhor deixou eu entrar na sua casa? Quer. Então, olhe, eu vou perguntar isso. É quase uma entrevista de recenseamento. Isso é muito mais consistente, porque o cara não responde aquelas 25 perguntas que estão na base da pesquisa da Quest. Essa é uma coisa. A da Datafolha é na rua, você responde 10 ou 15 perguntas e você pega o cara no meio da rua. O cara deve estar indo para algum lugar, voltando para algum lugar, não é uma coisa. Então, a captação é mais dinâmica, mas também não é 50, 60 perguntas. Bom, isso é o caso, eu acho que não vai haver. Agora, nós vamos ver agora, essa semana, nós tivemos movimentos dos dois candidatos efetivamente de campanha. Né? Porque a primeira semana foi aquela questão das denúncias da governadora, aquela coisa todinha. Essa semana nós tivemos movimentos da governadora e do ex-prefeito muito intensos em termos de campanha. Eu acho que a partir de agora, parece que, independentemente das denúncias que estão acontecendo, das contestações no Tribunal Regional Eleitoral, tem que fazer campanha, tem que ir atrás de voto. Então, é isso que está acontecendo. Então, eu acho que ainda essa segunda rodada do Ibope, do Datafolha,

ainda vai capturar isso. Agora, sim, eu acho que a campanha de rua, o impacto mesmo será nas rodadas 3. Aí a gente vai ter exatamente uma diferença de como é que a campanha na rua, né, dos dois candidatos está impactando, até porque aí já terão os resultados, por exemplo, desse debate de hoje. Acho que é por aí. Mas acho, sim, que a primeira, a

0: A gente está acostumado a acompanhar campanhas eleitorais e fica o clima de campanha toma conta de tudo normalmente. Toma conta de tudo. E a gente não está vendo esse clima. Eu não estou vendo campanha. Eu estou vendo muita reclamação, e ontem, inclusive, eu discutia isso com o Castilho, a gente estava conversando ontem à noite já por telefone, e dizendo, não tem campanha no Rio de Janeiro, o Lula não vai para o Rio de Janeiro fazer campanha, Flávio Bolsonaro não faz campanha, Lula não está indo para outro, vai para um estado ou outro e tal, mas não tem aquele clima. Você lembra como era, que acompanhava, tinha a rotina, o dia a dia do candidato, o candidato passava o dia num estado, no outro dia ele estava no outro, estava visitando cidade por cidade. Mudou isso por causa da tecnologia? Ou você acha que o que está acontecendo é esse problema do caso Master e ninguém está querendo colocar a cabeça para fora, nem o pé na calçada, para não correr risco?
1: É claro que há um aspecto importante, e que os petistas não querem admitir isso. Lula da Silva está muito cansado. O presidente, quando começa a falar, fala 2, 3, 4, 5, 10 minutos, faltam-lhe voz, respiração e paciência. Então Lula está um pouco cansado. Flávio Bolsonaro não tem uma estratégia de campanha. Flávio está mais ou menos do tipo, bota a cabeça na janela e olha, cadê o Lula? Lula está na rua? Eu vou para a rua. Lula não está na rua? Eu me escondo. Porque há um certo receio da parte do comitê de Flávio Bolsonaro de se expor muito, a não ser numa área controlada, se ele se expuser muito, se ele permitir muitas perguntas, por exemplo, da imprensa, ele vai cair em muitas contradições, principalmente agora que estão sendo levantados sigilos dessa investigação em torno do filme sobre o pai dele. No caso do presidente Lula, se você acompanhar, eu acompanhei os dois discursos que Lula fez no Piauí anteontem. São discursos repetitivos, de ameaças que não são a ameaça do momento, porque o momento não tem nada a ver nem com o TSE, que Lula desceu a lenha no Tribunal Superior Eleitoral, que, aliás, estou esperando alguém ir no TSE para fazer uma inquirição a Lula. Então, não tem ameaça do TSE e não tem ameaça de Donald Trump. Então, Lula se dedicou a esses dois momentos. Tem uma figura importante na campanha de Lula da Silva que chama-se Rosângela Lula da Silva. Com todo o espalhafato que ela causa em alguns momentos, ela é a figura que hoje tenta agregar a campanha de Lula da Silva a grupos ligados aos evangélicos. Ela, inclusive, chegou a pedir, digamos, apoio, arrego à ex-ministra e deputada, mas lá do Rio de Janeiro. E aí, no momento em que ela pede apoio a evangélicos de esquerda, para ela se aproximar de evangélicos de esquerda, a primeira coisa que dizem é, você vai ter que mudar a linguagem e, inclusive, o jeito de se vestir. No 7 de setembro, por recomendação da campanha, Rosângela Lula da Silva estava com uma roupa, digamos, mais clara, mais próxima, tentando harmonizar a campanha de Lula com os evangélicos, e vamos ver se isso vai dar certo.
0: Eu vou chamar um intervalo agora. A gente tem um intervalo agora, lembrando que hoje acontece o primeiro debate da eleição em Pernambuco, debate com os candidatos ao governo de Pernambuco. Vamos para o intervalo, a gente já volta.
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0: De volta com o Passando a Limpo. E deixa eu lembrar que o primeiro debate começou já, tá? O primeiro debate com os candidatos ao governo de Pernambuco, que está sendo retransmitido pelo JC. O JC Play retransmite o primeiro debate com os candidatos para o governo de Pernambuco. O Jornal do Comércio fechou uma parceria com a Rádio Cidade, 99,7 FM de Caruaru, no Agreste, para retransmitir de forma integral e simultânea o primeiro debate entre os candidatos ao governo de Pernambuco no primeiro turno das eleições deste ano. O encontro é realizado hoje. Começou agora às 9 horas e você pode acompanhar pelo JC Play. JC Play é onde você acompanha o debate. O debate já começou, Ivan Moraes falou agora há pouco, agora João Campos está falando, são as considerações iniciais, depois será Raquel Lira. Os três estão participando desse debate e você acompanha pelo JC Play. Como é que você já está acompanhando aqui no JC Play?

0: 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Ô, Castilho, a gente já está se aproximando aqui do finalzinho do programa, mas eu quero que você fale sobre inadimplência, porque os programas de renegociação do governo estão fracassando. Desenrola para lá, desenrola um, desenrola dois e tudo, mas o devedor ele não pode pagar as prestações depois que faz a... Por quê? Problema que a gente vem falando aqui tanto, a renda é baixa. Renda média é baixa, não adianta de nada você renegociar a dívida porque você não vai ter dinheiro para pagar na renegociação. Mas explica aí para a gente o que é que está acontecendo.
1: O ex-ministro Gustavo Kraus cunhou uma expressão que é engraçadíssima, a inapetência do pagamentável. Quer dizer o seguinte, que o cara não tem como pagar, mas é o seguinte, Igor. O Brasil tem hoje registrado nas plataformas do SPC e do Serasa 84 milhões de CPFs negativados, certo? O mais surpreendente é que existem mais de 25 milhões de pessoas, digo, que devem até 100 reais. Veja que situação. E existem 20 milhões de ofertas para que as pessoas negociem isso aí. E as pessoas não vão lá. Então, veja bem, existe um segmento de mais de 25 milhões de pessoas que deve até 100 reais e não está afim de negociar. Ou seja, deliberadamente, ele quer deixar o nome dele lá no SPC, talvez como uma proteção para não comprar a crédito, para não fazer qualquer coisa. Isso é um fato. O outro fato é que quem faz uma negociação não está cumprindo o contrato. E aí é muito ruim, porque é o seguinte, qual é a tese da renegociação? Eu lhe dou todos os descontos, até 90%, e você assume um compromisso comigo de pagar em suaves prestações. Isso é uma coisa. Só que o que está se observando é que de cada três pessoas que fazem uma negociação, ao menos duas não cumprem o pagamento das parcelas. E o que é que acontece quando isso se verifica? O cara volta para a lista do devedor, porque o cara rompeu um contrato, tudinho. E aí tem uma coisa que ainda não está medido, não está precificado, mas é o seguinte. O sujeito está devendo R$1.000, faz um acordo lá, consegue pagar em 10 prestações, sei lá, de R$100. E aí o nome dele fica limpo. E aí, até que ele... deixe de pagar as prestações, ele pode comprar fiado. Sim. E aí, há uma indicação, não há ainda números exatos, que as pessoas de baixa renda estão fazendo o seguinte, negocia, pega essa janela de tempo que pode comprar fiado, né, que está limpo, faz um cartão, faz um crediário e a vida segue. Isso não está ainda medido, mas é um fenômeno que está detectado. Mas o que é que isso revela? Revela um desespero das pessoas, né? Primeiro, que negociar não é bom, porque o cara não consegue pagar a prestação, porque a renda dele, como a gente vem falando aqui, não está sendo suficiente sequer para comprar comida. Então, o insucesso desses programas é visível. Desenrola, o governo comemora, mas isso é bom para banco. Os outros feirões de negociação, as pessoas fazem, mas voltam a dever, né? Por quê? Porque o problema é o seguinte, não está havendo geração de renda, né, para o cara fazer um acordo e honrar. E na hora, meu amigo, que você tem uma parcela para comprar, para pagar, e tem a compra de um botijão de gás, imagina o que é que você faz.
0: Tem, Romualdo, alguma dívida dessa aí não? De 100 reais, de até 100 reais? Eu até fico... O Castilho disse que tem tanta gente devendo que até vou olhar se tem alguma.
1: Olhar seu CPF, né?
0: Vê meu CPF e se tem alguma dívida dessas aí também. Você tem, Romualdo, não?
2: Ontem eu cheguei numa cafeteria, que você conhece bem, e na hora de passar o cartão, a internet não ajudava. Então, ficou travando. Então, o que eu fiz? Eu cheguei para o dono da cafeteria, pedi ao dono da cafeteria emprestados R$ 87,00, ele me emprestou o dinheiro, eu paguei a conta na cafeteria e fiquei devendo ao dono da cafeteria, para não causar nenhum problema no caixa, no fluxo de caixa da cafeteria. Ou seja, daqui a pouco vou ter que ir à cidade e tomar mais um balde de café, que a noite toda eu tomei 800 ml de café, para poder ler toda essa documentação. Então, tem que ir lá pagar esses R$ 87,00.

0: Os R$ 87 e aumentar, ou aumentar a dívida, né?
1: Se não passar,
0: tem que ver
1: o cartão,
0: se o cartão está passando.
1: Se a internet não funcionar.
0: Se a internet não funcionar, vai aumentar a dívida. É. Haja dívida de café. Oh, vamos fazer o seguinte? Vamos para o Passando a Dica agora.
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0: Vou começar o Passando a Dica trazendo aqui a dica da Eliane Cantanhede. Eliane Cantanhede trouxe uma dica que foi O Mago do Kremlin. Aí você diz, O Mago do Kremlin é um livro? Não, foi lançado um filme. Então foi lançado um filme, O Mago do Kremlin, e é uma história, assim, o livro, eu não vi o filme, o livro é maravilhoso, do Giuliano De Empoli, é maravilhoso e vale a pena realmente acompanhar. O filme eu não assisti ainda, mas pretendo assistir. O Mago do Kremlin é contando a relação, uma relação de ali de proximidade, praticamente contando a história do Putin, do Vladimir Putin. E vale a pena, para você entender a personalidade do Vladimir Putin, como é que ele pensa, por que ele pensa o que ele pensa, entre outras coisas. É bem interessante, realmente. Boa dica da Eliane Cantanhede. Romualdo de Souza, sua dica.
1: Olha, eu ganhei um presente do professor urbanista Francisco Cunha. É esse livro, Pernambuco em Perspectiva. O trabalho de pesquisa aponta várias necessidades. Eu me foquei em três, porque o livro chegou na terça-feira e eu ainda não li todo, era bem grossão. Me dediquei à educação de alta qualidade, necessidade de ciência, tecnologia e inovação, e infraestrutura e logística. Pernambuco em Perspectiva, um trabalho simplesmente brilhante que os candidatos ao governo de Pernambuco tinham de ter esse livro como livro de cabeceira para poder responder às perguntas concretas e objetivas sobre Pernambuco. E aí a pergunta é, como ganhar esse livro Pernambuco em Perspectiva? Fácil, fácil, fácil, meu amigo. Você vai fazer o seguinte, vai lá na internet e digita algomais.com, algomais.com. Aí vai aparecer a página da Algo Mais, da editora, e aí tem a lupa. Na lupa você bota Pernambuco em Perspectiva, aparece o livro, você pode baixar, pode ler, pode marcar, destacar o que você quiser. Pernambuco em Perspectiva, um trabalho brilhante, inclusive de vários pesquisadores, inclusive o professor Francisco Cunha.
0: Muito bom, muito bom. É maravilhoso, inclusive, o estudo e que deu origem ao trabalho, e esse trabalho também eu recebi e já dei uma lida, muito bom. Vamos agora com uma dica, tem dica também da Natália Ribeiro. Natália Ribeiro deixou uma dica aqui logo cedo, que foi O Jogo da Imitação. O Jogo da Imitação é um filme maravilhoso, com uma história real, baseado numa história real, mas ele é realmente uma história real de um matemático que foi chamado para ajudar, ele era um professor de matemática, que ele é chamado para ajudar na guerra, na Segunda Guerra Mundial. E o objetivo era, ó, ajuda a gente a decifrar essa máquina, que a máquina se chamava a Enigma, que era a máquina que era utilizada para decifrar, para cifrar e decifrar as mensagens dos nazistas. Os nazistas usavam essa máquina quando eles cifravam, né, essas mensagens, mandavam a mensagem cifrada ali com em código, e quando chegava no destinatário, o destinatário tinha uma máquina igual, e aí com essa máquina ele decifrava a mensagem. E aí não tinha como os espiões ingleses na época não tinham condição de descobrir o que era que tinha nas mensagens, e inclusive onde iriam ser feitos os ataques, por exemplo. E aí esse matemático é chamado e ele consegue, através de várias equações que ele vai formando ali, ele forma um algoritmo, e esse algoritmo acaba decifrando a Enigma. E aí o filme é maravilhoso e conta a história dele, desse matemático, e também a história da guerra naquele momento ali, e que foi esse, dizem que isso foi a virada na guerra, foi quando começou a virada, quando os aliados começaram a vencer a guerra, a partir de quando decifraram essa máquina. O filme é maravilhoso, realmente, vale a pena. Boa dica da Natália Ribeiro. O Fernando Castilho, você tem dica pra gente?
3: Só completando uma informação, né? O deciframento da série da Enigma, como está dito, ele não foi feito porque alguém conseguiu capturar uma máquina e fez a desconstrução da máquina. Foi feito pela

0: pela leitura de um modelo matemático. Uhum. Isso é que é surpreendente, isso é que é bonito. Né? Porque um matemático escreveu a máquina, ela foi produzida, e outro matemático leu o algoritmo fora de outro país. Mas a minha dica é o seguinte, essa segunda semana do Rock in Rio, e vai ter pernambucano lá, com dois motivos bastante interessantes. Às 15h30, João Gomes sobe ao palco acompanhado da Orquestra Brasileira. Não é a Orquestra Sinfônica Brasileira. A Orquestra Brasileira é uma orquestra acadêmica de música clássica, mas ela está se apresentando no Rock in Rio às 20h10 de hoje, de sábado, né, junto com João Gomes, Pernambuco, no festival. E antes disso, às 16h30, ninguém menos do que Priscila Senna chega levando o brega ao Rock in Rio. Ela se apresenta no palco Favela de Janeiro. Então nós temos dois estilos pernambucanos dentro do maior festival de rock brasileiro. Merece ser interessante porque, primeiro, o brega chega no Rock in Rio e João Gomes, com a sua marca de música, chega lá junto com a Orquestra Brasileira. É um espetáculo para se ver, que eu acho que é interessante, independente das programações dos outros artistas, mas é Pernambuco falando de rock de um outro jeito.
1: Muito bem, tá bom. Boa dica, muito boa dica também, Castilho. Vamos agora para as dicas dos ouvintes. Tem dica dos ouvintes aqui. Carla Aguiar indica o filme Amor Sublime Amor. Esse filme é de 1961. O amor à primeira vista acontece quando o jovem Tony vê Maria em um baile do ensino médio na cidade de Nova York. O romance florescente ajuda a alimentar o fogo entre duas gangues rivais que disputam o controle das ruas. Amor Sublime Amor é a dica da Carla Aguiar, nosso ouvinte. Bruno Silveira está recomendando o filme Homem-Aranha, Um Novo Dia. O filme está no cinema, segue Peter Parker tentando conciliar as aulas da faculdade, um trabalho de meio período e sua responsabilidade como Homem-Aranha, quando uma força misteriosa começa a desmantelar a cidade de dentro para fora. Peter se vê preso entre inimigos poderosos, legados antigos e aliados inesperados. Está vendo? A dica do Bruno Silveira, que recomendando aqui o filme Homem-Aranha, Um Novo Dia, que está nos cinemas. Eu tenho uma dica também aqui, que é a seguinte. Essa dica, eu não encontrei esse livro, não sei se Romualdo vai me ajudar, se tem esse livro em português, mas eu não encontrei esse livro em português, só encontrei em espanhol. E eu tenho ele em espanhol, que é um livro, Todos os Cuentos, Todos os Contos, do Gabriel García Márquez. Gabriel García Márquez escrevia muitos contos também. E os contos do Gabriel García Márquez são maravilhosos, maravilhosos. Contos então, completos. Tem um livro, em português, chama Contos Completos, isso. Que não sei se é exatamente o mesmo livro, mas e tem um outro que eu só encontrei uma edição em espanhol, que é Todos os Contos, do Gabriel García Márquez. Esse Contos Completos tem de 1947 até 1992, Romualdo. Não sei se você conhece, mas são maravilhosos, contos maravilhosos do Gabriel García Márquez. Você já leu?
2: Já li.
1: Maravilhoso. Tem contos em que ele, inclusive, ele forma, né, muita coisa de 100 anos de solidão, o livro 100 anos de solidão, que tem ali, ele fala de Macondo, e daquela cidade fantástica ali e tudo. Tudo aquilo ele cria a partir dos contos. Você tem a origem desse ambiente do 100 anos de solidão, por exemplo. O ambiente de 100 anos de solidão, ele começa nos contos. Ele escreve inicialmente nos contos e aí depois ele junta tudo nos livros maiores. Maravilhoso, vale a pena.
2: Muito bom.
1: Vamos embora. Tá certo? Vamos embora?
0: Vamos.
1: Romualdo de Souza, Fernando Castilho, e tivemos hoje na bancada também o Pedro Beja. Muito obrigado a todos vocês. Lembrando que aqui no JC Play no YouTube, para quem está acompanhando pelo YouTube, no JC Play você tem o debate que está sendo transmitido agora, debate entre os candidatos ao governo de Pernambuco. Você acompanha um debate que está sendo transmitido a partir de Caruaru. A Rádio Cidade de Caruaru está transmitindo lá no Agreste e a gente fechou, o Jornal do Comércio fechou uma parceria e está transmitindo pelo JC Play. Você pode se inscrever no canal, no JC Play. Se você não é inscrito ainda, pode acompanhar o debate por lá, tá bom? Vamos embora, então?

0: Passando a Limpo vai ficando por aqui. Eu quero agradecer a todos os trabalhos técnicos de Evandro Chaves e Avanildo Cerqueira, a produção de Max Augusto. E a gente volta na próxima segunda-feira, esperando que, na segunda-feira, inclusive na próxima semana, tem toda a repercussão dessa sessão que vai acontecer no STF, que vai ser histórica, com certeza. Já é histórica a partir de agora. Vamos acompanhar. Um abraço. Tchau, tchau.
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2: 4:20.
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3: Gente, o sono é muito importante. Todo mundo sabe disso, né? Dormir bem significa mais saúde, menos dores, mais energia e muitos outros benefícios, claro. Mas você sabia que dormir bem também pode ser um fator de segurança, principalmente para as pessoas idosas? Já parou para pensar nisso? Não está entendendo? Vamos entender mais agora no consultório? A gente está aqui com a doutora Andréa Figueiredo. Ela é médica especialista em clínica médica e geriatria. Tem títulos de especialista em geriatria e cuidados paliativos pela Associação Médica Brasileira. É mestre em educação e atua na capacitação médica por meio de cursos online. Boa tarde, doutora Andréa. Seja bem-vinda.
4: Boa tarde, Anne. Boa tarde, ouvintes.
3: Que bom tê-la com a gente nesse consultório. E também que bom ter com a gente nesse consultório a doutora Priscila Almeida. Ela é fisioterapeuta, especialista em sono pelo Hospital Israelita Albert Einstein, e especialista em fisioterapia em UTI. Não é isso? Doutora Priscila Almeida, muito boa tarde. Seja também muito bem-vinda.
5: Boa tarde, Anne. Boa tarde, ouvintes. Um prazer estar aqui novamente.
3: Que bom, prazer todo meu poder conversar com as doutoras hoje. E quem quiser participar também, contando, né, como é que tá o sono, se tá bom, se não tá, como é que você tá fazendo, conta pra gente, que a gente pode te ajudar aqui no consultório. 991-47-8520 é o número do nosso WhatsApp. Não liga pro número, é só pra mandar WhatsApp. Pode ser áudio, pode ser escrita a mensagem, tá? E também, pra quem tiver dúvidas sobre essa questão da segurança. Eu já vou começar falando sobre isso com a doutora Priscila Almeida, que é especialista em sono, porque o sono significar segurança para os idosos, pode pensar assim, como assim segurança? Em que aspecto o sono traz segurança para os idosos, doutora Priscila?
5: Então, Anne, é uma pergunta com muitas camadas, mas eu vou tentar simplificar aqui para você e os ouvintes. O sono de má qualidade, ele pode piorar a atenção, ele pode piorar o equilíbrio, ele pode piorar até mesmo a marcha de alguns pacientes. Mas não é só, dormir mal essa noite e vou ter isso no próximo dia. Não é sobre isso.
3: É uma constante, seria isso?
5: Seria. Existem alguns distúrbios, né, respiratórios do sono, como a apneia obstrutiva do sono, que ela pode impactar diretamente a qualidade de vida desse paciente. Tá? Então, pacientes idosos, né, com um envelhecimento, a gente tem uma alteração da arquitetura do sono, né? Do mecanismo que controla o sono e a vigília. E associado a isso, esse outro distúrbio que causa uma péssima qualidade no sono pode favorecer para esse aparecimento aí de quedas.
3: Já que a senhora falou dessa mudança no sono, eu quero escutar a doutora Andréa também, que é comum a gente, quando conversa com uma pessoa idosa, dizendo assim, não, meu sono já não é mais o mesmo. Eu acordo de madrugada, eu não consigo mais dormir, assim, da tal hora. Antigamente eu até conseguia, hoje não. Ou então, eu tenho sono muito

0: cedo e aí quando eu acordo de madrugada. Isso está relacionado, essa mudança está relacionada a realmente o envelhecimento, doutora?
1: Sim, Anne, existe essa mudança com o envelhecimento e existem outros fatores que também podem contribuir para essa mudança. Vou te dar um exemplo. Essa história do idoso dormir mais cedo e acordar mais cedo com as galinhas, como a gente fala, isso pode acontecer por causa da mudança do envelhecimento. E aí, como ele dorme 8 horas da noite, por exemplo, se ele acordar de 1 da manhã, você contando as horas, pode dar o tempo suficiente para ele. 5 a 6 horas de sono à noite podem ser suficientes para o idoso, embora a gente preze por 7 a 9 horas dentro de um padrão de um adulto aceitável. Mas isso é variável também, de acordo com a satisfação do sono de cada um. Tem outros fatores também, Anne, não só o envelhecimento, como o uso de medicações, às vezes os hábitos de vida também. Esse idoso fica mais dentro de casa, se expõe menos à luz solar. E isso pode contribuir para que ele tenha esse padrão do sono mais prejudicado. Vou te dar um dado estatístico também, que 50% das idosas, dos idosos podem ter insônia.
0: E é 50%?
1: E é mais comum entre as mulheres. E a gente vai falar sobre os padrões de sono, que não é somente insônia. Não se resume a insônia.
0: É porque existem, tem muitos distúrbios, né?
1: Existem.
0: Vamos começar. A senhora já trouxe aí a insônia. Quais seriam os outros?
1: Existe a apneia obstrutiva do sono.
0: Que a doutora tinha falado, né, a doutora Priscila?
1: Que acontece, às vezes, de uma forma que a pessoa nem percebe. Às vezes, acorda de noite e vai fazer xixi. Eu vou te dar um exemplo de uma paciente. Tinha cerca de 80 anos. E ela acordava 8 vezes para fazer xixi de noite.
0: Nossa!
1: E a filha achava que era o xixi. Só que não era o xixi. Era a apneia do sono. Que fazia com que ela acordasse e fosse ao banheiro. Então, tem insônia. Tem a apneia obstrutiva do sono. Tem um outro tipo chamado síndrome das pernas inquietas. Que é quando a pessoa deita e fica com desconforto nas pernas. Uma sensação de que quer mexer. É logo quando deita. Não é aquela perna nervosa do dia a dia, não.
0: Sim, sim, sim.
1: É uma perna que quando a pessoa deita já sente esse desconforto. Tem um distúrbio do sono REM, que é um distúrbio do sono assim. A pessoa, no meio da noite, está tendo pesadelo. Começa a gritar, começa a dar soco, acha que está dentro do sonho, acha que está sendo perseguido. São sonhos mais assustadores, que acontecem em alguns tipos de doenças. Por exemplo, doença de Parkinson pode acontecer, outro tipo de demência também. E tem o distúrbio do ritmo circadiano, que é justamente esse, do idoso às vezes trocar o dia pela noite, ou dorme mais cedo e acorda mais cedo. Em idoso que mora em instituição de longa permanência, por exemplo, a prevalência é muito alta, justamente porque ele não vê o que é dia e não vê o que é noite. Aí fica o sono meio trocado. Ou seja, são 5 tipos de distúrbio do sono e nem tudo é insônia.
0: Pois é, nem tudo é insônia. E eu queria que também ouvisse a doutora Priscila saber assim, quando é que a gente considera que realmente ali é insônia? Porque tem gente que pensa assim, insônia é quando eu não durmo. Tem gente que fala assim, não, insônia é quando eu durmo, mas durmo pouco. Quando é que você considera assim, não, realmente você está sofrendo de insônia, doutora Priscila?
2: Tá, vamos lá. Existe, naturalmente, né, complementando o que a doutora Andrea falou, existe o dormidor curto, o dormidor intermediário e o dormidor longo, né? Então, cada pessoa vai ter um ritmo, né? Uns dormem pouco, 5 horas e já estão bem, pronto para iniciar o dia, digamos assim, e outros realmente precisam de um pouco mais de sono. A insônia, ela não é só a dificuldade de iniciar o sono. Ela pode ser também a dificuldade de manter o sono e o despertar precoce, tá? Então, se esse paciente, ele acorda, esse idoso acorda mais de 3 vezes na semana, por mais de 6 meses, acorda que eu falei, tem dificuldade ou para iniciar, ou para manter, ou para acorda muito cedo, ele já provavelmente já vai ter uma insônia crônica, né? E a gente precisa, como o doutor Andrea falou, olhar não só doenças, mas também o que ele faz durante o dia e até mesmo o que ele faz durante a noite, que pode estar prejudicando esse sono.
0: Por exemplo?
2: Por exemplo, o idoso, ele tem uma arquitetura do sono mais fragmentada. Então, muitos idosos cochilam muito durante o dia. certo?
0: Certo.
2: E alguns cochilam perto do horário de dormir. Associado a isso, eles ingerem muita cafeína, passam o dia em tela e aqueles joguinhos também, perto do horário de dormir. Então, é um combo que não vai favorecer a qualidade do sono. Porque o sono, a gente não deve só avaliar pela quantidade que a gente dorme. A gente precisa avaliar também se esse sono está sendo de qualidade. E existem doenças que vão atrapalhar a qualidade desse sono, mas também existem hábitos, maus hábitos, que podem impactar, sim, a qualidade do sono.
0: Vocês estavam falando da apneia do sono e que, às vezes, a pessoa não percebe. A doutora Andréa até falou sobre isso, né? Que a senhora acordava, a filha não sabia que era a apneia do sono. A apneia do sono é aquela interrupção, não é isso?
1: Que nem sempre é percebida. Isso. A maioria não percebe.
0: Pronto, era nesse ponto que eu queria chegar. Como é que se percebe isso? Porque, vê, você está dormindo e você pode, né, ter se despertar e tudo, mas não entender que é uma apneia, né, doutora?
1: Exatamente. Dos meus idosos, mais de 90% não percebe que ronca, não percebe que tem essa pausa para dormir, quando acorda no meio da noite. É muito impressionante. Se você não tiver uma suspeição para esses 5 tipos de distúrbio do sono que eu classifico, você não vai conseguir encontrar o diagnóstico correto. Então, qual é a manifestação mais comum que eu vejo na prática? Claro que existe do livro, da diretriz, dos artigos, eu posso trazer também. Dos livros e das diretrizes, é o seguinte, é quando o idoso tem as pausas noturnas e tem uma sensação de fadiga diurna, cochilo diurno, atrapalha a concentração, atrapalha o dia a dia. Então, é aquele idoso que ele está durante o dia cansado, durante o dia sonolento, indisposto. E aí você pode pensar, opa, ele pode não estar dormindo bem de noite, e tem a apneia e não percebe.
0: Isso.
1: Entende? E o que é que ele faz? Ele não sente que ronca. Às vezes, a maioria é o companheiro quem diz. A gente tem que perguntar ativamente. E o diagnóstico a gente faz por meio do exame da polissonografia. Suspeição. Quando está com muita sonolência diurna, quando está com baixa concentração, esquecimento, quando não tem um sono reparador, quando acorda muitas vezes de noite. Esse caso que eu lhe falei é um caso real mesmo, era 8, 9 vezes, até mandei para a Priscila, porque a gente fez o diagnóstico de apneia do sono. Quando a gente fez o diagnóstico e fez o tratamento correto, ela só acordava 1, 2 vezes na noite, usou 4 medicamentos para dormir já. E nossa, nada dela dormir. E era impacto na qualidade de vida, obesidade. Porque o sono interfere em na tudo, obesidade, né? No esquecimento. Quando a gente tratou, ela melhorou do esquecimento, ela melhorou da sonolência, melhorou da irritabilidade também que acontece. Então, é muito transformador. E é muito subdiagnosticado também. Muita gente não percebe.
0: E aí, vou passar para a Priscila para a gente entender como é que trata essa apneia do sono. O diagnóstico, polissonografia, não é isso que a senhora falou,
1: isso,
0: doutora Andréa?
1: Isso, polissonografia, que ela pode também detalhar
0: isso.
1: Sobre
0: e
1: isso.
0: E aí, duas coisas. Primeiro, como trata, claro, mas antes, todo mundo que ronca tem apneia do sono?
2: Não.
0: Não, né? É um sinal, mas pode ser outro problema
2: exatamente.
0: Também.
2: Exatamente.
0: Como trata, então, a apneia do sono?
2: Só complementando também um pouquinho, o ronco, ele não deve ser ignorado, tá? Então, assim, pode não ser a apneia do sono, mas é algo ali que deve ser investigado. Então, eu recebo ainda muito paciente, mas era só um ronquinho, né? Que acha que era só um incômodo, né? E, na verdade, não é só isso. E aí, esse paciente, ele vai ter o diagnóstico de apneia obstrutiva do sono, e quando foi indicado o CPAP, né? Que é um aparelhozinho eletrônico.
0: Sim.
2: A sigla CPAP é pressão positiva contínua na via aérea, tá? Ah, Priscila, então todo paciente ele vai precisar de um CPAP? Não, não é assim, tá? Depende, né? A apneia do sono é uma doença multifatorial, do mesmo jeito que queda em idosos, né? Não necessariamente é a apneia do sono que está causando isso. Então, vamos lá, esse paciente tem uma apneia moderada, grave, precisa usar o CPAP. Ou até mesmo uma apneia leve, mas com a sonolência muito grande durante o dia e até mesmo uma outra comorbidade, como, por exemplo, hipertensão arterial. Então, a gente vai colocar um CPAP. Esse paciente vai lá iniciar A gente faz alguns testes de máscara nesse paciente, porque o CPAP vai gerar um ar.

0: esse ar precisa entrar na via aérea do paciente para impedir justamente, como a doutora Andrea falou, né? Existe um fechamento aqui na via aérea, aqui na garganta. Vou tentar Sim. deixar mais simples. E para impedir esse fechamento, a gente precisa colocar uma máscara. Então, no idoso, são várias camadas. Não é tão simples assim. Ah, é um CPAP, a gente vai colocar, ok. Quando a gente consegue, a gente tem o tato para receber esse paciente, acolher esse paciente, testar a máscara certa, e a gente tem acesso ao médico que está acompanhando, né? Muda o cenário, como o doutor Andrea falou. Então, quando o médico assistente já vem, já passa toda o que é a doença, os riscos da doença, o paciente já chega para a gente com aceitação maior. Então, isso termina favorecendo. E aí, a gente tem resultados como esse, de paciente que é muito comum. Ah, é porque eu bebo muita água, né? Perto da hora de dormir, eu bebo muita água, aí tem que ir no banheiro. E aí entra o risco de queda. Porque esse idoso, que pode estar dormindo sozinho no quarto, vai acordar à noite, pode tropeçar e cair.
1: Ter o desequilíbrio, né?
0: Exatamente. Que aí sim, a apneia obstrutiva do sono, ela vai causar uma inflamação no corpo. Uma inflamação sistêmica. E essa inflamação, né, pode favorecer ao desequilíbrio, pode favorecer episódios de tontura, pode favorecer até problemas até na própria marcha. E aí, um tapete, por exemplo, no quarto, ele acordou, levantou, tropeçou.
1: Esse tratamento com o CPAP, por exemplo, que a senhora falou, é um tratamento contínuo? Assim, a pessoa vai ter que sempre dormir com isso ou não?
0: Excelente pergunta. Não tem uma resposta 100% sim ou não, depende. Mesma coisa da doença multifatorial. Por exemplo, se é uma doença que é única e exclusivamente causada pelo sobrepeso, pelo aumento do peso, né, a obesidade, digamos assim, já tem estudos que comprovam que o tratamento da obesidade tem impacto direto na diminuição do IH, certo? Então, não significa que o paciente perdeu peso e ele vai ficar curado. Ele precisa fazer uma nova polissonografia para ver efetivamente se ele ficou curado, tá?
1: Então, para você que está nos ouvindo, que tem alguém aí do seu lado, ou é você mesmo, né? Que está acordando muito de noite, que está roncando bastante, não normaliza ronco. Eu sempre fico muito impressionada com isso, porque a gente normaliza muito ronco, né? Parece que quando a pessoa está dormindo pesado, ela está roncando, mas não é bem assim. Talvez essa pessoa não esteja dormindo bem. Tem muitos ouvintes participando, inclusive falando, doutora Andrea, sobre o uso de medicamentos para dormir. Então, já vou deixar aqui no ar, né, essa questão do uso de medicamentos para dormir, porque a gente vai fazer um rápido intervalo e daqui a pouco eu volto. Quem quiser participar, o número é o 99147-8520. Até já.
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1: Gente, o consultório do Rádio Livre hoje está falando sobre sono e está trazendo aqui um aspecto bem importante que a gente pouco fala, né? O quanto o sono ele pode interferir na segurança das pessoas, principalmente da pessoa idosa, que não dorme direito, que tem apneia do sono ou outros distúrbios e aí acaba ali perdendo o equilíbrio, por exemplo, quando acorda, quando levanta e caindo. Ou seja, o risco de queda é grande e a gente sabe que uma queda no idoso pode ser muito, mas muito perigoso. Então, a gente está conversando aqui

0: Com a doutora Priscila Almeida, ela é fisioterapeuta, especialista em sono, também com a doutora Andrea Figueiredo, ela é médica especialista em clínica médica e geriatria. Eu deixei a questão dos medicamentos no ar, né? Então, doutora Andrea, tem um ouvinte que não se identificou, mas ele diz assim, ele é fã, eu posso dizer o nome do remédio, será, gente? Eu vou dizer, porque para você entender o risco, tá? Essa medicação, ela é muito famosa para induzir o sono, mas eu lembro até de uma pessoa da área de saúde que tomou e teve uma alucinação e caiu do prédio onde morava e se machucou bastante. Então, esse ouvinte, ele falou que ele é fã do Zolpidem, e o médico falou que tomou esse remédio e que pega no sono muito rápido depois que toma esse remédio. Porém, ele não consegue manter o sono por muito tempo. E aí ele voltou a tomar um outro remédio que ele tomava antes para dormir. Isso eu não vou falar, não. Mas ele diz assim, olha, mas foi indicação médica. Eu tô fazendo um desmame. Ou seja, tá indo retirando, né? Aí ele pergunta para a senhora, vou me livrar destes remédios, doutora? Diz, inclusive, aqui que toma uma determinada quantidade de gotas antes de dormir, mas que ele não consegue diminuir, porque quando ele diminui uma gota apenas, ele já acorda mais cedo do que o esperado. E ele pergunta se ele vai se livrar dos remédios. Eu queria que a senhora falasse um pouco sobre essa questão de você tomar remédio para poder dormir, se isso também é um risco.
1: Excelente pergunta, e isso é uma dúvida muito frequente. Existe uma questão da automedicação, do remédio do vizinho, do remédio do filho, achar que serve para o paciente também. E um organismo é diferente do outro. Existem os riscos, riscos de queda, risco de piora cognitiva. Eu vou te dizer um dado estatístico. Pacientes idosos, por exemplo, 1 em cada 4 caem. E acima dos 80 anos, 50%. E quando interfere um ou mais medicamentos para dormir, eles potencializam o efeito. Eles interagem.
0: Uhum.
1: E aumenta o risco de problemas de quedas, também de problemas mesmo de sedação excessiva. Qual é o problema dessa medicação para insônia? É que às vezes a gente está apagando o incêndio e não está tratando a causa. Ele que não consegue manter o sono. Por exemplo, o Zolpidem não é uma medicação que dura bastante. Dura pouco tempo. É só para pegar no sono. E aí, para manter o sono, você precisa investigar. Por que ele não mantém o sono? Seria uma apneia do sono que ele não diagnosticou? Seria algum problema de ansiedade, de depressão, de comportamento? O que é que está interferindo nesse sono? Porque senão a gente vai ficar só apagando incêndio. Como eu falei, a paciente que eu tive, que tinha essa história da apneia, ela usava 4 remédios para dormir, sedativos, doses elevadas, e a gente com muito cuidado, porque o fígado envelhece também. As pessoas dizem assim, ah, eu tomo há muito tempo, nunca fez mal. Quem nunca disse isso? E eu disse, certo, o seu fígado tem quantos anos agora? E quando você começou, tinha quantos? Envelhece. O fígado, nosso corpo envelhece.
0: Tudo, né?
1: Tudo envelhece. E tudo fica mais lentificado. Então, não tem como você querer o mesmo resultado e você não ter o risco. Um problema grande dessas medicações é que, com o passar do tempo também, elas vão perdendo o efeito.
0: É, e eu falei para vocês aqui do profissional de saúde, né, que tinha tomado Zolpidem e tudo mais. É um médico, vocês devem ter visto essa notícia. Se não viram, ela repercutiu muito. Porque ele caiu do 7º andar do prédio onde morava, né? Perdeu a visão e parte da perna após o uso de Zolpidem. Então, assim, para a gente entender o quanto o sono é um fator de segurança, porque às vezes você acaba até recorrendo a certas medicações e acaba tendo um problema muito mais sério, né? E ele era um profissional, ele é, né, um profissional de saúde, tem 34 anos, super jovem também. É um profissional de saúde, estava com problemas, mas acabou fazendo essa escolha e não deu certo. Então, para a gente ter cuidado com relação a esse uso do remédio para dormir. E eu sei que quando a gente não dorme, a gente se desespera. E aí vai, de fato, fazer alguma coisa, tomar alguma coisa. Eu sei disso, não estou aqui julgando, não. A gente está aqui fazendo um alerta. Aí, doutora Priscila, chegou uma pergunta aqui de um ouvinte, falando sobre o seguinte, a insônia,

0: ela também pode acarretar problemas maiores, ele colocou assim, como problemas cardíacos?
1: Então, já tem alguns estudos que estão mostrando que a insônia pode favorecer o aumento da inflamação, né? Do mesmo jeito que a apneia obstrutiva do sono.
0: Uhum.
1: E quando a gente diminui o tempo total de sono ou a qualidade desse sono, o risco cardiovascular aumenta, sim.
0: E aí, quem fez essa pergunta, eu não tinha lido aqui, foi o Sandro Roberto, do bairro do Arruda, mas ele também complementou dizendo assim, como é que poderia ser evitado esse problema? Então, como é que se trata insônia? Se ficar tomando medicamento para poder induzir o sono é ruim, como é que vai tratar? É mudança de hábito mesmo? E para quem já mudou os hábitos, assim, né? E mesmo assim não está conseguindo, tem um aperreio na cabeça, diz que a cabeça não para, como fazer?
1: Excelente pergunta, Anne. Primeiro, saber se efetivamente ele recebeu o diagnóstico de insônia, né?
0: Sim.
1: Ou se é algum outro distúrbio que está mascarando aí essa dificuldade de dormir dele, tá? Como o doutor Andrea falou, existem outras coisas, outras doenças que podem prejudicar a qualidade do sono. A apneia obstrutiva do sono é uma delas. A questão da higiene do sono, né? Os hábitos também. O que a gente faz durante o dia influencia a nossa noite. Então, tá fazendo exercício físico durante o dia, preferencialmente durante o dia? Como é que tá essa alimentação? Tá ingerindo bebidas com cafeína próximo do horário de dormir? Tá cochilando muito durante o dia, perto do horário de dormir, ou até mesmo após o almoço, mas por grande período? O uso de tela vai interromper a produção de melatonina. A melatonina é uma das funções, é sinalizar o horário de dormir para o nosso corpo, né? A melatonina é um hormônio que muita gente prefere tomar também para poder dormir logo e melhor, quanto na verdade o nosso corpo fornece. A gente só precisa evitar algumas coisas para que ele trabalhe da maneira correta. E evitar a tela, pelo menos 1 a 2 horas antes de dormir, é uma dessa escolha.
0: Bem, agora a Gilda mandou um áudio para a gente, vamos escutar o que ela pergunta.
2: Mano Barreto, aqui é Gilda de Jardim Paulista, a gente também. E meu marido, a gente não está conseguindo dormir. Dorme até meia-noite, uma hora, depois fica até de manhã. Vai no banheiro, levanta, vai no banheiro. Também a gente está nessa. Eu não estou tomando nem café, tomo chá, tive começo de labirintite. Estou tomando mais leite do que café, 3 pingos de café. Tomo chá, faço tudo. Parece que a noite é pior, viu? Nem eu, nem meu marido está dormindo, conseguindo dormir.
0: Doutora Andrea, chá é bom? Pode ajudar a dormir, mas até agora não funcionou com a dona Gilda, mas um chazinho é melhor do que um cafezinho à noite?
3: Ô, dona Gilda, eu imagino o quanto que deve estar impactando você e seu marido. E, claro, o chá, do ponto de vista científico, se eu for lhe dizer, de comprovação, não tem aquela comprovação de que realmente vai funcionar. Mas o que é que vem o chá nesse sentido? Ele é benéfico junto com outros rituais que a gente faz para dormir. Por exemplo, quando ela fala de que ela e o marido não estão conseguindo dormir, precisa ter uma rotina. Rotina que a gente diz, rotina de dormir, rotina de acordar. A tela, por mais que a pessoa diga, eu vou usar uma tela que não vai atrapalhar porque não tem luz, mas ela tem estímulo no sentido de que libera substâncias que a gente fica cada vez mais motivado, mais eufórico para poder estar assistindo. Ou seja, é dopamina que vem. E aí não é somente a luz em si que atrapalha o sono. Ou seja, o café, mesmo que seja o leite pingado com café, também pode interferir no sono. Então, nesses casos, eu recomendo até que evite café. Deixe até 3 da tarde, porque o café ele tem um tempo de duração maior, dura 5 a 8 horas no organismo. Então, a gente faz umas rotinas para poder melhorar esse sono. Atividade física, exposição à luz durante o dia, um ritual com música à noite para dormir, uma meditação, uma oração, o que for para poder dormir. Não forçar o sono também, porque quando força o sono, vem aquela preocupação. Ai, meu Deus, eu não vou dormir. Ai, eu não vou dormir. E aí fica na cama lá forçando o sono e gera uma preocupação. Fica lá a noite toda. E do ponto de vista também científico, existe algo que é primeira linha,

0: mas que não é tão acessível para as pessoas. O que a gente fica assim meio desanimado nesse sentido, que é a terapia cognitivo-comportamental voltado para insônia. É
1: Certo.
0: primeira linha no mundo esse tipo de tratamento, só que não é acessível, infelizmente, nem no particular, nem no SUS, porque realmente precisa de profissional capacitado. Inclusive, existem artigos científicos falando sobre essa dificuldade de acesso. Então, o que eu recomendo para as pessoas que estão com essa dificuldade de dormir, que procure um médico, que investigue por qual motivo não está dormindo, que não faça automedicação. Por quê? Porque tudo isso pode trazer prejuízos. Pode trazer consequências.
1: É difícil demais quando a gente não dorme, gente. Quando não dorme, é muito complicado. Agora, vocês falaram dos hábitos, para a gente fechar aqui esse bloco. Ler pode ser um hábito assim antes de dormir? Que tem tanta gente que fala assim: eu abro um livro, começo a ler, me dá um sono. Pode ser, doutora Priscila?
2: Um excelente hábito, viu? Um excelente hábito para dormir. Inclusive, passo muito para os meus pacientes. Uma coisa também que eu reforço muito. Muita gente acha que quando acordar no meio da noite, ou então quando for deitar para dormir, é para ficar lá na cama até o sono chegar, né? Não importa a hora. E não é bem assim. Então, se você acordou no meio da madrugada, perdeu o sono, se levanta. Você não pode ensinar o seu cérebro que a cama, que o quarto é lugar para ele ficar acordado, preocupado. Porque ele não está conseguindo dormir, tá? O quarto, ele deve ser o lugar, assim, isso é o que preconiza, o que seria no mundo perfeito. O quarto deve ser para a gente dormir e namorar, digamos assim. Trabalhar na cama, comer na cama, são hábitos que a gente está ensinando ao nosso cérebro tudo, menos que a cama é lugar para dormir. Então, são esses pequenos detalhes que, de pouquinho em pouquinho, vai transformar a vida, a rotina desse paciente, como a doutora Andrea falou.
1: Vamos então já começar com esses pequenos passos, tá, gente? E bota aí a leitura também na tua vida, porque não tem tanta gente dizendo assim: quando eu abro o livro já me dá um sono, pronto, olha, pode ser a chave
2: A chave.
1: para você ler e dar aquele soninho e você dormir. Deixa eu fazer mais uma pausa, a gente volta já.
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1: Consultório hoje falando sobre sono e a segurança, né, que o sono dá de uma noite bem dormida, principalmente para os idosos, diminui o risco de queda e tudo mais. A gente está conversando aqui com a doutora Andrea Figueiredo, ela é especialista em clínica médica e geriatria, também doutora Priscila Almeida, fisioterapeuta e especialista em sono. Mas tem ouvinte com a gente, Jailton, mandou um áudio, vamos ouvir.
4: Boa tarde, Rádio Jornal. Eu gostaria de fazer uma pergunta para o consultório médico. Eu tenho tireoide. Gostaria de saber se a tireoide atrapalha o sono. Meu nome é Jailton, de Águas Compridas.
1: Obrigada, seu Jailton. Doutor André.
0: Oi, Jailton, tudo bem? Parabéns pela participação aqui no consultório. Você tem a questão da tireoide, pode interferir no sono se você tiver com o hormônio que ela produz desregulado, tá? Então, existe uma condição que a tireoide está funcionando menos, que a gente chama de hipotireoidismo, e que pode causar mais sono do que o habitual. Mas, por outro lado, se ela estiver funcionando demais, que a gente chama de hipertireoidismo, ela vai trazer uma sensação de que você está muito agitado. Vai dar uma inquietação. E aí, isso pode sim interferir no sono. Mas, se você tem a tireoide, que toma medicação, que está regulado, com a taxa tudo normal, ela não vai interferir no teu sono. Podem ter outros fatores, mas se tiver bem controlada a taxa, não vai interferir.

0: Bem, vocês falaram desde o início do programa também outro problema, né? Das pernas inquietas. Aí seu Gilberto falou aqui, ó, que tem 57 anos, é morador do Córrego do Genipapo e gostaria de saber o motivo de todas as vezes quando ele vai dormir as pernas ficarem muito inquietas, está atrapalhando ele. Quando tem essa questão das pernas inquietas, doutora Priscila, o que se pode fazer?
1: Na verdade, é mais uma conduta médica, nesse caso, né, das pernas inquietas. Então, normalmente a gente vê também na polissonografia e pode estar associada, por exemplo, ao baixo ferro, um dos exemplos, entendi, né? Mas, doutora Andréa, acredito que posso falar melhor.
2: São três condições principais que a gente vê, quatro, eu vou colocar quatro, para pernas inquietas, tá? A gente vai investigar qual é o motivo de ele estar com essa inquietação quando ele deita. Qual é o diagnóstico? É clínico. Ele diz, quando ele deita, dá uma sensação de inquietação nas pernas e ele precisa andar ou fazer massagem, movimentar de alguma forma para sentir esse alívio. Existem condições que podem causar isso. Uma delas é a baixa do ferro, outra, doença renal crônica, outra, neuropatia, que é uma alteração dos nervos das pernas que podem estar associada a diabetes, por exemplo. E gravidez, mas aí gravidez a gente vê em pessoas mais jovens, não é o caso da geriatria. Então, quatro condições que a gente vê, existem inúmeras, mas eu estou aqui dando esse exemplo para ele poder investigar. É super importante fazer essa investigação, porque o tratamento do problema melhora as pernas inquietas.
0: Então, tem que investigar. E para a gente finalizar, como mudar a rotina de alguém que não está conseguindo dormir, que já fez de tudo, já tomou remédio, que já foi para o médico e só escuta todo mundo falar assim, tem que mudar a rotina ou tem que ter uma rotina do sono. Como começar, doutora Priscila?
1: Não é fácil criar um hábito novo. A gente estava até conversando sobre isso. Principalmente quando o corpo da gente ele está em modo de alerta, né? Então, a primeira coisa é você não se culpar, tá? Não achar que é falta de disciplina, não achar que você é fraco porque não consegue mudar. Esse é o primeiro passo. Segundo passo é você fazer pequenas trocas. Por exemplo, o celular, ele tem dopamina rápida, né? A questão de uso de rede de celular, redes sociais, aviso de e-mail. Então, o cérebro se acostuma com o que é rápido e fácil. E ele não quer ter muito trabalho. Então, se você for colocar um hábito novo de praticar exercício, para o cérebro ele vai dizer, ai meu Deus, né? Socorro! Então, pequenas escolhas. Começa no primeiro dia separando sua roupa da academia. E não mexe no celular por 30 minutos. Por quê? Você vai reservar aquele tempo que você iria
0: para o celular,
1: para você separar a sua roupa. Pequenos hábitos. Faz isso por uma semana. Até que, depois de uma semana, você vai para a rua. Vai fazer uma caminhada, você vai se matricular para fazer musculação, ou vai fazer pilates. Enfim, o exercício que mais lhe convém. Mas não adianta querer mudar tudo de uma vez. Você precisa de ajuda nesse início. Porque você não vai conseguir tão rápido e fácil. Precisa de toda uma rede, de uma equipe multidisciplinar, dependendo do hábito.
0: Não se desespere, porque senão hoje à noite, quando você for dormir, você vai ficar desesperado, pensando que tem que fazer isso, tem que fazer aquilo, não vai conseguir dormir mais ainda. Então, não se desespera, vai aos pouquinhos, mas vai mudando, acho que tem que começar. Doutora Priscila, muito bom tê-la com a gente nesse consultório.
1: Obrigada, um
0: prazer. Bem interessante a gente falar sobre essa questão da segurança, foi ótimo poder ouvi-la aqui. E deixe pra gente um contato, uma rede social, fica à vontade.
1: Um prazer novamente, Anne, queridos ouvintes, e dessa vez com a doutora Andréa, né? Uma profissional que eu admiro bastante e me inspiro bastante. Meu contato profissional é o @trmedico, que é um Instagram que você vai conseguir ter todos os telefones lá de onde eu atendo.
0: Tá certo, doutora Priscila Almeida, ela é fisioterapeuta, especialista em sono. Doutora Andréa Figueiredo, que é especialista em clínica médica e geriatria, também está com a gente. Foi muito bom lhe ver, tê-la conosco em mais esse consultório. Sejam sempre muito bem-vindas, seja também doutora Andréa. E deixe pra gente o contato na rede social.
2: Prazer estar aqui novamente, viu, Anne, te rever por aqui. Prazer em estar participando desse tema tão importante. Aos ouvintes aí, parabéns pela escuta. Meu contato, eu vou colocar minha rede social, Instagram, tá
0: Sim.
2: bom? É @AndreaFigueiredoGeriatra no Instagram.
0: Tá certo. Meninas, sejam sempre bem-vindas.
1: Obrigada
0: aos ouvintes. Esse foi o consultório do Rádio Livre. A produção.

0: foi de Gabriela Bento, trabalhos técnicos de Edilson Lima, Elivelton Henrique e João Alves, na coordenação de jornalismo Vitor Tavares.
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1: São 5 horas agora.
0: Bom dia, de Tony Araújo.
2: Bom dia.
1: Eu estava aqui pensando em mais essa oportunidade de conversar com você na música que diz: olha eu aqui de novo. Pois é, olha eu aqui de novo para conversar com você e, obviamente, que para falar de coisas que você sabe. Às vezes é que o corre-corre do dia a dia acaba fazendo com que a gente esqueça. E isso é normal. São tantas tarefas, né? Em casa e fora de casa, que a gente acaba deixando passar batido alguma coisa. E às vezes precisa de um tempo bom para refletir a respeito. E pensando naquilo que a gente quer quando o dia começa, mais uma vez refletindo sobre isso, eu estava aqui pensando naquilo que eu desejo para você e convidando a você a pensar naquilo que você pode desejar, não só para você, mas para outras pessoas também. Porque às vezes acontece, né? De você ter alguém que deseja que o dia de outra pessoa não seja tão bom. Isso não me parece uma coisa muito boa, não. Mas sobre o que eu desejo para você. Bom, que o seu dia de hoje, ele seja de alegria, que ele seja de muitas bênçãos. De acordo com aquilo em que eu creio, eu desejo que Deus abençoe você com muita paz, com muita felicidade e mais, que os seus sonhos fiquem mais perto de serem realizados. Eu posso desejar tudo isso para você. Agora, existe algo que, para que isso se concretize, você precisa fazer, que é fazer a sua parte, que é tomar atitudes. Sem absolutamente garantia nenhuma de que ao final do dia essas coisas vão ser realizadas. Mas perceba, é o combustível que nos move. Acordar, levantar, ficar em casa ou sair de casa todos os dias para fazer aquilo que nós queremos que aconteça para a nossa vida e para a vida dos outros. Do contrário, a gente fica sem motivação. E justamente por isso, e não por outra coisa, a gente não deve nunca abrir mão de lutar por aquilo que a gente deseja. Mesmo, como eu disse, sem garantia nenhuma de que nós vamos ver na nossa frente concretizado o nosso sonho. Agora, é certo que se a gente não fizer absolutamente nada, aí é garantia de que nada vai acontecer mesmo. Qual foi a vez que alguma coisa para você caiu do céu? Você lembra? Não, né? Sabe por quê? Porque não é assim que acontece com a gente. A gente precisa correr atrás, a gente precisa buscar, a gente precisa lutar. Então, sempre que acorda, existe uma série de vontades e desejos que nós temos, e é normal. Agora, não temos, como eu disse, garantia de que as coisas vão sair do jeito que a gente planejou. Mas nem por isso a gente deve deixar de lutar por aquilo que acredita. E principalmente é importante

0: perder a fé, caso as coisas não saiam como desejado. Deus vai permitir obstáculos no caminho para que a gente possa superá-los. E mesmo que a gente tenha que recuar diante deles, que a gente possa tirar alguma lição. Fortaleça-se com isso. E sobre o dia de hoje, que está para muita gente começando agora, o que eu desejo é que você tenha, no mínimo, um excelente dia.
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0: Sim, acordando a família brasileira, porque, ó, já são 5 horas e 5 minutos, tá quase de tarde já, ou não é? Muita gente dormindo aí. Dormir pra quê? O tempo passa e você não vê. Depois fica sabendo das coisas por aí só de ouvir falar. Hoje é sábado, viu? Dia 12 de setembro de 2026. Já se passaram 255 dias do ano, faltando 110 para o ano acabar. Dia Mundial do Crochê. E no Brasil, dia do urologista, dia do operador de rastreamento e dia nacional da recreação. Santo do dia, São Guido de Brabante. Trabalhos técnicos dele, Avanildo Cerqueira.
2: Bom dia!
0: A produção é de Cristiano Bassan. Estamos em rede pela Rádio Jornal Recife, Limoeiro, Caruaru, Garanhuns, Pesqueira e Petrolina. Sabe pra quê? Pra mais um programa A Voz do Povo.
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0: Cantando.

0: 5 e 10.
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0: Tá acordando e tá encontrando o povo aqui na Voz do Povo da Rádio Jornal. É a Voz do Povo, né? Então, se é do povo, vamos embora tomar conta. Mandando aquele abraço para você que está acompanhando a nossa programação, se preparando para mais um dia de labuta, se preparando para ir para o trabalho, organizando a bolsa, arrumando a marmita, que o seu dia de trabalho de hoje seja excepcionalmente tranquilo, seja de muita paz e seja muito, mas muito mesmo produtivo. É isso que a gente deseja para você. E aqueles que vão ficar em casa aguardando o seu retorno, bom, para esses, a paz também é isso que a gente quer, é isso que a gente vai ter no dia de hoje. Você que está aí nos acompanhando, se prepare.

se preparando para dirigir o seu táxi, você motorista por aplicativo, que o dia de hoje seja um dia de muita paz mesmo. É isso que a gente deseja para você. Muito bom dia!

vamos embora, abraçar os amigos que já começam a aparecer por aqui no WhatsApp da Rádio Jornal, 99147-8520, mandando mensagem. Gutenberg Maratonista de Caruaru, ligado na Jornal. Ele diz aqui, ó, estou pegando a BR-104 já já. Tá certo, vai dar uma corridinha, né, Gutenberg? Um abraço grande para você, obrigado pela audiência e obrigado pela sua participação. Ivanildo, que mora no Morro da Conceição, está de serviço na UPA de Nova Descoberta, acompanhando a nossa programação e mandando um abraço para a equipe dos médicos e enfermeiros, meu amigo Fernando Café e Val. Saudações tricolores, diz ele. Pessoal da UPA de Nova Descoberta, tomara que o trabalho tenha sido muito tranquilo e que continue tranquilo. Está chegando já já o final do expediente, né? Como a gente costuma dizer, que o expediente seja e continue sendo de muita paz. Temos aqui, olha só. Bom dia. Sertão quente, viu? De madrugada, esfria. Pois é, eu já tive uma experiência dessa. A gente ali em São José do Egito, chegou de dia 35 graus. Quando foi à noite, 17. Vê, de dia, isso já no final da tarde, 35 graus marcava o termômetro. Quando foi à noite, caiu para 17. São José do Egito. Bom, Luiz de Camaragibe, sempre ligado com a gente aqui, a gente mandando esse abraço e agradecendo o carinho da audiência. Temos aqui Mariano Pedro, de Jardim Jordão. Ele diz, olha, trabalho aqui em Boa Viagem, no condomínio Pablo Picasso. Ele é porteiro e ele queria cobrar segurança. Ele diz, ó, cadê o policiamento da cidade? Ontem à noite, no prédio que trabalho, entraram dois elementos armados de faca, arrombaram o portão, levaram bicicleta dos moradores e ainda ameaçaram esfaquear o Mariano Pedro. Já pensou? Ele trabalhando, os caras entraram no prédio de faca, levaram bicicleta e ainda ameaçaram o Mariano. Ele diz, ó, liguei para a polícia, fiz denúncia, até agora nada.

0: agora nada, não foram fazer nem a ocorrência. Ele diz, dá um descaso, muita falta de segurança. A pessoa está lá trabalhando, aquele plantão que a gente deseja, que seja sem alteração, para o Mariano Pedro não foi. Né? Infelizmente não foi. Graças a Deus não aconteceu nada com ele, mas ele foi ameaçado por dois camaradas que entraram no prédio, arrombaram o portão, roubaram bicicleta e armados de faca. A certeza de que absolutamente nada vai acontecer faz com que dois elementos armados de faca, nem imaginem, né, que podem encontrar alguém armado com arma de fogo, entrem no prédio para roubar, ainda ameaçam o profissional que está ali cumprindo o seu horário. E aí, por conta disso, o Mariano Pedro cobra, claro, segurança. Segurança para ele, segurança para quem mora no prédio, segurança para quem circula. Né? Tirar, você guarda a bicicleta ali no prédio, você espera o quê? Está guardado, está dentro do meu prédio. Aí a pessoa consegue entrar, arromba o portão e consegue roubar. Né? E aí você chama a polícia e a polícia simplesmente não aparece. Aí quando você cobra, o que é que você vai receber de nota? Aquela nota padrão, né? O batalhão responsável, seja ele qual for, informa que faz rondas com carro, faz rondas com moto, de bicicleta, a pé, de cavalo. Aí a nota vem só dizendo que faz rondas diárias e tal. Agora você não vê. Você não consegue enxergar. E aí nesse caso em especial, você vê que o Mariano chamou, acionou a polícia e ninguém apareceu. Simples assim. Ninguém apareceu. Nem para fazer uma ocorrência, né? Para se fazer presente no local. É por isso que o cara armado apenas com uma faca, ele se arvora a entrar no condomínio de um prédio para roubar a bicicleta. Porque ele não vai ver a polícia. O bandido está andando sempre por aí. Ele não vê a polícia. E sabe que se chamar ninguém vai aparecer. Então ele faz o quê? Com a faca, eu sabendo ou imaginando que o camarada do outro lado está com nada, eu vou lá e se ele quiser me impedir, eu meto a faca nele. Simples assim. Né? Tá aí o Mariano fazendo a queixa e a gente cobrando, claro, segurança. Cobrando segurança. Vamos aqui, 5 horas e mais 17 minutos. Agora a gente vai trazer para você a previsão do tempo, chegando com Cristiano Bassan.
1: 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Será que vai
2: chover? Olá, Tony Araújo, um bom dia para você e para todos os ouvintes da Voz do Povo da Rádio Jornal.
0: A pergunta é essa, a da música, né? Será que vai chover? Será que vai dar sol? Para hoje, Bassan, o que é que tem, hein?
2: Vamos nessa, é. Sabadão, né? Dia de pegar uma praia, se for o caso.
0: É, para muito.
2: E a PAC diz o seguinte, na região metropolitana do Recife, o tempo é parcialmente nublado a claro, sem chuva em toda a região ao longo do dia, Tony. Vamos ver como é que fica aqui, por exemplo, Itamaracá, né? Uma das opções para quem vai pregar a praia. Em Itamaracá, a temperatura máxima pode chegar aos 25 graus. Já em Ipojuca, as temperaturas mínimas podem chegar aos 22. Então, na região metropolitana, de acordo com a PAC, o céu é parcialmente nublado a claro, sem chuva em toda a região ao longo do dia. Já nas zonas da Mata Norte e Sul, o tempo é parcialmente nublado a claro, sem chuva também em toda a região ao longo do dia. Nas cidades da zona da Mata Sul, por exemplo, trazendo agora a temperatura por região, em Belém de Maria a temperatura máxima pode chegar aí aos 18 graus, né? Enquanto em Camutanga as mínimas 19 graus é o que prevê a PAC para a região da Zona da Mata Norte e Sul de Pernambuco. No Agreste Pernambucano o céu é parcialmente nublado, também sem chuva em toda a região ao longo do dia. Para a região do Agreste não há previsão de chuva também, de acordo com as informações da APAC. Por exemplo, na cidade de Bom Jardim, a temperatura máxima pode chegar neste sábado aos 32 graus. Enquanto em Bonito, as mínimas podem chegar aos 17 graus, de acordo com a PAC. No sertão pernambucano, a PAC prevê também céu parcialmente nublado a claro, sem chuva em toda a região ao longo do dia. Temperatura máxima no sertão pode chegar aos 37 graus,

0: enquanto as mínimas 17. Por fim, em Fernando de Noronha, é sem chuva em toda a região, com o céu parcialmente nublado, temperatura máxima na casa dos 30 graus e as mínimas 25. Ou seja, de acordo com a PAC, não tem chuva, solzão, céu azul anil para quem vai curtir o final de semana. Tony?
1: Tá certo, que continue assim. Valeu, Bação. Um abraço. Valeu,
0: um abraço.
1: 5:20.
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1: Jornal do Comércio, a diferença enorme, Datafolha. Raquel Lira tem 47% e João Campos soma 42%. Governador aparece numericamente à frente do ex-prefeito do Recife na pesquisa estimulada. Na margem de erro, os candidatos estão em empate técnico. Ataques e propostas marcam primeiro debate para governador e mais. Retirada de sigilo no inquérito do Master acirra embate entre ministros. Destaques de capa da edição de hoje do seu Jornal do Comércio. Para saber, tem que ler o JC.
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1: Pronto. Falar de quem está completando idade nova hoje, junto com você, sabe quem? A atriz Malu Mader. Então, para ela e para você, parabéns!
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1: Acordando a família brasileira, mas é por bom motivo, é para deixar você sempre bem informado. 5 horas e mais 21 minutos, tudo pronto, viu? Para o início da Copa do Interior na cidade de Petrolina, no sertão do estado. As informações com Edjane Almeida. Bom dia, Edjane.
3: Bom dia para você e para todos que acompanham a Voz do Povo. A contagem regressiva para um dos eventos esportivos mais tradicionais do sertão pernambucano entrou em sua fase final. Nos dias 19 e 20, a bola começa a rolar na 24ª edição da Copa do Interior e Interbairros de Petrolina. A competição deste ano alcançou a marca de 82 equipes confirmadas, mobilizando centenas de atletas, tanto da área urbana quanto da zona rural. O torneio masculino será a principal atração em volume de participantes, reunindo 75 times distribuídos estrategicamente por 4 polos territoriais. Zona urbana, 31 equipes, Sequeiro, 17 equipes, área ribeirinha, 15 equipes e região irrigada, 12 equipes. Já a categoria feminina contará com a participação de 7 clubes. Pelas regras do campeonato, cada elenco, independentemente do naipe, poderá registrar até 25 jogadores para a disputa do título. Segundo a organização, o cruzamento dos confrontos e o chaveamento oficial da primeira fase serão divulgados na próxima segunda-feira. A expectativa do município é que o certame continue cumprindo o papel de integrar e promover o intercâmbio esportivo entre os diferentes bairros e as comunidades rurais de Petrolina. Edjane Almeida para a Rádio Jornal, Rádio Notícia.
1: 5 horas e mais 23 minutos aqui com os amigos que mandam mensagem para o nosso WhatsApp. Peron, fiscal da transportadora Globo, desejando um ótimo final de semana a todos. Loi, da banca do Engenho do Meio. Bom dia, Tony. Escuta só, vice-avanista. E mandou foto, viu? Mandou foto. Cuscuz com pé de galinha e pão assado. Cuscuz, pé de galinha, um molhinho em cima do cuscuz. Tá na foto. Mandou a foto. O desaforo foi grande. Mandou a foto. E ainda bota aqui, ó, em letra maiúscula. Vamos? A gente queria ir, Loi. A gente queria, mas... Mas cadê? Cadê, rapaz? Bom, tá aí, Loi. Valeu aí, viu? Aproveite, viu? Aproveite. O prato tá bonito. O prato tá bonito. Reginaldo Pedrosa, porteiro do condomínio solar Áurea Bayer, na Torre. Ele diz, tô chegando no trabalho. Moro em Nova Descoberta e mando um alô pra esposa Lindete. Trabalha no CREA. Temos aqui ainda, olha, Walter Eletricista de Gravatá, ele diz, escutando pelo aplicativo da Rádio Jornal, eu e minha esposa, Paula, desejando a todos um ótimo sábado, né? Ele diz aqui, vou para a Feira Livre já já, lá vende uma tapioca recheada que é uma delícia,

0: Um cafezinho cai muito bem. Cai. Tapioca? Puxa. Com coco, com queijo, com os dois. É bom demais, né não? Simbora. Vamos lá. Agora aqui a participação de J. Barros de Cavaleiro. A gente vai ouvir o que ele tem a dizer. Fala aí, J.
1: J. Barros de Cavaleiro. Poxa, ele sabia o que é está que acontecendo na Policlínica de Cavaleiro. Que os pacientes são proibidos botar os carros no estacionamento, certo? Fica tudo na rua, levando multa. O pior nada, que você chega, o estacionamento da frente da policlínica, tá uns carros de vizinho que fica estacionado lá na frente, e o paciente não pode botar. É proibido você ir na policlínica e botar o carro no estacionamento. Tem que ficar na rua, levando multa. Eu não sei que ideia é essa aí dessa diretora, ou da direção, não sei qual, que está proibindo botar os carros no estacionamento. Os pacientes, os carros ficam na rua, levando multa. Obrigado, Jota de Cavaleiro. Com a palavra, Prefeitura de Jaboatão, Secretaria de Saúde.
0: 5 horas e mais 26 minutos, mutirão de vacinação das populações canina e felina na Academia da Cidade em Santo Amaro. Hoje marca o início da campanha antirrábica no Recife. Os detalhes você acompanha agora na reportagem de Gabriela Bento.
2: A Prefeitura do Recife inicia neste sábado a campanha antirrábica 2026. A meta é vacinar cerca de 230 mil cães e gatos em toda a cidade. A vacinação começa pelas áreas mais afastadas do centro e será realizada aos fins de semana, antes do dia D, marcado para 7 de novembro. A gerente de Vigilância Ambiental do Recife, Vânia Nunes, fala sobre a importância da vacinação.
3: Nós estaremos divulgando os endereços dos postos, tanto no Conecta Recife como no Instagram da Secretaria de Saúde. Cães e gatos precisam ser vacinados, podem ser vacinados a partir dos 3 meses. Né? A raiva é uma zoonose de alta letalidade. A letalidade da raiva gira em torno de 100%, tanto para animais quanto para seres humanos. E a vacina é a única maneira de prevenção dessa doença.
2: Vânia Nunes explica como deve funcionar a campanha e o dia D.
3: Os nossos postos estarão funcionando das 8 às 16. Todo final de semana tem um efetivo aí de 60 profissionais, entre médicos veterinários, agentes de saúde ambiental e supervisores. Cada sábado e domingo, algumas áreas são contempladas, então é importante conferir, tanto no Conecta como no Instagram da Secretaria de Saúde, os endereços dos postos. No dia 7 de novembro, será o dia D, né, a culminância desse calendário vacinal. Nós estaremos distribuindo na cidade 360 postos. Então, responsáveis por cães e gatos, fiquem de olho nas nossas redes sociais para achar um posto mais próximo de você.
2: Quem já vacinou o animal este ano não precisa repetir a dose, já que a validade é de 12 meses. A carteira de vacinação deve ser levada ao posto. Quem não tiver o documento receberá uma nova carteira no local. Gabriela Bento, Rádio Jornal, Rádio Notícia.
0: 5 horas e mais 28 minutos, por aqui, Passarinho TX, nosso Waze, olha. Apareceu cedinho, Passarinho, mas é todo sábado é isso, né, Passarinho? Um abraço grande para você, mandando um abraço pro Coronel Vespasiano de Casa Forte, Subtenente Paiva do BPTran, Sargento André do BPTran, Sargento Chico do BPRV, a irmã Ana Paula, lá de Limoeiro, a filha Carol, também de Limoeiro, Nivaldo, da Carne de Sol na Mangueira. Ele diz aqui, ó, tô preparando uma carne de sol com macaxeira. Eita, rapaz. Ainda bota, bora, Passarinho, tu sabe que a gente vai, mas cadê, né? Né? Cadê? A gente tá aqui, viu? Traga pra cá, pra gente botar aqui em cima, ó, da mesa, essa macaxeira com carne de sol, né? Nando de Toritama, ele diz aqui, ó, o pessoal gosta de fazer isso com a gente, Avanildo. Fica mandando o que é que tá comendo às 5h29. A gente aqui só na vontade, num sábado. Aí já, Passarinho já mandou aqui. Loi mandou cuscuz com pé de galinha e mandando a foto, viu? Mandando a foto. O desaforo foi grande. Mandando a foto. Eu vendo ali, ó, o cuscuz, o pé de galinha, o pãozinho assado. Aí, Passarinho, carne de sol, macaxeira e carne de sol. E Nando de Toritama dizendo que o café da manhã hoje é xerém.

0: Vem com galinha. Vê? Xerenzinho com galinha. É forte, viu? É forte, viu? E a gente aqui só na vontade. Washington de Rio Formoso, desejando a todos um ótimo final de semana. Temos aqui também Canidé da Iputinga aparecendo por aqui. Sebastião Bezerra do Jordão, desejando um excelente final de semana a todos. Hoje ele diz, tem Santa Cruz na Jornal. E ele finaliza dizendo, dale Santinha. É isso, né? É isso. Você acompanha tudo na Rádio Jornal com os craques do Escrete de Ouro. E a gente segue torcendo para que o Santa siga em frente. Vamos aqui agora à participação de Jairo de Paulista. Fala aí, Jairo.
1: Aqui é Jairo Gonçalves de Paulista. É o seguinte, o pessoal que está trafegando na contramão o tempo todo aqui na área de Paulista, aqui em Pau Amarelo, Nossa Senhora do Ó, ali pela professor, não, arquiteto José Geraldo Castro Paz, Costa Azul e ruas por perto, sabe? O pessoal tá todo mundo trafegando na contramão e ainda em alta velocidade, sem aquele cuidado. Se o cara tá fazendo pelo menos o erro, mas que faça com cuidado. Mas não, anda em alta velocidade, aí você tá saindo de uma conversão, de alguma paralela daquela, ou de transversões ali, de cruzamentos. Aí você tá saindo na mão certa, no seu destino certo, aí vem um cara na contramão. Hoje mesmo eu ia saindo de casa e parei um pouco assim para dar uma olhada no celular, parei assim no canto, eu de moto. Quando eu vou saindo, vem um cara em alta velocidade de frente comigo e ainda acha ruim, olhando para mim como se eu estivesse errado, sabe? É isso que tá irritando um pouco ali naquela área. Agora, isso é causado por ruas que estão muito esburacadas, cheia de lama e essas coisas. O pessoal está fazendo essas contramões por conta do poder público que não faz a parte dele, que não cuida das ruas, que não observa a população do modo correto. Aí fica, quando chega na época de eleição, fica dando aquele paliativo, aquela coisa e tal, e depois abandona tudo novamente. Então isso é a minha revolta. Obrigado.
0: Não é à toa, né, Jairo, que você fica revoltado. Agora, a primeira coisa é, não tem buraco na rua que justifique gratuitamente o sujeito pegar a contramão. Principalmente numa via movimentada que ele pode colocar em risco a vida de outras pessoas. Não existe, não existe. Simplesmente não tem nada que justifique, e a legislação de trânsito é muito clara em relação a isso e não dá brecha. Então, tem que se ter respeito à legislação. Cobrar da autoridade pública que conserte a rua. Agora, isso não dá margem para que a pessoa fique fazendo esse tipo de coisa, esse tipo de manobra perigosa, pegando a contramão. E aí, claro, fazer a crítica, fazer a cobrança à prefeitura para que resolva a situação. Sargento Rocha está na escuta, lá no Alto do Mandu, ó, diz aqui, ó. Logo vou trabalhar. Permissão, sargento. Mandando um alô para todos da Guarda Militar. Meus amigos, Rani Pedrinho, Neneca, Mano do Armazém e Manuel do Tempero. Temos aqui Delmiro do Ibura, sempre na audiência. Ele diz, ó, a coisa tá ruim. Ele empresta 300 para consertar a moto. Ó, Delmiro, tua moto vai continuar quebrada, isso. Se tu for depender disso, tua moto vai continuar quebrada. Ele diz aqui, ó, vou comer pão bolachão com queijo furadinho. Tá certo, Delmiro. Um abraço grande pra tu. A gente tá por aqui esperando até hoje, visto tu que prometeu. João Soares, da Vila Popular, hoje pela Copa do Interior de Futebol, 15 horas no estádio do Olindão, em Jardim Brasil 1. A seleção de Olinda joga contra a seleção de Lagoa de Itainga. Tá certo, João Soares trazendo aí pra gente essa informação da Copa do Interior. Ezequiel Ramos, vigilante da refinaria, largo às 6, mas tô ligado na Rádio Jornal. Ezequiel, que tenha sido um plantão sem alteração e que siga assim até a hora de você largar, tá certo? Para que você possa ir para casa ou ir para outro trabalho com tranquilidade. Temos aqui Antônio Luiz Rocha, da cidade de Limoeiro, dizendo o seguinte: um ótimo e abençoado sábado a todos. E termina hoje no espaço Caenga, na Estrada de Águas Compridas, em São Benedito, Olinda, o mutirão de inscrição e atualização cadastral da tarifa social.

0: Social de Energia. João Lubambo traz os detalhes para você.
1: Cerca de 7 mil moradores do município de Olinda estão em risco de perder o benefício da tarifa social de energia elétrica devido a pendências e inconsistências no cadastro. Para evitar o cancelamento do desconto na conta de luz, a Neo Energia realiza um mutirão de atendimento em parceria com o CRAS no bairro de Águas Compridas. As principais divergências envolvem o endereço e a titularidade da fatura, uma vez que a legislação mudou e o governo federal passou a realizar o cruzamento automático dos dados dos programas sociais com as contas de energia. É o que explica Alberto Pires, gerente comercial da Neo Energia.
2: Eles têm problemas cadastrais, tanto de titularidade da fatura de energia elétrica, quanto de endereço. Esses cruzamentos eles são feitos de forma automática pelo governo federal através das bases de dados dos programas sociais que integram esse governo. O governo alterou a legislação e essa lei vigente exige a titularidade do programa social igual à titularidade também da fatura de energia elétrica.
1: Alberto Pires destaca ainda como solicitar a reinclusão no benefício caso a tarifa já tenha sido cancelada.
2: Ele tem que estar cadastrado no CAD único, ter uma renda salarial, uma renda familiar de até meio salário mínimo por pessoa moradora da residência, pode comparecer aqui e a gente vai fazer aqui todas as devidas tratativas para reinclusão, se for possível.
1: No local do mutirão é necessário apresentar o documento oficial de identificação com foto e comprovante de residência para efetuar a atualização dos dados e a mudança de nome do titular da fatura. A estrutura de atendimento não é restrita aos moradores de Águas Compridas. Moradores de bairros como Peixinhos, Bairro Novo e Casa Caiada, ou até de outros municípios da região metropolitana, também podem buscar atendimento. O serviço está sendo prestado no espaço Caenga, localizado na estrada de Águas Compridas, próximo ao cemitério e perto do terminal integrado Xambá. O atendimento ocorre das 9 da manhã às 4 da tarde e segue disponível até o dia de hoje. João Bambo, Rádio Jornal, Rádio Notícia.
0: Pronto, João, valeu então. Eu ia atropelando o João, não foi? Cleiton tá por aqui, ele é de Prazeres. Ele diz aqui, ó, atualmente estou morando em São Paulo e graças à Rádio Jornal eu mato saudades da minha terrinha, e conclui dizendo, pelo esporte tudo. Tá certo, Cleiton, obrigado, viu, pela sua audiência, obrigado pela sua participação, e siga firme acompanhando a nossa programação para matar saudades da sua cidade. José de Lima de Candeias, desejando um bom dia a todos, ele diz, já estou ligado, mas a minha esposa Iris Cleide tá no ronco ainda, mas deixa, José. Deixa, pra que ela tá acordada agora? Tu não tá acordado? Então, fica aí com a gente. Sargento PM Bené da Mostardinha, permissão, sargento, ele diz, um ótimo final de semana a todos. E temos aqui uma reclamação de Rose de Farias, ela diz, os ônibus que fazem a linha Barra de Jangada estão superlotados e não fazem nada, nada. Sem contar as bandeiras políticas causando prejuízo às pessoas em calçadas em Vila Rica. É verdade, viu? Para você andar na calçada hoje em dia, tá complicado. É cheio de bandeira. Aí a pessoa tem que descer para a rua, corre um risco danado, né? Os candidatos deveriam prestar atenção a isso. Orientar aquelas pessoas que foram contratadas para colocar e tomar conta das bandeiras a colocar de modos a não atrapalhar a circulação das pessoas. Um candidato que não cuida disso não merece o seu voto, tá certo? Um candidato que atrapalha a sua vida com bandeira não vai lhe ajudar de outra forma. Presta atenção. Então os candidatos têm uma responsabilidade para fazer a orientação correta de como colocar as bandeiras sem fazer com que uma pessoa tenha que descer da calçada. Você já pensou? Se por conta da sua bandeira, você candidato, por conta da sua bandeira de propaganda, uma pessoa for atropelada porque precisou descer da calçada? Então preste atenção, uma pessoa, um candidato que não leva isso em consideração, ele simplesmente não merece seu voto, porque já está fazendo a coisa errada de partida. Preste atenção. São 5 horas e mais 38 minutos, vamos aqui com Zacarias do Brega. Fala, Zaca.
3: 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Quem tá falando é Zacarias do Brega. Três reclamações sérias que eu vou fazer. Primeiro, dessa caixa de esgoto que continua

0: causando problema sério. É muita fezes na rua, está entupida. Certo? Já ligamos para a Copesa disse que não é com ele, é com a prefeitura. Isso é um absurdo, né? E o caçamento também continua piorando cada vez mais ainda, junto nessa caixa de esgoto, em frente ao número 35, Rua da Assembleia, certo? Vila dos Milagres, em Bura. E o outro é três luminárias apagadas, em frente ao número 130 e 125. As fotos estão aí, viu? E a gente agradece a vocês da Rádio Jornal que deu uma ajuda. Bom fim de semana.
1: Tá certo então, Zaca. Casos de sarampo no Brasil chegam a 35. Do total, 32 são em São Paulo. Amazonas registra 3 casos importados. Vamos ouvir a reportagem de Sara Kines.
2: Subiu para 35 o número de registros de sarampo no país neste ano. Em São Paulo, foram confirmados 2 novos casos nesta sexta-feira e no Amazonas, 3 casos importados foram notificados esta semana. De acordo com a Secretaria de Estado de Saúde de São Paulo, os 2 últimos casos confirmados na cidade de São Paulo são de uma menina de 6 meses que estava com o esquema vacinal incompleto e de um homem de 28 anos que já havia tomado a vacina contra o sarampo. Do total de 35 casos confirmados de sarampo no Brasil em 2026, 32 foram no estado de São Paulo, além da capital paulista, que concentra 29 registros. Também foram notificados 2 casos em São Bernardo do Campo e 1 em Guarulhos. Já os 3 casos importados da doença no Amazonas, segundo o Ministério da Saúde, foram registrados em Tabatinga, que fica na tríplice fronteira entre Brasil, Colômbia e Peru. Os casos têm origem em Alto Monte, no Peru, onde não há histórico de vacinação contra o sarampo. A pasta deve enviar equipes de apoio à vigilância local em Tabatinga e em Carauari no dia 21 de setembro para notificar e investigar casos suspeitos, coletar amostras, identificar e acompanhar contatos e bloqueio vacinal. Ao longo do ano, foram identificadas 4 cadeias de transmissão em São Paulo e 3 delas, registradas em junho, julho e agosto, seguem ativas. Não há registro de circulação do vírus para além das áreas confirmadas. O Brasil é certificado como livre do vírus desde 2024 e os casos atuais se dão no contexto de surtos em outros países das Américas. Dados da OPAS, a Organização Pan-Americana da Saúde, apontam quase 48 mil casos de sarampo confirmados no continente americano e 44 óbitos. Guatemala, México, Estados Unidos e Peru concentram 95% do total dos registros. A principal forma de prevenção contra o sarampo é a vacinação. A vacina tríplice viral é oferecida gratuitamente nas unidades básicas de saúde para pessoas entre 1 e 59 anos. Onde há circulação do vírus, também é recomendada a chamada dose zero para crianças de 6 a 11 meses, faixa etária mais suscetível a desenvolver formas graves da doença.
1: 5 horas e mais 43 minutos.
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1: Jornal do Comércio, a diferença enorme, Datafolha. Raquel Lira tem 47% e João Campos soma 42%. Governadora aparece numericamente à frente do ex-prefeito do Recife na pesquisa estimulada. Na margem de erro, os candidatos estão em empate técnico. Ataques e propostas marcam primeiro debate para governador. E mais, retirada de sigilo no inquérito do Master acirra embate entre ministros. Destaques de capa da edição de hoje do seu Jornal do Comércio. Para saber, tem que ler o JC.
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1: Vai ao ar logo mais às 6 da manhã, hoje destacando com atividades nos 8 distritos sanitários. Recife inicia hoje campanha antirrábica voltada a imunizar 230 mil animais entre cães e gatos. 25ª Parada da Diversidade no Parque Dona Lindu, em Boa Viagem, na Zona Sul do Recife, neste domingo, vai reunir cultura e cidadania. Procissão com a imagem de Santa em Maranguape 2 é o destaque do último dia de festa da Padroeira de Paulista,

0: Nossa Senhora dos Prazeres. Mais de 40 atividades entre shows, serviços de saúde e recreação, tudo grátis. Movimentam amanhã o Sítio da Trindade em Casa Amarela no Festival Sesc 80 Anos. Isso e muito mais daqui a pouquinho às 6 no Redator de Plantão.
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0: Leonardo Borges.
1: Bom dia para você, amigo. Bom dia para você que está ligado aqui no Bola de Primeira. E tem jogão dos líderes do Grupo B hoje às 19h30 no Willie Davids, Maringá e Santa Cruz, com arbitragem de Goiás, Anderson Ribeiro Gonçalves, auxiliado por Thiago Gomes da Silva e Igor Alves de Moraes. O VAR fica a cargo de José Cláudio Rocha Filho, de São Paulo. Santa Cruz, do técnico Christian de Souza, que não conta com o atacante Ronald, lesão grau 2. Renato pode ganhar a vaga. Correndo por fora, Viniora, João Pedro, Newton, Cassiano. Mas o técnico Christian de Souza só vai definir o time momentos antes da partida. O Maringá, que venceu Floresta na primeira rodada por 1 a 0. O Santa Cruz, que venceu Botafogo da Paraíba na primeira rodada do Grupo B por 1 a 0. Com gol de pênalti de Heron. O Maringá, que tem o segundo melhor ataque da competição, 32 gols marcados, vai enfrentar a melhor defesa da competição, o Santa Cruz, que tomou apenas 20 gols. O provável time coral para a partida desta sexta-feira: Thiago Coelho, Thiago Enes, Eurico, William Alves, Edson Miranda e Matheus Vinícius, Silva, Pedro Favela e Everaldo, Renato, Heron e William Júnior pode ser a novidade. No Bola de Primeira, vamos ouvir o técnico Christian de Souza, que fala de como espera encarar.

0: Linhares de Maringá.
1: É um time bastante ofensivo, um time que tem bastante jogadores de velocidade e força do meio para frente, conhecemos bem. Temos que seguir fazendo aquilo que a gente vem fazendo no campeonato, né? Sendo organizado, sabendo o tempo certo de pressionar, sabendo o tempo certo de baixar o bloco defensivo, ganhar os duelos. É isso que a gente tem que seguir fazendo para conter, né, esse ataque de qualidade que o time deles tem.
0: Aí a palavra do técnico Christian de Souza falando aqui no Bola de Primeira. Bom dia!

0: Leonardo Vasconcelos.
1: Valeu, amigo. Vamos atualizar as notícias do Náutico, que depois do retorno ao Recife, pós-derrota para o América Mineiro em Belo Horizonte, se reapresentou na tarde da sexta-feira no centro de treinamento Wilson Campos, na Guabiraba, e deu início à preparação para receber o Operário de Ponta Grossa, terça nos aflitos, pela 28ª rodada da Série B. Nesta rodada, o Timbu caiu uma posição e hoje se encontra na 11ª colocação com 37 pontos, enquanto o time paranaense está abrindo o G6 com 43 pontos, depois de ganhar por 3-0 do CRB em casa. Para essa partida, Hélio dos Anjos não vai poder contar com o lateral direito Arnaldo, que levou o terceiro cartão amarelo e vai cumprir suspensão. A tendência é que Reginaldo assuma o setor, assim como aconteceu em outras ocasiões na temporada. De acordo com o último boletim médico divulgado, 3 atletas permanecem na transição física: o zagueiro Matheus Silva, o volante Luiz Felipe e o atacante Paulo Sérgio. Já o lateral direito Matheus Ribeiro segue em tratamento fisioterápico. Por falar em peças do elenco, a última a ser apresentada nessa sexta-feira foi o atacante Danielzinho, que foi relacionado pela primeira vez no duelo contra o América Mineiro, mas não chegou a entrar em campo na derrota que pôs fim à invencibilidade alvirrubra de 8 jogos. O atleta, que é pernambucano e chegou lesionado, falou da recepção no clube e que está pronto fisicamente para estrear.
2: Sentimento de felicidade, né? A gente poder estar em casa, voltar aqui para o Náutico é motivo de muito orgulho. A gente sabe a grandeza do Náutico. É motivo de muita felicidade para mim e para toda a minha família. Os familiares da minha esposa também são daqui de Recife. E isso é muito bom, né? Muito bom. Todos os funcionários, todos os jogadores, o pessoal da comissão, todo mundo me acolheu muito bem. E isso é um ponto muito importante, né, para a gente que está chegando. Todos os funcionários, como foi todo o pessoal da comissão, os jogadores, todo mundo me acolheu muito bem. Estou muito feliz e estou pronto para poder estrear, né? Que é isso que a gente quer jogar. Um jogador de muita velocidade, que gosta do confronto, do drible, que está sempre buscando dar assistência, fazer gols, que é o mais importante para o Náutico. Foi bom. Eu já estou pronto. Tive uma fissura no metatarso. Passei 2 meses, né, para poder me recuperar o tempo certo que eles dão da recuperação da fratura, e graças a Deus hoje estou 100%. Estou ansioso para jogar nos aflitos, jogar junto com a torcida do Náutico, que sempre apoia o time os 90 minutos. Mandar um recado, chamar a torcida para o estádio para nos apoiar os 90 minutos, que são muito importantes para nós. A gente sabe que a gente vem da derrota e agora a gente precisa buscar a vitória novamente. Vamos buscar junto com o nosso torcedor. Chamar o torcedor para vir nos apoiar os 90 minutos para que a gente consiga sair com a vitória, que é muito importante para a sequência do campeonato. Graças a Deus, Deus me deu o dom, né? Eu posso atuar tanto na lateral, tanto na ponta, quanto de atacante. Eu quero poder ajudar o Náutico da melhor forma possível. O que o professor precisar, eu vou estar à disposição para ajudar. Já joguei de lateral direito, já joguei de ponta direita, já joguei de ponta esquerda. E sempre fazendo uma função muito bem, né? E estou pronto para ajudar na posição que o professor precisar. Eu quero poder ajudar da melhor forma.
1: Tá aí as palavras do atacante Danielzinho. E essas são as informações do Náutico aqui no Bola de Primeira.
0: 5 horas e 54 minutos, intervalo, e o Bola de Primeira volta já.
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0: Valeu! Muito bom dia para você que está ligado aqui no Bola de Primeira. E o Esporte Clube do Recife se reapresentou nesta sexta-feira, já avisando o próximo compromisso, terça-feira que vem, contra o CRB pela 28ª rodada do Campeonato Brasileiro da Série B. O Leão, que depois da vitória sobre a Ponte Preta na última quinta-feira por 2-0, chegou aí a 41 pontos, porém permanece na nona colocação na classificação geral, mas a 2 pontos do sexto colocado, que é o Operário de Ponta Grossa. E para essa partida fica a expectativa para sabermos o resultado do meia Juan Alano, ele que saiu machucado aos 10 minutos ainda do primeiro tempo no jogo contra a Macaca Campineira. O Leão, que confirmou ontem de forma oficial a contratação dos atacantes Neto Pessoa e Kervin Andrade e também do lateral esquerdo Raí Lopes. Inclusive, com esses 3 atletas, com seus respectivos nomes já publicados no Boletim Informativo Diário da CBF, o famoso BID. Agora tem um detalhe referente ao Kervin Andrade. Ele vai ter que cumprir suspensão por 3 jogos ainda nessa Série B. Essa informação foi dada pelo próprio Esporte Clube do Recife através de nota oficial. Então, o venezuelano, ele só vai poder entrar em campo e fazer a sua estreia com a camisa do esporte na 31ª rodada da Série B. E falando agora com o técnico Mariano Sosso, ele que fez a sua reestreia no comando técnico do esporte na última quinta-feira contra a Ponte Preta, ele deve ter observado vários erros durante o jogo. Apesar da vitória, alguns erros foram repetidos de partidas anteriores. E a pergunta para ele foi a seguinte: como consertar esses erros e impedir que voltem a acontecer nas próximas partidas?
1: Temos que voltar aos tempos curtos para que minha intervenção seja pertinente e assertiva. Então, falar com jogadores é um caminho, eu acho que, indispensável. Bem? Mas tem claridade no rol, no papel que uno otorga. Bem? Reconhecer fortalezas e debilidades individuais e comportamentos coletivos. Essa tarefa vamos fazer entre todos. Então, aí, quando o time reconhece isso, você tem mais possibilidade de fazer um bom diagnóstico e construir respostas. Então, depois é o campo. Treinamento. Não, eu não conheço outra forma de fazer um time com comportamentos sólidos, consistentes, bem? E sustentáveis no tempo, que não seja o trabalho e a tarefa em campo.
0: O Leão que volta a trabalhar nesse sábado. Trabalha no sábado, domingo e segunda viajam com destino a Maceió, já que o jogo contra o CRB, como eu disse inicialmente, é na próxima terça-feira, fechando inclusive a 28ª rodada da Série B. Destaques do Leão para o Bola de Primeira. Bom dia.
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1: Givanildo Silveira.
2: Agora são 6 horas e 1 minuto, 6 e 1. Muito bom dia, minha gente, bom dia, meus amigos. Está no ar pela Jornal de Caruaru, mais um programa líder de audiência. É a hora da justa. Chegamos no sábado. Hoje é dia 12 de setembro de 2026. Estamos começando mais um programa, A Hora da Justa. O programa tem trabalhos técnicos de João Alves. A apresentação é desse amigo de vocês, Givanildo Silveira. Daqui a pouquinho tem o Berg Santos, né, com a prestação de serviço, as loterias. Ele está lá na redação. Daqui a pouco também ele comanda a Supermanhã, você sabendo de tudo. E olha, um ótimo sábado para todo mundo. Hoje é dia da maior feira do mundo. É a Feira de Caruaru. Um abraço aos amigos que estão indo para a feira, estão saindo da feira, estão na feira comercializando, acompanhando a Rádio Jornal Caruaru 91.3. A partir de agora a gente começa o nosso programa. No sábado, o programa vai até as 8, só que a gente tem aquela pausazinha por conta do guia eleitoral. A primeira parte vai até as 7 e depois, das 7h25, a gente retorna com a segunda parte, porque nós teremos 25 minutos do guia eleitoral. 6 horas e 3 minutos, 6 e 3. 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Agora são 6 horas e 3 minutos, 6 e 3. No programa de hoje, a gente vai voltar a falar sobre aquele assalto que aconteceu aqui em Caruaru, onde 4 indivíduos assaltaram o popular. Houve troca de tiros com a polícia. O terceiro indivíduo, que estava hospitalizado, saiu do hospital ontem. E daqui a pouquinho a gente vai trazer detalhes. Foragido da justiça é preso. Vamos falar também de um carro que capotou, caiu em barragem. Motorista morreu afogado. Daqui a pouquinho, uma mulher foi baleada durante a madrugada. Isso aconteceu na PE-300. O ex-presidiário é executado a tiros. Mais um crime de morte na cidade de Petrolina. Daqui a pouquinho. Tem muita coisa. 6 horas e 4 minutos. Deixa eu começar o programa. Ontem a gente falava a respeito de um garoto que estava tendo um relacionamento com outra garota. Os dois são de menor idade. A família foi, procurou a polícia porque não aceitava e principalmente porque esse garoto, que é de menor idade, estava induzindo a filha para o mundo das drogas, furto e tudo mais. E aí, a delegada ia saindo automaticamente com sua equipe para almoçar, tomou conhecimento dessa ocorrência e foi lá, nessa situação. Quando chegou lá, os dois adolescentes, o casal de adolescentes, ele foi para cima da delegada, chegou a arranhar, mas aí foram contidos. Ontem a gente falava sobre esse assunto, mas agora a gente vai trazer mais detalhes, até porque um procedimento foi feito contra os dois. A gente vai trazer detalhes agora com Manuel Ricardi.
3: Esta situação aconteceu aqui no Salgado, né, no bairro do Salgado. A vítima dessa situação toda foi a delegada Natália Araújo. De acordo com as informações aqui da delegacia, ela e o efetivo policial tinham saído para almoçar quando receberam a informação de pais de uma menina de que ela estava alguns dias fora de casa com um menor de idade também, com o qual tinha relacionamento, e nessa situação estava em um local que é tido como ponto de tráfico de drogas, uma boca de fumo, sendo que ela pediu o apoio da polícia para ir até o local. De imediato, a delegada, com o efetivo que estava nessa ida para o almoço, se deslocaram até esse local e quando chegaram lá, eles já foram recebidos de forma ríspida pelos jovens, pelos

0: adolescentes, que é um menino, um garoto de 16 anos e uma garota de 14 anos. Aqui na delegacia nós conversamos com o doutor Alberes, que conta um pouco mais dessa história nessa entrevista.
1: Ele tinha vindo aqui no dia de ontem, registrou um boletim de ocorrência do desaparecimento da filha dele e hoje ele foi informado da sua localização. Ela estava num local assim, digamos, meio preocupante, né? Porque é um local que tem boca de fumo, segundo ele. E ele, temendo que a filha pudesse sofrer alguma consequência mais grave, ele solicitou uma imediata posição nossa, né? Uma providência no sentido de recuperar a filha, no sentido de que a filha voltasse para sua casa. Então, os policiais estavam saindo do intervalo de almoço e foram nessa ocorrência. E essa ocorrência terminou resultando em agressões. O rapaz que estava com ela, o adolescente também, e ela também, se negou a voltar para casa. E em razão disso houve uma resistência, agressões, policiais saíram até lesionados, né? E em razão disso os dois foram apreendidos. Houve um auto de apreensão de ato infracional de ambos. E eles estão sendo encaminhados a ser apresentados ao Ministério Público.
0: Doutor, esta situação toda, de acordo com os pais da garota, ela tem 14 anos e o garoto tem 16, né? Eles, pelo que eles falaram, essa criança, essa menor de idade, ela meio que se apaixonou por esse adolescente, acabou saindo de casa, né? Faz uns 3 dias que está fora de casa. Estava até sem comer, de acordo, né, com os parentes aqui. E também que esse garoto está forçando ela a utilizar drogas, a também praticar furtos. Ela passaram essa informação para a delegacia também?
1: Os pais afirmaram isso, né? Eles dizem que ela se encontra em estado de vulnerabilidade no momento em que ela sai de casa, foge de casa e resolve conviver com esse rapaz. Trata de 2 adolescentes, pessoas que não têm um senso de responsabilidade, né? E provavelmente esteja mesmo consumindo um entorpecente, mas isso aí será numa fase de apuração do próprio conselho também. Mas o fato é que hoje em si houve essa resistência, essa reação inesperada, né? Por parte desses adolescentes que chegaram a lesionar os policiais da delegacia. E em razão disso, houve uma posição mais enérgica por parte da nossa delegada, que deu voz de apreensão e eles foram submetidos a exame de corpo de delito, assim como ela também. E aqui usa o auto de apreensão, foi lavrado e eles estão ficando agora à disposição do Ministério Público.
0: Doutor, a delegada e a equipe foram muito machucados? Qual foi o tipo de machucado? Utilizaram algum tipo de arma ou só as mãos?
1: Não, são essas lesões físicas utilizadas com unha, sabe, murro. Ou seja, resistiram, mas resistiram de forma bastante violenta. Sabe, uma situação totalmente desnecessária por parte desses adolescentes. Talvez eles tivessem até entorpecido em si, né? Mas assim, os pais ficam até mais, digamos assim, mais tranquilos, porque além de localizá-los, houve agora uma separação, né? Ela deve voltar para casa, né? Acredito que com a apresentação do Ministério Público deve ter essa documentação que obrigue, logicamente, ela ser acompanhada por um psicólogo, não sei. Mas o que resultou do trabalho da Polícia Judiciária foi esse, a confecção do auto da apreensão, e como eu falei, ela está sendo apresentada amanhã ao representante do Ministério Público, que vai tomar as providências que serão cabíveis.
0: Esse caso, né, como a gente falou, foi aqui no bairro Salgado. Aqui é a 89ª Delegacia de Polícia Civil, né, que é conhecida como Delegacia do Salgado. As informações dos pais, né, dos parentes dessa garota foram essas aí, né, de que de acordo com o que eles tiveram de informação, esse garoto está fazendo com que essa menina utilize drogas e também pratique furtos. Então, assim, eles vieram para aqui, para a delegacia, para pedir esse apoio da polícia, para intervir nessa situação, porque eles não sabem mais o que fazer.

0: Agora são 6:11, 6:11. Eles não queriam saber quem era, não. Foi logo pra cima da delegada. Olha, um homem de 48 anos morreu afogado após o carro que conduzia. Ele caiu dentro de uma barragem do sítio Caboque. Isso da zona rural do município de Bom Conselho. A vítima foi identificada como Aguinaldo Genuíno Peixoto. De acordo com informações, ele conduzia um automóvel quando, por motivos ainda desconhecidos, perdeu o controle da direção. O veículo saiu da estrada, capotou e caiu dentro de uma barragem. Populares que passavam pelo local perceberam a presença do veículo dentro da água e acionaram a Polícia Militar e o Corpo de Bombeiros. As equipes realizaram os procedimentos necessários para retirar o corpo da vítima, isso da barragem. Após ser retirado da água, o corpo de Aguinaldo Genuíno foi encaminhado ao Instituto de Medicina Legal IML aqui de Caruaru. Portanto, está aí esse caso que aconteceu em Bom Conselho. E aí o rapaz perdeu o controle e caiu em uma barragem com um veículo. 6:12. 6:12. Mas menino, desde ontem, que chamou a atenção, sabe o que foi? A gasolina aumentou novamente. Meu amigo, geralmente estava 6:50... 6:49 e tal. Desde ontem que a gasolina agora é R$ 7. R$ 6,99. Agora avisaram que ia aumentar. É não. Oi, o que chama, tem esse cartel aí que todo mundo sabe. É o seguinte, o governo federal, ele vai diminuir ainda mais, né? A gente tá vendo aqui, inclusive teve um anúncio que ainda ia diminuir o combustível. Aí, com esses donos de posto de gasolina, quando sabe que vai diminuir, ele já estava cobrando R$ 6,59. Aí aumenta. Aí vai lá, aumenta para R$ 7, porque é R$ 7 agora. R$ 7. Aí quando chega, diminui o que estava, aí ele volta para o que estava, para não perder tempo. Menino, isso é uma esculhambação. Ninguém toma providência. É assim, toda vez, quando diz, ó, vai diminuir ou vai aumentar, eles aumentam. Antes de tudo, pelo amor de Deus, existe fiscalização para tudo. Né? Agora, quando a gente vê essa questão de combustível, é complicado. Os caras pintam e bordam. Não existe mais aquele negócio lá pro lado dos Estados Unidos, aquela guerra não. Acabou aquilo ali, velho. Para que esse aumento? Pelo amor de Deus. São 6:14, 6:14. Aqui na Mais Ouvida. Vamos até Garanhuns agora. O repórter de Carlos está chegando. Bom dia, de Carlos.
1: Bom dia para você, meu querido Givanildo Silveira, e a todos que estão aqui ligados no nosso Hora da Justa. Giva, um adolescente, 15 anos, ele foi assassinado a tiros na noite desta quarta-feira, dia 9, ali no Campo do Lino, lá no bairro Boa Vista, no município de Venturosa, aqui no Agreste de Pernambuco. A vítima, identificada como Caio Vinícius, ele estava na companhia de um amigo quando os dois foram surpreendidos por três homens que efetuaram vários disparos de arma de fogo. Giva, o Caio, ele foi atingido por um tiro na cabeça. O amigo ainda tentou fugir correndo, mas também foi alvejado, sendo atingido nas pernas. Os dois foram socorridos para uma unidade hospitalar. O Caio não resistiu à gravidade dos ferimentos e morreu durante o trajeto. Já o amigo dele recebeu atendimento ali no hospital de Venturosa e depois foi transferido para o Hospital Regional de Arco Verde. Após os procedimentos necessários, Giva, o corpo de Caio Vinícius foi encaminhado para o Instituto de Medicina Legal IML de Caruaru. Agora, a autoria, a motivação do crime ainda são desconhecidas. Esse caso está sendo investigado pela Delegacia de Polícia de Venturosa, que busca esclarecer as circunstâncias do homicídio e tentar identificar os envolvidos. É de Carlos de Garanhuns para a Hora da Justa. Eu volto com você, Givanildo Silveira.
0: Agora são 6:16. Valeu, Ed Carlos. Um abraço pra você. Olha, um homicídio foi registrado na madrugada de ontem. Mais um, viu?

0: uma cidade bem desenvolvida, Petrolina, na divisa ali com outro estado. Mas, meu amigo, todo dia aqui mata gente lá em Petrolina, pelo amor de Deus. Na Rua América, localizada ali no bairro da Coab São Francisco, lá em Petrolina, no sertão, mataram Arthur Miguel Trindade Silva, de 25 anos. Ele foi executado, tiros, e de acordo com a Polícia Militar, a corporação foi acionada para averiguar uma ocorrência. Ao chegar no local, os policiais encontraram o rapaz já sem vida, apresentando várias perfurações na cabeça e outras partes também do corpo. A polícia encontrou com o jovem um canivete. Em depoimento prestado, as autoridades familiares relataram que Arthur era ex-presidiário e usuário de drogas. Não há informação sobre a identidade dos autores dos disparos, nem sobre a motivação do crime. Lá está acontecendo uma disputa por tráfico de drogas, lá entre facções, tanto do estado da Bahia, como estado também de Pernambuco. Uma força-tarefa está lá. Lá existe o 2º Biesp. Lá existem outros batalhões. Mesmo com essa força-tarefa, meu amigo, é tiro, meu velho. De madrugada, é durante o dia, é no centro da cidade. Eu nunca vi um negócio. Tá sem freio, viu? Lá na cidade de Petrolina. Todo dia eu registro aqui. Mataram um, mataram dois, mataram três. Todo dia tem crime de morte lá em Petrolina. 6:18. Ontem eu falava aqui sobre as duas mulheres que foram presas no Parque 18 de Maio pela cavalaria. O Josival trouxe informações, só que agora eu vou trazer o Reginaldo conversando com o pessoal da cavalaria sobre a prisão dessas duas mulheres que estavam num tráfico de entorpecente.
1: Verdade, Giva, mais uma vez acontecendo a situação no Parque 18 de Maio, local de tráfico de drogas, tentativa de homicídio e também homicídio, né? Então, dessa vez, duas mulheres apresentadas no plantão da delegacia com drogas. Elas se encontravam com 30 gramas de crack, aproximadamente 5 a 6 pedrinhas, R$ 80 em espécie, tudo trocadinho, notas de R$ 2, também de R$ 5. E as mulheres, Fabiana Maria da Silva, 41 anos, bairro do Centenário. A outra, Priscila Luciene da Silva, 35 anos, ela que é residente do loteamento Encanto da Serra, aqui no bairro Cidade Alta. As duas apresentadas pela equipe da Cavalaria. A informação de que as duas já conhecidas aí do policiamento no Parque 18 de Maio. A Cavalaria, representada aí pelo tenente Isaac Borges, fala com relação às duas e também essa droga. Vamos ouvir o que o tenente tem a falar.
2: Uma ocorrência exitosa que a cavalaria atuou no combate ao tráfico de drogas ali no Parque 18 de Maio. É, a gente sabe que a cavalaria sempre vem buscando a atuação nessa localidade para combater tanto ilícito contra o patrimônio, quanto também tráfico de drogas e outras ocorrências que também podem surgir naquela localidade.
1: Olha só, essas duas mulheres falaram como conseguiram essas pedras aí, esse crack.
2: A ocorrência de hoje se deu, a cavalaria atuando, como eu disse, no Parque 18 de Maio, como sempre atuando, e principalmente dia de hoje, que é dia de feira, aqui na cidade de Caruaru, que circulam muitas pessoas a fim de praticar o comércio aqui na cidade. E a cavalaria atuando recebeu informação que duas mulheres estariam nas proximidades dos bares ali do Parque 18 de Maio, realizando a conduta de tráfico de entorpecentes, vendendo a substância de crack para populares e também usuários naquela localidade. A população, intimidada com aquela prática delitiva e com medo de acontecer também outros crimes decorrentes do tráfico de drogas e também do consumo da substância, acionou a cavalaria, que de pronto realizou incursões no Parque 18 de Maio e, através das características que foi repassada para o efetivo, conseguiu localizar as imputadas. Com elas foi localizada a 7 pedras de crack e também um volume bastante grande, porque essas pedras de crack, elas poderiam ser utilizadas para fazer mais pedras de crack também. Não eram simplesmente pedras de crack pequenas, eram pedras de crack grandes, que delas também desvencilhariam várias outras pedras de crack e aí também atingiria outras pessoas. Mas a cavalaria conseguiu atuar e conseguiu localizar as imputadas. Vale ressaltar que as mesmas já se utilizam de uma vestimenta e também se utilizavam dali de vender título de capitalização na localidade a fim de poder ludibriar a atividade policial. Mas a cavalaria, trabalhando como sempre aqui em prol da sociedade pernambucana, conseguiu localizar as mesmas e realizar a prisão e conduzir para a delegacia de polícia.
1: Está aí o tenente Isaac Borges, da cavalaria, falando com relação essas duas mulheres, repetindo, Fabiana Maria da Silva, 41 anos, bairro Centenário, e a outra Priscila Luciene da Silva, 35 anos, loteamento Encanto da Serra. As duas entregues à disposição do delegado do plantão. É com você.
0: Agora são 6 horas e 21 minutos, 6h21. Tá aí o Reginaldo trazendo mais detalhes a respeito dessa prisão aí dessas duas mulheres. Daqui a pouquinho a gente vai voltar para falar a respeito de um tráfico de entorpecente que aconteceu aqui em Caruaru. Nós tivemos também a investigação do crime de morte que aconteceu agora recentemente na Vila Kennedy. O delegado vai falar daqui a pouquinho. A gente vai para o intervalo e volta já. São 6h22 agora.
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3: Agora são 6:26, 6:26 aqui da Mais Ouvido. O homem foi baleado ontem durante uma ocorrência registrada no município de Ribeirão, na Mata Sul de Pernambuco. Segundo a Polícia Militar, a equipe foi acionada por um mototáxi que solicitou o apoio para acompanhar uma vítima de disparos de arma de fogo que estava sendo socorrida para o hospital local. A vítima foi atingida por tiros nas regiões do braço, tórax e rosto, mas estava consciente e informou aos policiais a possível autoria do crime. A PM realizou buscas na tentativa de localizar o suspeito, mas não conseguiu. Posteriormente, a vítima foi transferida para o Hospital da Restauração, na capital pernambucana. Esse fato se deu em Ribeirão, na região sul, na Mata Sul de Pernambuco. 6:27. Daqui a pouquinho a gente vai falar a respeito ainda daquela perseguição policial. Houve troca de tiros entre bandidos e policiais, onde o bandido terminou morrendo. Dois foram presos, um foi liberado para delegacia depois de ser baleado, e o terceiro foi liberado ontem, daqui a pouquinho, liberado para delegacia, para ser autuado em flagrante. 6:28. Vamos para a redação agora, com a prestação de serviço e as loterias.
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3: Vamos lá, alô Berg Santos, bom dia para você, meu amigo.
4: Bom dia, meu amigo Givanildo, bom dia para todo mundo acompanhando a Hora da Justa. Calendário de pagamento do programa Bolsa Família, mês de setembro. Esse pagamento tem início na quinta-feira da próxima semana, dia 17, para quem tem cartão final 1. Calendário de pagamento para aposentados e pensionistas do INSS. O pagamento tem início a partir do dia 24 de setembro para quem tem cartão final 1. Calendário de pagamento para os servidores inativos da Prefeitura de Caruaru, Caruaru Prev. O pagamento será realizado no dia 25 de setembro. Os servidores ativos do município de Caruaru recebem dia 30. Servidores ativos e inativos do governo do estado de Pernambuco recebem também no dia 30 de setembro. Vamos agora com as loterias. A gente começa com a Quina, concurso de número 7.115, que acumulou. A estimativa de prêmio para o próximo sorteio é de R$31 milhões. Vamos a conferir as dezenas. 12, 43, 61, 67 e 74. Loto Maniga, concurso de número 2.974, acumulou. A estimativa de prêmio para o próximo sorteio é de R$1,5 milhão. Vamos conferir as dezenas. 03, 07, 10, 13, 20, 23, 26, 29, 31, 37, 42, 46, 47, 58, 59, 61, 73, 79, 92 e 95. Vamos a conferir também a dupla cena, concurso de número 3.007. Acumulou. A estimativa de prêmio para o próximo sorteio é de R$4 milhões. Agora a gente confere as dezenas do primeiro sorteio. 10, 24, 26, 31, 32 e 48. No segundo sorteio as dezenas foram 09, 23, 32, 33, 39 e 48. Loteria Dia de Sorte. Concurso de número 1.295 acumulou. A estimativa de prêmio para o próximo sorteio é de R$1 milhão. Vamos conferir as dezenas. 10, 12, 14, 15, 24, 27 e 31. O mês de sorte foi outubro. Teve sorteio também da Super 7. Concurso de número 897 que acumulou. A estimativa de prêmio para o próximo sorteio é de R$8 milhões. Vamos agora conferir as dezenas. Na primeira coluna, número 1. Coluna 2, número 1. Coluna 3, número 4. Coluna 4, número 6. Coluna 5, número 8.

0: 8, coluna 6, número 7, coluna 7, número 6. O destaque para este fim de semana é o sorteio da Mega Sena. Está acumulada com estimativa de prêmio de 85 milhões de reais. Eu volto com você, meu amigo Giva.
1: Amigo Berg Santos, agora são 6 horas e 31 minutos. Eu vou para mais um intervalo. Na volta, a gente vai falar a respeito das investigações do último crime de morte que aconteceu ali na Vila Kennedy. Vamos falar também sobre a perseguição policial. Houve troca de tiros, ontem a gente falava, o delegado vai falar, a polícia também, e mais detalhes. E o terceiro indivíduo já foi liberado do hospital para ser autuado em flagrante na delegacia. Daqui a pouquinho, são 6h32.
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1: Agora são 6:36, 6:36 aqui na Mais Ouvida. Olha, essa semana teve um crime de morte que aconteceu entre a Vila Kennedy e ali a Vila Padre Inácio, onde um jovem de apenas 19 anos, ele se envolveu em um crime, em uma briga entre uns indivíduos. Ele praticamente vivia na rua por conta de ser usuário de droga. Houve um desentendimento e ele terminou sendo esfaqueado. A polícia está investigando e o nosso Josival Ricardo conversou com o delegado sobre essas investigações desse crime de morte. A gente vai trazer agora. Vamos lá.
2: Trouxemos alguns envolvidos aqui para a delegacia e fizemos, né, a oitiva dessas pessoas. Há algumas contradições nos depoimentos, né, principalmente dada a confusão que foi gerada ali no momento da discussão e da briga envolvendo cerca de 4 pessoas. Então a gente ainda está tentando entender toda essa dinâmica dos fatos. O que a gente percebe é que o fato teria sido originado por uma discussão em decorrência de uso de bebida alcoólica, né? A maioria dos envolvidos estavam bêbados. Tem pessoas que participaram da confusão, que possivelmente seria o autor dessa agressão que veio a causar a morte da vítima. Ele empreendeu fuga do local. A gente está tentando identificar, qualificar esse indivíduo e também capturar ele nas próximas horas aí para ver se a gente consegue fazer até uma situação de flagrante, né? Então as equipes estão trabalhando nesse sentido.
3: Doutor, uma outra pessoa teria ficado ferida também?
2: Foi, um outro indivíduo ele foi ferido, né, por conta dessa briga generalizada que ocorreu na situação. Ele foi ferido a pauladas, foi encaminhado para o hospital, está sendo atendido. Aí agora a gente também vai ouvir a versão dele para tentar entender melhor toda a dinâmica dos fatos.
3: No caso do Silvano, ele teria sido agredido à faca pelo suspeito que fugiu. E dessa vítima da tentativa, quem o teria agredido?
2: É isso que a gente precisa entender, porque foi uma confusão generalizada, né? Pessoas se envolveram numa discussão por conta da embriaguez, por conta ali da bebida alcoólica. Então a gente precisa entender toda essa situação. A maioria dos envolvidos que nós ouvimos na data de ontem estava sob ainda o efeito, né, do álcool, então isso dificultou um pouco o trabalho da polícia, até pela impossibilidade deles prestarem um depoimento consistente. Mas isso agora está sendo trabalhado hoje, vai ser trabalhado no decorrer da semana, para que a gente chegue aí na conclusão final, eu acredito que em breve.
3: Os envolvidos que foram ouvidos pela polícia foram qualificados com histórico criminal?
2: Não possuía, a vítima não possuía histórico criminal, era suspeito de efetuar ali por conta do vício de pequenos furtos nas redondezas ali. Mas nós acreditamos que o fato em si não tenha sido motivado por essa questão, mas simplesmente por uma discussão que foi originada por conta do estado lastimável, né, de embriaguez dessas pessoas. São moradores de rua, né, sem nenhum, nenhum trabalho lícito. Então, possivelmente, vivem aí de pequenos furtos para poder sobreviver e também manter o vício.
3: O Silvano também, morador em situação de rua?
2: Morador em situação de rua, né? Não tinha endereço fixo. Agora nós estamos tentando até identificar parentes para que a gente possa ouvi-los e também tentar entender também a vida pregressa da vítima e também se possui alguma informação que possa ajudar na investigação.
3: Um único golpe?
2: Foi um único golpe, né? Esse ferimento, infelizmente, acabou levando a vítima a óbito, né? Mesmo tendo sido acionado socorro, ela, infelizmente, quando chegou lá, já a vítima já tinha entrado em óbito.
1: Agora são 6:40, está aí o delegado Eric Costa falando a respeito desse crime que aconteceu ali na rua Presidente Geisel, no bairro, ali na Vila Kennedy. Ali é a Vila Kennedy, inclusive o rapaz que foi assassinado era o Catito, como era conhecido, tinha 18 anos, o Silvani da Silva Costa. E o outro que ficou ferido, que foi socorrido para o hospital, é o Cláudio Vinícius Nascimento Pedrosa, de 24 anos, que foi agredido a pauladas e socorrido pelo SAMU. As primeiras informações, como o delegado falou, indicam que houve um desentendimento, uma discussão entre os envolvidos antes do ataque. Uma terceira pessoa que está sendo investigada

0: seria o quê? O autor, tanto do crime quanto da tentativa. 6:41, faltando 19:07. Olha, ontem a gente falava daquela repercussão. O que é que acontece? 4 indivíduos, 2 dentro de um carro e 2 em cima de uma moto, abordaram, principalmente os 2 de uma moto, próximo ali à prefeitura, cidadão, e levaram 50 mil. Alguém viu, anunciou para a polícia, dizendo, ó, tá acontecendo um assalto, tal, tal. A polícia realmente perseguiu, até porque os indivíduos entraram lá no veículo com dinheiro, e na perseguição os caras começaram a meter bala na polícia. A polícia revidou, claro. E aí saíram ali do centro até ali próximo de Mariano Gordo, naquela descida onde termina a duplicação da BR-104. Houve a troca de tiros e aí um ferido que não sobreviveu, esse era de Tegipió, lá no Recife, e os 2 que foram baleados, eles foram, na verdade, socorridos para o hospital. O delegado Eric Costa e o tenente Silveira vão falar a respeito dessa ocorrência.
1: Pois é, ontem na marca da exclusividade a gente trouxe todas as informações em relação a esse assalto que aconteceu nesta quinta-feira aqui nas proximidades da Prefeitura de Caruaru, também aqui no antigo Cinema Maciel. Justamente neste local onde se encontrava essas 2 pessoas nessas motocicletas. Eles foram identificados por nome de José Sandro Cavalcante de Melo Filho, 27 anos, por sinal, ele completou o ano 2 dias atrás. A segunda pessoa foi o Cleberson Gabriel da Silva Brasil, 24 anos, esse foi baleado na altura da mão, enquanto que José Sandro, na altura do rosto, eles foram socorridos até o Hospital Regional do Agreste, dando entrada aí na sala vermelha. Com relação ao terceiro, chegando a óbito no Hospital Regional, depois da troca de tiros que aconteceu ali na BR-104, próximo ali da lombada, após a SEACA. Com relação a essas imagens, o vídeo mostrando, os 2 se encontravam aqui nessa motocicleta, neste local. Quando o veículo se aproxima, então, eles anunciando o assalto, pegando essa bolsa. E na bolsa se encontrava esse valor de 50 mil reais. 2 armas apresentadas, também 8 munições. E a gente, para falar com relação a essa troca de tiros, essa perseguição, a gente vai trazer aqui a participação do delegado da Divisão de Homicídios. Participa com a gente e traz todos os detalhes desse assalto que chamou a atenção nesta tarde e noite de quinta-feira aqui na cidade, em Caruaru.
2: Foram atingidos aí num confronto. Policiais militares receberam informação de que teria ocorrido um roubo ali no centro da cidade. Foram atrás dessa informação, né, através do veículo que está sendo utilizado na fuga. Conseguiram visualizar esse veículo aqui nas proximidades da SEACA. Conseguiram, né, iniciar uma perseguição também desse veículo. Deram voz de abordagem. Segundo informações dos policiais, esse veículo ali na próximo ali ao aquele pardal, né, que de multas ali que tem na área ali, eles perderam o controle do veículo, entraram no matagal. Os policiais conseguiram abordar, né, esses elementos, deram voz de abordagem. Um deles iniciou aí um disparo contra o efetivo revidou esse disparo, acabou atingindo 2 desses elementos. Um terceiro adentrou ao matagal, houve uma perseguição também desse elemento, ele efetuou também disparos contra o efetivo revidou novamente esses disparos e acabou atingindo esse indivíduo, que veio a óbito após ser socorrido.
1: Mais cedo, 2 identificados, faltava só o terceiro, que foi o que foi socorrido para a sala vermelha, chegando a óbito já no final da noite, Lucas Adriano de Moura Neri. Esse foi o que chegou a óbito, né?
2: Isso, esse foi o elemento que chegou a óbito, que foi o que acabou adentrando ao matagal e também efetuou disparos contra o efetivo. Na ocasião, foram apreendidos 2 revólveres. Esses revólveres foram entregues aqui na delegacia. Foi apreendido também uma vultuosa quantia em dinheiro que foi subtraído da vítima na oportunidade do roubo. A polícia militar conseguiu

0: recuperar esses valores e também o veículo foi utilizado no crime. Eles abordaram a vítima já com a intenção de subtrair essa quantia. A gente precisa entender como é que eles tinham conhecimento que a vítima estava portando essa quantia, porque estava dentro de uma bolsa. Exigiram que a vítima entregasse essa bolsa. Logo em seguida, a vítima já entrou em contato já com as autoridades. Essa informação ela conseguiu ser divulgada em grupos de WhatsApp e também nos meios policiais. O efetivo conseguiu identificar esse veículo passando aqui nas proximidades da SEACA e iniciou a perseguição. Esses elementos, infelizmente, aí tentaram revidar e tentaram empreender fuga atirando contra o efetivo e acabaram recebendo a devida resposta na proporção que precisava. Um deles, infelizmente, acabou indo a óbito, os outros dois foram presos, encaminhados aqui para a delegacia, onde nós levamos aí o auto de prisão em flagrante, por tentativa de homicídio contra o efetivo policial e também pelo roubo que eles praticaram.
1: Já deixaram o hospital regional, os dois?
0: Um deles, sim, um que recebeu o tiro na região ali da face. O outro recebeu um disparo na região da mão, acho que vai precisar passar por cirurgia enquanto e ainda continua internado.
1: Doutor Eric, agora dois homens foram ouvidos aqui, duas vítimas. No veículo, no momento do assalto, se encontravam os dois ou apenas esse comerciante?
0: O comerciante ele estava na presença de um amigo, os dois foram encaminhados aqui, reconheceram um dos autores como a pessoa que abordou a vítima que foi retirado a quantia, de uma quantia bem vultuosa, e ele acabou empreendendo fuga. E com essa informação rápida e com realmente o excelente trabalho que foi realizado pelos policiais militares, conseguimos recuperar essa quantia.
2: As nossas equipes tomaram informações que três indivíduos tinham acabado de realizar um assalto no centro da cidade. E de imediato já foi montado um bloqueio, porque as informações que chegaram é que eles tinham tomado sentido BR, sentido Agrestina, Foi montado um bloqueio para interceptar o veículo, Ao perceber a aproximação do veículo, as equipes já de imediato deram voz de parada, que não foi obedecida. E, diante disso, foi iniciado um acompanhamento pela BR-104. Aí eles fugaram. E durante esse acompanhamento começaram a fazer ultrapassagens perigosas, forçar ultrapassagem, colocando em risco a vida dos usuários. E em certo ponto eles não conseguiram fazer a curva, perderam o controle do veículo e acabaram saindo da pista. Nesse momento desembarcaram do veículo, já atirando no efetivo policial, e que teve que infelizmente reagir à injusta agressão, onde os três vieram a ser baleados. Os três foram socorridos de imediato e um, infelizmente, veio a óbito.
1: O trio poderia estar livre se entregasse com a chegada da polícia, Mas reagir,
2: A nossa intenção, não é entrar em confronto. Porém, quando acontece, a gente tem que revidar a injusta agressão, E até para resguardar a nossa vida, Infelizmente, foi o que aconteceu. Foi encontrado com os suspeitos, dois revólveres, uma certa quantia em dinheiro, quase R$50 mil, e ainda uma porção de entorpecente.
3: Agora são 6h50, daqui a pouquinho a gente vai trazer a outra parte, porque o Josival acompanhou a saída do terceiro indivíduo. A gente ouviu aí o delegado Eric, o tenente Silveira. O pessoal tá investigando a dinâmica, Como foi que eles observaram que tinha dinheiro ali dentro, já foram pegar o dinheiro, já sabia que dentro do carro já tinha R$50 mil, um diz uma coisa, outro diz outra, a investigação procede, E aí continua, já ouviu muita gente, a delegacia já tem uma linha de investigação, mas aí não adiantou muita coisa para não atrapalhar. São 6h51, a gente vai para o intervalo e volta já.
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6: Agora são 6 horas e 56 minutos, 6h56, de ontem para hoje, mataram duas pessoas, os crimes aconteceram em Pombos e Olinda, 71 crimes de morte durante o mês de setembro e de janeiro.

0: até agora no estado, já mataram 1.920 pessoas. Teve uma tentativa de homicídio na cadeia pública de Garanhuns. Um detento de 20 anos foi atingido com um golpe de faca da região do pescoço. O crime foi cometido por outro detento de 21 anos. O Josival Ricardo ontem acompanhou a saída do terceiro indivíduo que foi baleado daquela troca de tiros que a gente falou recentemente. E aí, ele foi levado para a delegacia, onde foi autuado em flagrante.
1: O Glebson Gabriel da Silva Brasil, de 24 anos de idade, estava internado, está aí, aparece nas imagens que o Josias Souza fez hoje à tarde. Ele saiu do Hospital Regional do Agreste. A partir daí, a oitiva de forma mais detalhada aconteceu, né? Ouvida do suspeito, onde ele também pôde conversar com o delegado para trazer mais informações, para falar mais sobre esse caso, talvez até a polícia tentar daí descobrir quem seria o quarto elemento que estava envolvido nessa ação criminosa, uma vez que não só os três, né, o que morreu e os dois que foram baleados e presos consequentemente, também tem uma quarta pessoa que conseguiu se evadir, quem teria dado essa parada de assalto e o suspeito que está aí ainda, né, saiu do hospital regional, veio para a delegacia, foi feito todo o procedimento, uma repercussão muito grande em torno deste caso e a gente traz tudo em detalhes desde ontem, que as nossas equipes, o Reginaldo Souza, o Manuel Ricardi, o Josias também acompanham esse caso de perto, de grande repercussão aqui em Caruaru, e tudo segue sendo investigado. O Glebson Gabriel da Silva Brasil, de 24 anos de idade, o José Sandro Cavalcante de Melo Filho, de 27 anos, foi liberado ontem mesmo do Hospital Regional do Agreste. Feito procedimento de autuação, já passou por audiência de custódia e foi recolhido ao sistema prisional. E o Lucas Adriano de Moura Neri, de 24 anos, teve o corpo encaminhado ao IML aqui de Caruaru. Com relação ao Glebson Gabriel, ele deverá passar amanhã em audiência de custódia.
0: Agora são 6 horas e 58 minutos, 6h58. A gente vai dar uma pausazinha agora, porque vem aí o guia eleitoral. Mas depois das 7h25, a gente retorna com a segunda parte do programa Hora da Justa, ok? Hoje, sabadão, a gente vai até as 8 horas.

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1: Observatório Nacional. 6:59:40. Observatório Nacional. 6:59:50.

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27: Agora são 7h26, 7h26, voltamos com o programa A Hora da Justa, desse sabadão, dia 12 de setembro de 2026. Voltamos com a segunda parte, vamos até as 8 horas e você é o nosso convidado.

0: pra estar aí acompanhando a gente na área policial. Deixa eu voltar agora com o nosso Reginaldo Souza, porque houve apreensão de droga, mais uma, aqui em Caruaru. O nosso Reginaldo Souza está chegando com as informações, foi através do DENARC, né, Reginaldo?
1: Exatamente, trabalho dessa equipe, 7ª Delegacia DENARC Caruaru, à frente o delegado Dr. Emar Coutinho, juntamente com toda a equipe. E essa equipe foi até a capital pernambucana e dando voz de prisão a essas duas pessoas, um por mandado de prisão e o outro em flagrante. Com os dois, toda essa droga, avaliada em mais de 200 mil reais, é a maconha tipo flor, é a nova maconha do comércio. Com relação ainda, além dessa droga, essa arma de fogo calibre 38, além dessas munições, 4 celulares e também essa importância em dinheiro. Eles foram apresentados já nesta manhã, também aqui na delegacia, na 7ª Delegacia DENARC, na cidade de Caruaru. Wagner Ferreira da Silva, 37 anos. Com relação ao segundo, Ernildo da Silva Barbosa, 32 anos, conhecido Pipi. E esse aí, com muitas broncas, a informação de que o mesmo faz parte do PCC. Trazer aqui no programa um relato dessas prisões com o delegado Dr. Emar Coutinho, que participa com a gente e conta tudo.
2: Esse indivíduo, ele passou a ser investigado por essa unidade, Delegacia Especializada em Combate ao Narcotráfico, há 2 meses, né? Por ser considerado um dos alvos prioritários da Polícia Civil de Pernambuco. Ele é integrante da facção criminosa do PCC, ele atuava principalmente na região ali de Surubim, ele estava com mandado de prisão em aberto e durante as investigações descobrimos que ele estava utilizando documento falso, né, realizando cadastro, documento falso e escondido na cidade de Camaragibe, né. Realizamos aí uma operação na manhã de hoje, fomos até o local onde ele estava escondido e ao dar cumprimento ao mandado de prisão contra ele, a gente acabou encontrando aí mais de 17 quilos de maconha do tipo flor, balança de precisão, aparelhos celulares e um revólver calibre 38 com 6 munições intactas, né? Ele foi dado voz de prisão a ele pelo crime de tráfico de drogas e posse ilegal de arma de fogo e em seguida ele foi conduzido aqui para a delegacia do DENARC Caruaru. E ele estava acompanhado de outro indivíduo que também foi autuado em flagrante de delito, supostamente esteja em associação com esse elemento, e ele estava vindo de outro estado, supostamente São Paulo, e talvez, né, aí as investigações em andamento, ela pode revelar e confirmar essa informação, mas tudo indica que esse elemento, que também foi preso com ele, estaria envolvido com o tráfico de drogas, estaria trazendo o entorpecente a destino ao alvo prioritário. Ele possui uma extensa ficha criminal por homicídios, tráfico de drogas, organização criminosa, e ele mesmo relatou que estava sendo ameaçado de morte por diversos desafetos, então ele estava sempre na posse desse armamento, que talvez, né, supostamente possa ter sim sido utilizado em algum homicídio, não só por ele, mas por outros indivíduos vinculados a ele. E essa droga, ela já iria ser despachada amanhã, né, segundo ele, né. Por se tratar de uma grande quantidade e do tipo dessa maconha, tipo flor, ao entrarmos na residência, nós mesmos, policiais, já sentimos imediatamente uma forte odor de maconha, né? Tanto é que, durante a abordagem, o questionamento, indagamos logo ele sobre esse cheiro dessa maconha pela casa. Ele já confessou, disse que já estava seguro por se tratar de policiais civis, né? Ele até mesmo acreditou que no momento da abordagem poderia ser até desafetos, inimigos. Ele passou a colaborar com a abordagem e as investigações. Relatou que boa parte da droga estava no guarda-roupa e outra na geladeira, né? E ao deslocarmos até o quarto, o guarda-roupa, já estava pronto para uso um revólver em cima da cômoda, que também já foi apreendido. Então, ali foi rapidamente realizada essa apreensão, né, dessa entorpecente, da arma de fogo, foi realizada a captura desses dois indivíduos e já rapidamente conduzido aqui para a delegacia de Caruaru.

0: Agora são 7 horas e 31 minutos, 7h31, mais um trabalho da equipe do delegado Eibar Coutinho. Olha, um homem foi assassinado a tiros no Alto da Temperatura, no município de Cabrobó, no sertão de Pernambuco. A vítima foi identificada como Cícero Pereira Matias, de 39 anos. Ele foi atingido por disparos de arma de fogo efetuados por dois homens que estavam em uma moto. Após o crime, os suspeitos fugiram. Até o momento, não foram identificados. Cícero ainda chegou a ser socorrido e encaminhado para o hospital local, mas não resistiu à gravidade dos ferimentos e morreu após a entrada na unidade de saúde. O corpo dele foi encaminhado ao Instituto de Medicina Legal, IML, lá do sertão. Um homem foi preso em flagrante pela Polícia Civil suspeito de tentar matar uma mulher durante a madrugada de ontem no município de Águas Belas. A vítima foi atingida por disparos de arma de fogo na região do tórax, no caso. A prisão foi realizada pela equipe da Delegacia de Águas Belas. Inclusive, a delegada Alexiana Farias, ela está fazendo bom trabalho lá naquela cidade, inclusive com seus policiais, tomou conhecimento a delegada e automaticamente terminou prendendo o indivíduo. Ainda segundo a Polícia Civil, o autuado utilizava uma tornozeleira eletrônica, porém, havia informações de que ele teria deixado de carregar o equipamento. Diante dos fatos, Renan Luiz é o acusado, o imputado aqui. Ele recebeu voz de prisão e teve o flagrante formalizado. Ele foi passar para audiência de custódia. Isso aconteceu no município de Águas Belas. 7 horas e 33 minutos, 7h33. Olha, em Serra Talhada houve um afogamento. O corpo veio aqui para o Instituto de Medicina Legal. O Reginaldo conversou com o familiar.
1: Afogamento acontecendo açude de Zé Alves, açude bastante conhecido lá na cidade de Serra Talhada. A vítima, um idoso, 60 anos, identificado por nome de Adalberto Nascimento Aguiar. Foi com a família para esse açude e, infelizmente, ele perdendo a vida através desse afogamento. Nesta manhã de quinta-feira, o corpo aqui no ML, na cidade em Caruaru. A gente aproveita, conversa aqui com a viúva da vítima, que traz as informações como tudo aconteceu.
2: Ele pediu para tomar banho, né? Aí eu disse, você sabe nadar? Ele disse, sei. Aí ficou, né, um tempo. Aí quando foi depois, ele não apareceu. Aí ele mergulhou e tinha um pessoal lá, ele ganhou uns peixes e afinal ele entregou uns peixes para outras pessoas lá e disse, oh, eu ainda vou demorar um pouquinho, né? Mas já estava ficando um pouco escuro, porque afinal a barragem é um pouco escura. Aí disse, não, daqui um pouquinho a gente vai embora. Aí foi questão de minutos, né? Aí foi esperar o bombeiro, mas não apareceu. Aí quando apareceu, foi a Polícia Civil, né? E o SAMU. Então, assim, às vezes uma questão de demora, né? Que talvez se tivesse chegado, como a menina falou, o bombeiro antes, talvez ele tivesse com vida. Mas, infelizmente, não veio, né? Foi chamado, mas não veio. Aí só quem chegou foi o SAMU. Aí o rapaz tirou o corpo, né? Um que sabia nadar lá. Que tinha outro cara lá que estava com ele lá sentado. Ele disse, eu até saber nadar eu sei, só que eu tenho um problema no braço e não poderia entrar aí. Aí esse rapaz foi quem tirou o corpo, né? Aí foi adicionado à Polícia Civil para a gente ver quais os procedimentos que iria fazer, né? Aí, afinal, eu acho que é assim, a vida da gente é um sopro, né? Então, a morte, ela só quer uma desculpa, né? Mas ele estava muito feliz. Ele é uma pessoa boa, né? De bom coração. Só que, infelizmente, a gente não pode salvar uma vida, né? Porque quando chega a hora, né? Como as pessoas falam, a gente tem que ir, né?
1: Acostumava ir para lá?
2: Não. Ele já tinha ido, assim, com outros amigos, né? Aí, dessa vez, ele queria ir com a gente, né? Que é a família, né? A gente foi, almoçamos e ele disse, ó, eu quero ficar lá, eu quero também ficar com minha filha, né? Como se fosse filha dele, né? Então, um considerava o outro, ele era uma pessoa, assim, muito apegada e ele sempre falava, assim, Eu sei que eu tenho meus defeitos, mas tem essa parte que você sabe. Eu nunca deixei de gostar de você e tudo. E assim, todo casal tem.

0: os aflitos, mas nunca deixei, em momento, em hipótese nenhuma, ele ficar desamparado.
1: Porque... Ele gerou bebida alcoólica ou não?
0: Sim, ele gostava de beber. E tinha uns amigos, né, que tem a parte da influência, né? Mas, infelizmente, eu dizia, ó, não beba não, aí às vezes ele queria beber. Aí a gente não pode mandar, né? Na vontade dos outros.
1: Um perigo, com essa idade, ir para um barreiro, para um açude, sozinho.
0: É, aí pronto, aí ele ficou, a gente ficamos esperando, aí o pessoal que estava com ele também ficou aguardando, né? Porque tinha que ser o testemunho também que estava com ele lá, né? Mas é como dizem eles, infelizmente, quando veio chegar a ajuda, já foi tarde. Então ele já tinha entrado em óbito, né? Mas eu fazer o quê?
2: Agora são 7:38, 7:38 aqui da Mais Ouvida. É a hora da justa, minha gente. Tinha aqui no painel o Antônio da Cidade Jardim, na rua R5, está acompanhando a gente. Obrigado pelo carinho, pela audiência. Obrigado, Antônio. O Giovanni também está acompanhando a gente. Bom dia, Givani do esgoto da São Carlos, do bairro Petrópolis, estourado novamente, viu? Ok, obrigado a Fátima Sobral mandando aqui pra gente. O meu amigo Cachorrão do Forró tá dizendo que é a tardezinha do Brega. Amanhã, dia 3, vai ser 5 da tarde com Amanda Lins, com o Carlos do Teclado e o Cachorrão. Tá dado o recado. Eita, deixa eu me ver aqui. Um abraço pra Gibalho, pra Michele, pra João Cassiano de Bezerros, Pelé de Firmeza, Lourinho de Riacho Doce, Lula de Maniçoba, o Jackson, o moleque da Rua Preta, o Jackson, né? E também o nosso amigo Nenê do Churros, um abraço para o Adeilson Lins, o Reginaldo Souza, a Juliana, o Lenildo da Prestação, Silva Pinto e a filha dele, Natália. Givanildo, se possível, divulgue aí a festa dos sulanqueiros de hoje à noite, começa às 7 horas, né? É a festa dos sulanqueiros. Tem uma festa de sulanqueiro hoje, Zé Carlos Joá. Organização do Galego, né? Lá de Laje, pronto. Lá no ali igual, muito bem. O pessoal lá do Joá é lá de fazendo a festa, né? Pronto, então a festa do sulanqueiro. Pronto, tá dado o recado aqui. Deixa eu ver aqui. Giba, manda um abraço aqui para Deus da Chácara de Contendas, aí outros passarinhos, Dona Josina do sítio Lagoa do Caldeirão, lá de São Caetano, seu Antônio da Banana, Dona Nalva Caju, o Guido do Náutico, doutor Ivan, aqui é o Adeildo da Funerária, eu não sei que é tu, fala aí Guido do Náutico, o Guido já mandou aqui, ó, dizendo que tá acompanhando a gente. Quando eu lembro do Guido, me lembro também do seu Givaldo, lá da Rendeira também, lá Rua 18, tá ao lado da sua esposa, Dona Vânia, um abração, tá lá, né, ajeitando, fazendo aí trabalhando, né, meu velho? Hoje tem trabalho, não dá tempo hoje fazer nada. Ainda bem que ele ainda foi ontem pra caminhada, só segunda, né, meu velho? Aproveita aí pra dar uma trabalhada legal, fazer um serãozinho, pra ganhar mais um dinheirinho, né, meu velho? Um abração. Bom dia, meu amigo Givanil, daqui é o Adinaílson Cruzilhada de São João. Mande um abraço pra meu amigo Bill Zumba, Damião, Poriquinho e todos da padaria do Zumba, todo mundo tá trabalhando e ouvindo, e o Pio Pascoal também. Ok, obrigado Edinaílson, locutor. Eita, o nosso Adeilson Ribeiro tá acompanhando a gente, obrigado Adeilson. Orlando Queiroz, um abração. Givanildo, creio, como muitos ouvintes, gostaria de saber porque a Juliana não tá mais aí no Brega. Ela com seu carisma, sua voz doce. É, muito bem. É porque a Juliana tá afogando, viu? É o Evandro Guilherme de Gravatá. Muito bem. Ela preferiu aí, de vez em quando é que ela tá aqui no Bregão, mas hoje é o dia da folga dela, pra tomar conta das menininhas dela. Vice, um abraço pra tu, cara. Bom dia, campeão de audiência, alegria da nossa manhã. Um abraço pra Geraldo, filho do seu Bento, doutor Ivan, seu filho Davi, Zé Carlos do Juá, Adeildo da Funerária, Carlinho, irmão de Zé Coco, subtenente Francisco, filho do seu Bill, o Gaspar da Polícia Civil, é o Ailton dos Passarinhos, meu amigo doutor Ricardo, dona Patrícia, tá dizendo aqui, Giva, manda um abraço aí pra Maga do Coco e o seu Cício, pai de Juliana, do Parque 18 de Maio. Muito bem, o doutor Ricardo conhece, né? Final de semana abençoado pra todos nós, um abraço, Ivanildo, é anunciada do Alto do Moura. Meu amigo, tá aqui dizendo aqui o Cícero.

0: lá do Chique Chique. Eita, rapaz, ele disse que vai acompanhar o Brega, gosta do Brega, daqui a pouquinho o Berg Santos está no Brega hoje. Muito bem, mandando um abraço para Gutenberg. Pronto, o Gutenberg todo dia está acompanhando a gente também. Rua Duque de Caxias, água limpa, sendo desperdiçada, viu, Givanildo? Nosso amigo Douglas, valeu, meu amigo. Agora são 7h42. Bill Braúna já desceu lá de Serra do Jardim, lá para feira. Muito bem, um abraço aí para ele. Meu amigo Lula Sulanquete está lá em Maragogi. Meu amigo Alberto da Compesa, é o Tricolor. É hoje o jogo do Santa Cruz, né? 7h30 da noite, é? Eu pensei que era 4, 5 horas da tarde, mas não. 7h30 da noite você acompanha aqui na Rádio Jornal, viu? Muito bem. Meu amigo Babão, um abraço, tá lá em Cambuci de São Félix. E nem o esposo de mim, é o esposo de Miss Mary. É, Miss Mary, lá em Palmeiras 2. Nossa amiga Edivaldo da farmácia também lá em Cambuci. Então, a galera boa, o subtenente Melo dos Anjos. Alô, Melo dos Anjos, um abração. Tá aqui Jackson, moleque da Rua Preta. Um abraço. Zé Roberto, lá de Cachoeira Seca. Meu amigo Gutenberg tá dizendo aqui. Meu amigo, meu irmão amado, daqui a pouco aí no Brega. Ele tá dizendo que até agora não resolveram. Ah, rapaz. Lá na Rua Vidal Negredo, tá tudo normal? Ah, então resolveu, né, meu amigo? Se tá tudo normal o vazamento da Vidal Negredo, se não tá vazando, eu espero que não tinha acabado ali o abastecimento, que geralmente quando acaba o abastecimento naquele local onde tá o vazamento, não vaza mais. Mas tá tendo vazamento, não tá mais não, né? Então tá bom. Será que consertaram mesmo? Pelo menos não está mais o vazamento da Vidal Negreiro, o nosso amigo Gutenberg está dizendo. Valeu, meu amigo, um abraço para você. Giva, passa da Duque de Caxias para você ver o rolo d'água. Meu amigo, o negócio está sério, né, Douglas? Está dado o recado aqui, meu amigo. Vamos embora, vamos continuar. Vamos trazer mais uma. Orlando Santos, aquele caso dos irmãos que foram assassinados está rolando. Teve uma operação e a polícia está investigando, apesar que o cara que matou também foi assassinado, mas tem uma investigação por trás de tudo isso, né, Orlando?
1: Estamos agora na delegacia de polícia ratalhada para falar que foi desencadeada na manhã de hoje, por volta das 5 horas da manhã, pela Polícia Civil aqui de Serra Talhada, no sertão pernambucano, a operação Seguindo o Rastro. Pois bem, a operação cumpriu aí 4 mandados de busca e apreensão e 2 mandados de prisões, né, prisão preventiva. E nesses mandados foram aí 2 mandados para cada alvo, a residência e no local de trabalho. Pois é, a operação visou colher elementos de informação para subsidiar investigação que teve origem com os crimes de grande repercussão que aconteceu mês passado, no dia 15 de agosto, ocasião em que 2 comerciantes de Serra Talhada foram mortos a tiros no sábado, dia 15 de agosto. Edinaldo Ferreira foi baleado dentro do estabelecimento na rua Joaquim Conrado de Lorena de Sá, na Rua dos Armazéns. O irmão dele, Nivaldo Ferreira, também foi atingido por disparos e morreu após a entrada no hospital Agamemnon Magalhães, com Aspan. Pois é, gente, o homem apontado como autor dos tiros também morreu baleado no local. A operação de hoje aconteceu através de diligência da Delegacia de Serra Talhada, que chegou ao estabelecimento onde os executores pernoitaram em uma pousada às margens da BR-232, pois é, na noite anterior ao crime. De posse das informações, os policiais civis de Serra Talhada passaram a empreender diligência no sentido de colher imagens do sistema de vídeo monitoramento do entorno da pousada. Só assim foi possível identificar a movimentação de alguns veículos e motos que interagiram no local onde os suspeitos estavam hospedados. Pois é, viu? Na casa de um dos alvos da operação de hoje, Seguindo o Rastro, foi apreendida uma pistola calibre 380. Ainda na operação, foi apreendido aí 2 carros, uma motocicleta, que de acordo com a Polícia Civil, foram utilizados na logística do crime. Pois bem, gente, as investigações ainda seguem com o intuito de esclarecer a motivação do crime, identificar o condutor que conduzia a motocicleta usada no dia do crime e também eventuais outros participantes nos crimes. Pois é, a operação de hoje foi coordenada pelo delegado Pedro Leite, juntamente com os agentes.
2: Foi deflagrada a operação Seguindo os Astros, operação esta que teve como objetivo dar cumprimento a 2 mandados de prisão preventiva.

0: E a quatro mandados de busca e apreensão em face de dois alvos que foram identificados como responsáveis pela logística que resultou na morte de dois comerciantes locais. Fato este ocorrido no último dia 15 de agosto. Na ocasião, através das investigações da Polícia Civil aqui em Serra Talhada, foi possível identificar a acusada, um dos executores. Pernoitaram na noite anterior. A partir da localização desse estabelecimento, foi possível, através de coleta das imagens de vídeo monitoramento do entorno, identificar veículos e pessoas que prestaram auxílio material e logístico na execução, dos dois irmãos.
1: Essas operações que acontecem também no sertão de Pernambuco e principalmente mesmo com a identificação, porque o rapaz que chegou lá, que começou a atirar em um dos comerciantes e o irmão foi lá, revidou, também foi atingido e morreram os três, né? Mas as operações continuam com relação a outros crimes que acontecem lá, o que aconteceram lá no sertão de Pernambuco, principalmente lá em Serra Talhada. Deixa eu aqui no painel, bom dia, Givanildo, uma ótima semana para todos nós. Aqui é o Juarez, do Sítio Buqueirãozinho, do município de São Caetano. Valeu, meu amigo, um abraço para você. Bom dia, meu amigo Giva. Eu vi você tomando banho lá no sítio, viu? E depois, com sua cachorrinha, um abraço. É de Daílson e Dona Laurici, do bairro do Salgado. O calor tava grande, viu, minha amiga? Um abração. Olha, hoje tem reuniões dos Alcoólicos Anônimos, Grupo Caruaru, Rua Vidal de Negreiro, 137 no centro, ponto de referência próximo à Praça do Avelté, de 7h30 às 21h30. E o Grupo Princesa do Agreste, local União Beneficente, na Rua 13 de Maio, 82, segundo andar, bairro Nossa Senhora das Dores. São duas reuniões, 9h30 às 11h30, 7h30 da noite às 21h30. Um abraço aqui para todos que fazem as... são os organizadores dos Alcoólicos Anônimos aqui da nossa cidade. Bom dia, o nosso amigo Manuel Segurança, sempre acompanhando a gente. Muito obrigado pelo carinho. Vamos lá, teve um incêndio ontem em uma residência. Isso aconteceu em uma etapa em um bairro lá na cidade de Santa Cruz. O Ademilton Silva está chegando.
2: Lamentavelmente a gente está em mais um incêndio aqui na cidade de Santa Cruz de Cabaribe, dessa vez na quarta etapa da Malhada do Meio, como é conhecida aqui no nosso município. Infelizmente a residência de Maria Goreta acabou pegando fogo. A gente conversa com ela nesse momento e ela traz detalhes para a gente. Como se deu, Maria Goreta, essa situação?
3: Eu não sei como pegou fogo, não tem. Eu estava no serviço, eu não sei como foi, não. Não pegou, não. E meu menino estava dentro de casa, aí quando viram a fumaça, correram.
2: Qual a idade dos seus filhos?
3: 10 e 7.
2: Eles já são uns garotinhos sabidos e no momento que viram a fumaça já saíram de dentro da residência.
3: Foi sim. Só tinha minha aquele de vento quando ele tirou os cocheiros de tarde, ele não estava.
2: A senhora acha que foi algum ventilador, algum curto que deu na rede elétrica?
3: Foi curto-circuito. Se fosse ventilador, o ventilador tá bonzinho. Tá lá na parede.
2: Populares aqui da região já chegaram a relatar que é corriqueiro dar esses curto-circuitos na rede elétrica dessas casas.
3: É sim. Sempre deu aqui. Mas nunca sabia que ia pegar fogo.
2: No momento a senhora estava trabalhando quando recebeu a ligação?
3: Foi sim. Estava trabalhando.
2: Como foi que os meninos chegaram ali a avisar?
3: Foi a vizinha que me ligou primeiro. Aí eu peguei e dei uma carreira, pedi a moto petróleo emprestado, mandei o menino me trazer.
2: Infelizmente é uma situação que a gente nunca imagina que vai acontecer com a gente, né?
3: É sim.
2: O corpo do bombeiro veio aqui no local, né? Fez o respaldo e também vai fazer um documento justamente para a senhora dar entrada no seguro da residência.
3: Sim.
2: Graças a Deus que você também tem outros meninos pequenos, mas no momento estavam na creche.
3: Estavam todos na creche. Graças a Deus que não estava aqui em casa.
2: A senhora deu para observar já mais ou menos o que perdeu tanto na residência?
3: O quarto do menino, um guarda-roupa, a cômoda, um colchão de casal que estava lá dentro do quarto, dois colchões de solteiro, a roupa tudo dentro dos meninos.
2: No momento que a senhora chegou, deu para retirar alguma coisa?
3: Deu o guarda-roupa, a minha cama e a parte do armário que está lá atrás.
2: Infelizmente é uma perda enorme para a gente que trabalha no dia a dia para conseguir, né?
3: É sim.
2: Qual o recado que a senhora deixa para a população?
3: Para me ajudar.
2: No momento a senhora precisa de ajuda, inclusive quem quiser ajudar, você pode procurar aqui na quarta etapa da Malhada do Meio, ou então procurar a rádio ou algum blog aqui da cidade, o pessoal vai fazer a doação.
3: Eu agradeço muito.
2: Dona Maria, agora obrigado por suas palavras e boa sorte.
3: Nada, obrigado.
2: Estas foram as palavras da Maria Goreta, ela que teve a sua residência incendiada. Nesse momento eu converso com o GCM Vital, ele que esteve ajudando junto com a população a apagar o incêndio. Vital, como se deu essa situação? O que pode ser repassado? Nosso cumprimento, bom dia.
4: Bom dia, Ademilton, bom dia aos amigos ouvintes. Nosso efetivo foi contactado pela população para comparecer a uma determinada rua aí, já citada, pois havia uma residência pegando fogo. Ao chegar lá no local, constatamos o fato, vimos que alguns populares estavam tentando apagar o fogo com balde, né? Então, de pronto, nosso efetivo se pôs à disposição, ajudou no combate ao incêndio. A gente tivemos que arrombar a porta da casa, tinha crianças dentro também, né, na situação. Foram tiradas por populares também, por vizinhos. Graças a Deus as crianças estão bem. E juntamente com a população, nosso efetivo conseguiu combater todo o fogo. E após isso entrou em contato com o Corpo de Bombeiros para poder fazer o rescaldo do local.
2: Ô Vital, nesse primeiro momento foi possível identificar a causa do incêndio?
4: De acordo com a moradora, faz um tempo que vem dando curto-circuitos. Ela disse que ontem mesmo teve 5 curtos e o contador se desligava, né? Então pode ter sido isso aí, né? Pode ter dado um curto, o contador não desligou, a fiação pegou fogo e ocasionou nesse incêndio.
2: O que chama a atenção no incêndio também é que o teto, né, ele acabou desabando e a parte coberta com o PVC também acabou queimando totalmente.
4: Isso mesmo, é um material bastante inflamável, né? Graças a Deus aí a gente ainda conseguiu chegar, evitando que o incêndio se espalhasse pelo restante da casa. Ainda pegou em um quarto, né, que era o quarto das crianças, e quando nosso efetivo chegou, ele já estava tomando de conta da sala. Foi quando arrumamos a porta e conseguimos apagar esse fogo aí, tanto na sala como também no outro quarto.
2: Ô Vital, eu estive no local, presenciei também uma situação que eu acredito que não era, né, para a construtora fazer aquilo, que é justamente colocar duas redes de energia, ou seja, de duas casas em apenas um poste. Você chegou a observar isso também?
4: Quando a gente chegou, Ademilton, já estava com a energia desligada, né? Então a gente não teve nem ciência desse fato também, mas isso aí cabe a tanto a construtora como a proprietária, se achar lesada, procurar os seus direitos, né?
2: E graças a Deus, né, ninguém ficou ferido, porque na residência haviam duas crianças, uma de 10 e outra de 12.
4: Isso mesmo, graças a Deus aí foram retiradas sãs e salvas e sem nenhum tipo de arranhão ou lesão.
2: E dizer à população de Santa Cruz de Cabaribe, né, que quando for sair da sua casa para trabalhar, para ir na rua, resolver alguma coisa, que também dê uma olhada nos objetos, principalmente eletrodomésticos, se estão retirados da tomada, porque também é justamente a maior causa de incêndio é justamente ventiladores ligados.
4: Isso mesmo, Ademilton. Infelizmente aqui em Santa Cruz vem ocorrendo incêndios aí praticamente todos os meses. Esse é o segundo da semana, né? Então a gente pede para a população redobrar o cuidado.
2: Qual é o efetivo presente da ocorrência?
4: Além de mim que vos falo, o GCM Bezerra e o GCM Dias.
2: Estas foram as palavras do GCM Vital, da equipe da RUMU, da Guarda Municipal de Santa Cruz de Cabaribe, onde relatou para a gente a respeito desse incêndio ocorrido na rua Bartolomeu Lourenço Guzmão, na quarta etapa das casas do Conjunto Habitacional Malhado do Meio, aqui em Santa Cruz de Cabaribe. Com informações, Ademilton Silva.
1: Agora são 7 horas e 55 minutos, 7h55, obrigado ao Ademilton, falando a respeito desse incêndio. Nosso amigo Lula de Maniçoba está acompanhando a gente lá de São Caetano, ouvindo a Rádio Jornal. Obrigado pelo carinho, pela audiência. Agora são 7 horas e 55 minutos. Olha, o nosso amigo Antônio está aqui. Rani Teodoro também está acompanhando a gente. O Berg Teodoro, que são os irmãos, né? Um mora no Salgado, que é o Rani, e o Berg mora lá nas Rendeiras. Um abraço. Socorro, Leandro. Um abraço também para você. Muito obrigado pela audiência. Olha, deixa eu trazer detalhes agora, porque nós tivemos um furto, não é isso? Um furto, Berg Santos, daqui a pouquinho tá na Super Manhã, você sabendo de tudo. A gente vai trazer aqui o nosso Manuel Ricardi, porque a Guarda Municipal, né, fez um trabalho e tirou de circulação a pessoa que estava furtando no Parque 18 de Maio. Vamos lá?
5: Ivanildo, a estação da Guarda Municipal aconteceu no Parque 18 de Maio e tirou de circulação duas mulheres que estavam praticando furtos na localidade. Eram 3 mulheres, mas uma delas conseguiu escapar. Essas duas foram trazidas para a delegacia aqui de Caruaru, uma delas identificada como Natasha Nascimento, de 26 anos, e a outra ainda não foi identificada porque ela dá vários nomes dela e também vários nomes da mãe. Então a polícia vai fazer todo o levantamento para identificar essa segunda autuada aqui. De acordo com a Guarda Municipal, eles receberam a informação através do número 153, né, com as características e o que essas mulheres estavam fazendo ali na localidade, quando entraram em campo e conseguiram deter essas duas. A outra, como falei, né, conseguiu fugir. De acordo com a Guarda Municipal, todo o prejuízo desta ação criminosa para a loja, o estabelecimento comercial, foi de aproximadamente R$ 3.000. Parte desse

0: material que foi furtado foi recuperado. A outra parte, possivelmente, essa mulher que conseguiu escapar, levou, né? Mas aí a Guarda Municipal trouxe essas duas aqui para a delegacia e foram iniciados todos os procedimentos aqui para a adoção das medidas cabíveis contra elas. Nós conversamos aqui com o GM Josimário, que traz mais informações desse caso. Josimário, como aconteceu esta ação da Guarda Municipal aqui de Caruaru?
1: Essa ação se discorreu no Parque 18 de Maio. Recebemos informes de que houve um furto de uma mercadoria em uma loja ali no entorno do Parque 18 de Maio. De imediato, em posse das características das indivíduas que estavam envolvidas neste furto, nossa equipe se deslocou fazendo buscas e foram localizadas duas dessas indivíduas que sob informações da proprietária do estabelecimento que foi furtado, as mesmas foram localizadas com parte da mercadoria que foi furtado na loja da moça que repassou as informações sobre as características das mesmas, e elas foram conduzidas aqui para a delegacia para ser averiguado as providências cabíveis.
0: Referente a esta ação, foram duas pessoas detidas. Além delas, teve mais participação de outras?
1: Positivo. Segundo informações da proprietária do estabelecimento que foi furtado, havia mais uma indivídua na ocorrência que participou diretamente com as demais, as quais foram interceptadas pela nossa equipe. E, porém, não tivemos êxito em capturar a terceira indivídua. Conseguimos conduzir para a delegacia com parte da mercadoria furtada, apenas duas delas.
0: Quais foram as mercadorias furtadas e qual o prejuízo inicial dessa situação que elas cometeram?
1: Olha, segundo informações da proprietária, a mercadoria furtada gerou em torno de um prejuízo de R$3.000 para a loja. Porém, as mesmas foram localizadas apenas com parte da mercadoria que foi furtada. Possivelmente, a indivídua que conseguiu se evadir pode ter levado consigo o restante da mercadoria.
0: Nessa ocorrência de vocês, houve algum tipo de reação da parte das duas que foram detidas?
1: Negativo. Elas foram contidas pela nossa equipe, mas não houve reação. A gente, a princípio, fez o levantamento da documentação das mesmas e os demais procedimentos foram realizados na delegacia através da autoridade policial.
0: Vocês têm informação se as duas já tinham passagens pela polícia?
1: Não conseguimos essas informações até o presente momento, mas possivelmente sim, são conhecidas por esses atos já pela delegacia de polícia.
0: Além dessa ação de vocês, também teve o apoio da população, tanto na informação das características dessas pessoas, como também no momento também de ajudar a deter essas pessoas, não é isso?
1: Positivo, exato. Através das informações que obtivemos, foi que conseguimos chegar até essas indivíduas que praticaram esse furto hoje na Feira da Sulanca, no Parque 18 de Maio, aqui de Caruaru.
0: Como vocês ouviram aí, o GM Josimário, ele contou esses relatos todos dessa situação, desta ocorrência, e ela foi apresentada aqui na delegacia para adoção das medidas cabíveis. Manuel Ricardi, Rádio Jornal, Rádio Notícia.
2: Agora são 8 horas e 1 minuto, 8:01 aqui da Mais Ouvida. Obrigado aqui ao Manuel Ricardi. E olha, no finalzinho aqui do programa, quem está acompanhando a gente, obrigado pelo carinho, Sargento Vilmário, Severino também, um abração. Ó, não dá mais tempo para nada, o Berg Santos está chegando com a Super Manhã, você sabendo de tudo. 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Bom, um abraço. Vem aí o Berg Santos com a Super Manhã, você sabendo de tudo. 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Humildade acima de tudo. 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

amanhã, domingo. 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Não só lembrar dele quando a gente estiver precisando, não. Nesse momento de alegria, é ele que está proporcionando tudo isso. Obrigado ao João. Um abraço, minha gente. 12h30, estarei voltando no plantão de

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3: Olá, muito bom dia, 8 horas e 4 minutos em Pernambuco. Está começando a partir de agora mais uma edição do programa Supermanhã, você sabendo de tudo, na edição deste sábado, dia 12 de setembro de 2026. Seja muito bem-vindo, seja muito bem-vinda. A partir de agora, neste primeiro horário, tem muita informação, muita notícia aqui no som da Rádio Jornal. Ainda hoje, você sabe que aos sábados a programação da Rádio Jornal é diferente. Então ainda hoje, depois deste primeiro horário, tem o Forró das Antigas. E a partir das 10 horas da manhã tem o Bregão da Jornal, tá? Então fica comigo, você que estava ouvindo o programa Hora da Justa com o Givanildo Silveira. Vai ficar com o Berg Santos até o meio-dia, neste sabadão. Hoje, dia 12 de setembro de 2026. Hoje é o dia do urologista, dia da recreação. Hoje também é o dia do operador de rastreamento. Hoje também, gente, atenção, atenção, que hoje é o dia do programador. E para os católicos, hoje é o dia do Santíssimo Nome de Maria. Já foram decorridos 255 dias do ano, faltando 110 dias para o seu término. Bom dia, minha amiga, bom dia, meu amigo, bom dia, família Jornal. A produção técnica do programa é de João Alves. E a palavra de Deus diz assim: eu sou o Deus da esperança e quero encher o teu coração de alegria e paz. Pare de se desesperar com o amanhã, pois a minha graça te fará transbordar de confiança. Romanos 15, versículo 13. Vamos agora saber os destaques da edição deste sábado da Supermanhã.
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3: Sesc Caruaru apresenta projeto com espaço para feirantes do Paraguai e estacionamento. Troca de tiros após assalto em Caruaru termina com um suspeito morto e 50 mil reais recuperados. Semana do Cinema tem ingressos a partir de R$10 em Caruaru. Data Folha: Raquel Lira tem 47% e João Campos aparece com 42%. Polícia Rodoviária Federal registra 80 toneladas de excesso de peso durante fiscalização em Garanhuns. Flagrante vergonhoso. Rio Ipojuca envenenado por empresa de ônibus em Caruaru e Ministério Público intervém com urgência. Agora tem a informação da Polícia. Givanildo Silveira, seja bem-vindo, bom dia.
4: Alô, Berg, bom dia pra você, bom dia aos amigos da Supermanhã, você sabendo de tudo.
5: Olha, Berg, daqui a pouquinho a gente vai falar a respeito ainda daquela perseguição, aquele assalto que aconteceu próximo à prefeitura de Caruaru ontem. O terceiro indivíduo envolvido nesse assalto, ele foi liberado do hospital para ir para a delegacia, onde foi autuado em flagrante. O delegado vai falar sobre as investigações. Será que esse pessoal sabia?

0: sabia que daquele carro tinha 50 mil reais? A gente vai contar a história daqui a pouco, viu, Berg?
1: Tá certo, muito obrigado, Givanildo. Daqui a pouco você volta. E no futebol, o destaque é o jogo do Santa. O Tricolor joga hoje pelo Campeonato Brasileiro da Série C. A Rádio Jornal vai estar transmitindo tudo entre Maringá e Santa Cruz. E os detalhes daqui a pouco aqui na nossa programação.
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1: Muito bem, vamos com a previsão do tempo para Caruaru, que tem neste momento sol entre nuvens, a temperatura de 23 graus. A máxima hoje será de 32 graus, um dia com aquele calorzão. Então se prepare, porque hoje vai ser aquele sol forte na cidade de Caruaru, aquele calor insuportável com a máxima de 32 graus. Não tem previsão para chover hoje em Caruaru, também para o fim de semana não tem previsão para chover. Amanhã não tem previsão de chuva, enfim, então a gente vai ter realmente este fim de semana com muito sol aqui na cidade de Caruaru, a capital do Agreste de Pernambuco. Vamos saber também a previsão do tempo para outras regiões do estado de Pernambuco com Cristiano Bassan.
3: Vamos à previsão do tempo, conforme as informações da Agência Pernambucana de Águas e Clima, a APAC. Na região metropolitana do Recife, o tempo é parcialmente nublado. Há nublado com chuva rápida, com intensidade fraca a moderada, no período da manhã e à noite, de forma isolada. Em Araçoiaba, a temperatura máxima pode chegar aos 29 graus. E em Abreu e Lima, as mínimas são de 22 graus. Nas zonas da Mata Norte e Sul, a previsão é de tempo parcialmente nublado, com chuva rápida, com intensidade fraca a moderada, no período da manhã e à noite. Em Camutanga, na Mata Norte, as máximas previstas podem chegar aos 31 graus. E em Xangrande, na Mata Sul, as mínimas são de 19. O agreste do estado deve ter tempo parcialmente nublado, com chuva rápida com intensidade fraca no período da tarde e noite. Em Cumaru, no agreste setentrional, as máximas são de 31 graus. E em Cupira, no agreste central, as mínimas são de 16. No sertão pernambucano, o tempo é parcialmente nublado a claro, sem chuva em toda a região ao longo do dia. A temperatura máxima em Afogados da Ingazeira, no sertão do Pajeú, pode chegar aos 32 graus. Já as mínimas em Serrita, no sertão central, são de 18 graus. Cristiano Bassan, Rádio Jornal, Rádio Notícia.
1: E vivemos ainda o inverno brasileiro.
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1: Participe a partir de agora com a programação da Rádio Jornal, mandando a sua mensagem de texto neste primeiro horário, a mensagem de texto colocando o seu nome, nome do seu bairro, nome da sua cidade. E fique à vontade para deixar aqui o seu recado. O WhatsApp da Rádio Jornal é 81 96 01 7448 96 01 7448. Esse é o WhatsApp do povo, é o WhatsApp da sua Rádio Jornal. A partir das 10 horas da manhã, você vai participar aqui com a gente através da mensagem de voz. Vai fazer a sua indicação musical, aí você manda uma mensagem bem curta, até 30 segundos, para que a gente possa atender todos os ouvintes. Eu lembro que estamos com as inserções partidárias, e aí o tempo acaba diminuindo aqui dos seus programas, né? Os programas ficam mais curtos por conta da legislação eleitoral. Então, participe, manda mensagem mais curta, dá tempo de você pedir a sua música, mandar o seu abraço, fique à vontade. É o seu aniversário hoje, parabéns, saúde, paz, muitas bênçãos e tudo de bom pra você, tá bem? Ok, olha, além da FM 91.3, estamos ao vivo também através da internet no www.radiojornalcaruaru.com.br. Bom dia, boa tarde, boa noite. Onde você estiver nos acompanhando em qualquer parte do planeta. Um abraço também a você que está acompanhando a gente através do aplicativo da Rádio Jornal em áudio e vídeo. E você que nos acompanha através das demais plataformas aqui sempre. Retransmitindo.

0: 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Orgulho de ser nordestino! 8:12.
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2: Bem, 8 horas 17 minutos e o Serviço Social do Comércio, SESC, apresentou ontem o projeto de uma nova estrutura multiuso que será construída na área onde funciona atualmente a Feira do Paraguai, no Parque 18 de Maio, em Caruaru. O espaço terá cerca de 27 mil metros quadrados de terreno e contará com uma área construída de pouco mais de 9.500 metros quadrados. Segundo a organização, a estrutura poderá abrigar feirantes da Feira do Paraguai no térreo. Além disso, contará com dois pavimentos destinados a estacionamento. Nos dias de funcionamento da feira, serão disponibilizadas 222 vagas. Quando não houver feira, a capacidade poderá chegar a 460 vagas para atender clientes e comerciantes do complexo de feiras do Parque 18 de Maio. É, gente, é a polêmica que ainda continua com relação a essa Feira do Paraguai. E próxima semana tem novidades, viu? A gente está apurando uma informação. Próxima semana tem mais assuntos relacionados à Feira do Paraguai, né? Ah, vamos para onde, João? Da Viúva lá? Da Fundac? Da Feira do Milho? Daquela parte lá da Feira do Milho? Ô, rapaz... Bom, eu sei que vai ter uma novidade próxima semana. A gente tá apurando, tá? A gente tá apurando essa novidade. E próxima semana, você que é ouvinte da Rádio Jornal, sabe que a gente sai sempre na frente. Pronto. Vamos apurando, né? Vamos apurando. 8 horas, 19 minutos.
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2: Atenção para o Simples Nacional, Gabriela Bento.
3: Mais de 160 mil empresas de Pernambuco enquadradas no Simples Nacional precisam avaliar até o dia 30 de setembro como vão recolher os novos tributos criados pela reforma tributária. A mudança envolve o IBS, Imposto sobre Bens e Serviços, e a CBS, Contribuição sobre Bens e Serviços. E, segundo o especialista em Finanças e Contabilidade do Sebrae Pernambuco, Cleto Paixão, a escolha deve levar em conta o perfil de cada negócio.
4: Bom, ele tem que escolher agora se ele permanece no Simples Nacional, se ele muda para um sistema híbrido ou se ele sai do sistema do Simples Nacional e passa a tributar a sua empresa com base no lucro presumido ou lucro real. Para que ele perceba se essa mudança para ele é necessária, ele precisa verificar alguns aspectos, que é seus fornecedores, seus clientes, seu faturamento, né, para que ele analise isso junto com um profissional contábil e veja qual é a melhor opção para ele. Uma opção interessante é, por exemplo, se por acaso ele só vender para pessoa física, né, pode ser que seja interessante ele permanecer no Simples Nacional. Se o faturamento dele for 100% bem maior para uma empresa jurídica, ele vende para outra empresa jurídica, então pode ser que ele tenha que mudar ou partir para um sistema híbrido, mas tudo tem que ser analisado, visto e calculado, porque não existe uma receita de bolo para isso.
3: De acordo com Cleto Paixão, empresas que vendem principalmente para outras empresas podem ter motivos para avaliar o modelo híbrido. Já negócios voltados diretamente ao consumidor podem encontrar vantagem em permanecer no Simples Tradicional.
4: A princípio, o mais vantajoso é ele permanecer ainda no Simples Nacional, tá certo? Porque quem está comprando dele não vai precisar da geração de crédito tributário, tá certo? Então, nesse parâmetro, é bom que ele veja isso daí, mas, a princípio, ele permanecendo no Simples Nacional talvez seja a melhor opção para ele.
3: O Sebrae disponibiliza um simulador gratuito da reforma tributária para ajudar o empresário a comparar os cenários. A ferramenta está disponível no site sebrae.com.br e também é possível buscar orientação com os consultores da instituição. Vale lembrar que a mudança não se aplica ao MEI. Gabriela Bento, Rádio Jornal, Rádio Notícia.
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1: Alô Brasil, 8 horas e 27 minutos de volta com o programa Supermanhã na edição deste sábado. Olha, os cinemas de Caruaru estão participando da segunda edição da Semana do Cinema. A iniciativa oferta diversos descontos para os consumidores e ingressos aqui estão sendo vendidos a partir de R$ 10. Até o dia 16 de setembro, o Centerplex no Caruaru Shopping e o Planet Cinemas no Shopping Difusora participam da campanha. As sessões iniciadas antes das 5 da tarde poderão ter ingressos vendidos a R$ 10 e nos demais horários a R$ 12. Os filmes disponíveis em Caruaru durante a Semana do Cinema são A Ilha Esquecida, A Maravilhosa Árvore Encantada, A Odisseia, Coyote versus Acme, Cídigo, Vingança, Da Magia à Sedução, Feitiço de Amor, Homem-Aranha, Um Novo Dia, Minha Melhor Amiga, Patrulha Canina, Uma Aventura Dino e Toy Story 5. E a governadora Raquel Lira aparece com 47% das intenções de voto na disputa pelo governo de Pernambuco, enquanto o ex-prefeito do Recife, João Campos, tem 42% segundo pesquisa Datafolha divulgada ontem. Considerando a margem de erro de 3 pontos para mais ou para menos, Raquel e João estão tecnicamente empatados. Considerando a última pesquisa em Pernambuco, divulgada em 21 de agosto, Raquel manteve o mesmo percentual de 47%, enquanto João cresceu 2 pontos percentuais, saindo de 40% para 42%. Então, os números completos dessa pesquisa para o cenário de primeiro turno são Raquel Lira, do PSD, 47%, João Campos, do PSB, 42%, Ivan Moraes, do PSOL, 1%, professora Camila, do UP, 1%, Renan Ailais, do Missão, 1%, Guilherme Fonseca, PSTU, Vitor Assis, do PCO e professor Jeremias, do Banco do Democrata, não aparecem pontuando nessa pesquisa Datafolha.
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1: Operação mira sonegação de mais de 59 milhões de reais em Pernambuco. Ibson Gomes.
2: Operação contra um esquema de sonegação fiscal e lavagem de dinheiro mobilizou equipes no Grande Recife. Os investigadores apontam prejuízo aos cofres pernambucanos de mais de 59 milhões de reais. Um homem apontado pela Polícia Civil como um dos operadores do esquema foi preso. Batizada de Payback, a operação cumpriu 8 mandados de busca e apreensão em endereços do Recife, Olinda e Jaboatão dos Guararapes. O promotor de justiça, João Maria Rodrigues, destaca que a operação deve alcançar ainda mais valores referentes à sonegação de impostos.
3: A nossa intenção é alcançar muito mais valores do que o que foi determinado pelo juiz na parte de sonegação fiscal. Porque das duas empresas hoje investigadas, essas duas conformam um grupo muito maior de empresas. Em torno de 38 empresas, né, que geraram 81 processos administrativos tributários e já sonegaram 287 milhões de reais. Nós estamos nos aprofundando e certamente outras operações no ramo de cobre e alumínio nós realizaremos.
2: A investigação começou após uma transportadora denunciar um falso contador. Segundo a polícia, ele apresentava comprovantes falsos de pagamento de impostos e pedia reembolso à empresa. O prejuízo à transportadora passou de 2 milhões de reais. Ao rastrear o dinheiro, os investigadores identificaram ligações com empresas de sucata e reciclagem investigadas por sonegação. O delegado da Polícia Civil de Pernambuco, Breno Varejão, esclarece os próximos passos da investigação.
4: Esse inquérito especificamente ele segue, ele ainda está aqui, digamos assim, no meio de suas investigações, literalmente no meio, porque essa fase ostensiva visou coletar informações e também visou bloquear patrimônio de maneira cautelar para proteger o interesse da vítima. Mas essas informações e dados coletados teriam que ser analisados para fortalecer tanto a denúncia criminal quanto também a investigação patrimonial, de forma que isso continua.
2: A operação foi deflagrada pelo Comitê Interinstitucional de

0: Recuperação de Ativos de Pernambuco. O grupo reúne o Ministério Público, as Secretarias Estaduais da Fazenda e de Defesa Social e a Procuradoria-Geral do Estado. Agência Rádio Web do Recife, Ivison Gomes.
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16: Beleza, gente? De volta aqui com a Supermanhã com mais informações para você que está nos acompanhando. Três carretas e um caminhão que trafegavam com mais de 80 toneladas de excesso de peso foram retidos pela Polícia Rodoviária Federal em Garanhuns. Os flagrantes foram realizados durante uma fiscalização na BR-423. As três carretas transportavam milho e o caminhão estava carregado com laranja. Os veículos haviam saído de Sergipe e da Bahia em direção às cidades do Agreste de Pernambuco. A PRF ressalta que

0: O excesso de peso prejudica o asfalto, sobrecarrega o sistema de freios dos veículos e aumenta o risco de colisões graves nas rodovias. E o Ministério Público de Pernambuco fez uma recomendação urgente à Prefeitura de Caruaru e para a Autarquia de Mobilidade no município. O órgão cobra medidas rápidas para garantir continuidade do transporte público nas linhas do chamado Lote 01 e exige a realização de uma nova licitação dentro do prazo de 180 dias. Esse lote atende bairros como Salgado, Rendeiras, Cidade Jardim, Universitário, Polo Caruaru e o Campus Acadêmico, além das áreas rurais como Patos, Juá, Serra Velha e Gonçalves Ferreira. Além do transporte, a recomendação alerta para um grave problema ambiental. A garagem da empresa responsável está despejando esgoto e efluentes sem tratamento diretamente no Rio Ipojuca. O Ministério Público de Pernambuco deu 10 dias para que os órgãos de fiscalização do município e a Agência Estadual de Meio Ambiente façam uma vistoria no local para interromper a contaminação e exigir o isolamento da área de abastecimento.
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0: Olha, o vírus Ebola avança pelo Congo, matando quase metade dos infectados. Felipe Carvalho.
2: O surto de Ebola na República Democrática do Congo, RD Congo, se expandiu para uma zona de saúde adicional, Kaina, no Kivu do Norte. Esse aumento eleva o total de áreas afetadas para 61 em 6 das 26 províncias do país. De acordo com a Organização Mundial da Saúde, OMS, já são mais de 6.757 casos confirmados, incluindo 3.267 mortes, resultando em uma taxa bruta de letalidade de 48,3%. A agência da ONU informou que outros 20 casos foram registrados em Uganda, um na França, e duas notificações na RD Congo foram tratadas na Alemanha posteriormente. A taxa de transmissão do vírus Bundibugyo continua alta e representa um risco de contágio para além das fronteiras da RD Congo. Para conter a situação, o pessoal de saúde está fazendo triagem e vigilância em aeroportos, portos e passagens oficiais de fronteira terrestre. No entanto, as viagens por rotas informais persistem e podem facilitar a exportação, importação e transmissão do vírus. Nesse contexto, a OMS afirma que o fortalecimento da coordenação transfronteiriça é fundamental para limitar a propagação regional e apoiar uma resposta eficaz. Ituri, o epicentro do surto, registra 5.406 casos confirmados desde o início da crise, incluindo 1.114 novos casos relatados nos últimos 21 dias, até 7 de setembro. Kivu do Norte é a segunda província mais afetada, com um número acumulado de 1.066 casos confirmados, incluindo 453 relatados nos últimos 21 dias. As equipes de saúde se desdobram para monitorar mais de 20 mil pessoas que tiveram contato com alguém infectado, o que revela a extensão do potencial de novas infecções nas comunidades afetadas.
3: Da ONU News, em parceria com a agência Rádio Web, Felipe de Carvalho.
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3: Muito bem, doutor, muito bem. 8 horas e 45 minutos. E a Autarquia de Mobilidade de Caruaru, a AMC, informa que a partir das 5 horas da manhã deste domingo, algumas vigas do Alto do Moura terão interdição temporária em razão da realização de um evento esportivo. As ruas Deus do Barro, em frente ao Centro Multicultural do Alto do Moura, vai ficar interditada para a circulação de veículos. As ruas Maria José do Espírito Santo e Helena Regina, além da Avenida Francisco Ferreira de Lima, também terão bloqueios nessa proximidade só do Centro Multicultural. A MC orienta os condutores a redobrarem a atenção ao trafegar pela região. Após o término do evento, as vigas serão liberadas e o fluxo de veículos retornará à normalidade. Agora só um detalhe, viu, a MC? Está acontecendo uma obra da Compesa. E essa obra, ela está deixando ruas bloqueadas, avenidas bloqueadas no Alto do Moura, principalmente depois da do Pórtico, em frente a esse centro multicultural, tá? Então, vamos dar uma olhada, uma verificada nessa situação também, porque o trânsito está ficando caótico e, de certa forma, essa obra a gente procurou saber da Compesa ontem. Eu até estava comentando com o Sócrates. Solicitamos uma nota, a Compesa disse que vai apurar a informação, porque a Compesa vai saber o que é que está acontecendo, o que é que a Compesa está fazendo no Alto do Moura. A Compesa vai saber o que a Compesa está sabendo. É um negócio danado, né? Ei.

0: data. E a Prefeitura de Caruaru, por meio da Secretaria de Administração, informa que, em virtude do ponto facultativo na próxima segunda-feira e do feriado da padroeira da cidade Nossa Senhora das Dores, na terça, não haverá expediente nas repartições públicas, exceto nos serviços considerados essenciais. Em casos de emergência, a Guarda Municipal poderá atender através do telefone 153, a Defesa Civil pelo 199 e os bombeiros municipais pelo 81 983 84 2971. A coleta de lixo e a feira de gado serão realizadas normalmente.
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0: Agora a gente fala sobre a crise no Supremo Tribunal Federal. Entenda a guerra entre os ministros da Suprema Corte, Carolina Prazeres.
2: Os detalhes das investigações sobre as fraudes do Banco Master que foram divulgadas estão deixando o Supremo Tribunal Federal em polvorosa. Para o advogado e professor doutor de Direito Paulo Roberto Soares, a crise atual no STF teve início devido às investigações da Operação Compliance Zero. A Polícia Federal apurou fraudes bilionárias de fundos de pensão com desvios de recursos de ordens astronômicas. Como esse caso envolve políticos do Congresso Nacional, a relatoria feita por sorteio ficou para o ministro André Mendonça. A partir daí, o caos se instaurou, porque, de acordo com o advogado Soares, Mendonça usou de um artifício de seletividade.
3: Porque se estava sob o comando dele e ele tinha o controle sobre essas informações e elas foram parar na imprensa, obviamente não tem como negar que ele as vazou propositalmente. Isso para desviar o foco das demais pessoas envolvidas, porque todo mundo sabe como é que ele foi indicado, quem fez a indicação dele, quais são as suas relações de amizade e, por que não dizer, relações até políticas mesmo, muito embora ele não devesse tê-las, mas está evidente que tem.
2: O estopim da crise foi a revelação de um relatório da PF envolvendo conversas do ex-banqueiro Daniel Vorcaro com o ministro Alexandre de Moraes. O conflito deixou de se limitar ao caso Master quando Moraes usou informações de relatórios internos da PF para sustentar que o colega teria direcionado investigações por interesses pessoais e políticos. Mendonça então afastou o diretor-geral da PF, Andrei Rodrigues, alegando conduta ilegal na fabricação dos relatórios. No dia seguinte, Flávio Dino determinou a reintegração do cargo, decisão posteriormente derrubada pelo presidente da corte, Edson Fachin, que interveio, suspendendo partes do processo, retirando a exclusividade da relatoria inicial. Professor Paulo disse ter sido uma atitude acertada.
3: Numa democracia, é necessário que isso seja aberto, seja público, transparente, e que todo mundo saiba exatamente aquilo que foi feito, e que doem quem doer, ninguém está acima da lei, portanto, que sejam abertos os sigilos, que venham abaixo, que toda a sociedade brasileira, de fato, saiba quem está envolvido, qual o nível desse envolvimento, que as apurações continuem, e a quem deva ser processado que o seja, quem deva ser afastado que o seja, para que a gente possa, de fato, passar esse país a limpo e fortalecer ser nossa democracia. É isso que eu penso.
2: Ministro Moraes, nesta sexta-feira, através de ofício, solicitou ao presidente do STF a retirada de sigilo de todos os documentos do caso Master, afirmando que houve escolha seletiva. Uma sessão extraordinária já estava convocada por Fachin para analisar relatório que revelou mensagens enviadas por Vorcaro a Moraes na próxima terça, dia 15. Ainda não se sabe se a sessão será aberta ou fechada. Agência Rádio Web, produção e reportagem, Carolina Prazeres.
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7: Beleza, 8h54. O Tricolor joga hoje, o Tricolor vai enfrentar o Maringá, você vai ouvir a partir das 7 horas da noite, abertura de jornada. O jogo do Santa Cruz é pelo Campeonato Brasileiro da Série C. A narração de Haroldo Costa, comentários de Ralf de Carvalho, reportagens de Leonardo Boris e no plantão esportivo Marcelo Araújo. Os detalhes do Tricolor a partir de agora com o Boris. Alô, alô, Leonardo Boris.
8: Tem jogão dos líderes do Grupo B hoje às 19h30 no Willie Davids, Maringá e Santa Cruz, com arbitragem de Goiás, Anderson Ribeiro Gonçalves, auxiliado por Thiago Gomes da Silva e Igor Alves de Moraes. O VAR fica a cargo de José Cláudio Rocha Filho, de São Paulo. Santa Cruz, do técnico Christian de Souza, que não conta com o atacante Ronald, lesão grau 2, Renato pode ganhar a vaga. Correndo por fora, Viniora, João Pedro, Newton, Cassiano, mas o técnico Christian de Souza só vai definir o time momentos antes da partida. O Maringá, que venceu Floresta na primeira rodada por 1 a 0. O Santa Cruz, que venceu o Botafogo da Paraíba na primeira rodada do Grupo B por 1 a 0. Com gol de pênalti de Heron. O Maringá, que tem o segundo melhor ataque da competição, 32 gols marcados, vai enfrentar a melhor defesa da competição. O Santa Cruz, que tomou apenas 20 gols. O provável time coral para a partida desta sexta-feira: Thiago Coelho, Thiago Enes, Eurico, William Alves, Edson Miranda e Matheus Vinícius, Silva, Pedro Favela e Everaldo, Renato, Heron e William Júnior pode ser a novidade. 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
2: E o Timba só vai jogar na terça-feira, tá certo, gente? Terça-feira tem o jogo do Náutico a partir das 7 horas da noite, abertura de jornada. E você vai ouvir Campeonato Brasileiro da Série B, direto dos aflitos. Náutico e Operário, com a narração de Alexandre Costa, comentários de Edinaldo Santos e reportagens de Raudney Alves e Ricardo Luiz. E no plantão esportivo, Marcelo Araújo. Vamos agora com os detalhes, os destaques do Timba, Leonardo Vasconcelos.
3: Hoje à tarde, o Náutico vai fazer no Centro de Treinamento Wilson Campos, da Guabiraba, o seu segundo treino para receber o Operário de Ponta Grossa, terça nos aflitos, pela 28ª rodada da Série B. Nesta rodada, o Timbu caiu uma posição e hoje se encontra na 11ª colocação, com 37 pontos, enquanto o time paranaense está abrindo o G6 com 43 pontos, depois de ganhar por 3-0 do CRB em casa. Com a suspensão do lateral direito Arnaldo pelo terceiro cartão amarelo, a tendência é que Reginaldo assuma o setor, assim como aconteceu em outras ocasiões na temporada. Esses são os destaques do Náutico aqui na Supermanhã, você sabendo de tudo.
2: E o esporte também vai jogar, o Leão joga na terça-feira. O jogo é mais tarde um pouco pelo Campeonato Brasileiro da Série B, 9 horas da noite. Você vai acompanhar aqui na Rádio Jornal, direto do estádio Rei Pelé, em Maceió, Alagoas, CRB e Esporte. Narração de Haroldo Costa, comentários de Ralf de Carvalho, reportagens de Wallace Santos e no plantão esportivo Marcelo Araújo. Terça-feira, tá? O jogo do esporte. As informações do Leão chegando agora, Wallace Santos.
4: O Esporte Clube do Recife se reapresentou ontem à tarde, já de olho no compromisso da próxima terça contra o CRB, lá no Rei Pelé. Essa partida é importante para o Leão da Ilha do Retiro, porque dependendo da combinação de alguns resultados e caso ele vença a equipe alagoana, o Leão pode voltar a figurar entre os 6 melhores colocados na tabela de classificação. A vitória contra a Ponte Preta na última quinta fez com que o Sport chegasse a 41 pontos, porém, continuando ainda na 9ª posição e a 2 pontos do G6, onde o Operário de Ponta Grossa é o 6º colocado com 44 pontos conquistados. E o Leão da Ilha, que confirmou ontem de forma oficial a contratação dos atacantes Neto Pessoa e Kevin Andrade, além do lateral esquerdo Raí Lopes. Agora, uma observação referente ao atacante venezuelano no Kevin Andrade. Ele vai ter que cumprir suspensão em 3 partidas da Série B, ou seja, só vai poder ficar à disposição do técnico Mariano Sosso na 31ª rodada. Destaques do esporte para a Supermanhã, você sabendo de tudo.
2: Falar um pouco também do Campeonato Brasileiro da Primeira Divisão, que tem rodada neste fim de semana. Aliás, a abertura da rodada aconteceu ontem. Curitiba 3, Atlético Paranaense 3, o clássico paranaense 3-3. Hoje, 4 horas da tarde, tem Atlético Mineiro enfrentando Fluminense. Também às 4 da tarde de hoje tem Grêmio enfrentando Vasco da Gama. Às 5 horas da tarde, Chapecoense e Internacional. Amanhã, a gente tem aqui justamente às 18h30, não tem rodada amanhã às 4 horas da tarde, viu, João? Amanhã os jogos do Brasileirão serão à noite. Às 18h30 tem Palmeiras enfrentando São Paulo, às 8h30 da noite tem Botafogo... Aliás, é hoje, é verdade, peraí, então vamos aqui refazer. É verdade, amigo, hoje 18h30 tem Palmeiras e São Paulo... E às 8h30 da noite tem Botafogo e Bragantino. Ainda hoje tem Santos e Cruzeiro. Amanhã tem sim, gente. Tem rodada às 4 da tarde. Mirassol enfrentando o Vitória. Às 5h30 da tarde tem Flamengo enfrentando o Corinthians. E na segunda-feira, o complemento da rodada, tem Bahia enfrentando o Remo às 8 horas da noite. Na classificação do Campeonato Brasileiro da Primeira Divisão, quem é o novo líder da competição é o Flamengo, tem 54 pontos. O Palmeiras é o vice-líder com 53 pontos.
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0: Muito bem, a gente chega na Super Manhã, você sabendo de tudo, para falar a respeito daquela perseguição que aconteceu anteontem, onde quatro indivíduos em carro e moto assaltaram o cidadão e levaram 50 mil. Houve aquela perseguição e ali na BR-104, próximo a Mariano Gordo, houve troca de tiros.

0: Barbieri. Esse é de Tegipio. Os outros dois são lá de Quipapá. Polícia está investigando. O delegado Eric Costa falou com a nossa reportagem a respeito desse assalto.
1: Policiais militares receberam a informação de que teria ocorrido um roubo ali no centro da cidade. Foram atrás dessa informação, né, através do veículo que está sendo utilizado na fuga. Conseguiram visualizar esse veículo aqui nas proximidades da SEACA. Conseguiram, né, iniciar uma perseguição também desse veículo. Deram voz de abordagem. Segundo informações dos policiais, esse veículo ali na próxima ali ao aquele pardal, né, que de multas ali que tem na área ali, eles perderam o controle do veículo, entraram no matagal. Os policiais conseguiram abordar, né, esses elementos, deram voz de abordagem. Um deles iniciou aí um disparo contra o efetivo revidou esse disparo, acabou atingindo dois desses elementos. Um terceiro adentrou ao matagal, houve uma perseguição também desse elemento. Ele efetuou também disparos contra o efetivo revidou novamente esses disparos e acabou atingindo esse indivíduo, que veio a óbito após ser socorro utilizado no crime. Eles abordaram a vítima já com a intenção de subtrair essa quantia. A gente precisa entender como é que eles tinham conhecimento que a vítima estava portando essa quantia, porque estava dentro de uma bolsa. Exigiram que a vítima entregasse essa bolsa. Logo em seguida, a vítima já entrou em contato já com as autoridades. Essa informação ela conseguiu ser divulgada em grupos de WhatsApp e também nos meios policiais. O efetivo conseguiu, né, identificar esse veículo passando aqui nas proximidades da SEACA e iniciou a perseguição.
0: Por outro lado, duas pessoas foram assassinadas no estado de Pernambuco. Os crimes ocorreram em Pombos e Olinda. Já são 71 pessoas assassinadas durante o mês de setembro e de janeiro até agora, 1.920 pessoas. 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
2: 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Vamos virar a chave. Vem aí o Forró das Antigas.
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15: Beleza, gente? 9 horas 11 minutos. Começando a partir de agora o Forró das Antigas, aqui na programação da Rádio Jornal. Seja bem-vindo, seja bem-vinda. Hoje é sábado, dia 12 de setembro de 2026. Deixa eu aproveitar aqui para registrar algumas mensagens dos ouvintes que participaram com a gente na Supermanhã. Bom, diga Berger Santos, aqui é Maurício Ferreira do Riachão, ouvinte que lhe acompanha desde a antiga Rádio Liberdade AM. Um abraço grande, Maurício. Um abraço também aqui para o Cícero. Grande Cícero, um abraço. Muito obrigado pela audiência de sempre. Alcoólicos Anônimos com reuniões para hoje. Grupo Princesa do Agreste, que fica na União Beneficente, na Rua 13 de Maio, às 9h30 da manhã e às 7h30 da noite. E no Grupo Caruaru, Rua Vidal de Negreiros, número 137, no centro, próximo à Praça Nova Euterpe, a partir das 7h30 da noite. Tem também aqui o Renato Simeão, que está aqui com a gente na audiência da Rádio Jornal. Bom dia, meu amigo Berg. O preço da gasolina só aumentou aqui em Caruaru mesmo, né? É, rapaz. É Caruaru complicado, viu? Na segunda-feira, na próxima semana, a gente vai abordar este assunto também aqui na Rádio Jornal, viu? Obrigado pela audiência de sempre também aqui com a gente. O Luiz Joaquim também está aqui com a nossa audiência. Berg, no Parque Severino Montenegro, muita folha em cima do lago do parque. Daí os peixes estão sem oxigênio para respirar, faltando também a bomba d'água no lago para ajudar os peixes também. Bom dia, é o Douglas que está aqui na audiência da Rádio Jornal. Um bom dia também aqui para o amigo que está na audiência, o Sérgio Ricardo. Um abraço para você, Peba no Brejo Salgado, em São Caetano, e Bené Cabeleireiro. Um abraço para toda a galera, são os ouvintes. O Toinho também está aqui com a gente, direto da cidade de Jardim. Bom, vamos lá, vamos abrindo o Forró das Antigas. Uma música do ano 2000, composição de Luísa Fidelis. Sucesso com Mastruz com Leite, mas a gente vai acompanhar a versão que foi gravada com Wesley Safadão. Pode rodar! Seis cordas! Bom dia!

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0: Em Pernambuco, 9:36.
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4: Beleza, Brasil, 9 horas e 40 minutos, 9h40, estamos curtindo Forró das Antigas aqui no, na nossa Rádio Jornal FM 91.3. E a gente tem muito mais músicas, temos mais sequência de música boa. E agora vem aí Mel com Terra Madalena.
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0: Em Caruaru, 9 horas 50 minutos.
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7: 9 horas 54 minutos. Você está acompanhando o Forró das Antigas aqui na Rádio Jornal. Banda Cascavel, Mil Tentativas. Sobe o som, João.

0: Beleza, gente, 9h59. É final do Forró das Antigas aqui na nossa Rádio Jornal de Caruaru. A gente vira a chave mais uma vez, é porque vem aí o Bregão da Jornal.
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Beleza, beleza, gente? 10 horas, 1 minuto. Tá começando a partir de agora o nosso Bregão da Jornal ao vivo para Caruaru FM 91.3 e para Garanhuns FM 107.9 em Garanhuns e 91.3 em Caruaru. Seja muito bem-vindo, seja muito bem-vinda. Você, a partir de agora, vai curtir muita música boa, vai curtir o nosso Bregão da Jornal. Vai participar com a gente a partir de agora, mandando a sua mensagem através do nosso WhatsApp 996017448. 996017448 é o WhatsApp do povo, o WhatsApp da sua Rádio Jornal. A gente tem muita música boa a partir de agora até o meio-dia. Por aqui tem Berg Santos ao lado do João Alves e vamos para um programa diferente. Um dos melhores programas da história do rádio caruaruense. Vamos com o nosso Bregão a partir de agora, neste dia 12 de setembro de 2026. A gente começa com música nova, viu? Pablo, Longe!

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1: Beleza, beleza, gente. 10 horas, 20 minutos. Você tem intervalo na volta. Essa primeira, essa participação essa dos ouvintes aqui no Bregão da Jornal.
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4: Beleza, beleza, gente. De volta com o nosso pregão. Agora nós só vamos atender os primeiros ouvintes. Os ouvintes aqui estão participando através do nosso WhatsApp 996017448. Vamos lá, João, pode rodar.
5: Da Jornal, aqui é Flávio Roberto. Fala, de Itacoaque 2 em Garanhuns. Um ótimo sábado e um abençoado final de semana para todos nós. Eu queria ouvir, se possível, um pupurri de Adilson Ramos. Eu queria oferecer aqui a Solange, mandar um beijão para ela, para os meus filhos Lídia Nardini, Anderson Henrique e Everton Luiz. Mandar também aqui um abraço ao meu amigo Ricardo do Pastel Popular Drops, sua esposa Patrícia, seu filho Paulinho e sua esposa Geisiane. Mandar um abraço também para meu cunhado Djalma, o Popular Tito. E amanhã terá o saboroso caldo de cana com o velho pastel. Valeu, um abraço, tudo de bom. E pelo esporte tudo.
4: Valeu. Obrigado pela participação. Mais um ouvinte, meu caro João Alves.
6: Bom dia, Berg, campeão de audiência. Um ótimo final de semana para todos vocês que fazem parte dessa grandiosa emissora. Querido, gostaria de ouvir com o Daí José, até parece um sonho, para oferecer para o meu filho Everton Douglas, para Neide, minha filha Verônica, que mora no Mirante do Vale, minha irmã Eliane, minha cunhada Alda, que mora no Chique Chique, meu vizinho Alexandre, sua mãe Lourdes, sua esposa Janaína, para Cláudia Evaristo Sofá, para o casal Hugo Rei, Zé Mário, Flávia, e para todos vocês e ouvir, porque este brega não é 10, ele é 1000, adoro. Abraços do ouvinte de sempre, Carmen Lúcia, bairro do Riachão.
4: Tá certo, muito
6: fique
4: obrigado.
6: Fique com Deus.
4: Obrigado, dona Carmen Lúcia. Mais uma indicação, João.
7: Bom dia.
4: Bom dia.
7: Aqui é Zebia de Vila Nova.
4: Fala, Zebia.
7: São Alvoral de Belo Jardim. Gostaria de ouvir um brega com o Tarcísio Andrade. Não chora, amor. Para oferecer a meu amigo Lalá do Povo. Oferecer a minha amiga Jandira. Oferecer a minha amiga Graciete. Oferecer a meu amigo Vanir no Sítio Jati. Oferecer a meu amigo Quitério do Forró no Sítio Jati. E oferecer a meu amigo Pedro do Ombro em Bananeira. E o pai dele, seu Nelson. Em Bananeira, fica com Deus e um abraço. Esse programa não é nota 10, não, é nota 1000. Escuto todos os sábados.
4: Valeu, obrigado pela audiência. Puxa essa música aí do baú do Wellington Lacerda, viu, meu caro João Alves? Essa daí tem no baú do nosso querido Wellington Lacerda. Um abraço, esse grande mestre da comunicação pernambucana, aliás, grande mestre da comunicação nordestina, Wellington Lacerda. Mais uma indicação, João.
8: Bom dia, meu caro Berg Santa, Jovalho News de Agrestina, Pernambuco.
4: Fala.
8: O momento do brega toca pra gente aí.
4: Sim.
8: O Natan e Zezo, naquela mesa. Dedica aí o amigo João Alves, pra todos que ouvem sintoniza a Rádio Jornal.
4: Beleza.
8: Aí os passarinhos, doutor Ivan, Zé Carlos do Joá, Lula de Manissoba, nossa queridíssima Ana Cristina e São Caetano, Anunciada do Alto do Moura, dona Laurecia, Dina Ilza, e todos aqueles que estão em sintonia. Deus abençoe, um dia abençoado. Um bom final de semana a todos.
4: Valeu, um abraço. E mais uma indicação, João, para a gente seguir.
9: Bom dia, Berg.
4: Bom dia.
9: É Ana Cristina, de São Caetano.
4: Oi, Ana Cristina.
9: Gostaria de ouvir a música Minhas Qualidades e Meu Defeito, com Paulo Sérgio.
4: Sim.
9: Ofereço às manas Eza Lourdes, Anunciada no Alto Moura, ao querido Jeová Dionísio, a Josina, a Nalva Caju, a Maria Joaquina, com o esposo Lindalvo, a comadre Socorro Alemã, para você e para todos os ouvintes. Um abraço, Berg, fica com Deus.
4: Um abraço, obrigado, Ana Cristina. Então vamos ouvir música boa, vamos ouvir as indicações dos ouvintes aqui no nosso bregão.

0: Em Pernambuco, 10 horas 47 minutos.
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4: Muito bem, 10 horas, 50 minutos, de volta aqui com o nosso Bregão da Jornal. Um abraço para o Manuel Segurança, tá aqui na audiência. Um abraço também para a Dona Menininha, Sítio Cajueiro, também tá aqui sempre acompanhando a nossa Rádio Jornal. Vamos lá, gente, vamos com mais indicações aqui no nosso Bregão. Pode rodar, seu João Alves.
5: Bom dia, meu amigão Berg Santos.
4: Bom dia.
5: Que é Deus da Chagra Contínua.
4: Fala, Deus. Toca
5: aí pra mim aí a Dama de Vermelho.
4: Dama
5: eu ofereço
4: de Vermelho.
5: Para Deus da Funerária.
4: Sim.
5: Doutor Ivan.
4: Sim.
5: Dona Josina. Dona Maria Joaquina. Givanildo Silveira, nosso amigo Giva.
4: Sim.
5: E todos que estão na escuta.
4: Valeu, Brasil. Obrigado. Mais uma indicação, João.
6: Bom dia, campeão de audiência.
4: Bom dia.
6: Givó de João Alves. Coloca aí a desconhecida, ofereço a você, Geraldo Filho, seu Bento, Maria Joaquina, Jova Dionísio, Zé Carlos do Joá, Nova Caju, Doutor Ivan, Ivanildo Silveira, Josinho, Carlinhos, Mano Zé Copa, Nesse Ribeiro, né? Meu amigo Jova Dionísio, seu Zezinho aí, Garanhuns. É com você, campeão de audiência, Beto João Alves de Val.
4: Valeu, obrigado, Ailton dos Passarinhos. Mais uma indicação, João.
7: Olá, Berg, bom dia, tudo bem com você?
4: Tudo bem.
7: Eu sou Josina, da Zona Rural de São Caetano.
4: Oi,
7: gostaria
4: Josina.
7: De ouvir um brega com Alípio Martins, Vem Me Amar. Ofereço a todos vocês aí da rádio, a Dona Laurecia, Dinail, o seu aí pros passarinhos, Desto da Chácara, Daílta Funerária, Dona Maria Joaquina, Ana Cristina, ao Sargento Vilmário, a Dona Nova Caju e a toda a minha família na Zona Rural de Tacaimbó e Cachoeirinho. Um grande abraço, Berg, tchau.
4: Um abraço, obrigado pela participação, Dona Josina, um abraço também aqui para o Esdras, que está sempre na audiência da Rádio Jornal. A Fabiana também está sempre na audiência da Rádio Jornal. Vamos com mais uma indicação, João.
8: Bom dia, bom dia, bom dia, meu querido.
4: Bom dia.
8: A nossa querida Rádio Jornal, a Rádio Maravilhosa de Caruaru, essa rádio é nota mil, que é Valdson, do Transporte Escolar.
4: Fala, Valdson.
8: Desejando uma excelente semana a todos aí. Bota aí a música bonita aí.
4: É.
8: Aquele poporri gostoso, dançarina, professora de Maurício Rei.
4: Eita.
8: Valeu, meu povo.
4: Valeu. Um abraço. Mais uma indicação, João. Pode rodar.
9: Bom dia, Rádio Jornal.
4: Bom dia.
9: É Maria Joaquina de São Caetano.
4: Dona Maria Joaquina.
9: Eu quero ouvir um brega com o Sandro Lúcio.
4: Sandro Lúcio. Deixar
9: a esposa e a toda a minha família e as minhas amigas.
4: Tá certo.
9: Dona Nova Caju, a família dela, a doutora Ivan, a Valdo das Boas, Ana Cristina, a irmã dela.
4: Uhum.
9: Zéza Lourdes Anunciada. A Socorro do Chico Chiva, a Cranice Ribeiro, seu Zé Carlos, seu Gilberto, Balaio, aí os passarinhos, a esposa dele, Jeová Dionísio, o senhor Delcio da Chácara, a Débora da Funerária, Josina aqui do sítio, meu amigo Juvenal e seu Bigo, e as meninas Duda e Nel que estão ouvindo,
4: certo.
9: Dona Laurecia, a filha dela e todos que estão ouvindo o brega. Bom dia e bom fim de semana para todos.
4: Bom dia, obrigado pela participação também. Vamos ouvir música boa, Bregão, Sofrência, 10h53.

0: Muito bem, gente, 11 horas e 10 minutos, eu disse, se liga, o melhor programa de todos os tempos na edição deste sábado. Tá sendo? Tá muito bacana, tá maravilhoso esse programa de hoje. Tem mais um intervalo e a gente volta já já.
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9: 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O câncer de mama é o câncer que mais acomete as mulheres, ele está em primeiro lugar. 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E a partir dos 40 anos, a mamografia anualmente. A ultrassom de mama é um exame complementar a essa mamografia que ajuda bastante no diagnóstico do câncer de mama.
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1: É diferente, aqui é diferente. 11:14, você está ouvindo o Bregão da Jornal neste sabadão. Você que está ligando o rádio agora, muito prazer, por aqui tem Berg Santos até o meio-dia, viu? Tem o Bregão até o meio-dia, aliás, um pouquinho antes, né, João? Porque a gente tem que entrar em rede por conta do guia eleitoral, da propaganda eleitoral, né? Vamos com mais ouvintes aqui na nossa programação. Pode rodar, João.
2: Bom dia, Berg
1: Santos.
2: Bom
1: dia.
2: Pedi uma música e para o meu pai, Paulo Catemba de Vertentes, Paulinha, filha dele.
1: Oi, Paulinha.
2: É o fim de Altemar Dutra. Um abraço para você e essa rádio é top, viu?
1: Obrigado.
2: Todos os sábados a gente escuta um Bregão.
1: Ah, que massa. Cheio. Obrigado pela participação. Mais uma indicação, João.
3: Bom dia, Berg Santos. Estou aqui na luta. Pegado e queria escutar o Índio Apaixonado.
1: Índio Apaixonado, pronto. Daqui a pouco a gente vai tocar, viu, João? Mais uma indicação.
4: Bom dia, meu grande amigo.
1: Bom
4: Berg.
1: Dia.
4: Tudo bem?
1: Tudo bem?
4: Que prazer falar com vocês aí.
1: Satisfação.
4: E desejar para todos os seus ouvintes um bom final de semana e muita paz, muita saúde para todos nós. Fala aqui, é o João Biano.
1: Opa, rapaz! Alô, João!
4: Estou aqui, estamos em Sampa.
1: Eita!
4: E o frio arretado, muita chuva, mas estamos curtindo esta querida Rádio Jornal.
1: Rapaz, que satisfação, viu?
4: Do nosso Caruaru, que eu tanto fui no palco, fui por aí afora.
1: Isso.
4: Embora, meu irmão, toca uma música aí, aquela. Eu não sou cachorro, não.
1: Eita, danado! Aí tá certo.
4: Tô ligado aqui. Em São Paulo.
1: Tá certo, meu amigo.
4: Um abraço para todos.
1: Valeu, obrigado. Que audiência qualificada, viu? Que satisfação poder ouvir o João Biano, que é das famílias Biano. E a gente sabe que, de certa forma, era para ser aqui em Caruaru bem mais ser reconhecida. A família, a cultura deveria reconhecer muito mais, né, essas pessoas que fazem a cidade de Caruaru. A gente sabe que atualmente o São João virou aquela situação de uma festa para atender a todos os públicos, mas a gente sente falta, né? A gente sente muita falta, por exemplo, dos abianos se apresentando no Parque de Eventos Luísa Gonzaga. Bom, enfim, valeu, João Biano, obrigado pela audiência, meu amigo. Deus abençoe e sempre que puder, manda mensagem aqui pra gente, é sempre uma satisfação. Mais uma indicação musical, João.
2: Bom dia, Berg.
1: Bom
2: Eu
1: dia.
2: Gostaria de ouvir Entre Espumas, Elizabeth.
1: Pronto, Elizabeth. Já a gente toca. E mais uma indicação, João.
5: Bom dia, meu amigo Berg Santos.
1: Bom dia.
5: Aqui é Rian de Toritama.
1: Fala, Rian.
5: Escuta do Bregão. Toca aí para nós ouvir José Orlando, Pistoleiro do Amor.
1: Eita.
5: Oferecer para minha esposa, para vocês da rádio, para todos os bregueiros aí de plantão. Desejar um bom final de semana a todos. Valeu, Berg, um abraço, meu amigo.
1: Pronto. Valeu. Um abraço também aqui para o ouvinte que está dizendo: bom dia, meu amigo. Eu gostaria de pedir uma música e tomar castigo. Deve ser Lidomar Castilho, né? Eu acho que o corretor aqui deve ter feito alguma alteração. É o Rubens. Rubens que está aqui na audiência da Rádio Jornal. Rubens da Oficina Farigas. Alô, Rubão, um abraço. Toca música, João.

Muito bem, 11 horas 33 minutos. Você está curtindo o Bregão da Jornal. Tem mais indicação, né, João? Vamos ouvir mais a música. Agora o Evandro, nosso companheiro de trabalho, nosso colega de trabalho, vai ouvir a música do Valdir Soriano, não é isso? Cantando Roberto Carlos. Escreva uma carta, meu amor. Tá apaixonado o Evandro, né? Vamos lá, curte música!

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3: Muito bem, gente, 11 horas 39 minutos, voltamos já na reta final aqui do nosso bregão. Vale reforçar, vale lembrar que não dá tempo para atender todos os ouvintes, né? A gente tem muitas participações de várias cidades da região aqui de Caruaru, da região aqui de Garanhuns. Então são muitos os ouvintes que prestigiam, que participam, e aí não dá tempo para atender todos, né? Inclusive, eu estou aqui ainda com uma demanda muito grande de ouvintes. A gente vai ter que pedir para aumentar o horário do programa, né? Para colocar mais ouvintes, né? Porque realmente a audiência é gigante. Eu arrisco a dizer que a maior audiência do rádio de Caruaru hoje é essa aqui, do Bregão da Jornal. Tanto é que algumas outras querem imitar, mas o tradicional, o melhor bregão é aqui, na Rádio Jornal FM 91.3 em Caruaru e Rádio Jornal de Garanhuns. Vamos lá com mais ouvintes nesta reta final do nosso bregão. Já tá pronto por aí, João? Tá quase pronto? Então o João tá preparando tudo, né? A gente aproveita para deixar um abraço também para você que está nos acompanhando através da internet no www.radiojornalcaruaru.com.br. Bom dia, boa tarde, boa noite, onde você estiver nos acompanhando em qualquer parte deste universo. Tá pronto, João? Pode rodar.
4: Bom dia, Rádio Jornal.
3: Bom dia.
4: Aqui é Babão da Palmeira 2.
3: Fala, Babão.
4: Estou assistindo aqui essa raida muito maravilhosa.
3: Sim.
4: Eu quero que você passe uma música aí de Maurício Rei, de Baimbá, para oferecer a todos meus amigos aqui de Camusim. E para essa raida maravilhosa, que eu assisto com todo prazer e carinho. E fica com Deus.
3: Você também. Obrigado pela participação. Mais uma indicação, João. Vamos lá, roda aí.
5: Bom dia, Rádio Jornal, bom dia, Berg. Quer dizer, o Silvio, falo aqui do centro. Gostaria de desejar primeiramente a todos aí um bom sabadão, um bom final de semana a todos. Muita paz, muitas bênçãos. Gostaria de pedir um breguinha aí, se possível. Tocar aí com o Maurício Reis, Lenço Manchado.
3: Pronto.
5: Quando para Lucas Gabriel, Julião, e a turma aqui da hora, tá ligado? Desde cedo, cuida para cuidar.
3: Foi o Maurício Reis também, né?
5: Eita! Melhor brega.
3: Pronto. Dois pedindo o Maurício Reis, a gente toca a música, tá certo? A gente vai tocando. Vamos lá com mais uma indicação, João.
6: Bom dia, Berg Santo. Aqui é o Zé Pequeno, Sindica Dinheiro 1.
3: Fala, Zé.
6: Manda a cara do Gravatar. Berg, coloca um brega aí do Reginaldo Rossi.
3: Reginaldo das boas aí.
6: Pra oferecer a minha mãe Maria Lu, Luiz e minha esposa, Socorro minha irmã. Helena de São Paulo, Helena de Gravatar, Lili de São Paulo, Balbo de Petrolina, Nenê, Ilza, Maria, Bill. E para todos vocês da Jornal, um abraço, Berg, e fico com Deus aí.
3: Valeu, Zé Pequeno. É a Raposa e as Uvas, viu, João? Vamos lá com mais uma indicação.
7: Bom dia, meu nome é Edna, sou Zé Carlos de Oliveira. Oi, gostaria, Edna, de ouvir uma música de Baltazar, se ainda...
3: Baltazar, se ainda existe amor. Pronto, daqui a pouco a gente toca, Edna. Mais uma indicação, João.
8: Bom dia, Beck. Bom dia, João. Bom dia a todos da Jornal. Aqui é Lula de Mansoba.
3: Fala, Lula de Mansoba.
8: Beck, eu gostaria de ouvir hoje com Amado Batista, Alucinação.
3: Pronto.
8: Pra oferecer a Bita, Zé Grande, João, Nanau, Ivone, Rafael.
3: Sim.
8: E a todos, a Zé Panga e sua esposa e sua família, a Beto lá em Batateiras, e a todos os ouvintes da Jornal. Que Deus abençoe e tenha um bom dia.
3: Certo, bom dia, obrigado pela participação e mais uma indicação, João.
9: Bom dia, Rádio Jornal Caruaru, que é o Paulo Luiz Barra da Carlos.
3: Fala, Paulo. Agora
9: um brega aí com as amigas do brega para felicitar para a minha família, para todos vocês da Rádio Jornal. Bom dia.
3: Bom dia, obrigado, Paulo. Pronto, vamos curtir música boa. E eu me despeço por aqui, agradecendo a você pela audiência, pelo prestígio. O próximo sábado tem mais Bregão da Jornal. Vamos com as últimas de hoje. Bom fim de semana para você. Saúde, se cuide. Deus abençoe. Eu...

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1: Observatório Nacional, 11 horas, minutos, 40 segundos. Observatório Nacional, 11 horas, 59 minutos, 50 segundos.
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18: Aquele abraço, muito boa tarde, minha gente. Está no ar o Plantão de Polícia, pela Jornal de Caruaru, 91.3, Rádio Jornal Caruaru. Estamos aqui levando a informação para você na área policial a partir de agora. Hoje, sábado, dia 12, estamos chegando depois do guia eleitoral. Deixa eu começar o programa falando a respeito daquele assalto que aconteceu no fim de semana, aliás, até ontem, né? Anteontem aqui em Caruaru, troca de tiros. A gente vai trazer mais detalhado com a Polícia Civil e a Polícia Militar. O delegado Eric Costa e o tenente do 1º BS, porque o confronto foram com os policiais. Foi com os policiais aí do 1º BS, o tenente Silveira. A gente vai trazer detalhes agora. Vamos lá?
19: Pois é, ontem na marca da exclusividade, a gente trouxe todas as informações em relação a esse assalto que aconteceu nesta quinta-feira aqui nas proximidades da Prefeitura de Caruaru, também aqui no antigo Cinema Maciel. Justamente neste local onde se encontrava essas duas pessoas nessas motocicletas. Eles foram identificados por nome de José Sandro Cavalcante de Melo Filho, 27 anos, por sinal, ele completou o ano dois dias atrás. A segunda pessoa foi o Cleberson Gabriel da Silva Brasil, 24 anos, esse foi baleado na altura da mão, enquanto que o José Sandro, na altura do rosto, eles foram socorridos até o Hospital Regional do Agreste, dando entrada aí na sala vermelha. Com relação ao terceiro, chegando a óbito no Hospital Regional, depois da troca de tiros que aconteceu ali na BR-104, próximo ali da lombada, após a SEACA. Com relação a essas imagens, o vídeo mostrando, os dois se encontravam aqui nessa motocicleta, neste local. Quando o veículo se aproxima, então, eles anunciando o assalto, pegando essa bolsa. E na bolsa se encontrava esse valor de R$50 mil. Duas armas apresentadas, também 8 munições. E a gente, para falar com relação a essa troca de tiros, essa perseguição, a gente vai trazer aqui a participação do delegado da Divisão de Homicídios. Participa com a gente e traz todos os detalhes desse assalto que chamou a atenção nesta tarde e noite de quinta-feira aqui na cidade, em Caruaru.
20: Foram atingidos.

0: ocorridos aí num confronto. Policiais militares receberam informação de que teria ocorrido um roubo ali no centro da cidade. Foram atrás dessa informação, né, através do veículo que está sendo utilizado na fuga. Conseguiram visualizar esse veículo aqui nas proximidades da SEACA. Conseguiram, né, iniciar uma perseguição também desse veículo. Deram voz de abordagem. Segundo informações dos policiais, esse veículo ali próximo ali ao aquele pardal, né, de multas ali que tem na área ali, eles perderam o controle do veículo, entraram no matagal. Os policiais conseguiram abordar, né, esses elementos, deram voz de abordagem. Um deles iniciou aí um disparo contra o efetivo revidou esse disparo, acabou atingindo dois desses elementos. Um terceiro adentrou ao matagal, houve uma perseguição também desse elemento. Ele efetuou também disparos contra o efetivo revidou novamente esses disparos e acabou atingindo esse indivíduo, que veio a óbito após ser socorrido.
1: Mais cedo, dois identificados, faltava só o terceiro, que foi o que foi socorrido para a sala vermelha, chegando a óbito já no final da noite, Lucas Adriano de Moura Neri. Esse foi o que chegou a óbito, né?
0: Isso, esse foi o elemento que chegou a óbito, que foi o que acabou adentrando ao matagal e também efetuou disparos contra o efetivo. Na ocasião, foram apreendidos dois revólveres. Esses revólveres foram entregues aqui na delegacia. Foi apreendido também uma vultuosa quantia em dinheiro que foi subtraído da vítima na oportunidade do roubo. A Polícia Militar conseguiu recuperar esses valores e também o veículo foi utilizado no crime. Eles abordaram a vítima já com a intenção de subtrair essa quantia. A gente precisa entender como é que eles tinham conhecimento que a vítima estava portando essa quantia, porque estava dentro de uma bolsa. Exigiram que a vítima entregasse essa bolsa. Logo em seguida, a vítima já entrou em contato já com as autoridades. Essa informação, ela conseguiu ser divulgada em grupos de WhatsApp e também nos meios policiais. O efetivo conseguiu, né, identificar esse veículo passando aqui nas proximidades da SEACA e iniciou a perseguição. Esses elementos, infelizmente, aí tentaram revidar e tentaram, né, empreender fuga atirando contra o efetivo e acabaram, né, recebendo a devida resposta na proporção que precisava. Um deles, infelizmente, acabou indo a óbito. Os outros dois foram presos, encaminhados aqui para a delegacia, onde nós levamos aí o auto de prisão em flagrante, né, por tentativa de homicídio contra o efetivo policial e também pelo roubo que eles praticaram.
1: Já deixaram o hospital regional, os dois?
0: Um deles, sim, um que recebeu o tiro na região ali da face. O outro recebeu um disparo na região da mão, acho que vai precisar passar por cirurgia enquanto ainda continua internado.
1: Doutor Eric, agora dois homens foram vistos aqui, duas vítimas. No veículo, no momento do assalto, se encontravam os dois ou apenas esse comerciante?
0: Não, o comerciante, ele estava na presença de um amigo, né? Os dois foram encaminhados aqui, reconheceram um dos autores como a pessoa que abordou, né, a vítima que foi retirado, né, a quantia, de uma quantia bem vultuosa, e ele acabou, né, empreendendo fuga. E com essa informação rápida e com realmente o excelente trabalho que foi realizado pelos policiais militares, conseguimos recuperar essa quantia.
2: As nossas equipes tomaram informações que três indivíduos tinham acabado de realizar um assalto no centro da cidade. E de imediato já foi montado um bloqueio, porque as informações que chegaram é que eles tinham tomado sentido BR, sentido Agrestina, né? Foi montado um bloqueio para interceptar o veículo, né? Ao perceber a aproximação do veículo, as equipes já de imediato deram voz de parada, que não foi obedecida. E, diante disso, foi iniciado um acompanhamento pela BR-104. Aí eles fugaram. E durante esse acompanhamento começaram a fazer ultrapassagens perigosas, forçar ultrapassagem, colocando em risco, né, a vida dos usuários. E em certo ponto eles não conseguiram fazer a curva, perderam o controle do veículo e acabaram saindo da pista. Nesse momento desembarcaram do veículo, já atirando no efetivo policial, e que teve que, infelizmente, reagir, né, à injusta agressão.

0: pressão, onde os três vieram a ser baleados, né? Os três foram socorridos de imediato e um, infelizmente, veio a óbito.
1: O trio poderia estar livre se se entregasse com a chegada da polícia, né? Mas reagir, né?
0: É, a nossa intenção, né, não é entrar em confronto. Porém, quando acontece, a gente tem que revidar a injusta agressão, né? E até para resguardar a vida, a nossa vida, né? Infelizmente, foi o que aconteceu. Foi encontrado com os suspeitos, né? Dois revólveres, uma certa quantia em dinheiro, quase 50 mil reais e ainda uma porção de entorpecente.
2: É o plantão de polícia. Olha, que coisa boa saber que você está aí, está aniversariando hoje, parabéns, que essa data se repita por muitos e muitos anos. Agora eu vou voltar com o nosso, o Reginaldo foi que trouxe aí, eu vou trazer o Josival, porque o terceiro indivíduo, ele foi, na verdade, liberado ontem do do hospital. O que morreu já foi liberado ontem do Instituto de Medicina Legal. Ele era de TGPO, por sinal, já foi até enterrado ontem. Só que foram quatro. Um está foragido nessa perseguição. Antes foi o assalto, 50 mil reais levaram ali perto da prefeitura, né? O Josival acompanhou a saída do terceiro que estava custodiado no Hospital Regional do Agreste. Vamos lá? Vamos trazer detalhes agora?
3: O Glebson Gabriel da Silva Brasil, de 24 anos de idade, estava internado, está aí, aparece nas imagens que o Josias Souza fez hoje à tarde. Ele saiu do Hospital Regional do Agreste. A partir daí, a oitiva de forma mais detalhada aconteceu, né? Ouvida do suspeito, onde ele também pôde conversar com o delegado para trazer mais informações, para falar mais sobre esse caso, talvez até a polícia tentar daí descobrir quem seria o quarto elemento que estava envolvido nessa ação criminosa, uma vez que não só os três, né, o que morreu e os dois que foram baleados e presos consequentemente, também tem uma quarta pessoa que conseguiu se evadir, quem teria dado essa parada de assalto e o suspeito que está aí ainda, né, saiu do hospital regional, veio para a delegacia, foi feito todo o procedimento, uma repercussão muito grande em torno deste caso e a gente traz tudo em detalhes desde ontem, que as nossas equipes, o Reginaldo Souza, o Manuel Ricardi, o Josias também acompanham esse caso de perto, de grande repercussão aqui em Caruaru e tudo segue sendo investigado. O Glebson Gabriel da Silva Brasil, de 24 anos de idade, o José Sandro Cavalcante de Melo Filho, de 27 anos, foi liberado ontem mesmo do Hospital Regional do Agreste. Feito procedimento de autuação, já passou por audiência de custódia e foi recolhido ao sistema prisional. E o Lucas Adriano de Moura Neri, de 24 anos, teve o corpo encaminhado ao IML aqui de Caruaru. Com relação ao Glebson Gabriel, ele deverá passar amanhã em audiência de custódia.
2: É o plantão de polícia pela Jornal de Caruaru. Eita, você que está aí do outro lado, muito obrigado pelo carinho, pela preferência, você que está acompanhando a gente. Coisa boa. Olha, o nosso Manuel Ricardi, ele vai trazer detalhes a respeito de uma ocorrência onde a delegada saiu com seus policiais para ir até uma residência onde um menor estava botando outra menor para se drogar, né? A família da menina esteve lá procurando a delegada. E quando a delegada chegou, os dois foram para cima da delegada e agrediram a delegada. Você já pensou? O Manuel Ricardi vai trazer detalhes. Vamos lá, Manuel.
4: Esta situação aconteceu aqui no Salgado, né, no bairro do Salgado. A vítima dessa situação toda foi a delegada Natália Araújo. De acordo com as informações aqui da delegacia, ela e o efetivo policial tinham saído para almoçar quando receberam a informação de pais de uma menina de que ela estava há alguns dias fora de casa com um menor de idade também, com o qual tinha relacionamento, e nessa situação estava em um local que é tido como ponto de tráfico de drogas, uma boca de fumo, sendo que ela pediu o apoio da polícia para ir até o local. De imediato, a delegada com o efetivo que estava nessa ida para o almoço, se deslocaram até esse local e quando chegaram lá, eles já foram recebidos de forma ríspida pelos jovens, pelos adolescentes, que é um menino, um garoto de 16 anos e uma garota de 14 anos.

0: aqui na delegacia, nós conversamos com o doutor Alberes, que conta um pouco mais dessa história nessa entrevista.
1: Ele tinha vindo aqui, no dia de ontem registrou um boletim de ocorrência do desaparecimento da filha dele, e hoje ele foi informado da sua localização. Ela estava num local assim, digamos, meio preocupante, né? Porque é um local que tem boca de fumo, segundo ele. E ele, temendo que a filha pudesse sofrer alguma consequência mais grave, ele solicitou uma imediata posição nossa, né? Uma providência no sentido de recuperar a filha, no sentido de que a filha voltasse para sua casa. Então, os policiais estavam saindo do intervalo de almoço e foram nessa ocorrência. E essa ocorrência terminou resultando em agressões. O rapaz que estava com ela, o adolescente também, e ela também, se negou a voltar para casa. E em razão disso houve uma resistência, agressões. Os policiais saíram até lesionados, né? E em razão disso os dois foram apreendidos. Houve um auto de apreensão de ato infracional de ambos. E eles estão sendo encaminhados a ser apresentados ao Ministério Público.
0: Doutor, esta situação toda, de acordo com os pais da garota, ela tem 14 anos e o garoto tem 16, né? Eles, pelo que eles falaram, essa criança, essa menor de idade, ela meio que se apaixonou por esse adolescente, acabou saindo de casa, né? Faz uns 3 dias que está fora de casa. Estava até sem comer, de acordo, né, com os parentes aqui. E também que esse garoto está forçando ela a utilizar drogas, a também praticar furtos. Elas passaram essa informação para a delegacia também?
1: Os pais afirmaram isso, né? Eles dizem que ela se encontra em estado de vulnerabilidade no momento em que ela sai de casa, foge de casa e resolve conviver com esse rapaz. Trata de 2 adolescentes, pessoas que não têm um senso de responsabilidade, né? E provavelmente esteja mesmo consumindo um entorpecente, mas isso aí será numa fase de apuração do próprio conselho também. Mas o fato é que hoje em si houve essa resistência, essa reação inesperada, né? Por parte desses adolescentes que chegaram a lesionar os policiais da delegacia. E em razão disso houve uma posição mais enérgica por parte da nossa delegada, que deu voz de apreensão, e eles foram submetidos a exame de corpo de delito, assim como ela também. E aqui usa o auto de apreensão, foi lavrado, e eles estão ficando agora à disposição do Ministério Público.
0: Doutor, a delegada e a equipe foram muito machucados? Qual foi o tipo de machucado? Utilizaram algum tipo de arma ou só as mãos?
1: Não, são essas lesões físicas utilizadas com unha, sabe, murro. Ou seja, resistiram, mas resistiram de forma bastante violenta. Sabe, uma situação totalmente desnecessária por parte desses adolescentes. Talvez eles tivessem até entorpecido em si, né? Mas assim, os pais ficam até mais, digamos assim, mais tranquilos, porque além de localizá-los, houve agora uma separação, né? Ela deve voltar para casa, né? Acredito que com a apresentação do Ministério Público deve ter essa documentação que obrigue, logicamente, ela ser acompanhada, um psicólogo, não sei. Mas o que resultou do trabalho da Polícia Judiciária foi essa, a confecção do auto da apreensão, e como eu falei, elas estão sendo apresentadas amanhã ao representante do Ministério Público, que vai tomar as providências que serão cabíveis.
0: Esse caso, né, como a gente falou, foi aqui no bairro Salgado. Aqui é a 89ª Delegacia de Polícia Civil, né, que é conhecida como Delegacia do Salgado. As informações dos pais, né, dos parentes dessa garota foram essas aí, né, de que, de acordo com o que eles tiveram de informação, esse garoto está fazendo com que essa menina utilize drogas e também pratique furtos. Então, assim, eles vieram para aqui, para a delegacia, para pedir esse apoio da polícia, para intervir nessa situação, porque eles não sabem mais o que fazer.
2: É o plantão de polícia. Agora, ele vai voltar falando a respeito de 4, aliás,

0: foram três mulheres, é isso, ou foram duas? Ele vai trazer detalhes, porque a polícia, a guarda municipal, prendeu mulheres que estariam furtando lá, sabe aonde? No Parque 18 de Maio, aqui em Caruaru. Ele vai voltar e vai trazer mais detalhes. Vamos lá.
1: Givanildo, esta ação da Guarda Municipal aconteceu no Parque 18 de Maio e tirou de circulação duas mulheres que estavam praticando furtos na localidade. Eram três mulheres, mas uma delas conseguiu escapar. Essas duas foram trazidas para a delegacia aqui de Caruaru, uma delas identificada como Natasha Nascimento, de 26 anos, e a outra ainda não foi identificada porque ela dá vários nomes dela e também vários nomes da mãe. Então a polícia vai fazer todo o levantamento para identificar essa segunda autuada aqui. De acordo com a Guarda Municipal, eles receberam a informação através do número 153, né, com as características e o que essas mulheres estavam fazendo ali na localidade, quando entraram em campo e conseguiram deter essas duas. A outra, como falei, né, conseguiu fugir. De acordo com a Guarda Municipal, todo o prejuízo desta ação criminosa para a loja, o estabelecimento comercial, foi de aproximadamente R$3.000. Parte desse material que foi furtado foi recuperado. A outra parte, possivelmente, essa mulher que conseguiu escapar, levou, né? Mas aí a Guarda Municipal trouxe essas duas aqui para a delegacia e foram iniciados todos os procedimentos aqui para a adoção das medidas cabíveis contra elas. Nós conversamos aqui com o GM Josimário, que traz mais informações desse caso. Josimário, como aconteceu esta ação da Guarda Municipal aqui de Caruaru?
2: Essa ação se discorreu no Parque 18 de Maio. Recebemos informes de que houve um furto de uma mercadoria em uma loja ali no entorno do Parque 18 de Maio. De imediato, em posse das características das indivíduas que estavam envolvidas neste furto, nossa equipe se deslocou fazendo buscas e foram localizadas duas dessas indivíduas que sob informações da proprietária do estabelecimento que foi furtado, as mesmas foram localizadas com parte da mercadoria que foi furtado na loja da moça que repassou as informações sobre as características das mesmas, e elas foram conduzidas aqui para a delegacia para ser averiguado as providências cabíveis.
1: Referente a esta ação, foram duas pessoas detidas. Além delas, teve mais participação de outras?
2: Positivo. Segundo informações da proprietária do estabelecimento que foi furtado, havia mais uma indivídua na ocorrência que participou diretamente com as demais, as quais foram interceptadas pela nossa equipe. E, porém, não tivemos êxito em capturar a terceira indivídua. Conseguimos conduzir para a delegacia com parte da mercadoria furtada, apenas duas delas.
1: Quais foram as mercadorias furtadas e qual o prejuízo inicial dessa situação que elas cometeram?
2: Olha, segundo informações da proprietária, a mercadoria furtada gerou em torno de um prejuízo de R$3.000 para a loja, porém as mesmas foram localizadas apenas com parte da mercadoria que foi furtada. Possivelmente a indivídua que conseguiu se evadir pode ter levado consigo o restante da mercadoria.
1: Nessa ocorrência de vocês, houve algum tipo de reação da parte das duas que foram detidas?
2: Negativo. Elas foram contidas pela nossa equipe, mas não houve reação. A gente, a princípio, fez o levantamento da documentação das mesmas e os demais procedimentos foram realizados na delegacia através da autoridade policial.
1: Vocês têm informação se as duas já tinham passagens pela polícia?
2: Não conseguimos essas informações até o presente momento, mas possivelmente sim, são conhecidas por esses atos já pela delegacia de polícia.
1: Além dessa ação de vocês, também teve o apoio da população, tanto na informação das características dessas pessoas, como também no momento também de ajudar a deter essas pessoas, não é isso?
2: Positivo, exato. Através das informações que obtivemos, foi que conseguimos chegar até essas indivíduas que praticaram esse furto hoje na Feira da Sulanco, no Parque 18 de Maio, aqui de Caruaru.
1: Como vocês ouviram aí, o GM Josimário,

0: Ele contou esses relatos todos dessa situação, dessa ocorrência, e ela foi apresentada aqui na delegacia para adoção das medidas cabíveis. Manuel Ricardi, Rádio Jornal, Rádio Notícia.
1: É o plantão de polícia. Olha, os dois crimes que aconteceram ontem foi em Pombos e outro em Olinda. São 71 crimes de morte durante o mês de setembro. De janeiro até agora, já mataram em todo o estado 1.920 pessoas. Olha, deixa eu voltar agora. O DENARC chegou a prender pessoas envolvidas no tráfico de entorpecente. O Reginaldo vai voltar, vai trazer mais detalhes.
2: Exatamente. Trabalho dessa equipe, 7ª Delegacia DENARC Carubaru. À frente, o delegado Dr. Emar Coutinho, juntamente com toda a equipe. E essa equipe foi até a capital pernambucana e dando voz de prisão a essas duas pessoas. Um por mandado de prisão e o outro em flagrante. Com os dois, toda essa droga, avaliada em mais de R$200 mil, é a maconha tipo flor, é a nova maconha do comércio. Com relação ainda, além dessa droga, essa arma de fogo calibre 38, além dessas munições, 4 celulares e também essa importância em dinheiro. Eles foram apresentados já nesta manhã, também aqui na delegacia, na 7ª Delegacia DENARC, na cidade de Carubaru. Wagner Ferreira da Silva, 37 anos. Com relação ao segundo, Ernildo da Silva Barbosa, 32 anos, conhecido Pipi, e esse aí com muitas broncas, a informação de que o mesmo faz parte do PCC. Trazer aqui no programa um relato dessas prisões com o delegado Dr. Emar Coutinho, que participa com a gente e conta tudo.
3: Esse indivíduo, ele passou a ser investigado por essa unidade, Delegacia Especializada em Combate ao Narcotráfico, há 2 meses, né? Por ser considerado um dos alvos prioritários da Polícia Civil de Pernambuco. Ele é integrante da facção criminosa do PCC. Ele atuava principalmente na região ali de Surubim. Ele estava com mandado de prisão em aberto. E durante as investigações descobrimos que ele estava utilizando documento falso, né? Realizando cadastro, documento falso, e escondido na cidade de Camaragibe, né? Realizamos aí uma operação na manhã de hoje. Fomos até o local onde ele estava escondido e, ao dar cumprimento ao mandado de prisão contra ele, a gente acabou encontrando aí mais de 17 quilos de maconha do tipo flor, balança de precisão, aparelhos celulares e um revólver calibre 38 com 6 munições intactas, né? Ele foi dado voz de prisão a ele pelo crime de tráfico de drogas e posse ilegal de arma de fogo, e em seguida ele foi conduzido aqui para a delegacia do DENARC Caruaru. E ele estava acompanhado de outro indivíduo que também foi autuado em flagrante de delito, supostamente esteja em associação com esse elemento, e ele estava vindo de outro estado, supostamente São Paulo, e talvez, né, aí as investigações em andamento, ela pode revelar e confirmar essa informação, mas tudo indica que esse elemento, que também foi preso com ele, estaria envolvido com o tráfico de droga e estaria trazendo o entorpecente a destino ao alvo prioritário. Ele possui uma extensa ficha criminal por homicídios, tráfico de drogas, organização criminosa, e ele mesmo relatou que estava sendo ameaçado de morte por diversos desafetos. Então ele estava sempre na posse desse armamento, que talvez, né, supostamente possa ter sim sido utilizado em algum homicídio, não só por ele, mas por outros indivíduos vinculados a ele. E essa droga, ela já iria ser despachada amanhã, né, segundo ele, né. Por se tratar de uma grande quantidade e do tipo dessa maconha, tipo flor, ao entrarmos na residência, nós mesmos, policiais, já sentimos imediatamente uma forte odor de maconha, né? Tanto é que, durante a abordagem, o questionamento, indagamos logo ele sobre esse cheiro dessa maconha pela casa. Ele já confessou, disse que já estava seguro por se tratar de policiais civis, né? Ele até mesmo acreditou que no momento da abordagem poderia ser até desafetos, inimigos. Ele passou a colaborar com a abordagem e as investigações, relatou que boa parte da droga estava no guarda-roupa e outra na geladeira, né? E ao deslocarmos até o quarto, o guarda-roupa, já estava pronto para uso um revólver em cima da cômoda, que também já foi apreendido. Então, ali foi rapidamente realizada essa apreensão, né, dessa entorpecente, da arma de fogo. Foi realizada a captura desses dois indivíduos e já rapidamente conduzido aqui para a delegacia de Caruaru.
1: 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Em Bom Conselho, também no Agreste, um carro saiu da estrada, capotou e caiu dentro de uma barragem. O agricultor Agnaldo Genuíno Peixoto, de Assis, de 48 anos, que conduziu o veículo, morreu. Uma equipe do Corpo de Bombeiros atuou na ocorrência. Vamos trazer detalhes agora a respeito de um afogamento que aconteceu em Serra Talhada. O Reginaldo Souza está voltando, está trazendo mais informações. Vamos lá, Reginaldo.
2: Afogamento acontecendo açude de Zé Alves, açude bastante conhecido lá na cidade de Serra Talhada. A vítima, um idoso, 60 anos, identificado por nome de Adalberto Nascimento Aguiar. Foi com a família para esse açude e, infelizmente, ele perdendo a vida através desse afogamento. Nesta manhã de quinta-feira, o corpo aqui no ML, na cidade em Caruaru. A gente aproveita, conversa aqui com a viúva da vítima, que traz as informações como tudo aconteceu.
4: Ele pediu para tomar banho, né? Aí eu disse, você sabe nadar? Ele disse, sei. Aí ficou, né, um tempo. Aí quando foi depois, ele não apareceu. Aí ele mergulhou e tinha um pessoal lá, ele ganhou uns peixes. E afinal, ele entregou uns peixes para outras pessoas lá e disse, oh, eu ainda vou demorar um pouquinho, né? Mas já estava ficando um pouco escuro, porque afinal a barragem é um pouco escura. Aí ele disse, não, daqui um pouquinho a gente vai embora. Aí foi questão de minutos, né? Aí foi esperar o bombeiro, mas não apareceu. Aí quando apareceu, eu foguei a Polícia Civil, né? E o SAMU. Então, assim, às vezes uma questão de demora, né? Que talvez se tivesse chegado, como a menina falou, o bombeiro antes, talvez ele tivesse com vida. Mas, infelizmente, não veio, né? Foi chamado, mas não veio. Aí só quem chegou foi o SAMU. Aí o rapaz tirou o corpo, né? Um que sabia nadar lá. Que tinha outro cara lá que estava com ele lá sentado. Ele disse, eu até saber nadar eu sei, só que eu tenho um problema no braço e não poderia entrar aí. Aí esse rapaz foi quem tirou o corpo, né? Aí foi adicionado à Polícia Civil para a gente ver qual os procedimentos que iria fazer, né? Aí, afinal, acho que assim, a vida da gente é um sopro, né? Então, a morte, ela só quer uma desculpa, né? Mas ele está muito feliz. Ele é uma pessoa boa, né? De bom coração. Só que, infelizmente, a gente não pode salvar uma vida, né? Porque quando chega a hora, né? Como as pessoas falam, a gente tem que ir, né?
2: Acostumava ir para lá?
4: Não. Ele já tinha ido, assim, com outros amigos, né? Aí, dessa vez, ele queria ir com a gente, né? Que é a família, né? A gente foi, almoçamos e ele disse, ó, eu quero ficar lá, eu quero também ficar com minha filha, né? Como se fosse filha dele, né? Então, um considerava o outro, ele era uma pessoa, assim, muito apegada. E ele sempre falava, assim, eu sei que eu tenho meus defeitos, mas tem essa parte que você sabe. Eu nunca deixei de gostar de você e tudo, e assim, todo casal tem os atritos, mas nunca deixei, em momento, em hipótese nenhum, ele ficar desamparado.
2: Ele gerou bebida alcoólica ou não?
4: Sim, ele gostava de beber, e tem uns amigos, né, que tem a parte da influência, né, mas, infelizmente, eu dizia, oh, não beba não, aí às vezes ele queria beber, aí a gente não pode mandar, né. Na vontade dos outros.
2: Um perigo, com essa idade, ir para um barreiro, para um açude, sozinho.
4: É, aí pronto, aí ele ficou, a gente ficamos esperando, aí o pessoal que estava com ele também ficou aguardando, né, porque tinha que ser o testemunho também que estava com ele lá, né. Mas é como dizem eles, infelizmente, quando veio chegar a ajuda, já foi tarde. Então ele já tinha entrado em óbito, né. Mas eu fazer o quê?
1: É o plantão de polícia. Olha, em Garanhuns aconteceu uma tentativa de homicídio na cadeia pública. Um detento de 20 anos foi atingido com um golpe de faca da região do pescoço. O crime foi cometido por outro detento de 21 anos. É o plantão de polícia pela Jornal de Caruaru. Olha, agora a gente vai fazer o seguinte, a gente vai falar a respeito daquele crime de morte que aconteceu essa semana na Vila Kennedy. onde um jovem de 18 anos foi assassinado, Silvânio, né? Inclusive, ele levou uma facada.

0: do tórax, morreu. Uma segunda pessoa foi agredida a pauladas e está no Hospital Regional do Agreste, aqui em Caruaru. Esse que morreu, Catito, né, como era conhecido, 18 anos, vivia na rua, viciado em droga, essa é a informação. E aí houve um desentendimento entre ele e mais dois. A terceira pessoa possivelmente seria a que matou e tentou matar outra pessoa que está hospitalizada. O delegado Eric Costa, ele falou com a nossa reportagem. Vamos trazer detalhes agora? Vamos lá?
1: Trouxemos alguns envolvidos aqui para a delegacia e fizemos, né, a oitiva dessas pessoas. Há algumas contradições nos depoimentos, né, principalmente dada a confusão que foi gerada ali no momento, da discussão e da briga envolvendo cerca de quatro pessoas. Então a gente ainda está tentando entender toda essa dinâmica dos fatos. O que a gente percebe é que o fato teria sido originado por uma discussão em decorrência de uso de bebida alcoólica, né? A maioria dali, dos envolvidos estavam bêbados. Tem pessoas que participaram da confusão, que possivelmente seria o autor dessa agressão que veio a causar a morte da vítima. Ele empreendeu fuga do local. A gente está tentando identificar, qualificar esse indivíduo e também capturar ele nas próximas horas aí, para ver se a gente consegue fazer até uma situação de flagrante, né? Então as equipes estão trabalhando nesse sentido.
2: Doutor, uma outra pessoa teria ficado ferida também?
1: Foi, um outro indivíduo, ele foi ferido, né, por conta dessa briga generalizada que ocorreu na situação. Ele foi ferido a pauladas, foi encaminhado para o hospital, está sendo atendido. Aí agora a gente também vai ouvir a versão dele para tentar entender melhor toda a dinâmica dos fatos.
2: No caso do Silvano, ele teria sido agredido à faca pelo suspeito que fugiu e dessa vítima da tentativa, quem o teria agredido?
1: É isso que a gente precisa entender, porque foi uma confusão generalizada, né? Pessoas se envolveram numa discussão por conta da embriaguez, por conta ali da bebida alcoólica. Então a gente precisa entender toda essa situação. A maioria dos envolvidos que nós ouvimos na data de ontem estava sob ainda o efeito, né, do álcool, então isso dificultou um pouco o trabalho da polícia, até pela impossibilidade deles prestarem um depoimento consistente. Mas isso agora está sendo trabalhado hoje, vai ser trabalhado no decorrer da semana, para que a gente chegue aí na conclusão final, eu acredito que em breve.
2: Os envolvidos que foram ouvidos pela polícia foram qualificados com histórico criminal?
1: Não possuía, a vítima não possuía histórico criminal, era suspeito de efetuar ali, por conta do vício, de pequenos furtos nas redondezas ali, mas nós acreditamos que o fato em si não tenha sido motivado por essa questão, mas simplesmente por uma discussão que foi originada por conta do estado lastimável, né, de embriaguez dessas pessoas. São moradores de rua, né, sem nenhum, nenhum trabalho lícito, então possivelmente vivem aí de pequenos furtos para poder sobreviver e também manter o vício.
2: O Silvano também, morador em situação de rua?
1: Morador em situação de rua, né? Não tinha endereço fixo. Agora nós estamos tentando até identificar parentes para que a gente possa ouvi-los e também tentar entender também a vida pregressa da vítima e também se possui alguma informação que possa ajudar na investigação.
2: Um único golpe.
1: Foi um único golpe, né? Esse ferimento, infelizmente, acabou levando a vítima a óbito, né? Mesmo tendo sido acionado socorro, ela, infelizmente, quando chegou lá, a vítima já tinha entrado em óbito.
0: Portanto, tá aí, minha gente. Esse fato realmente chamou muita atenção. Vamos fazer o seguinte: a gente vai pro intervalo e volta já. Coisinha pequenininha. Não sai daí, não, que eu volto já.
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4: E a gente retorna no plantão de polícia só para dizer tchau, minha gente. Não dá mais tempo para nada. Um abraço para todo mundo. Se Deus quiser, a gente vai voltar segunda-feira. Amanhã, domingo, não tem programa. Segunda, 6 da manhã, a gente está de volta com o programa A Hora da Justa. E às 12h30, com mais um programa Plantão de Polícia, tá bom? Um bom fim de semana e lembre-se, o momento passa e a vida continua. Humildade acima de tudo. Valeu, gente!
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6: 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Ele fez uma manobra tática que funcionou muito bem. O Santa ficou ofensivo e com a bola sempre no ataque. Agora, com essa escolha, a provável montagem do time do Santa Cruz para hoje à noite vai ser com Thiago Coelho, Thiago Enes, aí ele usa um lateral especialista pelo lado direito. Eurico volta à sua função de zagueiro, e ele é um destaque. Ficaria Thiago Enes, Eurico, William Alves e Matheus Vinícius. O meio-campo com Pedro Favela, Silva e Everaldo no meio. E o Alex Juan ocuparia o lado esquerdo pela ponta, Heron como centroavante e Renato na outra ponta. Este pode ser o Santa Cruz de hoje à noite. Eu sempre falei aqui que o melhor meia do Santa Cruz era um ponta. O melhor meia era Everaldo. Embora sendo atacante e atuando sempre pela ponta esquerda, mas toda vez que ele se deslocava para o meio, o tricolor se tornava criativo e a bola chegava para os atacantes. Na época, ele trocava de posição com Vitinho indo para a ponta e Everaldo se deslocando para o meio. Mas, com as mudanças, o Santa Cruz continua altamente motivado. Mas o jogo promete dureza. O Maringá também venceu o Floresta por 1 a 0. Assim como o Santa tem 3 pontos. Ganhou os últimos 3 jogos... e só perdeu uma vez em 11 partidas. Quer dizer, o time está regular na competição. É dirigido pelo técnico Ivan Campanari, que deve repetir a equipe que ganhou do Floresta. E será pela 3ª vez que ele vai repetir o time. E time repetido oscila menos, porque tem mais entrosamento, um companheiro conhece melhor o outro. Então, hoje, o time vai entrar em campo com a mesma formação de 3 jogos atrás, que vem se repetindo, mas tem um desfalque, porque o atacante Raí Natalino sofreu uma contusão na perna no jogo contra o Floresta. Hoje, ele vai ficar fora. O Maringá, então, deve começar jogando com Guilherme Neto, Jô, Ronaldo, Lomar e Thiago Rosa, Adeilson, Paulinho e Lucas Bonifácio.

Ronald Camarão, Negueba e Kaique. O jogo será às 19h30. Agora, minha gente, um fato curioso. O Náutico ainda não se livrou do trauma pela derrota para o vice-lanterna, o América, por 2-1 no seu último jogo. Ontem, o técnico Hélio dos Anjos, na reapresentação dos jogadores, colocou todo o grupo no auditório do centro de treinamento do Náutico e passou o vídeo do jogo com o América, parando, mostrando onde cada jogador errou, mas a cobrança maior foi para Betão. Foi em cima de Betão que ele apontou o dedo. Depois que Hélio conversou com o grupo, mostrando as falhas no jogo com o América, por isso o Náutico perdeu por 2-1, aí apareceu o presidente Bruno Becker, que também ficou lá, não me foi passado, a fonte não disse exatamente o assunto do presidente Bruno Becker, mas ele ficou cerca de uma hora com esse grupo. Quando Hélio acabou de mostrar onde o time errou, aí o presidente chegou e conversou com o elenco. Fica uma dedução. Por aquela partida, terá sido um recado por atraso de salários? Isso é um direito que tem de se fazer essa ilação, porque o time do Náutico jogou tão mal, foi tão apático que até então isso não tinha acontecido. Pode ser vista como a pior partida do Náutico no ano. E perder de um vice-lanterna, isso é uma coisa que ofende também o torcedor. Então, pode ter acontecido isso, um recado, porque o jogo que o Náutico jogou é para derrubar, ou foi um jogo para derrubar treinador. Então, tudo isso ficou na cabeça de meio mundo aí. E como houve essa reunião, houve cobrança, e o Náutico foi lavar sua roupa suja dentro de casa. Eu creio que isso possa, inclusive, melhorar o ambiente. Olha, e o Sport jogou na quinta-feira, quer dizer, fez uma partida de estreia do seu novo treinador com vitória, porque ganhou o jogo do Lanterna Ponte Preta, mas o Sport deixou a desejar. O primeiro tempo não chegou a ser um jogo brilhante, mas o Sport foi bem melhor e teria que ser bem melhor do que o Lanterna Ponte Preta, e meteu no primeiro tempo aqueles dois gols. Agora, no segundo tempo, o time caiu. E observou-se que a dupla de ataque que a gente elogia todo dia tabelava, trocava a bola dentro da área, porque tinha espaço, já que no segundo tempo a Ponte Preta foi para o ataque e deixou mais aberto o setor defensivo. Havia tabelamento do Sport, mas as finalizações foram péssimas e o time no segundo tempo não fez nenhum gol. Ficou com o placar do primeiro tempo e o time da Ponte, no segundo, deu mais espaços até do que no primeiro tempo. Então isso significa que o treinador tem trabalho para fazer, porque ele vai tentar justamente consertar isso. O Sport tem pequenas falhas que têm afetado todo o conjunto. Então é a hora agora de entrar no processo de conserto. E o Mariano Sosso viu o jogo, certamente fez a leitura, como nós fizemos, do segundo tempo, e deve trabalhar. Inclusive com os jogadores mais importantes do time, o Perotti e o Barleta, e para mim falharam nessa partida, especialmente pela falta de capricho nas finalizações. Para o Sport melhorar, é preciso a dedicação de todo mundo, porque não basta jogar uma partida boa. O Leão fez investimento alto agora nessa janela, contratou 13 jogadores. Ontem a gente falava em 12, mas de última hora mais um. Então o Sport fez um investimento para entrar no G6 e disputar uma vaga de acesso para a elite do futebol brasileiro. Isso quer dizer que não pode haver relaxamento. Agora, o Mariano Sosso recebe um material técnico que técnicos anteriores não tiveram. Então, quando muito é dado, muito é cobrado. Vai se cobrar do Mariano Sosso um time ofensivo, mais equilibrado, mas um Sport que tenha resultado, mas que apresente desempenho.
o Argentina.

0: Latino vai dar resposta ao longo agora desta reta final do Campeonato Brasileiro da Série B. Uma boa tarde, minha gente. Volta o narrador explosão do Scratch, Alexandre Costa, para comandar o segundo tempo do Assunto é Futebol.
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3: Boa tarde para você, continua se ligando aqui na sua Rádio Jornal, Recife, Caruaru, Garanhuns, Limoeiro, Pesqueira, Petrolina. Segundo Tempo do Assunto é Futebol para toda a rede, pela internet, para todo mundo. Presenças aqui do Alex Santos e do Raldinei Alves, para a gente comentar alguns assuntos aqui do futebol pernambucano. Começar, não poderia ser diferente, né? Com o Santa Cruz, que joga contra o Maringá, logo mais, jogo das 7h30 da noite. E o Haroldo Costa transmite aqui na sua Rádio Jornal, com Ralf de Carvalho, Leonardo Borges e o Marcelo Araújo. Eu estava observando aqui o Alex e Haldney, esse time do Maringá. Bem, vamos lá. Guilherme Neto, Joe é o nome dele. Ronald, né? Tem Ronald também lá. Lomar e Thiago Rosa, Adeilson, Paulinho e Lucas Bonifácio. Tem o Ronald Camarão, tem dois Ronalds lá, viu? Ronald Camarão, Kaique Calito e Negueba. Assim, é um time modesto, né?
4: É aquele Negueba?
3: Não, é outro Negueba. Esse aqui é Edson Negueba.
4: Ah, tudo bem.
3: É Edson com I, né? Tem um I no Edson dele. Edson Negueba. É um time modesto. É um time modesto para uma Série C do Campeonato Brasileiro. Um time que está brigando por uma vaga na Série B do ano que vem. Obviamente, se subir, né, vai ter investimento e aí muda-se todo o elenco. Em comparação ao time do Santa Cruz, a gente sabe que o Santa Cruz é melhor. Mas isso no papel é água, como diz o outro, né? Não tem nada a ver. Um time ser melhor e não jogar a bola que o outro, que é entrosado. Vamos ver mais tarde o que vai dar nessa partida aqui entre Maringá e Santa Cruz. Raldinei, o que é que você está esperando aí particularmente deste jogo? Boa tarde.

0: tarde para você, Alexandre, para o Wallace, todo mundo que está acompanhando a gente. Vai ser um jogo difícil pelo caráter decisivo que todos os jogos dessa segunda fase têm. Então, é natural que sejam jogos difíceis, não vai ter jogo fácil, independentemente do adversário. Mas também eu concordo com você, não dá para a gente chegar aqui e supervalorizar o Maringá. É um time que deve gerar dificuldades para o Santa Cruz, mas é um time que só fez um ponto a mais do que o Santa Cruz na primeira fase. E a gente está falando de um Santa Cruz que teve um monte de problemas, né, na primeira fase. A gente acompanhou de perto o Santa Cruz aqui, instabilidade, inconsistência. Antes do Christian de Souza chegar, a coisa não estava boa. E o Maringá só fez um ponto a mais do que esse Santa. Então, é o duelo dos dois líderes, né? Porque o Maringá venceu o Floresta. Floresta, eu acredito que é o time mais fraco do grupo. Mas, vejam, acho que é um jogo muito representativo para o Santa. Se o Santa consegue vencer um jogo como esse, a gente já começa a falar de uma segunda fase que vai se encaminhando para um acesso. Seriam 6 pontos em 2 jogos.
1: Botafogo certamente vai fazer o placar dele lá contra Floresta, né? Esse jogo é mais cedo aqui, vou estar ligado nesse jogo aqui.
0: É o que deve acontecer.
1: Queria acompanhar todos, mas não vai dar para acompanhar do outro grupo que o Botafogo vai estar jogando, e a gente tem que estar focado aí nesse grupo do Santa Cruz.
2: Mas eu sei que você fosse ativar o modo Igor Moura.
1: Igor Moura.
0: Mas eu diria que um empate já seria um resultado interessante, super decente, né? Jogo fora de casa, tem a dificuldade.
1: O Wallace, boa tarde. Eu tô vendo aqui o seguinte também, viu, Wallace? Com exceção do Everaldo,
2: sim,
1: o Santa Cruz não é um time robusto. Ele tem também contratações modestas para essa Série C, porque foi dentro de uma realidade do Santa Cruz. Então é um duelo, repito, com exceção do Everaldo, que se equipara ali entre Santa Cruz e Maringá, não é isso, Wallace?
2: Isso, Alexandre. Boa tarde para você, para o Raul e para todo mundo que está acompanhando a gente. E eu concordo quando a gente fala na linha de raciocínio que o Santa vencendo hoje, ele vai dar um passo importante para uma classificação, consequentemente para um acesso. Quando falamos de equipar as equipes, tanto da equipe do Santa quanto da equipe do Maringá, mas se a gente for para o papel mesmo, Xande, dá para perceber uma certa superioridade técnica do Santa. Isso no papel.
1: Esqueci também do Santa Cruz, né? Outro jogador que é bem rodado é o Arilson.
2: O Arilson
1: experiente é rodado. Arilson.
2: Exatamente.
1: Podemos até incluir aí
2: Arilson
1: o próprio,
2: e Everaldo.
1: O William Alves.
2: O Renato também.
1: O Renato.
2: Vou colocar o Renato. O Renato.
1: Então, é um embate interessante. Hoje, nós podemos até falar que o vencedor vai dar um grande passo para uma classificação. Porque é o seguinte, eu enxergo da seguinte forma, Alexandre Haldren. Para mim, eu aposto minhas fichas no Botafogo.
2: Uhum.
1: Tá, eu aposto minhas fichas no Botafogo. É a melhor equipe, tecnicamente falando, do grupo.
2: É.
1: Só que perdeu para o Santa. Ótimo, que foi bom pra gente. E o Santa ganhou. Então, seria interessante para o Botafogo que o Santa ganhasse o jogo de hoje. Por quê? Porque aí, lembrando que o Botafogo ainda vai enfrentar o Santa Cruz numa última rodada. E dependendo da combinação de resultados,
2: podendo ser o confronto do acesso, né?
1: Exatamente.
2: Pode ser o jogo do acesso.
1: Então, qual é a vantagem do Maringá? Quando eu analiso esse cenário, o fato dele ter vencido a primeira partida fora de casa, né? Esse jogo de hoje em casa, então ele tem uma vantagem muito grande. O Santa venceu em casa, fez o papel dele. O Maringá foi até o Ceará, venceu o Floresta lá. Então hoje, praticamente aí com esse resultado, acredito muito que o Botafogo vai vencer o Floresta hoje, você já vai meio que tirando o Floresta da parada. E ficando 2 vagas para 3 times, Maringá, Santa Cruz e a equipe do Botafogo. Então, o resultado de hoje, ele vai ser determinante para a primeira equipe apontar o acesso. Aí eu concordo com o Raul. Um empate hoje, para o Santa, é importante. É fora de casa.
2: É.
1: Se ele fizer o papel dele jogando aqui, vencendo e empatando fora, ele se classifica. Agora é um grupo equilibrado. Eu acho que não há uma disparidade técnica.
2: Uhum.
1: Isso dentro de campo. No papel é uma história. Dentro de campo é uma outra história. Há um equilíbrio. E eu não vou me surpreender não, Alexandre, se o Santa trouxer uma vitória hoje.
2: A gente tem aqui um exemplo, Raldi, né, que não vai se repetir sempre, que foi com o Náutico ano passado, né? O acesso do Náutico foi um acesso meio turbulento, né? Ele perde os jogos lá para os times de Campinas, aí de repente vem na reta final e decide o acesso à Série B. Mas não foi tão fácil, não.
3: Para o Santa Cruz foi diferente, né? Porque o Santa Cruz vence o primeiro jogo, isso já dá um norte diferente, dá uma possibilidade de uma caminhada diferenciada. Eu queria fazer uma

0: Pergunta para vocês aqui, até Haldane e Wallace, eu estive aqui debatendo ontem com o Haroldo e com o Boris, essa questão, né, nos momentos que antecedem jogos importantes aí, como esses da reta final da Série C, essa retomada de SAF, de negociação da SAF. E de ontem para hoje, encontrei alguns colegas, pessoas ouvintes aqui da Rádio Jornal, e ficaram muito perguntando sobre isso, né? E essa SAF, esse andamento da SAF. Ontem a gente teve lá no Scratch na rede com o João, com o Bala, e até comentou um pouquinho sobre isso. O João me perguntou e eu disse: eu prefiro ficar mais comedido antes de perguntar. O João disse: então, mas há uma empolgação? Disse, não, particularmente eu não vejo uma empolgação em relação a isso, porque já vi negociações que diziam ser bem avançadas e que não deram certo. Essa é a realidade. Então, prefere-se observar uma coisa mais concreta para depois se comentar aqui. De que forma você tem observado, Haldane, nesse momento tão decisivo para o Santa Cruz, esse assunto de novo e com muita força, com reunião do conselho, até com opositores da SAF anterior querendo também entrar na história, como disse o Boris, querendo dinheiro, né, mais dinheiro, alegando aí prejuízo. Que tipo de observação você tem feito sobre isso, Haldane?
1: Eu acho que a mesma de boa parte da torcida, né? O pessoal tá muito cético com o que vai acontecer depois de toda aquela história ter se desenrolado e os investidores terem ido embora da primeira SAF, vamos colocar assim, né? O grupo original queria comprar a SAF do Santa Cruz. Então, é lógico que é bom saber que a coisa tá andando. Ontem foi mais um passo dado, até a imprensa esteve acompanhando isso de perto. Poder fazer perguntas a esses novos investidores. Então, é bom ver e saber que a pauta SAF não ficou parada, porque ainda acredito que essa é a única solução financeira para o Santa Cruz num futuro.
0: Sem dúvida.
1: Mas eu esperaria tudo estar 100% concretizado, pessoal, começar a colocar dinheiro de fato no clube, tá tudo assinado, tudo funcionando para poder comemorar, celebrar ou contar com isso. O Santa foi muito prejudicado por isso no ano passado, né? O Santa montou um elenco que custava mais do que o clube poderia pagar, confiando que durante a Série D do ano passado a SAF chegaria e, enfim, com o dinheiro da SAF as coisas iam conseguir funcionar. Mas não foi o que aconteceu. A SAF nunca chegou, o Santa teve problemas com atrasos salariais. Justamente porque estava contando com esse dinheiro que nunca chegou. Então, acho que é importante ter muita cautela agora. É mais uma vez o Santa Cruz vivendo todo aquele processo. Eu repito, é bom saber que a coisa está andando, que o negócio está tomando algum rumo de novo, mas eu teria muita cautela até começar a contar com esse investimento que vai entrar.
0: E até a promessa do aporte financeiro, né, Wallace, que está gerando muita expectativa,
2: Muita.
0: para que possa oxigenar, pagar alguns jogadores, dar aquele ânimo, né? Seria bonificação para a tentativa do acesso. Agora, é um risco porque não tem nada concretizado. Então, assim, tem os dois lados sempre que a gente precisa estar avaliando aqui. É concreto, né? Vai para frente, é um negócio agora que dá certo. Eu faço sempre essa reflexão aqui, o Wallace e Haldane. O Haldane usou uma palavra muito interessante que é cética, né? A torcida fica meio cética em relação a isso, porque passou-se um ano todo, Wallace, falando sobre esse assunto. O ano todo, Santa Cruz na Série D, com dificuldades lá do Pernambucano,
3: Na verdade, são
0: depois.
3: 2 anos, né? Se a gente contabilizar.
0: Exatamente. Depois não
3: São
0: deu em
3: dois
0: nada, pelo
3: anos. Não.
0: contrário. O clube saiu no ônus, muita gente cobrando aí dinheiro. Ah, porque uma multa falava-se na casa dos 20 milhões, aí depois baixou para 10 milhões. Aí tem gente cobrando até agora. Enfim, esse imbróglio deixa muita desconfiança mesmo, né? Mas tomara que dessa vez, como disse o Haldane, seja uma coisa mais concreta. E que o Santa Cruz consiga subir já com um aporte financeiro dessa SAF. É essa a expectativa agora, né, Wallace?
3: Calejada, eu acho que essa é a palavra que cai muito bem quando a gente fala da torcida do Santa,
0: Ah,
3: né?
0: sem
3: É
0: dúvida, né?
3: referente à SAF. Aí você falava nessa questão, me lembrei daquela festa toda do anúncio, não vale nem a pena relembrar quando foi anunciada a SAF, né? Aí depois condicionar o acesso do Santa da D para C para que a SAF chegasse. Aconteceu o acesso, mas não aconteceu a
0: Não
3: SAF.
0: aconteceu a SAF.
3: Veio.
0: Havia viagens do presidente do Santa Cruz com os investidores,
3: Sim,
0: lembra?
3: lembro, lembro.
0: Foram para outros estados.
3: É.
0: Enfim, isso deixava muita, né, aquela coisa. Agora vai. Aí depois não deu em nada.
3: Aí depois deu uma esfriada, depois de tudo que aconteceu. E eu estava conversando com alguns amigos ontem,

0: corais que estavam acompanhando, o assunto é ontem à tarde, e eles falaram que era uma situação do tipo assim, ó, quando o Santa se classificou, no instante a SAF ganhou força de novo. Né? Ele disse que é muita coincidência. Quando estava naquela fase classifica, não classifica, falavam-se em SAF, mas de uma forma mais comedida, bem tranquila. O Santa se classificou para a fase final da Série C, aí a SAF veio com força.
1: Eu estou comparando essa situação com a Inter de Limeira, viu? Que a Inter classificou-se. Antes de classificar, havia uma possibilidade.
0: Vocês viram o projeto deles?
1: Aí se apresentaram Ronaldo e Roberto Carlos, né?
0: Pois é. O projeto da Inter, ele que foi apresentado antes, foi uma coisa fantástica. Eu disse, agora vai ser uma força poderosa.
1: Agora a dívida dela também baixíssima, né? 8 milhões e 500 mil.
0: Isso não é nada.
1: Para Ronaldo e para Roberto Carlos, diferentemente do Santa Cruz, que tem um prejuízo gigantesco aí financeiro.
0: Aí você quando fala em SAF, eu também, eu prefiro hoje. Tá, eu e a torcida do Santa, a gente só vai acreditar quando a coisa acontecer realmente. É. Teve um almoço, né? Um almoço, na verdade, ontem com o representante. A torcida está acompanhando, porque é um momento importante. Acredito também que para... Eu não vou falar sobrevivência, porque é uma palavra tão forte. Mas para que o Santa possa... Vou falar reestruturação. Para que o Santa consiga se reestruturar, a SAF hoje ela é fundamental. Pelo cenário que se apresenta, né? Agora, o que a gente não precisa mais é de aproveitadores. Quando fala a gente, no contexto geral.
1: Verdade.
0: Porque eu me lembro que Ralf fez um comentário essa semana, e eu até participei de um debate logo no início aqui, quando eu retornei ao Scret, sobre aqueles investidores que, na verdade, não eram investidores, eram corretores, praticamente, que estavam tentando intermediar uma situação do Santa com a SAF, com Cobra Coral, né? Alguma coisa assim. Então, o que a gente não quer mais é ouvir falar de aproveitadores e tentar se aproveitar do bom momento que o Santa está passando.
1: Sim.
0: Né? Porque quer queira, quer não, é um bom momento. É como falamos. Aí o reflexo do jogo de hoje reflete também no acesso do Santa para uma Série B.
1: É verdade.
0: Aí a história muda de contexto. Acredito que a SAF ganha mais força. Não é condicionando o acesso à SAF, mas reticente eu vou continuar sendo até realmente as coisas ficarem bem esclarecidas.
1: Sem dúvida. O Haldanei, eu falei isso aqui ontem com os amigos também, que uma das vantagens dessa nova negociação, pelo menos é o que se mostra até agora, é não incluir o patrimônio em definitivo. Porque isso antes atrapalhou muito, os investidores queriam, mas não pode, né? Porque é um terreno que pertence à prefeitura e há todo um embrolho aí por trás disso. E a gente sabe que judicialmente não dá para fazer esse tipo de negociação. Então, se você tem ali o patrimônio por um determinado período, mas pertencendo ainda ao Santa Cruz Futebol Clube, é vantajoso. O Palmeiras fez isso, né, gente? Recentemente lá com o Allianz. Ele foi para a W Torre, né? E por 30, não sei se foi por 30 anos, né? Tá perto de se acabar, inclusive, já esse contrato lá com a W Torre, né? Não tá perto, não. Já tá um pouquinho mais distante. Depois eu vou pesquisar até isso aqui. Mas o estádio foi cedido para uma empresa. Tanto é que tem show, tem grandes eventos e tal, ainda pertencendo ao Palmeiras depois do período, né?
2: Até mudaram de nome agora porque conseguiram um contrato melhor,
1: exatamente,
2: né? Para o clube, para a empresa.
1: E o Palmeiras jogou muito lá em Barueri, né? Por causa disso.
2: Reformou o estádio porque sabia que muitas vezes...
1: A Leila pegou o estádio, ela fez um monte de coisa, mas o estádio era o Palmeiras. É só um exemplo para dizer que quem vai, logicamente, chegar para comandar, né? A SAF do Santa Cruz vai querer também o estádio e vai fazer eventos, vai fazer outras, vai reformar para utilizá-lo também nesse contrato, né?
2: Acho que é aquele pensamento que a torcida tem que ter com muita consciência. Quem compra uma SAF está pensando em negócio, está pensando em dinheiro.
1: É dinheiro.
2: O torcedor e a associação é que tem esse lado sentimental, né? O apego emocional de torcer para um clube, de, enfim, se importar com a marca, com a instituição, pelo lado passional. O presidente do Santa Cruz hoje, tenho certeza que o Bruno Rodrigues é um grande tricolor, assim como todos os outros presidentes que passaram pelo Santa Cruz, tenho certeza que são torcedores do Santa Cruz desde pequenos, enfim, sempre viveram e torceram pelo clube. Agora não. A chegada de uma SAF são pessoas que estão colocando dinheiro porque querem um retorno financeiro ainda maior no futuro. Então, acho que esse tipo de coisa precisa ficar bem clara na mente dos torcedores, das torcedoras do Santa, de que o modelo de negócio vai ser diferente, né? Não é só a paixão, não é só o resultado esportivo que vai ser fundamental, não. A partir

0: momento que entra uma SAF, o resultado esportivo ele vai ser fundamental, mas não pela instituição apenas, e sim porque o resultado esportivo gera dinheiro para quem botou dinheiro nisso. Vai ser uma mudança que eu acredito que a gente vai ter que se acostumar nos próximos anos.
1: Sem dúvida. Bem, antes de irmos aqui para o intervalo, eu vou trazer um assunto que eu prometi para hoje, né? Que é sobre o Náutico. As últimas declarações da comissão técnica chamam a atenção. Sei que os amigos já debateram aqui rapidamente sobre o assunto, mas o Hélio até falando num tom meio que definitivo, que é difícil o Náutico brigar hoje para subir. Né? O Náutico ficaria hoje na metade da tabela após a partida contra o América Mineiro. Eu, particularmente, o Alex e o Haldren, não digeri a derrota contra o América Mineiro. Por mais que se tenha justificativas, que se fale, não, mas o América estava jogando em casa, mas o América quer reagir, não. Não cabe esse tipo de... Para um time que queria chegar, a crítica é maior do que para o América que está lá na parte de baixo da tabela e não tem reação, né? Aliás, se ele pontuar 3, 4 vezes em 3, 4 jogos, ele ainda não vai escapar de uma zona de rebaixamento, porque tem gente mais à frente dele pontuando melhor. Então, assim, para ele é mais difícil. Era para o Náutico ter aproveitado o jogo, inclusive entrado na disputa com outro pernambucano, o Sport. O Náutico não fez. Pelo contrário, perdeu a partida, veio derrotado de forma vexatória, assim como foi o empate contra a Ponte Preta, que não foi até agora também digerido, né, por parte da torcida. E esse jogo determinou aí uma metade de tabela. Essa é uma observação que todo mundo tem que assimilar na tua visão, Wallace? O que o técnico falou, ele foi sincero ao extremo ou ele foi realista na tua visão aí, Wallace?
2: Porque as declarações do Hélio são sempre interessantes, para não classificá-las como polêmicas, né? Porque falar em polêmica é muito grande. E você foi muito sincero quando você falou da questão de... Você perder pontos para equipes que já estão virtualmente rebaixadas com a pretensão de subir é inadmissível. Você falou que não conseguiu digerir a derrota para o América Mineiro. Não só você.
1: Já ouvi várias justificativas, só que não cabe na minha cabeça.
2: Não dá. Contra equipes que estão lá embaixo na tabela, qualquer ponto desperdiçado é praticamente classificado como vexame. Perdeu pontos contra a Ponte Preta, perdeu jogo contra o América Mineiro. Times que estão rebaixados, eu só não vou falar matematicamente porque eles têm a possibilidade. E o que me chamou a atenção na declaração dele, de praticamente jogar a toalha, né, referente ao acesso, é como se dissesse, bom, a gente vai chegar aos 45 pontos e tá bom. Missão cumprida, vida que segue, não foi assim que ele falou, né? Vida que segue.
0: Vida que segue feliz, né?
2: Vida que segue feliz. Caramba, são 33 pontos que ainda estão a serem disputados. Ah, mas matemática... Gente, a matemática tá aí. Eu brigaria até o último minuto. Agora, ele falou mais aquilo pelo impacto da derrota, né? Pelo impacto da derrota, ele sabia que a repercussão seria e foi muito negativa. Ele, inclusive, tinha até divertido antes na coletiva, né? Lembrando da Ponte Preta. Lembraram tanto da Ponte Preta que dessa vez fizeram diferente com a Ponte. Empataram, mas decidiram perder.
0: Pois é, me chamou a atenção negativamente também isso, né? Antes do jogo, o Hélio dos Anjos falou mais de uma vez da Ponte Preta, falou que o América tinha uma postura de atacar muito nos primeiros minutos do jogo, e de nada adiantou. O Náutico foi um time apático em campo, como foi contra a Ponte Preta, e cedeu à pressão do América nos primeiros minutos, tanto é que sofreu o primeiro gol aos 16 e o segundo aos 26. Com 30 minutos do primeiro tempo, o Náutico já estava sendo derrotado por 2-0. A entrevista coletiva, Alexandre, tocando nesse ponto que você trouxe aqui pra gente, eu acho que nela o Hélio dos Anjos ele foi realista. A briga do Náutico, de fato, depois desse tipo de jogo, fica claro que é contra o rebaixamento. Acima de tudo, é para fazer 45 pontos, é para não ter mais chances de entrar na zona de rebaixamento. Mas a maneira como ele falou essa realidade aí, eu acho que pegou mal. Porque, assim...
1: Inflamou na tua visão? Dói, assim, pra torcida? É meio dolorosa? Acredito que sim.
0: Porque ele fala num tom, e aí a maneira que eu, olhando de fora, interpreto. Meio de desdém, sabe? Meio de desleixo. O jogo de hoje mostrou que fazer 45 pontos pra continuar na divisão é vida que segue feliz. Talvez esse seja, de fato, o objetivo real. Mas ele é o treinador, né? O treinador...
2: É o comandante, né?
0: Ele não pode se...

0: conformar com um jogo como esse.
1: É, mas vamos lá, Haldirei. Eu queria estender um pouquinho essa conversa aqui. Carece de mais tempo para a gente argumentar,
2: né? É um tema bom
1: para a gente ficar rebatendo aqui. Mas veja só. Dentro de tudo que a gente está observando aí, da realidade do Náutico, atraso de salário, falta de dinheiro para contratar, tanto é que o Náutico encerrou o ciclo de contratações antes mesmo do fechamento da janela, já disse que não ia contratar porque não tem dinheiro.
0: Desde Danielzinho.
1: É, não tem como contratar e acabou, né? O Náutico não tem mais dinheiro, pronto. Não vai contratar porque não tem como ir no mercado para fazer proposta para ninguém. Então ele não faz meio que um tom de... Ele não vai para o desabafo não na visão de vocês. Gente, a gente chegou no limite. O que sobrar agora é lucro.
2: Não extrai mais nada do
1: time. Extraímos o que pudemos e agora o que sobrar é lucro pra gente. Ele não quer dizer é um time, é um Náutico pra metade da tabela pra não desarmar todo mundo. Mas não era perceptível isso antes, não? Quando houve a reformulação do elenco, a falta de dinheiro. Aí dizer hoje que vida que segue feliz não é meio que um conformismo, mas até de forma mais satisfatória, para não ver um time caindo aí para a Série C, não?
0: Eu concordo parcialmente, eu vou explicar
2: isso,
0: por quê.
2: Eu tenho até uma visão boa, né? Também sobre essa questão.
0: Eu vou explicar por quê. Eu concordo que a briga do Náutico não é para subir. Eu acho que.
2: Eu também nunca achei,
0: não. Todos esses problemas que o Náutico tem, desde o começo, a briga do Náutico é para permanecer na divisão, até porque vem de 3 anos na Série C. É um time para fazer meio de tabela.
1: Embora tenha alguns jogadores interessantes, mas que não fazem verão sozinhos.
0: Exatamente.
1: Né? Vinícius, Jean Carlos, enfim.
0: Mas, mesmo sendo um time para brigar para ficar no meio de tabela, não é um time também ruim a ponto de perder do jeito que perdeu para o América.
1: Isso não. Também não.
0: É essa parte que eu discordo, exatamente. Que eu acho que aí tem dedo do trabalho, do treinador. Enfim, o América, gente, o América venceu o quarto jogo
1: exatamente. Em 27. Aí eu tô com você. Aí eu vou, desculpe até interrompê-lo, se conformar com derrota pro América aí também eu não.
0: Então,
1: não
0: concordo, é isso que incomoda, não. Sabe? Incomoda, até explicando o meu ponto. Não é a briga do Náutico, acho que essa briga é natural exatamente, pela situação do clube.
1: Exato. Você falou tudo.
0: Mas incomoda o tom meio de que ele estava conformado depois de uma derrota daquela.
1: É, pro América não. Se for para um Juventude,
0: Criciúma,
1: Novo Horizontino, Vila Nova, Fortaleza, Criciúma, aí você vai dizer, tá tudo bem, né? Você vê que um time tá mais forte, tá disputando, tá lá em cima buscando, mas você perder pro América,
0: eu concordo com o Raul. Do jeito que foi também, né? Tomando pressão do América.
2: E sabe o que é que corrobora ainda mais com as críticas da torcida pra cima do Hélio, Xande e Raul? Porque é o seguinte, não se extrai mais nada desse time, chegou ao limite.
1: É.
2: Agora, quem contratou? Quem indicou?
1: Ele.
2: Quem trouxe jogadores?
1: Ele.
2: Tá entendendo?
1: O Hélio.
2: Então ele nunca vai dizer, eu errei. Não, a gente vai fazer esse ponto aqui, vida que segue. Talvez o erro ou os erros comecem a aparecer agora. Eu não acredito muito no rebaixamento. Estava até analisando aqui a tabela de classificação, mas eu não entregaria, não. São 6 pontos apenas. Eu brigaria até onde desse, mesmo que não fosse. Mas o meu discurso era, a gente vai brigar até onde der.
1: O problema foi... Esse seria realmente o melhor discurso. O Alex acertou na mosca aí. Vamos fazer um intervalo? Vamos. A gente volta daqui a pouquinho no segundo tempo do Assunto é Futebol.
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13: Faltando 10 para as 2.
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13: A reta final aqui do segundo tempo do assunto é futebol. Eu queria colocar o esporte aqui para a gente debater um pouquinho e pegar nessa janela que foi fechada, foi encerrada, os que foram embora e as contratações. O esporte perdeu o goleiro House, o zagueiro Zé Marcos, lateral direito Matson, tá jogando, viu, no Novo Horizonte, né? Titular, viu, gente? Você sabe, né, Raul?
14: O Raul?
13: Não,
14: Madson.
13: O Madson,
14: ah, sim, é titular,
13: com
14: é
13: o Anderson. Lá com o Anderson.
14: Titular,
13: viu?
14: Com o Anderson, é.
13: Que coisa, hein? É o titular, e no esporte jogava, não.
14: O Novo Horizontino, que é o vice-líder. É,
13: titular,
14: né?
13: Meu amigo.
14: E tem coisa... penando aí por um lateral direito.
13: Coisas do futebol.
14: Mas é coisas acontece do futebol. Muito isso, né? Às vezes o cara simplesmente não se dá com o
13: ambiente.
14: Clube.
13: É um ambiente. Aí tem Zé Lucas foi embora, Iago Felipe, Pedro Martins, Gustavo Maia, Max e por último o Zé Roberto. E vai pro Mirassol, né? Talvez até faça alguns golzinhos lá no Mirassol. A gente torce por ele, né? Para que ele se dê bem na carreira. Vai pegar o time do Mirassol. Nas contratações, Wallace e Haldinei. O goleiro Breno,

0: que ainda não teve oportunidade, né? Zagueiro Kaique Almeida tá jogando. Os laterais, Claudinho tá machucado. Raí Lopes por último. Os volantes, William Oliveira, já jogou, foi pro banco, voltou. O Murilo Hickman, né, que é um dos últimos também. Patrick de Paula, que já jogou. E o Sobral, Fernando Sobral, também jogou. Os meias, Diego Hernández, para mim uma boa contratação. O Juan Alano, que se machucou. Os atacantes, Dudu, Teodora... tem que dar uma pausa, né? Kervin Andrade, que não era titular no Fortaleza, tá vindo pro Sport para tentar uma titularidade. E o Neto Pessoa. O que é que vocês acharam das saídas e das peças de reposição?
1: Das saídas, a gente pode até... Porque alguns saíram por deficiência técnica na visão dos treinadores, né? Outros foram emprestados, por exemplo, o Pedro Martins foi emprestado ao Brusque, né? O Zé Roberto realmente estava sem espaço, rescindiu o contrato. O
0: Zé Lucas negociado.
1: O Iaco Felipe perdeu espaço também, o próprio Márcio tinha perdido espaço, Raul foi deficiência técnica... Agora, o que chama atenção nessa lista de contratações é o Murilo Hickman. Ele ainda não jogou nenhuma partida oficial.
2: Ele foi nem relacionado, né, nesse
1: jogo? Ele foi relacionado, acho que, nesse último jogo, não. Ele foi relacionado apenas num único jogo.
0: É, rapaz, eu falei por último, não, mas ele já tá aí há um tempinho, né?
1: Já tá. Ele foi envolvido naquela negociação com
0: o Zé Lucas. Que é uma promessa, é isso mesmo, é.
1: Só que ele não foi nem...
0: Perdão fazendo uma retificação aqui.
3: Com todo respeito, mas o cara que não tá sendo relacionado nem contra a Ponte Preta, que é a lanterna do campeonato, já tem alguma coisa aí, né?
1: E isso chama atenção porque muitos torcedores perguntando, cadê o Murilo? Não contrataram, anunciaram, disseram que era uma promessa que vinha do Cruzeiro pra cá e não tá sendo nem relacionado, né? E tem uma curiosidade referente ao Kervin Andrade, o atacante venezuelano, que ele vem e já cumpre três
0: tem que cumprir
1: partidas,
0: punições, né?
1: Punições. São três jogos que
0: tá
1: não pode atuar.
0: Aí, né?
1: Ou seja, numa reta final, que só restam 11 jogos, ele só vai entrar faltando 9.
0: Ah, rapaz. Chamar atenção também. Bem, Halder, e você, nessa lista de saídas...
1: Permita-me só completar o Neto Pessoa rapidinho.
0: Pois não.
1: Se for aquele Neto Pessoa que passou pelo Náutico...
3: Pois tá, também.
1: Concluí.
3: Das chegadas, vamos lá. Eu gostei do Diego Hernández. Acho que é o que mais me chama a atenção. Desses nomes que chegaram.
1: O que mais acertou também, né?
3: Exatamente. Tem jogado mais, tem jogado bem. Mas, de um modo geral, não é uma lista que empolga a torcida. Isso aí acho que todo mundo concorda. É uma lista de contratações, imagino que também limitada pelo poder financeiro do Sport.
0: Sim.
3: O Sport está longe de viver o seu melhor momento financeiro. E traz jogadores como o próprio Patrick de Paula, que não está mais no seu auge, muito pelo contrário, né? Chega no Sport para tentar se reconstruir na carreira, tinha sofrido com lesão nos últimos anos. O Claudinho, lateral direito, não me convence também.
0: Até agora não.
3: Então, é isso, é aquela lista de contratações que você vê que não tem também nenhum jogador horrível que, esse aqui só faz besteira, não. A torcida até não gosta mais de uns, mas não tem nenhum jogador terrível, mas também não tem nenhum jogador espetacular.
0: E já tem alguns aí, né, Roger, que também não... O Dudu Teodora, por exemplo.
1: Gente.
3: É muito criticado.
0: E não pode reclamar de oportunidade.
3: Sim,
0: ele tem entrado.
1: Cinco jogos que ele já entrou.
0: Cinco jogos.
1: Não conseguiu nada.
0: Você em cinco partidas não consegue mostrar nada, aí fica difícil também, né?
3: Pois é.
0: Eu espero mais, né?
1: Aí eu te pergunto,
0: Xande, agora o Kaique eu até gostei, viu? O zagueiro não tá comprometendo, não.
1: Aí eu te pergunto, você como conhecedor de futebol, você pro Haldini, o Zé Roberto é pior do que o Dudu Teodora?
0: É interessante essa pergunta sua. É que o Zé, né, ele teve muita dificuldade de encaixe, né, de ser titular e também se lesionou. Aí você traz o Dudu Teodora, é difícil. Esse aí até agora não mostrou, né, porque está nesse elenco do Sport. Vamos esperar mais aí, quem sabe o Kervin Andrade quando estiver pronto para jogar, o Neto Pessoa. Eu achei assim, eu concordo com o Halder e até com o que você está falando também, o Alex, são contratações tímidas.
1: Não empolgaram.
0: Um mercado que o Sport não tem hoje financeiramente, né? Como tirar tanto dinheiro do bolso e foi lá muito comedido para fazer essas contratações.
1: Aí você faz uma rápida comparação. Ventilaram o Keno. houve a procura pelo Keno. Aí você vai ter que se contentar com o Kervin Andrade. É. Entendeu?
0: Até porque o Curitiba disse que não liberaria de jeito nenhum, né? Bem, vamos embora. Nosso tempo estourou. Um abraço, Haldirin.
3: Valeu, amigos. Um abraço.
0: Placar de hoje, Haldirin.

0: Placar de hoje, 1-1.
1: 1-1. Você, Wallace?
2: Eu vou de 1-0 pro Santa.
1: 1-0
2: pro Santa. 1-0 pro Santa.
1: Eu acho que o Santa Cruz empata. Vai ser um jogo 1-1 também.
0: Se for empate, é bom. Se vencer, é lucro.
2: Ótimo, melhor ainda.
0: É. Só não pode perder. Se não perder esse jogo, eu já saio satisfeito.
1: É verdade. Valeu, meus amigos. Um abraço.
0: Valeu.
1: Bem, fechando aqui o segundo tempo do Assunto é Futebol, com trabalhos técnicos de Big Alves e Edilson Lima. Vem aí o Comando Geral fim de semana, comando da Simone Oliveira. Tem música, tem cinema, tem entretenimento, tem entrevista, tem matérias especiais. A música que marcou a sua vida, muita coisa boa na tarde da sua Rádio Jornal e pelas emissoras de rádio do Sistema Jornal do Comércio de Comunicação. Lembrando que teremos a grande jornada esportiva logo mais, viu? O jogo, Maringá e Santa Cruz, 7:30 da noite. Você ouve aqui na Rádio Jornal com Haroldo Costa, Ralf de Carvalho, Leonardo Boris e Marcelo Araújo. A todos, uma ótima tarde de sábado, bom fim de semana. Tchau, Brasil!
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6: 2:03. Olá, muito boa tarde para você. Começando agora o nosso Comando Geral, fim de semana, com informação. Programa inteiraço. Até às 18h, vamos estar juntinhos, trazendo o que tem de melhor aqui na nossa programação da Rádio Jornal. E não pense que eu tô sendo, assim, vangloriando o nosso comando, não. Porque tem de tudo um pouco. E principalmente, gente, por hoje ser sábado, momento de você dar aquela relaxada, acompanhar as informações para ficar sempre bem informado. E, é claro, uma musiquinha para quebrar o clima, para você também respirar e olhar. Também sou filho de Deus, preciso descansar um pouquinho, né? Puxar o freio de mão e aterrissar. Ficar quietinho, sabe? Aquela coisa mais maneira, de boinha na lagoa, porque o nosso comando está começando neste 12 de setembro de 2026. Passaram-se já 255 dias do ano. Faltam 110 para o ano acabar. Hoje é o dia do urologista, parabéns a todos esses médicos, né? Temos vários doutores que nos auxiliam tanto, ajudando os nossos pedidos, ajudando aos nossos companheiros. Dia Nacional da Recreação, Dia das Nações Unidas para a Cooperação Sul e Dia do Santíssimo Nome de Maria. Agradecendo a audiência dos amigos que nos ouvem no mundo inteiro, através da Rádio Jornal Recife, FM 90,3, Rádio Jornal Limoeiro, 99,5, Rádio Jornal Caruaru, 91,3, Rádio Jornal Garanhuns, 107,5, Rádio Jornal Pesqueira, 90,9, Rádio Jornal Petrolina, 90,5, e aos que nos ouvem no mundo inteiro, através do aplicativo da Rádio Jornal e também pelo site radiojornal.com.br.
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6: E a partir de agora, com os trabalhos técnicos deles, Big Alves e Dedinhos Mágicos, vamos embora, meu amigo. Mais um sábado. É Gilson Lima colocando ordem na casa. Vamos embora, Gilson. Mais uma tarde, vamos embora, tá ali. Concentradíssimo. Produção de Elis Martins e de Hernani Tavares. Estamos começando agora o Comando Geral Fim de Semana.
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6: É, e no programa de hoje tem muita informação, prestação de serviço, música, sua participação. Já anota o número 991478520, 991478520, o DDD 81. Envia tua mensagem falando o teu nome, de onde você fala, qual a música que você quer ouvir mais e o especial de tudo, por que que essa música te marca, por que essa música faz você relembrar de bons momentos, seja ele o bom momento que for. Porque muita gente associa esse quadro, a música da sua vida, com fatos apenas românticos, amores românticos, mas temos tantos amores na nossa vida, temos o nosso primeiro amor, que é a nossa família, os nossos colegas de escola, os nossos

vizinhos, os nossos colegas de trabalho, a nossa vida adulta, a nossa vida já na boa idade, com os nossos filhos, com os nossos netos, tantos momentos bons, quantos amores foram trocados ao longo da sua vida. E é essa história que eu quero que você traga aqui pra gente. 991478520, envia o teu áudio, tem vergonha não, tem muita gente que passa mensagem.

0: Agora são 14h12.
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5: 14h, 16 minutos.
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5: E a música da sua vida já começa hoje de maneira um pouco diferente, mas com a mesma alegria. E hoje eu tenho a honra que este primeiro pedido não vai ser por áudio, não vai ser. Vai ser ao vivo, direto do estúdio da Rádio Jornal do Comando Geral, fim de semana, Alexandre Costa.
6: Que maravilha, Simone. É uma honra estar aqui com você no Comando Geral, fim de semana, programa que eu escuto, inclusive, sempre. Estou te acompanhando aqui nas tardes do sábado, quando a gente não tem o futebol, né? Você está aqui acompanhando e eu gosto muito porque tem música, entretenimento, tem entrevista, tem cinema, tem matérias especiais e a música da vida de cada um, né? De cada uma que ouve aqui a Rádio Jornal. Então, para mim, é uma satisfação gigantesca participar do A Música da Sua Vida.
5: Então, eu vou fazer a pergunta para você.
6: Ah, tem várias músicas, viu, Simone?
5: Deixa eu fazer a pergunta.
6: Se você me perguntar qual a música...
5: Vou perguntar. Alexandre Costa, qual a

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1: Ah, tem muitas, tem muitas. Eu vou pedir uma, né? Já que a gente não pode pedir umas 10 aqui, vou pedir uma do Roberto Carlos. E vou justificar aqui por quê, né?
0: Sim. É,
1: passa a ser uma música da minha vida, porque cada um que pede tem um significado, né?
0: Sim.
1: Ou uma pessoa que gostava, um amor do passado, ou alguém da família, ou o pai, ou a mãe, né? Alguém que já se foi, que ouvia muito. Algo que significou quando ele estava passando por aquele momento. A música tocava, entende? Então tem muitas, muitas histórias. A música normalmente ela traz muita coisa boa, né? Quando você escuta... Por exemplo, essa que eu vou pedir, O Tempo Vai Apagar, do Roberto Carlos.
0: O Tempo Vai Apagar.
1: É, o meu pai, ele ouvia muito o Roberto. Ele, às vezes ele ligava o rádio lá e ficava procurando os especiais do Roberto Carlos e tal. A gente em Garanhuns ainda, em São Paulo, quando a gente morava em São Paulo, ele ouvia muito. Eu gosto da música sertaneja do passado por causa do meu pai. Meu pai ouvia muita música sertaneja, Chitãozinho e Chororó, Leandro Leonardo, Zezé de Camargo e Luciano, Milionário José Rico, João Mineiro e Marciano. Então, aprendi a gostar das duplas sertanejas do passado por causa do meu pai. E o Roberto, esse amor que eu tenho pela música do Roberto... Justamente por causa do meu pai. Os especiais de fim de ano do Roberto, eu não perco um. Eu sempre fico esperando ali, uma expectativa enorme, porque eu lembro muito meu pai. Gostava muito de dialogar com ele, de ouvir as músicas do Roberto. A gente ficava lá ouvindo, conversando e tal. E essa música, O Tempo Vai Apagar, era uma também que ele ouvia. E de tantas outras, de uma playlist gigantesca do Roberto Carlos e de tantos outros intérpretes da música brasileira. E é uma música muito saudosa. Yeah. Traz muitas memórias e boas. A música normalmente ela nos leva para o passado de uma forma que significa muito para cada um de nós, viu, Simone? Aliás, eu gosto muito, estava comentando com você aqui fora do microfone, que quando você abre esse espaço para que o nosso público ouvinte peça a música, traz o ouvinte para dentro do rádio.
0: Sim.
1: Ele se sente ali participando do teu programa, sendo Sim. mais um integrante dessa tarde maravilhosa.
0: E é para ele, né, que a gente está aqui. É para o ouvinte.
1: E é muito bom.
0: Né?
1: E vamos ouvir.
0: Há quantos anos teu pai faleceu, Alexandre?
1: Ah, faz 2 anos, né?
0: 2 anos,
1: né?
0: O meu faleceu há 20 anos. Esse ano, em outubro, agora, completa 20 anos. E eu cresci ouvindo muitas músicas que, na época, eu olhava assim e fazia, meu Deus, já vou ouvir essas músicas de novo. E hoje, a música é uma maneira de eu matar a saudade. A música é uma maneira de eu poder relembrar tantos momentos
1: Verdade.
0: Maravilhosos e que naquela época a gente não tinha, eu falo a gente porque muita gente está concordando comigo, a gente não tinha noção do quanto esses momentos são maravilhosos e a gente só sabe do verdadeiro valor quando eles não acontecem
1: mais. É verdade,
0: mais,
1: aliás eu falei 2 anos, Simone, vai fazer 2 anos no ano que vem, né? É que o tempo passa tão rápido, né? A gente fica tão... E a saudade é uma coisa que não tem... Eu acho que vai demorar 30, se eu tiver aqui ainda, se eu ainda estiver vivo, né? 30 anos, 40 anos, mas eu não vou conseguir esquecê-lo, porque a gente tinha uma amizade muito forte. Não era só a questão do pai ser aquele sentimento paterno, era uma amizade mesmo. A gente tinha uma amizade de conversar, de várias coisas e tal. Coisas que a gente não tinha liberdade quando era pequeno, né? E dialogava com ele, e depois a gente... Tanta coisa que eu ouvia dele, e agora você vai aprendendo no dia a dia, vai tendo ali como exemplo na sua vida. Meu pai dizia isso lá atrás, eu nem levava em consideração. Depois de muito tempo você vai lá, pensa... Por exemplo, as músicas que eu ouço hoje são muito músicas do passado. E eu ouvia a época com ele e eu dizia... Mas pai, essa música aí... Ele ouvia muito Amado Batista também. Eu dizia, pai, eu gosto do Amado Batista hoje, veja só. E ele ouvia, eu dizia, essa música não é tão legal. Ele dizia, um dia você vai ouvir e vai dizer, aquela música lá que meu pai ouvia é uma música boa. E é isso que a gente faz hoje, viu, Simone? A saudade, ela é gigante, mas ficam as coisas boas, né? As memórias boas e as músicas pra gente recordar, com certeza.
0: Muito obrigada pela participação,
1: um
0: por
1: beijo,
0: essa troca,
1: Simone,
0: aqui,
1: um bom,
0: né,
1: fim de semana pra você e um ótimo programa aqui no Comando Geral, fim de semana maravilhoso.
0: Vamos embora ouvir Roberto Carlos.

0: 2 da tarde, 25 minutos. A ONU aprova a correção de distorções do mapa mundi e propõe representação mais fiel dos continentes. Mas como foi projetada essa nova versão? 25 anos depois, como foi projetada essa nova versão? É o que a gente vai fazer agora e saber na reportagem do A Gente Explica com Kevin Paes.
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2: A proposta da Assembleia Geral da Organização das Nações Unidas, ONU, aprovada por 164 votos, busca reduzir as distorções no tamanho dos continentes causadas por projeções cartográficas utilizadas há séculos. A discussão envolve principalmente a projeção de Mercator, criada no século XVI pelo cartógrafo Gerardus Mercator, para facilitar a navegação marítima. Mas quais as mudanças aprovadas pela ONU envolvendo a projeção do mapa mundi? É possível medir corretamente o tamanho de cada local do planeta? A gente explica. O modelo de Mercator se tornou uma das representações mais conhecidas do planeta e ainda aparece em mapas, materiais educacionais e ferramentas digitais. Um dos pontos a ser considerado é que não existe uma maneira de transformar perfeitamente uma superfície esférica, como a Terra, em uma superfície plana, como uma folha de papel ou uma tela. Toda projeção cartográfica precisa fazer algum tipo de distorção que pode afetar o tamanho, a forma ou a localização das regiões. Nesse contexto, na projeção de Mercator, a distorção aumenta à medida que uma região se afasta da linha do Equador. Assim, áreas próximas aos polos aparecem maiores do que realmente são, enquanto regiões próximas ao Equador parecem proporcionalmente menores. É por isso que a África pode parecer ter dimensões semelhantes às da Groenlândia, embora o continente africano seja cerca de 14 vezes maior. A resolução aprovada pela ONU

0: incentiva governos, organizações internacionais e outras instituições a considerar modelos que representem de maneira mais próxima as dimensões reais das massas da Terra. A iniciativa é conhecida como Corrija o Mapa e tem apoio da União Africana. O modelo apoiado pela campanha é o Equal Earth, chamado de Terra Igual no material da ONU. A projeção procura preservar melhor as proporções entre os continentes e oferecer uma representação mais próxima das áreas reais das diferentes regiões do planeta. A proposta também parte da ideia de que os mapas não servem apenas para localizar países e continentes. Eles são usados em escolas, materiais didáticos, meios de comunicação, documentos oficiais e ferramentas digitais, e por isso ajudam a formar a imagem que as pessoas têm das dimensões e da posição das diferentes regiões do mundo. A partir disso, a resolução funciona como um incentivo para que os governos, organizações internacionais e outras instituições considerem projeções diferentes e mais adequadas para representar o tamanho das massas de Terra. Isso significa que uma pessoa que aprenda geografia por meio desse tipo de representação vai poder visualizar de maneira mais fiel a diferença de tamanho entre os continentes e os países. Com isso, a África deixa de parecer próxima em tamanho à Groenlândia e passa a ser apresentada como uma dimensão proporcionalmente muito maior. Ou seja, a mudança nada tem a ver com a mudança no tamanho real dos continentes. Eles continuam exatamente como são, mas é modificada a forma como as dimensões são representadas em um mapa plano. 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Kevin Paes para o Comando Geral.
1: 14h29. Olha, rápido intervalo, na sequência já vamos falar de saúde, vamos falar dos benefícios do exercício aeróbico, vamos entender que tipo de exercício é esse e tudo sobre essa modalidade. Com ela, Joana Barros, titular da nossa coluna Vida Ativa.
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11: 2h34.
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11: Seguimos aqui no nosso Comando Geral, fim de semana. Vamos falar de saúde? É hora de falarmos da Vida Ativa, a nossa coluna para falar sobre os benefícios dos exercícios físicos. E é justamente isso que a gente vai trazer hoje, viu? Exercício aeróbico. Joana Barros, titular da nossa coluna Personal Trainer, já está aqui conosco e já desejo uma boa tarde para você.
12: Muito boa tarde, Simone. Boa tarde a você, boa tarde a todos os ouvintes. Que alegria estar aqui mais uma vez fazendo a coluna Vida Ativa aqui na Rádio Jornal. E hoje a nossa conversa pode fazer a diferença na sua rotina, você que está nos escutando. E vamos trazer um assunto daqueles que a gente já pode começar a colocar em prática.
11: Joana, por que o exercício aeróbico é tão importante para a saúde?
12: Caminhar, pedalar, nadar e correr, que são tipos de exercício aeróbico, eles melhoram a eficiência do coração, a circulação, a capacidade dos músculos de utilizar oxigênio. E eu falo isso porque tem muita gente que pensa, por exemplo, pessoas que não querem emagrecer, que querem aumentar os músculos, só trabalhar o tônus muscular, e pensam que o exercício aeróbico é só para quem quer emagrecer. E não é. O exercício aeróbico, ele é importante também para quem quer trabalhar os seus músculos, até aumentar a massa muscular. Porque, veja, ele vai utilizar o oxigênio durante esse processo de aumento de massa muscular. E o exercício aeróbico, os cardios que a gente faz durante o treino, eles melhoram essa capacidade dos músculos de utilizar esse oxigênio aí durante os treinos. Então, a gente não deve abrir mão do exercício aeróbico também quando a gente não quer emagrecer, quando a gente tem outros objetivos. E com regularidade, o exercício aeróbico ajuda a controlar a pressão arterial, ajuda a melhorar a sensibilidade à insulina, a reduzir o risco de doenças cardiovasculares, diabetes tipo 2, E a ciência, ela também associa a atividade física e até os exercícios aeróbicos em muitas pesquisas a benefícios como o sono, como uma melhora do humor, como o aumento da longevidade, e é um investimento no funcionamento, na funcionalidade do corpo, e não apenas na queima de calorias. Você deve pensar no exercício físico de uma forma global. O que é que esse exercício vai trazer de benefícios para a minha saúde, né? E aí, como uma consequência, o corpo ele vai se moldando ao seu estilo de vida.
11: Olha só, que interessante. Joana, o aeróbico realmente ajuda a emagrecer?
12: Sim, o exercício aeróbico aumenta o gasto energético e contribui para uma redução da gordura corporal. Quando associado a uma alimentação adequada, a um trabalho também de força dos músculos, ele dá bons resultados nesse sentido. Uma meta-análise publicada em 2024, reunindo 116 ensaios clínicos, ou seja, 116 pesquisas, né, em que eles fizeram uma pesquisa de campo com as pessoas, identificou uma relação entre maior volume de exercício aeróbico e redução do peso, redução da gordura e redução da circunferência da cintura. Para melhores resultados, a combinação de alimentação, exercício aeróbico e musculação ajuda a emagrecer, preservando a massa muscular, que é o mais importante, porque não vale a pena você emagrecer e perder os seus músculos, porque os músculos, vamos dizer que é a área mais rica do seu corpo, sabe? E, sinceramente, é o que coloca o nosso corpo de pé, porque imagina, se fôssemos somente uma carcaça de ossos, né? Como é que o nosso corpo iria ficar em pé? O que dá sustentação ao nosso corpo para ele estar em pé são os nossos músculos, então a gente não vale a pena um emagrecimento com perda de massa muscular.
11: A gente sempre fala de exercícios físicos aliados com emagrecimento, os resultados, os benefícios. Joana, fala pra gente agora quanto tempo de aeróbico é necessário para ter o benefício.
12: A Organização Mundial da Saúde, que é a OMS, recomenda de 150 a 300 minutos semanais de atividade moderada, ou de 75 a 150 minutos de atividade mais vigorosa. Entretanto, quem está sedentário pode começar com 10 a 15 minutos e ir progredindo gradualmente. Pequenas quantidades de movimento já oferecem benefícios e a constância é mais importante do que realizar o treino intenso ocasionalmente, porque acontece dos atletas de fim de semana, às vezes eles escolhem um sábado para fazer exercício, e aí fazem com muita intensidade, faz muito forte, às vezes fica até com muita dor muscular, e fica complicado de manter a regularidade, de voltar para fazer nos outros dias. Então a constância, ela é, vamos dizer, o ponto-chave aí para o exercício físico virar um hábito.
11: Ai, que maravilha, Joana. Fala pra gente agora, se é preciso correr ou fazer exercícios mais intensos para obter os resultados?
12: Não. Caminhada rápida, andar de bicicleta, natação e dança também melhoram o condicionamento e contribuem também para o emagrecimento. Mas já está comprovado pela ciência que os exercícios com intensidade entre moderada a alta, eles dão resultados muito bons. O interessante realmente é você prestar atenção no déficit calórico. Ou seja, de você, se quer emagrecer, de você prestar atenção para não comer mais do que gasta. Porque a conta que dá o emagrecimento é justamente quando você gasta mais energia do que consome. Então, dessa forma, se você se exercitar todos os dias, para impedir que as calorias, a energia de um dia se acumule com a do outro, né? Porque aí o treino não dá conta de gastar tudo. Então, no sentido do emagrecimento, é interessante que você tenha constância de você treinar todos os dias, mas que realmente seja um treino que seja fora da sua zona de conforto, mas também você não precisa ir lá na sua intensidade máxima. A melhor modalidade é aquela que respeita a condição física, permite uma progressão, um aumento gradual da intensidade,

0: variação dos exercícios e pode ser mantida com regularidade.
1: Joana, agora o que eu quero saber de você, acredito que muita gente quer saber também. Além da perda do peso, qual o maior benefício do exercício aeróbico?
0: É preservar a saúde e a autonomia ao longo dos anos. O condicionamento cardiorrespiratório é um importante indicador de saúde, associado a menor risco de doenças e mortalidade. Mesmo sem grandes mudanças na balança, o exercício ele pode melhorar a pressão arterial, a glicemia, a disposição. O verdadeiro resultado é ter mais capacidade para viver, para trabalhar, para realizar as atividades do dia a dia com independência, de você fazer do seu corpo uma máquina pronta para produzir. Uma máquina pronta para fazer qualquer coisa que você precisar. Se você precisar atravessar a rua e precisar correr, que você esteja pronto para isso. Se você precisar salvar a vida de uma pessoa e precisar carregar essa pessoa nos braços, que você esteja pronto para isso, sabe? Então, é importante que a gente treine o nosso corpo pensando na utilidade dele para o dia a dia. E se você tem objetivos estéticos também, não tem nada de errado com isso, porque a sua saúde também vai ganhar com a sua mudança do estilo de vida para conseguir a estética que você quer. Então, uma coisa leva a outra, independente da direção que você está indo. O exercício aeróbico ele não precisa começar por uma corrida de 5 quilômetros. Pode começar com 10 minutos de caminhada. O importante é transformar o movimento em um compromisso constante com a própria saúde, com os seus objetivos para o futuro.
1: Joana, muito obrigada, um forte abraço e até sábado que vem.
0: Obrigada a você, Simone. Obrigada a todo mundo que está acompanhando a coluna Vida Ativa. E a gente se vê no próximo sábado. Convido todo mundo aqui a me seguir pelas redes sociais através do arroba Joana Barros Personal, arroba Joana Barros Personal, tudo junto, sem ponto, sem linha, tá? No Instagram e no Facebook. Até a próxima!
1: Até a próxima, Joana. Obrigada por mais uma coluna. Agora são 2 da tarde, 44 minutos.
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1: O programa Nossa Saudade vai ao ar todos os sábados, todos os domingos, no comando dele, né? O Tony Araújo. Falei com o Tony quase agora, falando amigo, ele fala aí, minha amiga, com aquele vozeirão dele lindo. Olha, posso lá na raspinha de tacho, quase nada, pelinho de sapo, aquela coisinha, quase nada, ele pode, me liberou. E é por isso que a gente traz aqui no nosso momento Nossa Saudade de hoje, com uma bela homenagem ao cantor e compositor Arlindo Cruz. Próxima segunda-feira, agora, dia 14, se estivesse vivo, Arlindo Cruz completaria 68 anos de idade. Ele nos deixou no dia 8 de agosto do ano passado. Parece que já faz tanto tempo, né? O ano passado, um ano só de falecimento. Ele que faleceu aos 66 anos de idade. Vamos ouvir agora uma das músicas mais conhecidas do cantor, compositor, O Show Tem Que Continuar. Composição dele em parceria com Luiz Carlos da Vila. A canção foi lançada em 1988 no álbum O Show Tem Que Continuar, do Fundo de Quintal.

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1: Mais de 40 atividades entre shows, serviços de saúde e recreação. Tudo gratuito, tudo de grátis. Movimenta amanhã o Sítio Trindade em Casa Amarela, na Zona Norte do Recife, no Festival Sesc 80 Anos. Vamos saber detalhes da programação na reportagem do Max Augusto.
3: O Recife se torna uma das sedes nacionais da celebração dos 80 anos do Sesc no Brasil, com um grande festival gratuito neste domingo, dia 13. O evento é realizado no Sítio Trindade, no bairro de Casa Amarela, zona norte da capital, das 15 às 21 horas, reunindo mais de 40 atividades para toda a família. A programação conta com serviços de saúde, recreação infantil, oficinas e uma maratona de shows que inclui a orquestra da ONG Giral, Adilson Ramos, Banda Labaredas e Conde Sobrega. A diretora de Programas Sociais do Sesc Pernambuco, Paula Lourenço, destaca que as comemorações antecipam o aniversário oficial da instituição no estado.
4: Aqui em Pernambuco, a gente vai celebrar 80 anos em março do ano que vem. Mas desde já, a gente quer trazer para toda a família atrações no Sítio Trindade, em Casa Amarela. São mais de 40 ações que vocês vão poder usufruir nesse domingo, dia 13. Vai ter atividade para criança, para o jovem, para o adulto, para a pessoa idosa. Então venha para cá, traga sua família, a gente conta com vocês nessa grande festa que o Sesc traz para a população do Recife e contamos com vocês.
3: Para as crianças, o evento oferece o espaço Brincar, com brinquedos infláveis, jogos gigantes e apresentações do grupo circense Lona do Carcará. Além disso, o Espaço Educação traz uma exposição sobre tubarões e oficinas de robótica desplugada. O festival também terá uma ação solidária de arrecadação de alimentos não perecíveis para o programa Sesc Mesa Brasil, além de sorteios de diárias em hotéis do Sesc e bolsas em academias da instituição. A entrada é gratuita e o acesso acontece por ordem de chegada no Sítio Trindade, com revista de segurança que

0: proíbe a entrada de recipientes de vidro. Max Augusto, Rádio Jornal, Rádio Notícia.
1: 2:52.
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1: Hoje abrimos a trilha sonora Música da Sua Vida com Alexandre Costa. Agora é a sua vez, claro, de participar e rechear o nosso Comando Geral, a nossa tarde de sábado. Começando o nosso giro com os ouvintes, com o seu Antônio. Boa tarde.
3: Boa tarde, Simone Oliveira, de uma voz acalentosa. Aqui é o seu Antônio, de Gravatá, da Rua João Pessoa, Centro. Gostaria de ouvir essa música que marcou minha vida. Flávio Júnior, Volta ao Começo. Um abraço, felicidade.
1: Olha só, Antônio, tem duas coisas que o senhor tem aí com o senhor que eu gosto muito. Sua cidade, Gravatá, é uma delícia de cidade, né? Obrigada pela audiência de todos aí. E também a música que o senhor escolheu, De Volta para o Passado, com certeza é a trilha sonora da vida de muita gente. Muito obrigada por sua participação. Agora tome sua música.

0: 2 da tarde, 58 minutos.
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0: Eita, que a gente já tá aqui virado na gota serena, já cada um com seu pote de pipoca. Pode comer pipoca antes do filme começar, Felipe Falcão? Boa tarde.
2: Olá, Simone. Boa tarde para você e para todos os ouvintes aqui da Rádio Jornal. Pode comer pipoca.
0: Já na fila, né?
2: Já. Por isso os pacotes são tão grandes, que é para... Você tem que passar pela fila, pelo trailer, pelas campanhas publicitárias, até o filme começar, pelo menos os 10 primeiros minutos do filme. Então, por isso o pacote é tão grande, tem que comer.
0: A gente aqui não é pacote, é uma bacia, literalmente. Né? Isso, Felipe tá aqui gravando, é uma bacia de pipoca, ele já comeu praticamente toda a pipoca. Big também tá ali agarrado com uma bacia, eu com a minha. Tudo isso, gente, para avisar que daqui a pouquinho tem, claro, a nossa coluna, a Sessão de Cinema, recheada de informações do universo da Sétima Arte. Daqui a pouquinho.
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7: 3:03.
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7: Chegou a nossa hora de falar tudo sobre a sétima arte. Já estamos aqui com ele, Felipe Falcão, titular da nossa coluna, ele que sabe tudo de cinema, ele que é professor, jornalista, professor universitário, especialista, pesquisador em audiovisual. Quem gosta é assim, né? Vai cada vez mais andando por águas mais profundas. E que não seja no mar de Boa Viagem. Boa tarde.
8: Olá, Simone. Boa tarde novamente. Boa tarde para você, para os nossos ouvintes. Ah, é um prazer sempre estar aqui. Todas as tardes de sábado, eu sempre digo que já estão ocupadas.
7: Ah, que coisa boa. E vai trazer tudo o que ele acumulou de informação ao longo da semana sobre cinema. E é justamente sobre isso que eu quero falar com você, Felipe. Eu vi que esta semana, né, através das suas redes sociais, que você assistiu ao filme Da Magia Sedução 2. Eu adoro. Eu já assisti o primeiro filme e vi que é maravilhoso. Eu quero saber agora o que você achou do segundo.
8: Pois é, Simone, eu assisti sim a continuação deste clássico, esse pequeno clássico dos anos 90, que é o Da Magia à Sedução. Mas essa parte 2 tem um subtítulo, que é Feitiço de Amor. Olha. Vamos lembrar que o primeiro filme ele foi lançado lá em 1998 e foi um sucesso de público, de crítica. E neste primeiro filme nós acompanhamos as personagens da Sandra Bullock e da Nicole Kidman, duas grandes atrizes que já faziam muito sucesso ali nos anos 90. E neste filme elas interpretam as irmãs Sally e Gillian, que são descendentes de uma longa linhagem de bruxas. Da Magia à Sedução é um filme que mistura romance, humor, suspense, elementos sobrenaturais. Agora, tudo isso sem perder o equilíbrio. E a história, ela valoriza muito a questão da união entre as mulheres, digamos, de como duas irmãs devem ser unidas, devem estar juntas. E o filme, enfim, foi um grande sucesso. E aí, chegamos nesta parte 2, e você me pergunta, ou o ouvinte vai me perguntar, e aí, precisava de uma parte 2? Porque o primeiro filme ele é muito redondo, então precisava desta parte 2 e principalmente, esta parte 2 presta ou não presta? Vamos lá. O novo filme é uma sequência muito simpática, muito leve, muito bem-humorada, que traz de volta praticamente todo o elenco original e resgata essa questão de uma maldição que atrapalha, digamos, a vida das bruxas, que é o seguinte: qualquer homem que se apaixone por elas, pela Nicole Kidman ou pela Sandra Bullock, e que seja correspondido, este homem vai morrer tragicamente.
7: Misericórdia.
8: Pois é, só que agora o enredo acompanha uma das filhas, a filha justamente da personagem da Sandra Bullock. E detalhe, a menina, a adolescente, não sabe que é uma bruxa. Então vamos acompanhar essa, digamos, essa relação familiar. Apesar de funcionar em vários momentos, essa parte 2, na minha leitura, ela não possui o mesmo encanto do primeiro filme. Não é que a parte 2 seja um filme ruim, mas aqui nós temos o que se chama de filme legado, que é quando os personagens antigos voltam em uma parte 2 para tentar passar o bastão para os mais novos, uma forma de modernizar a história, e é justamente isso que não dá certo. Tanto que nesta parte 2, boa parte do enredo é focado nas filhas da personagem da Sandra Bullock, isso não funciona. Verdade seja dita, os melhores momentos da parte 2 são justamente os que envolvem a Sandra Bullock e a Nicole Kidman e a relação das duas enquanto irmãs. Então, o que,

0: A direção dela, primeiro, não se decide para onde quer ir e não traz nada demais em comparação ao que vimos no primeiro filme. Então, claro, tem bons momentos, como eu já falei. Não é um filme ruim, mas em termos comparativos, ele perde do primeiro filme. Faltou magia para esse segundo filme.
1: É como você bem falou, né? Será que é necessário mesmo? Porque o filme é tão redondinho às vezes, eu sinto muito isso, né, no Auto da Compadecida.
0: Ai, completamente. O primeiro filme, e eu toquei essa bola.
1: Exato.
0: Antes do primeiro, da parte 2 ser lançada, eu já toquei essa bola, que o primeiro filme, ele é fechado, ele é redondo, ele não deixa absolutamente nenhuma ponta solta. E aí essa tentativa de trazer essas histórias para uma parte 2... Olha, tem que ser muito bom o roteiro para justificar esse retorno. E eu falei isso aqui, que no caso do Auto da Compadecida 2, nossa, eu achei um filme completamente desnecessário. O elenco é incrível, a direção, mas falta história. E quando eu fui assistir no cinema, eu tive essa sensação de não precisava. Talvez fosse melhor fazer uma refilmagem, uma minissérie, uma novela, algum outro produto midiático. Uhum. Até porque o original, ele é tão forte na nossa memória que é impossível você não julgar e julgar de maneira a fazer uma comparação.
1: Exatamente, é impossível, né? Bom, de todo modo, aí fica a dica que o Felipe passa pra gente, sempre muito pontual. Felipe, o que mais você traz agora de destaque e que viu esta semana?
0: Olha, Simone, eu quero destacar dois filmes. Um que já está em cartaz, é um documentário, e o outro uma animação. Essa animação só vai entrar em cartaz no dia 24 agora de setembro. Então, eu quero começar com o documentário Viva Marília, que tenta ser uma grande homenagem para Marília Pêra, grande atriz, não é? Uma das maiores atrizes do teatro, do cinema e da televisão. E por que é que eu digo que o documentário tenta ser uma grande homenagem? Infelizmente, ele não consegue. E eu vou explicar por quê. Esse documentário, dirigido pelo veterano Zelito Viana, entrega um resultado apenas convencional e muitas vezes até burocrático, distante de um tributo marcante que a Marília Pêra merecia. Só para lembrar, Marília Pêra, ela faleceu em 2015, aos 72 anos, e colecionou papéis memoráveis. Só no cinema, sua filmografia inclui clássicos do cinema brasileiro, como Pixote, Tieta do Agreste, Central do Brasil. Infelizmente, o que vemos em tela é algo muito certinho e que pouco empolga, mas existe uma justificativa para isso. A produção, ela conta com o roteiro de um ex-marido da Marília, no caso o Nelson Motta, e a co-direção é da filha do casal, a Esperança Motta. Então, o que nós temos aqui parece muito mais uma retrospectiva televisiva genérica do que um documentário cinematográfico autoral. E eu acho que essa equipe muito familiar trouxe esse filme que, para mim, tem um tom muito chapa branca. E aí, explicando, chapa branca é quando você tem uma obra audiovisual, geralmente um documentário, uma cinebiografia, excessivamente positiva, muito correta, tudo é lindo, tudo é maravilhoso, não há conflito, não há defeito. E é isso que eu senti falta.
1: Uhum.
0: Agora, claro, não é que o filme seja ruim. Eu acho que a abordagem em primeira pessoa tem muito material de arquivo da Marília Pêra, é excelente, e muitas imagens de arquivo. Então, esse filme já está em cartaz. Eu acho que mesmo com essa questão vale a pena ser conferido. Então, Viva Marília já está em cartaz. O outro filme que eu quero destacar é uma animação. A animação se chama A Ilha Esquecida. É a nova aposta da DreamWorks. Ainda não estreou, vai estrear no dia 24 de setembro. E conta a história de duas personagens, a Jo e a Raíssa, que são muito amigas e que, de repente, elas vão parar em um portal misterioso que as transporta para Nacali, uma ilha fantástica repleta de criaturas mágicas. Eu adorei esse filme, e que apesar de ser uma animação, um recado aí para o papai e para a mamãe que está nos ouvindo, ele é muito voltado mais para um público infanto-juvenil do que apenas infantil. Claro, ele funciona para toda a família. Agora, ele vai ter algumas cenas que talvez o público mais novinho, ali 4, 5, 6 anos, talvez fique um pouco.

0: pouquinho com medo. A vilã, por exemplo, é de dar medo em qualquer público. Mas, de todo modo, esse filme, A Ilha Esquecida, é muito bom, traz muitas referências dos animes, que são as tradicionais animações japonesas, e eu adorei. Tem uma história interessante, personagens cativantes, uma vilã assustadora, como eu falei, e ótimos momentos muito emocionantes. Agora, lembrando, estreia apenas no dia 24 de setembro.
1: Tem um tempo ainda, né? Tem um tempo para começar. Olha, Felipe, antes das estreias, alguma novidade?
0: Olha, tem sim, Simone. Eu tenho uma novidade para os fãs ansiosos da franquia Duna. O que é que acontece? A Warner Bros. Já liberou os ingressos para Duna Parte 3. Porém, existe um detalhe. Duna Parte 3 vai estrear apenas no dia 15 de dezembro.
1: Nossa, tem tempo.
0: Pois é, tem muito tempo, mas ao mesmo tempo já tem muita sala esgotando. Então, você que está nos ouvindo, que é fã de Duna, os ingressos, e você é fã e faz questão de assistir no primeiro dia, na primeira sessão, os ingressos já estão disponíveis. Então, fica aí a dica. E um outro lembrete que eu quero trazer, um recadinho. Vamos lembrar que a Semana do Cinema, que começou no dia 10 e segue até o dia 16 de setembro, ou seja, até quarta-feira, está com ingressos a partir de R$ 10 nas redes Cinemark, Cinépolis, UCI e Kinoplex. Ou seja, é aquele momento de assistir vários filmes e não pegar pesado na carteira. R$ 10 o ingresso, eu acho que é um ótimo valor.
1: Em vários cinemas, né, do Brasil inteiro, vários aqui também do estado, né?
0: Exato, inclusive salas Prime, que aí, como eu falei, é a partir de R$ 10. Nas salas Prime, vai estar na casa dos R$ 20, mas mesmo assim, ainda é uma promoção interessante,
1: Perfeito.
0: principalmente final de semana, que sempre é mais caro.
1: Não é verdade. Vamos às estreias?
0: Olha, Simone, além de Da Magia à Sedução, Feitiço de Amor e do documentário da Marília Pêra, eu quero destacar o filme Código Vingança, que eu já falei aqui na coluna, mas
1: Isso.
0: finalmente estreou. Código Vingança é produzido e estrelado pelo Jason Statham, nome conhecidíssimo pela franquia Velozes e Furiosos, Mega Tubarão, Os Mercenários. E aqui ele faz o papel de um veterano das Forças Especiais que acaba envolvido em uma, digamos, uma caçada, né, onde ele é a vítima. Só que quem conhece o Jason Statham sabe que de vítima ele não tem nada. Ele vai partir para o contra-ataque. Então, Código Vingança traz aquele típico personagem, aquele típico filme que os fãs de ação gostam. Então vai ter muita ação, tiroteio, cenas de luta, algumas bastante improváveis, e o Jason Statham salvando o dia, como, claro, todos os seus personagens conseguem fazer. Então quero destacar essa estreia do Código Vingança.
1: Olha que legal. Você assistiu ele? Assistiu, foi
0: Assisti,
1: sábado passado.
0: assisti.
1: E é
0: E
1: aprovadíssimo.
0: é muito bom. É o típico filme que, para quem gosta daquelas cenas de luta, aquelas cenas de tiroteio que você não precisa nem recarregar a arma, balas ao infinito, vai adorar esse filme. Então fica aí a dica.
1: Que coisa boa. Felipe Falcão, titular da nossa coluna Sessão de Cinema, muito obrigada. Mais um sábado e já deixa um convite para o próximo.
0: Próximo sábado estarei aqui e, claro, até lá, para saber todas as novidades aí da Sétima Arte, é só me seguir no Instagram, no Sessão de Cinema com Felipe Falcão, e o arroba é o Fili Falcão Cinema, tudo junto. Fili Falcão Cinema. Sábado que vem estarei por aqui.
1: Muito legal, gente. Se vocês ainda não seguem, seguem lá. Tem tantas dicas, né, para quem gosta de filme, para quem está se apaixonando. Olha, deixa eu dar um feedback. Eu esqueci, nem te falei essa semana. Um amigo muito querido, Ricardo, nos falamos. Ele falou: Simone, eu acompanho o Comando, acho muito legal, mas a coluna Sessão de Cinema, ele disse: eu não sou muito fã de filme, eu acho que assistir filme é perca de tempo e tal. Mas é tão legal as dicas que o Felipe sempre dá. Que eu vou para o cinema e faço, rapaz, mas não é do jeito que o Felipe falou. Eu fiz, ah, que legal. Então,
0: Olha, que
1: Ricardo, olha,
0: legal.
1: feedback ao vivo.
0: Obrigado, Ricardo. Que bom que você gosta aí das dicas. Continue escutando.
1: É verdade. Felipe, obrigada mais uma vez. Sempre é muito bom tê-lo aqui conosco.
0: Obrigado e até o próximo sábado.
1: Até o próximo sábado. Agora são 3h17.
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3: 3:22.
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3: E vamos a mais um pedido agora do Juarez. Boa tarde.
15: Boa tarde, Simone. Ouvindo o Rádio Jornal.

0: Juarez Eleutério do Janga. É a minha música que eu amo de paixão é a música que lembra meu irmão, né? Meu irmão mais velho que faleceu precocemente. E ele era apaixonado pela música Ternura de Roberto Carlos. Então sempre que eu posso, eu escuto. E eu adoraria ouvi-la na Rádio Jornal. Muito obrigado.
1: Ah, Juarez, a gente vai ter um prazer enorme de tocar a sua canção. Primeiro porque ela é linda. E segundo que traz essa memória afetiva aí do seu irmão, né? Como o Alexandre falávamos aqui logo no início do programa, como é bom ter a música para poder lembrar das pessoas, das situações, dos momentos vividos. E é nesse sentimento que a gente toca para você e para todos os ouvintes. Roberto Carlos. Ternura.

0: 3 da tarde, 27 minutos.
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0: E vamos a mais um pedido agora do Airon. Boa tarde.
2: Boa tarde, Simone Oliveira. Boa tarde, a jornal. Quem fala aqui é Airon, direto para Cajuru, aqui do Ceará. Sou filho natural de Prazeres, do Monte Guararapes. A música que me traz recordações é Maluco Beleza, com Raul Seixas.
0: Ai, que legal, que bacana, Airon. Vamos tocar para você agora a canção que você nos pediu. Aproveita aí.

0: 3:31. Olha, rápido intervalo na sequência. Vamos para mais uma coluna. Agora o fato da semana com ela, Priscila Lapa.
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15: 3:36.
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15: E que semana, hein, meus amigos? Que semana dentro do nosso cenário político, tanto aqui local, quanto a nível, né, nacional, enfim. Quem vai trazer todos os detalhes pra gente agora é ela, Priscila Lapa, titular da nossa coluna O Fato da Semana. Boa tarde, Priscila.
16: Boa tarde, Simone. Boa tarde, ouvintes da Rádio Jornal. Essa semana, nosso país fez mais uma vez jus àquele ditado que diz assim, o Brasil não é para principiantes. Porque a gente continua, diante de um contexto eleitoral, vivendo uma das maiores crises institucionais da nossa história. Tem repercussão para todo lado e, diga-se de passagem, tem teto de vidro também para tudo que é canto. A grande questão é como é que a gente, nesse momento, consegue separar um ambiente de crise, um ambiente de desconfiança das nossas escolhas eleitorais. Esse exercício ele não é fácil, ele não é tranquilo. O que tem prevalecido até então, desde que a crise que relaciona muito fortemente ministros do Supremo Tribunal Federal ao Daniel Forcaro, ao escândalo do Banco Master, parênteses, ministros sim, porque não é apenas Alexandre de Moraes que deve prestar contas à sociedade, Dias Toffoli e o próprio André Mendonça, que é o grande pivô de todo esse processo nesse momento, que também teve encontros com o banqueiro, também tem coisas a explicar à sociedade brasileira. Fecha parênteses. Então, a grande questão deixa de ser apenas um ponto de vista eleitoral, mas para a gente entender que a gente vive, sim, uma crise de desconfiança.

desconfiança. E uma desconfiança que impacta diretamente o processo eleitoral, porque agora as campanhas acabaram se direcionando para colocar numa balança para o eleitor qual é a pior crise, o que é pior, o que é mais grave, o que é menos aceitável, quando de fato nada do que a gente está vivendo nesse momento, olhando para essa crise institucional, é aceitável. E a gente tem que lembrar, é sempre importante pontuar algumas questões que são super importantes para a gente entender nesse momento. Primeiro, o Supremo Tribunal Federal existe para ser uma casa revisora e permanentemente protetora daquilo que reza a nossa Constituição. Então, se tem uma casa no Brasil, se tem uma instância no Brasil que precisa respeitar as regras, e a democracia é o governo das regras, chama-se Supremo Tribunal Federal. Quando isso não acontece, a gente tem, obviamente, um efeito em cascata de viver numa insegurança jurídica. Imagine nós, cidadãos comuns, que na nossa vida cotidiana, inevitavelmente, nos envolvemos em conflitos, seja conflitos entre cidadãos e empresas, entre empresas, ou entre todos nós e o Estado. Imagine a gente não saber exatamente qual é a régua que vai ser utilizada para esse julgamento, para mediação desse conflito pelo Estado, pela Justiça e até, se precisar, pelas instâncias superiores da Justiça, chegando até o STF. Então, o que a gente precisa compreender é que hoje a gente está tratando esses fatos ligados aos ministros, ao STF, como sendo contra ou a favor determinado ator político, força política ou partido político, mas no fim das contas, isso tudo é muito. É sobre nós, como sociedade, sobre a insegurança jurídica que só interessa a quem tem mecanismos de burlar a lei. Para nós, cidadãos que queremos viver a nossa vida cotidiana, cumprindo as nossas obrigações, viver num estado de insegurança jurídica é o pior dos cenários, porque a gente nunca sabe quando isso vai se voltar contra nós mesmos nas nossas questões cotidianas. Então, primeiro é separar, entender que esse Supremo Tribunal Federal precisa cumprir elementos de processo, porque não é apenas o conteúdo, a gente está falando também que o desrespeito ao devido processo legal, ele pode ser sim tão deletério quanto aspectos de conteúdo. Por quê? Porque a democracia se faz, né, se prevê ritos processuais que, quando eles são quebrados, a insegurança também acontece. Então, não dá para a gente ficar tentando resolver na nossa cabeça essa crise relacionada ao Supremo Tribunal apenas a partir das nossas preferências políticas. É preciso a gente entender que tem algo muito maior em jogo. Eu não tenho dúvida de que precisa tudo vir à tona. Não dá para ter ética seletiva nesse momento e dizer que uma parte das informações são verdadeiras quando elas não convém, nos convém, e uma parte das informações são falsas e são enviesadas politicamente, que vem à tona tudo, doa a quem doer. Em relação à atuação da Polícia Federal, que deflagrou uma operação relacionada ao filme Dark Horse, é preciso que a gente entenda que o que está em jogo não é apenas um cargo de alguém que está disputando uma presidência da República a partir de uma ótica ou de uma ideologia embasada. Para além disso, e esse é legítimo, a disputa democrática, ela prevê confronto de visões de mundo, confronto da forma de pensar e soluções para as questões que nos afligem. Uma eleição é sobre priorizar, pensar as questões nacionais, mas não dá para a gente dizer que é normal haver um filme, né, aí é biográfico, sobre um personagem político que está diretamente envolvido nesse momento no processo eleitoral, em que há aí a suspeita de envolvimento de recursos de um dos atores do Daniel Vorkaro, que é um dos pivôs de uma das maiores crises institucionais e financeiras do país, e a gente achar que isso é só uma questão de dinheiro privado. O que a operação da Polícia Federal está tentando trazer à tona é a relação disso, dessa produção, desse filme, com recursos de emenda parlamentar, o meu, o seu, o nosso dinheiro, o dinheiro público que precisa ser salvaguardado. Então, o que a gente tem que observar para esse processo da crise é se avizinha o dia da gente escolher quem presidirá o nosso país pelos próximos 4 anos. Não dá para a gente contaminar esse debate apenas com as nossas percepções sobre a crise institucional que vive o STF. A crise institucional do STF, ela é grave. Ela diz sobre a nossa democracia, ela diz sobre a necessidade de aperfeiçoarmos vários mecanismos de funcionamento das nossas instituições, mas que a gente não misture as coisas e que a gente compreenda que essa crise, a eleição vai passar e essa crise precisa ser sanada de alguma forma. E que a gente não faça as nossas escolhas apenas

0: apenas sob a luz, sob o holofote desse momento que a gente vive, que a gente faça as nossas escolhas, pensando também em questões maiores, mais amplas, que é como é que as pessoas que estão se colocando como candidatos à disposição do nosso país estão pensando as soluções para as questões que são de dizem respeito, que são de competência de um presidente da República. E a gente pensar quem são os candidatos que estão à altura desse desafio e aqueles que não estão, sejam por questões éticas, por questões técnicas, por questões morais. É isso, vamos aguardar aí os desdobramentos da próxima semana, que certamente terá novas emoções e novos capítulos para a gente assistir. Um bom final de semana a todos.
1: É verdade, viu, Priscila? O Brasil não é um país de amadores, viu? Vamos acompanhar a cada dia um capítulo novo, infelizmente, de tudo isso que está acontecendo, né, dentro do nosso cenário político, governamental. E é importante a gente ficar ciente do que acontece para saber, né, quem poderia estar governando de fato, né, colocando a lei em prática. Muitas vezes se coloca em posições de investigador, de investigados. E com certeza quem perde somos todos nós. Muito obrigada por sua participação e sábado nos encontraremos em mais uma coluna O Fato da Semana.
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1: E vamos a mais um pedido agora do Sandro. Boa tarde.
3: Boa tarde, Simone Oliveira. Um forte abraço. Estou ligadinho aqui no comando geral, fim de semana. Músicas, informações, prestação de serviços. Simone, estou enviando para você e pedindo para você tocar Pede a Ela com Tim Maia. Essa música me marcou muito, Simone, porque eu estudei com a turma durante 3 anos, primeiro ano, segundo ano, terceiro ano, e essa turma não vi mais, Simone.
1: Oh.
3: Mas dá uma saudade, Simone. Marcou muito a minha vida. Fica com Deus. Estou aqui, ligadinho, na programação da Rádio Jornal.
1: Primeiro.
3: Músicas que marcaram, saudades que ficaram. Um abraço, Simone. Deus te abençoe. Um excelente final de semana a todos vocês aí da Rádio Jornal. Quem fala aqui é Sandro Roberto, direto do bairro do Arruda. Forte abraço. Fica com Deus.
1: E, Sandro, primeiro, muito obrigada, né, por toda essa explanação do nosso comando geral fim de semana e mata um pouco dessa saudade desses 3 anos que com certeza te marcaram e que fica aí, né, sempre trazendo de volta tudo de bom que você pôde viver, né, junto com essa turma. Vamos ouvir a tua música agora.

0: 3 da tarde, 50 minutos. 25 anos depois, atentados de 11 de setembro ainda causa milhares de casos de câncer, aponta o Programa de Saúde Americano. Mas por que esses casos continuam surgindo? É o que a gente explica agora no A Gente Explica com Kevin Paes.
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2: 25 anos depois, o número de sobreviventes e socorristas com câncer atribuído ao atentado de 11 de setembro de 2001 é 19 vezes maior. Segundo o boletim do World Trade Center Health Program, divulgado em agosto de 2026, 57.044 certificações foram registradas. Mas por que o atentado ainda causa câncer na população envolvida no atentado nos Estados Unidos? Quem são as pessoas que estão ficando doentes? A gente explica. Bombeiros, policiais, voluntários, moradores da vizinhança e trabalhadores do entorno respiraram a mesma nuvem liberada pelo colapso das Torres Gêmeas, que resultou numa mistura de cimento pulverizado, amianto, fumaça e combustível queimado, que colocou centenas de substâncias em circulação ao mesmo tempo, em concentração sem precedentes. Durante anos, os socorristas concentraram a maior parte dos diagnósticos. No entanto, esse cenário foi alterado, pois as certificações de câncer somam 28.913 entre sobreviventes civis e 28.131 entre quem atuou no resgate e na limpeza. Essa foi a primeira vez que o grupo de moradores, estudantes e trabalhadores da região aparece à frente. O efeito da exposição não aparece de imediato, porque atua sobre um processo contínuo do organismo. A divisão celular acontece milhões de vezes ao longo da vida e sempre produz erros. Um organismo saudável identifica e descarta essas falhas antes que elas se acumulem. Mas a exposição a agentes desarma justamente esse sistema de correção e as mutações passam a se multiplicar sem freios e o tumor encontra espaço para se formar. Entre os inscritos vivos no programa, a lista é encabeçada por tumores de pele. Entre os principais estão 13.380 certificações de câncer de pele não melanoma, 13.170 de próstata, 4.830 de mama feminina e 3.860 de melanoma. Nesse contexto, o World Trade Center Health Program é um programa federal de saúde bancado pelo governo dos Estados Unidos, administrado pelo Instituto Nacional de Segurança e Saúde Ocupacional, órgão ligado aos Centros de Controle e Prevenção de Doenças, CDC, a Agência de Saúde Pública dos Estados Unidos. A partir disso, dois grupos podem se inscrever na iniciativa. De um lado, os socorristas, que são os bombeiros, policiais, equipes de limpeza e voluntários que atuaram no Ground Zero, além dos que trabalharam nos sítios do Pentágono e de Shakesville, na Pensilvânia, que somam 1.481 inscritos. De outro, os chamados sobreviventes, que são quem morava, trabalhava ou estudava na área atingida pela nuvem tóxica. O acesso depende de uma etapa central, a certificação. O membro passa por avaliação médica e um profissional do programa determina se a exposição ao 11 de setembro foi provavelmente um fator relevante para causar ou agravar aquela doença. 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Kevin Paes para o Comando Geral.
0: 3 da tarde, 54 minutos.
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0: E vamos a mais um pedido agora do Luiz. Boa tarde.
4: Boa tarde, Simone. Boa tarde a todos os ouvintes da Rádio Jornal do Comércio. Meu nome é Luiz Felipe, daqui de Vitória de Santo Antão. Eu queria curtir no programa de hoje, Simone, uma música com o inesquecível Rodrigo. Quero dizer. Um bom final de semana para você, um bom final de semana para todos os ouvintes da Rádio Jornal e fique com Deus, minha amiga.
0: Amém, Luiz. Você também, um final de semana maravilhoso. Vamos ouvir a sua música do Rodrigo.

0: 3 da tarde, 59 minutos.
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2: Muita calma nessa hora, hein?
0: Olha, gente, tem uma mulher incrível que hoje completa a idade nova, viu? 82 anos, da cantora, compositora Leci Brandão. Daqui a pouquinho a gente tem um painel musical muito especial em homenagem a ela. 3 da tarde, 59 minutos.
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3: Um dos assuntos do balanço de notícias para esta segunda-feira, às 4 da tarde. Infraestrutura e expansão urbana. As cidades brasileiras continuam a se expandir. De 2019 a 2022, o Brasil urbano ganhou quase 6 mil quilômetros quadrados, um crescimento de 12,3% de acordo com o mapeamento das áreas urbanizadas do IBGE. Mas o problema brasileiro não é crescer a área urbana, mas crescer mais rápido do que a capacidade da infraestrutura. Sobre o assunto, vamos ouvir o professor do Departamento de Arquitetura e Urbanismo da Universidade Federal de Pernambuco, Roberto Montezuma. Participe pelo WhatsApp da Rádio Jornal. 99147-8520.
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5: 16:04.
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5: Hoje o nosso painel musical é sobre uma mulher que não precisou pedir licença para entrar na história. Uma artista que chegou devagar, com uma voz suave, talento ímpar e personalidade única, abrindo caminho para muitas outras cantoras. Hoje é dia dela, Leci Brandão, aniversariante deste sábado, 82 anos, de muita festa.

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1: Leci Brandana nasceu no Rio de Janeiro em 12 de setembro de 1944, no bairro de Madureira, e foi criada em Vila Isabel, na zona norte carioca. Filha de Dona Leci, uma mulher trabalhadora, servente de escola, que ensinou a Leci, a filha, alguns dos maiores aprendizados, algumas das maiores lições da vida. A cantora já contou em entrevistas que ajudava a mãe a limpar as salas de aula, onde ela mesma estudava. E foi justamente dessa infância simples, de muito esforço e pouca facilidade, que nasceu uma mulher que aprendeu desde cedo que dignidade não é luxo, dignidade

Deu os primeiros passos na música em festivais universitários, mas antes, ela cresceu em um ambiente onde o samba faz escola, com ligação direta ao Morro da Mangueira. Foi o universo dela desde criança. A Estação Primeira de Mangueira está presente na vida da cantora muito antes mesmo.

0: mesmo dela nascer. E foi nesse ambiente que Leci Brandão a aprendeu a respeitar os mestres, os compositores, os velhos sambistas e a força de uma comunidade.
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2: Leci Brandão deu os primeiros passos na música em festivais universitários. E em 1970, conquistou o segundo lugar em um festival da Universidade Gama Filho, com a canção Cadê Marisa? Era o sinal de que aquela moça tinha algo diferente. E mesmo diferenciada, sentiu resistência quando apresentada à ala de sambistas da Mangueira. Em 1972, Leci entrou oficialmente para a ala dos compositores da escola e fez história como a primeira mulher a integrar aquele espaço.

0: Cantora, compositora, sambista, mulher negra, mulher de opinião, mulher de fé, mulher de coragem. A música Deixa Pra Lá é uma das canções que nos levam para essa primeira fase da carreira de Lessi. A música aparece em seu repertório desde os primeiros anos e está associada ao álbum Questão de Gosto, do ano de 1976.
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3: Leci Brandão teve a coragem de dizer o que precisava ser dito. Durante a trajetória, Leci enfrentou também o preconceito, o racismo, o machismo, a resistência do mercado e as dificuldades de uma mulher negra ocupar determinados espaços. Uma das características mais marcantes da obra da compositora é justamente essa capacidade de transformar questões sociais em canção, mas sem abandonar a poesia, sem perder a musicalidade, sem deixar de ser samba e sem deixar se intimidar.
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2: Mas quem pensa que Leci Brandão viveu e vive apenas de música, de luta, está enganado. Existe também uma Leci romântica. Uma Leci que fala de amor, de desejo, de carinho, de relacionamento, de encontros e desencontros. E uma das músicas que mostram esse lado é Só Quero Te Namorar.

A palavra dignidade combina perfeitamente com a história de Lessi Brandão. A obra da cantora também tem uma ligação profunda com a cultura negra. Cantar sempre foi também uma maneira de afirmar a dignidade de pessoas que muitas vezes não eram ouvidas. E é isso que aparece em músicas como Negro Zumbi.

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1: Muita calma nessa hora, hein?
2: Com o passar dos anos, Leci percebeu que a voz poderia ocupar outro espaço, além do palco, a tribuna. Em 2010, iniciou sua trajetória como deputada estadual em São Paulo, e sua atuação política está ligada a temas como igualdade racial, direito das mulheres, juventude, populações indígenas e quilombolas, religiões de matriz africana e população LGBTQIA+. Tornando-se a primeira mulher negra a cumprir 4 mandatos consecutivos na Assembleia Legislativa da capital paulista. Aos 82 anos comemorados hoje, Leci Brandão segue celebrando uma carreira de aproximadamente 5 décadas. E essa celebração, claro, acontece aqui no nosso Comando Geral fim de semana, no nosso painel musical.

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1: 16:45.
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4: 4 da tarde, 49 minutos.
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4: Museu da Abolição e Memorial Dom Helder Câmara agora podem ser visitados sem sair de casa, através de ambientes virtuais interativos em 360 graus. Vamos saber desta novidade na reportagem do Ernesto Pereira.
5: Tecnologia e história devem andar juntas. Foi nesse pensamento que a Secretaria Estadual de Ciência, Tecnologia e Inovação, SECT, digitalizou mais 5 museus do estado de Pernambuco, que passam a contar com tours virtuais. A iniciativa foi anunciada nesta semana. A plataforma, que faz parte do programa Patrimônio de Pernambuco Digital, está disponível na internet e inclui mais de 10 espaços culturais de todas as regiões do estado. Quem fala sobre essa iniciativa é o diretor de inovação da Secretaria de Ciência, Tecnologia e Inovação, César Andrade.
6: O Patrimônio PE Digital é uma iniciativa de digitalização e disponibilização do patrimônio cultural de Pernambuco, permitindo ampliar o acesso da população a acervos, espaços de memória e referências culturais do estado por meio de um ambiente totalmente digital. O acesso é realizado pelo portal PE Digital no endereço pedigital.pe.gov.br. Atualmente, nós temos disponíveis 17 digitalizações, sendo 15 museus e 2 edições da FENEARTE, dos anos de 2025 e 26. Dos 15 museus, nós temos museus desde a região metropolitana, passando por museus situados já no Agreste, como a Casa do Mestre Vitalino.
5: De acordo com a SECT, os tours se tornam possíveis a partir da captura de imagens em cada local. A tecnologia permite a visualização dos espaços internos e salas de exposição em 360 graus. Além das obras, as pessoas conseguem ver os textos de apoio e as instalações interativas. Segundo César Andrade, a iniciativa ajuda a democratizar a informação por meio da tecnologia.
6: O projeto contribui para a preservação e valorização e democratização do acesso ao patrimônio cultural pernambucano. A digitalização amplia o alcance dos museus e espaços de memória, facilitando o acesso de pessoas que não podem visitá-los presencialmente, fortalecendo a divulgação da história, da arte e das manifestações culturais de diferentes regiões do estado. Também representa um importante uso da tecnologia para aproximar o patrimônio cultural e sociedade.
5: Os novos museus digitalizados são Museu Pinacoteca de Igaraçu, Museu da Abolição e o Memorial Dom Helder Câmara, no Recife, além do Museu da Fauna da Caatinga, Semafauna, em Petrolina, e o Museu do Doce de Pesqueira. Vale ressaltar que para conferir esses e outros museus digitalizados, basta procurar por pedigital.pe.gov.br. Mais uma vez, pedigital.pe.gov.br. Ernesto Pereira, Rádio Jornal, Rádio Notícia.
4: 4 da tarde, 52 minutos.
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4: E vamos a mais um pedido agora do Arthur Gomes. Boa tarde, Arthur.
7: Boa tarde, meus amigos da Rádio Jornal, Arthur Gomes de Peixinhos. Essa música é uma música que não é somente uma declaração de amor. É uma música que eu homenageio minha esposa, que é minha companheira de já 40 anos. E sempre que eu precisei dela, no momento bom, no momento mal, principalmente nos momentos ruins, ela estava ali do meu lado. Quando eu dizia, eu preciso de você, ela estava ali junto de mim, há 40 anos. Então não é só apenas uma declaração de um amor, faz parte de nossas lembranças. A música é Eu Preciso de Você, de Roberto Carlos. Boa tarde, bom final de semana a todos e o programa, como sempre, bombando. Um abraço.
4: Olha, Arthur, obrigada, né, pelos seus elogios. Você já ouviu essa canção na voz de Maria Bethânia também? É linda, igual. Vamos ouvir, vamos à verdade, vamos...

0: O que dizer, Big? Não tem o que falar, né, Arthur? Não tem o que falar, gente. Depois de músicas assim, o que a gente vai fazer é um rápido intervalo. É o que sobra pra gente nessa tarde de sábado, às 4h58.
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15: 5:03.
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15: E vamos a mais um pedido agora do Ailton. Boa tarde.
16: Boa tarde, Rádio Jornal, Simone e ouvintes. Aqui é Ailton do Porto da Madeira, bairro, né? Eu queria ouvir

0: é escrito nas estrelas que eu sou músico e taxista e eu tenho uma banda chamada Raio Laser. E o meu baterista, Fernando, ele tocava e cantava essa música escrito nas estrelas de T.T. Espíndola. E aonde a gente tocava e ele cantava, arrasava e arrancava aplauso. Então, eu lembro muito dele. E ele, graças a Deus, né? Ele hoje é contratado como baterista das Pais, do Clube das Pais. Tá lá. Então era a música que eu queria ouvir. Um abraço a todos, Rádio Jornal. Não dá pra gente deixar de ouvir. 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
1: Que coisa boa, Ailton. Vamos ser um clássico da nossa MPB. Vamos ouvir, T.T. Espíndola.

0: 5:08.
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4: 5 da tarde, 11 minutos.
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4: E vamos a mais uma música, agora com o pedido do Zé Newton. Zé, boa tarde.
5: Boa tarde, Simone Oliveira. Aqui é Zé Newton, cheio de Petrolina, Coab 6. É, toca pra mim aí, Pai Herói, Fábio Júnior, me lembra muito, de 3 anos que eu morei em Recife, 79 a 82, morava na rua Gricolândia, 209, Cidade Universitária, Recife. Aí eu me lembro muito desse tempo, essa música traz muita recordação. Zanito Ficheira, 46, Petrolina, boa tarde, um abraço, bom fim de semana.
4: Ei, que lindo, Zé, essa música realmente ela toca o coração de uma maneira muito especial. Então, dedico a você e a todos. Pai, Fábio Júnior.

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pode ser que daí você sinta qualquer coisa entre esses 20 ou 30.

0: peguem leve com as canções hoje, hein? Por favor. 17h.
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0: E vamos a mais um pedido agora do Reginaldo. Boa tarde.
2: Boa tarde, Simone Oliveira. Aqui quem fala é Reginaldo, porteiro do condomínio São Alebaia, aqui na Madalena. Orientou a descoberta. Quero ouvir com Roberto Carlos. Ou de vá, relembra a casa com varanda. Viu? Boa tarde.
0: Olha, Reginaldo, essa música também, ela bate forte, viu? Ela é realmente, traz lembranças maravilhosas. Obrigada por seu pedido. Vamos ouvir agora a sua canção, Divã, com Roberto Carlos.

0: 5:23.
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0: E vamos a mais um pedido agora do João. Boa tarde.
2: Boa tarde, Simone Oliveira. Aqui é João Batista, da Vertente. Eu gostaria de ouvir uma música com Oswaldo Montenegro, A Lista. Essa música representa muita coisa na minha vida. Hoje eu estou com 65 anos e eu me lembro de muitas coisas. Eu gostaria de ouvir ela. Muito obrigado. Que você continue essa pessoa excelente que você é. Fica na paz. Um bom final de semana para você e sua família.
0: Amém, João. Para você também. Um fim de semana maravilhoso. Eu tenho certeza que essa música também vai fazer muita gente relembrar, né? A pensar, não sei, 10, 20 anos, quem a gente falava, quem eram aquelas pessoas que a gente abriu o nosso coração, faziam parte do nosso dia a dia. E onde são essas pessoas? Muitas delas ficam no meio do caminho, né? A vida que vai seguindo. É essa essa música, a lista que a gente vai ouvir agora, né? Ela quer dizer, dos amigos que ficam, apesar de tudo.

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1: Que linda, né? É linda demais. 5 da tarde, 27 minutos.
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1: E a lindeza toda que eu falava era da música, né? Alissa de Oswaldo Montenegro. Vamos a mais um pedido agora da Cristina. Boa tarde.
3: Boa tarde, Simone. Eu sou aqui, Cristina de Rendimei. Quero ver Tim Maia, para relembrar o passado. A Festa de Santo Rei, que é a minha música preferida. Boa tarde.
1: Ah, essa música é linda demais. Cristina, obrigada. Aproveita a tua música.

0: 5:30.
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2: Um dos assuntos do balanço de notícias para esta segunda-feira, às 16h. Infraestrutura e expansão urbana. As cidades brasileiras continuam a se expandir. De 2019 a 2022, o Brasil urbano ganhou quase 6 mil quilômetros quadrados, um crescimento de 12,3% de acordo com o mapeamento das áreas urbanizadas do IBGE. Mas o problema brasileiro não é crescer a área urbana, mas crescer mais rápido do que a capacidade da infraestrutura. Sobre o assunto, vamos ouvir o professor do Departamento de Arquitetura e Urbanismo da Universidade Federal de Pernambuco, Roberto Montezuma. Participe pelo WhatsApp da Rádio Jornal. 99147-8520.
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0: 5:33.
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0: E vamos a mais um pedido, dá tempo. Arthur, chega-se embora, vem pra cá, boa tarde.
5: Muito boa tarde, Simone Oliveira e a todos da Rádio Jornal. Arthur Cavalcante Júnior, aqui do Jordão Baixo. Gostaria de pedir com Zezé de Camargo Luciano, Coração Está em Pedaços. E ofereci para todos da emissora, e essa música, ela me lembra a minha infância, né? Eu ouvia todos os dias. Até hoje eu escuto. Valeu, muito obrigado, abraço para todos.
0: Arthur, que música linda! Obrigada por sua participação. Vamos ouvir Zezé de Camargo e Luciano, Coração Está em Pedaços.

0: 5:38. Se tem um gavião, é porque tem futebol. E se no comando geral, fim de semana, toca o gavião, já é um prenúncio do que vai vir logo em seguida, que é o futebol. E ele, claro, Marcelo Araújo, que já está dando a minha alegria, uma honra danada, poder participar aqui do nosso comando geral fim de semana. Que Marcelo, querido, boa tarde.
1: Minha amiga Simone, boa tarde você.
0: Bem-vindo mais uma vez, eu fico tão feliz quando você adentra aqui na redação, vem pro estúdio e eu com a colher lapidando o gato de botas.
1: Mas isso aí é reflexo da sua mente, A partir do momento que você vê uma vida feliz, vive uma vida tranquila, cada pessoa que você vê, você também acaba refletindo aquilo que você pensa nela. Então você é uma pessoa leve, você vive isso. Pelo contrário, quando eu entro aqui, eu preciso respirar um pouco desse ar assim, tranquilo, leve. Então, a gente vai conseguindo.
0: A gente vai se embora, Marcelo. Fim de semana de jogo, tem Santa Cruz, tem Maringá, quem leva essa melhor?
1: Olha, jogão de bola, Santa Cruz sai, Simone, de uma, classificou como o último, né, das 8 vagas, mas como o futebol é dinâmico, ele já reverteu.

0: foi sair na primeira rodada.
1: Olha só.
0: Hoje ele é líder junto com o próprio Maringá.
1: Uhum.
0: Jogo que tem uma importância muito grande, porque é o seguinte, você imagina, são 6 partidas, o Santa ganhou a primeira em casa. Esses jogos em casa, que não é o caso de hoje, mas esses jogos em casa, eles têm uma importância muito grande. É uma conta simples. Geralmente quem joga em casa, se você está numa competição equilibrada, a maior probabilidade de vencer é quem está em casa. Então vamos lá. São 3 jogos. 9 pontos. Quem está pensando em acesso tem que fazer. O Santa fez 3. Faltam 6. Então cada pontinho que você belisca lá fora, um pontinho aqui e outro ali, ele vai acrescentar para no final você chegar com 10 ou 11 pontos. Olha, é muito difícil, Simone, você não classificar ou não garantir o acesso com 11 pontos.
1: Uhum.
0: Com 10 pontos ainda pode acontecer de 3 clubes chegarem ali com 10. Aí você vai para critério de desempate, número de vitórias, saldo de gols. Mas essa partida tem uma importância muito grande. E você imagina, se ganhar esse jogo fora de casa, aí é que diga assim, puxa vida, vamos lá, vamos embora com essa torcida fantástica do Santa para ir para a Série B no próximo ano.
1: Que coisa boa.
0: Então, jogo importantíssimo. Haroldo Costa, o maior gol do mundo, vai narrar o jogo. Os comentários de Ralf de Carvalho. Reportagens do meu querido irmão Leonardo Boris, que já chegou por ali.
1: Repórter Boris já está por aqui, já, verdade.
0: Já chegou. E estaremos aqui no Plantão Esportivo, resumo final, para informar muito. E quem sabe comemorar com essa galera tricolor o acesso ao final desses 5 jogos que restam.
1: Que coisa boa. Vamos trazer também, né, informações aí, fazer um boletim sobre o Náutico e o Sport.
0: O Náutico vem de uma derrota sofrida para sua torcida. Sofrida porque o Náutico enfrentou simplesmente, Simone, o vice-lanterna da competição.
1: Uhum.
0: É um time que está lá embaixo, está quase que rebaixado, moralmente pena, rebaixado. Né? Óbvio, não é um time ruim. Mas o que mais assustou não foi a derrota em si, foi a forma como o Náutico foi derrotado.
1: Uhum.
0: Parecia que o América Mineiro estava lutando ali para chegar no G4, lutando pela bola como um prato de comida.
1: Uhum.
0: E o Náutico disperso, sabe, relaxado. O técnico Hélio dos Anjos ficou muito aborrecido na coletiva, ele exprimiu isso, mas chegou-se a uma conclusão e foi lamentável justamente pelo ponto de vista do técnico. Ao final da partida, ele declarou que o ideal agora seria chegar aos 45 pontos e livrar o rebaixamento.
1: Uhum.
0: Com isso, ele joga um balde de água gelada em quem estava pensando no acesso. Ora, se o técnico, o comandante da equipe, chega e diz isso, é como se tivesse lavado as mãos ou jogado a toalha e aí para evitar o rebaixamento. E é nisso que, pelo menos eu aqui como plantão esportivo, estou pensando. Se o professor disse isso, então vamos lá fazer os 45 pontos para garantir a permanência na Série B e depois pensar em outra coisa.
1: Nossa.
0: Tem um jogo na terça-feira, difícil nos Aflitos, contra o Operário de Ponta Grossa. O Operário é dessas equipes que oscilaram bastante na competição.
1: Uhum.
0: Só que, quando você oscila, mas você oscila para cima na reta final, isso significa muito. Porque é no final que se determina onde você vai chegar.
1: Sim.
0: Então ele chegou no sexto lugar, ele chegou na zona de classificação para os playoffs. Só lembrando, os 2 primeiros classificam direto, garantem o acesso direto para a Série A. E do terceiro ao sexto vão ter cruzamentos. Terceiro com sexto, quarto com quinto para disputar 2 vagas. Então o Operário chegou ali. Você imagina o tamanho da dureza que vai ser esse jogo terça-feira. E o Sport é um outro momento, Simone, com a chegada do Mariano Sousa. O Sport vinha também na oscilação, conseguiu vencer, mas o torcedor não ficou satisfeito, voltou a apresentar as mesmas dificuldades. Vamos dizer que venceu relativamente fácil a Ponte Preta, fez o placar 2-0, tomou o gol que foi anulado por impedimento, tomou bola na trave, e um comportamento que a torcida do Sport não aceita, que é aquele de fez um gol, fez 2 gols, recua, segura, vai tocar bola.
1: Uhum.
0: O Mariano Sousa foi contratado justamente por isso, porque é um técnico que impõe jogo ofensivo o tempo todo. Só que ele chegou agora. Ele chegou na terça, conheceu o elenco e jogou na quarta. Então a gente não pode dizer que o que é que ele poderia fazer. Nada ainda. Somente alguns toques, um aqui, outro ali, pá. Mas vamos lá, mais 2 ou 3 treinos daqui até terça-feira para ver como esse time vai jogar na terça, e que é um jogo que não é fácil, é contra o CRB lá no Rei Pelé, lá em Maceió. Jogo complicado. Agora, como o Sport se reaproximou do G6, está a 2 pontos desse Operário que eu falei agora há pouco, Então, se ele dá uma reagida, se ele consegue ganhar do CRB lá no Rei Pelé, e repito,

0: não é fácil, ele volta a brigar pelo G6. Ele voltou a brigar já com a vitória em cima da Ponte. E agora vamos ver qual será do Sport na competição, Simone.
1: Pesado.
0: Pesado. É, o nosso sonho, enquanto cronista, é de ver o nosso futebol forte novamente. Forte, muito forte. A gente tem uma oportunidade, mais uma oportunidade esse ano, de, por exemplo, ver os dois na Série A, ou pelo menos um dos dois, e ver um Santa Cruz sair dessas divisões inferiores.
1: Isso.
0: Para o Santa Cruz, a volta... Você vê como é o futebol, é uma coisa, né? Estamos falando aqui de dificuldades do Náutico, dificuldades do Sport, que estão na Série B. Santa Cruz está lutando para chegar nesta Série B. E aí, a partir daí, 2027, a história será outra. Então, o nosso sonho é o nosso futebol voltar a ser forte. E a gente só consegue isso ascendendo nas divisões do Campeonato Brasileiro.
1: Tirou uma dúvida, Marcelo. Em qual ano, assim, não sei em que década, os três principais times aqui do estado faziam parte ali da Série A?
0: Por incrível que pareça, somente um ano, em 93. E mesmo assim, porque a CBF, Simone, dividiu em quatro blocos. É, eu só não lembro qual, me parece que eram quatro grupos de oito, eram 32. Foi a última vez, aliás, a última e a única, porque geralmente é assim, desde que o Campeonato Brasileiro foi iniciado em 1971, a gente nunca teve os três, a não ser nesse ano de 93, quando a CBF formulou esse novo modelo de campeonato. Mas antes a gente nunca teve. No máximo a gente tinha dois, e na época não tinha, não era Série A, Série B. Até anos 80 era Taça de Ouro, que era o campeonato nacional, chamava o campeonato nacional, e aí vinha Taça de Prata, Taça de Bronze. Pronto, era isso que concorria. É, tem outro nome aqui que eu estou esquecido, que era uma denominação dos campeonatos da época. Não é, mas sempre foi... dividido assim, primeira divisão, segunda divisão, terceira divisão. Então, quando um dos nossos estava na primeira, geralmente os outros dois estavam na segunda. No máximo, tivemos os dois na primeira divisão e um na segunda divisão.
1: Entendi.
0: Mas o nosso sonho é que nessa época, dos pontos corridos para cá, de 2003 para cá, a gente consiga isso. Quem sabe esse sonho? Náutico e Sport subindo agora para 2027... E o Santos subindo para 2028. Subir para B em 27 e para A em 28.
1: Olha só.
0: É, mas
1: um sonho, né?
0: É um sonho. É um sonho que... É assim, passa pelas cabeças que dirigem o futebol. Passa por essas cabeças, sabe? Primeiro, rentabilidade, estrutura. Hoje o futebol ele requer estrutura. E estrutura necessariamente precisa do financeiro, precisa de dinheiro, né? É tanto para você ter uma ideia, o Santa Cruz tem uma torcida fantástica, mas estruturalmente ele está anos-luz atrás do Náutico e do Sport. Questão de CT, questão de instalações, tanto no estádio quanto nos seus CTs. Né? O Santa Cruz tem um CT? Tem, mas tem um campo, tem outro em construção. As instalações, sabe, estão anos-luz atrás. É, por incrível que pareça, quem tem as melhores instalações em termos de estrutura... Nem é Sport, nem é Náutico, nem é Santa Cruz. É o Retrô.
1: Olha só.
0: É, Retrô. Com um investimento fantástico de mais de 30 milhões de reais, para você ter uma ideia. Tem que entrar o tal do capital. Então, a grande questão, Simone, é como você, ao mesmo tempo, ter esse capital, e não, também não é fórmula mágica, não. E como você gerir esse capital.
1: Sim.
0: O ano passado, o Sport teve nas mãos... Só de cotas, aquilo que nenhum clube nosso atingiu. Mas caiu para a Série B. E caiu vergonhosamente. Quer dizer, tinha um capital, mas não se soube como gerir. Então o futebol acaba sendo complexo, viu, Simone?
1: Uma caixinha de surpresa sempre, né, Marcelo? Exato. Marcelo, que volta daqui a pouquinho, gente, com o Bola Rolando, porque hoje tem jogo Maringá e Santa Cruz pelo Campeonato Pernambucano da Série C. E tudo aqui, claro, com eles, os profissionais, primeira linha e a primeira divisão do Escrete de Ouro.
0: Poxa,
1: da Rádio
0: tô me
1: Jornal.
0: Importante.
1: Um abraço, Marcelo.
0: Valeu.
1: 5 da tarde, 49 minutos.
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1: Vamos a mais uma participação da Tempo, sim. Eu acredito que é a última, né? Pelo andar aqui do nosso relógio. Com ele, José Severino, boa tarde.
3: Boa tarde, Rádio Jornal. Essa rádio aqui, eu sou fã dela, de vocês, desde pequeno. Essa rádio aqui é nota 10 no mundo inteiro.

0: no Brasil inteiro, Pernambuco inteiro, Rádio Jornal. Amo vocês, amo todo mundo aí. Um abraço para todo mundo. Eu sou tricolor, hoje é dia do meu Santa Cruz jogar. Eu sou fã aí de todo mundo aí da rádio, de uma mulher aí que todo sábado ela tá aí no comando geral, botando música aí. A gente pede música a ela, é Simone Oliveira. Boa tarde, Simone Oliveira, um abraço para você. Aqui é José Severino da Silva da Vara, tenho 59 anos. Eu queria escutar uma música que marcou a minha vida quando eu era jovem. Lembrar da minha namorada e da minha ex-mulher, Maria das Graças, Conceição da Silva. Carlos Alexandre. Eu quero passar um final de semana contigo. É isso aí, Simone Oliveira. Um abraço aí. É a música que marcou a minha vida. Boa tarde.
1: É a música fim de semana, viu, José? A gente vai tocar agora ela pra você e pra todo mundo. Agora sintonizado aqui conosco na Rádio Jornal.

0: Vamos embora, Guto César. Agora são 5:54.
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0: E vamos à nossa agenda cultural, tudo aí de dicas, para que você ainda não se programou no fim de semana, tem muita coisa boa para se fazer, viu? Aproveita aí, o Max traz para a gente agora.
2: E alô, o final de semana chegou.
3: A agenda cultural está recheada de atrações. Neste sábado, Recife entra na rota do Afropunk Experience. Pela primeira vez, realizado em Pernambuco, o evento ocupa a UFPE, com uma programação que aproxima diferentes gerações

0: e Linguagens da Música Negra Brasileira. A edição reúne Lia de Itamaracá e Daúde, Ebony, Linda Quebrada, Barbarize, Boneca e Marley no Beat. Também neste sábado, as prévias carnavalescas em Olinda seguem a todo vapor. Tem cortejo do TCM Tá Maluco, cortejo do Soberano e arrastão da bateria cabulosa. No domingo tem cortejo dos Donzelinhos de Milagres, cortejo do Dia do Frevo, encontro do Minhocão e Eu Acho É Pouco. Neste domingo é realizada a 25ª Parada da Diversidade de Pernambuco, no Parque Dona Lindu, em Boa Viagem. A programação inicia a partir das 8 da manhã, com atividades voltadas à conscientização, além de apresentações de drag queens e uma sequência de shows gratuitos ao longo do dia. A programação cultural conta com apresentações de Elisa Mel, Banda Sentimentos, além de outras atrações. E segue até este domingo o Festival Ilustra Plaza no Plaza Shopping, em Casa Forte. Com entrada gratuita, o evento reúne artistas independentes, feira temática, oficinas, atrações interativas e polo gastronômico no Jardim do Piso L2. Neste domingo, dentre as atividades, tem desfile cosplay, desafio de games, exibição de clipe musical e muito mais. E para quem curte um cineminha, tem Fantasia nas telonas com Da Magia à Sedução, Feitiço de Amor.
1: Não há magia mais forte do que a Irmandade. Obra do destino, testada pelo tempo e inquebrável.
0: O filme traz Nicole Kidman e Sandra Bullock de volta como as irmãs Sally e Gillian. Muitos anos depois, elas continuam assombradas pela maldição do clã Owen. Não podem se apaixonar, pois todos que amam acabam morrendo.
2: Isso é real? Ele vai morrer?
3: É verdade. Nós somos bruxas e a maldição é real.
2: Eu nunca mais confio em vocês.
0: Agora elas terão que enfrentar a sombria maldição que as persegue por séculos. E mais do que nunca, parecem estar ligadas com o possível fim de suas famílias de bruxas. Também tem ação nas telonas com Blue Lock.
4: O meu maior sonho é se tornar o maior atacante e levar a seleção japonesa a vencer a Copa Mundial.
0: O filme acompanha a seleção japonesa em um momento delicado. Após uma derrota terrível na Copa do Mundo, terá que fazer de tudo para se reerguer. Com isso, eles criam um rigoroso programa de treinamento para encontrar o melhor atacante do mundo e, com isso, chegar finalmente ao título mundial. Entre eles, aproximadamente 300 jovens se destacam e embarcam em uma disputa acirrada para comandarem a seleção de futebol.
4: Um dos meus melhores times tem que chegar a gingar.
5: Que nasce o centroavante revolucionário.
0: Aproveite as dicas e tenha um ótimo fim de semana. Com edição e sonorização de Eduardo Silva, Max Augusto, Rádio Jornal, Rádio Notícia.

com os trabalhos técnicos deles, Big Alves, mais um sábado, né, meu amigo? Valeu por tudo. Edilson Lima, é de bala aí, danado, virado na gota serena, valeu por tudo, Ed. Produção Angelis Martins e de Hernani Tavares, chegamos ao fim do nosso Comando Geral, fim de semana. Muito obrigada por sua audiência, pela participação, pelos áudios enviados, pelas histórias contadas, pelo carinho de sempre com todos nós aqui da Rádio Jornal. E aí agora o Bola Rolando com ele, Marcelo Araújo, que já adiantou aqui, né, o cenário do nosso futebol, o futebol de Pernambuco, neste fim de semana. E hoje tem jogo, né, como a gente comunicou, Maringá e Santa Cruz pelo campeonato da Série C. Aproveita o teu sábado, aproveita o teu domingo, fazendo aquilo que você tanto deseja. Se não conseguir fazer, pelo menos tenta ser feliz com aquilo que a vida te proporciona, porque é isso que a gente leva. Um beijo, um abraço e até segunda.

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a hora da Anunciação. A humanidade esquece por um momento a sua luta em glória. Deixa de lado os pensamentos pecaminosos, a perseguição desenfreada dos homens contra os próprios homens e contempla, na paz da natureza, uma sombra pálida do olhar de Maria. Nos templos, nas ruas e nos campos, as preces brotam espontâneas de todos os lábios. Esta é a hora do Ângelus, a hora da Anunciação. Nós vos suplicamos, Maria, que olheis por nós, vossos filhos ingratos. Dai-nos a graça do arrependimento e a vossa bênção materna. Porém, mais do que nós, Maria, outros necessitam do vosso apoio nesta hora. Os que morrem de necessidade, os que blasfemam, os que não creem. Iluminai-os, Virgem Santíssima. Vós que fizestes os homens semelhantes a Deus, porque foste Mãe de Jesus, olhai para os que perderam a fé. Protegei-os. Deslumbrai-os como um relâmpago aos olhos de Paulo. Lembrai-vos deles nesta hora, Maria, e sede para todo sempre louvada e bendita. Ave Maria, cheia de graças, o Senhor é

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0: Boa noite, 18 horas e 6 minutos.
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0: Vamos juntos a partir de agora com o programa Bola Rolando, neste sábado, dia 12 de setembro de 2026, em noite de jornada esportiva. Grande abraço a você que se liga conosco, a você que estava curtindo o Comando Geral fim de semana com Simone Oliveira. Agora tem os craques do Escrete de Ouro, equipe esportiva que tem a coordenação do maior gol do mundo, Haroldo Costa. Aliás, hoje dia de futebol, Maringá e Santa Cruz, segunda rodada do quadrangular final da Série C. Em Maringá, Haroldo Costa, Ralf de Carvalho, Leonardo Boris, estaremos aqui no plantão esportivo e resumo final. E vamos aos destaques do programa.
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0: As últimas corais, Leonardo Boris.
2: Confronto de líderes do grupo B às 19h30 deste sábado. Melhor defesa contra o segundo melhor ataque. Técnico Christian de Souza tem duas possibilidades para substituir atacante. Santa Cruz aguarda aporte financeiro para a semana para resolver questões com todo o elenco e funcionários.
0: Segunda rodada da Série C do Campeonato Brasileiro, intervalo de primeiro para segundo tempo no Almeidão em João Pessoa. Pelo Grupo B, Grupo do Santa Cruz, Botafogo, Paraibano e Floresta vão empatando por 0 a 0. O Belo da Maravilha do Contorno, apesar de ter atacado muito, não conseguiu furar o bloqueio da equipe cearense. 0 a 0 intervalo de jogo, agora 18 horas e 8 minutos. O Timbu a partir de agora com o garoto de ouro, Raldinei Alves.
3: Náutico tem desfalque no time titular para o próximo jogo na Série B. Apesar da derrota contra o América, distância do Timbu para a zona de rebaixamento continuou a mesma diante da rodada. Atacante Danielzinho é apresentado oficialmente e fala da expectativa para estrear com a camisa do Náutico e jogar no Estádio dos Aflitos.
0: Vasco derrota Grêmio de virada em Porto Alegre. Atlético Mineiro derrota reservas do Fluminense. Chapecoense e Internacional vão empatando na Arena Condá. Tem clássico paulista na noite de hoje. Daqui a mais 22 minutos, Palmeiras e São Paulo. 18 horas e 8 minutos. Os destaques rubro-negros a partir de agora com o Alex Santos.
4: De olho no G6, Sport segue treinando para o importante compromisso da próxima terça contra o CRB. Leão vencendo e alguns resultados dando certo, volta a ficar entre os seis melhores colocados da segunda divisão. E diretor de futebol responde se erraram na contratação dos técnicos anteriores.
0: 18 horas e 9 minutos, essas e outras informações a partir de agora no Bola Rolando.
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2: Com os trabalhos técnicos de Aldo Leite, Elivelto Henrique e também Edilson Lima, 18 horas e 11 minutos, começando Bola Rolando. E vamos destacar a Cobra Coral, que joga daqui a pouquinho. Daqui a mais 1 hora e 19 minutos contra o Maringá. Você acompanha com Haroldo Costa, Ralf de Carvalho e ele que chega com as informações corais, Leonardo Boris. Um abraço, Boris.
3: Boa noite para você, amigo. Boa noite para você que está ligado aqui no Bola Rolando. E hoje, 19h30, tem Maringá e Santa Cruz, os dois líderes do Grupo B. Maringá, que ganhou do Floresta de 1-0, e pelo mesmo placar, o Santa Cruz derrotou o Botafogo da Paraíba, com arbitragem de Goiás. Anderson Ribeiro Gonçalves, auxiliado por Thiago Gomes da Silva e Igor Alves de Moraes. O VAR fica a cargo de José Cláudio Rocha Filho, de São Paulo. Santa Cruz, do técnico Christian de Souza, que não conta com o atacante Ronald, lesão grau 2, Renato pode ganhar a vaga, correndo por fora Viniora, João Pedro, Newton, Cassiano, mas o técnico Christian de Souza só vai definir o time momentos antes da partida. O Maringá, que venceu Floresta na primeira rodada por 1-0, o Santa Cruz, que venceu o Botafogo da Paraíba na primeira rodada do Grupo B por 1-0, com gol de pênalti de Heron. O Maringá, que tem o segundo melhor ataque da competição, 32 gols marcados, vai enfrentar a melhor defesa da competição, o Santa Cruz, que tomou apenas 20 gols. O provável time coral para a partida desta sexta-feira: Thiago Coelho, Thiago Enes, Eurico, William Alves, Edson Miranda e Matheus Vinícius, Silva, Pedro Favela e Everaldo, Renato, Heron e William Júnior ou Alex Juan. O Maringá, que vem crescendo desde o final da primeira fase até o jogo contra o Floresta, ganhou os 3 últimos jogos e só perdeu uma vez nas últimas 11 partidas. O técnico Ivan Campanari pode mandar a campo Guilherme Neto, Joe, Ronald, Lomar e Thiago Rosa, Adeilson, Paulinho e Lucas Bonifácio. Ronald Camarão, que foi quem marcou contra o Floresta, Kaique Cálito e Negueba. E o técnico Christian de Souza fala sobre a ausência de Ronald e o que pretende para a partida de logo mais.
4: Nós treinamos duas formações diferentes. Eu vou me preservar para só revelar no momento do jogo. Mas agora é a hora do modelo de jogo sustentar, né? as baixas. É a hora que a gente usa tudo aquilo que nós trabalhamos de estratégia, os testes que a gente fez durante a competição, as mudanças de escalação, as mudanças de característica, tudo aquilo que a gente fez no período preparatório e período que a gente está buscando a classificação, vai servir agora para a gente achar as melhores soluções para os jogadores que nessa reta final ficarem de fora. Ficou que vai ser um jogo parelho, que vai ser um jogo disputado, um time atlético, forte, intenso na sua casa, que gosta de um jogo mais aberto, lá e cá. E a gente vai ter que ser estratégico, inteligente, organizado para poder estancar aquilo que o adversário tem de melhor e poder usar aquilo que o adversário tem de fragilidade. Ah, eu acho que está em boas mãos, né? Tá sendo...

0: cuidado pelo nosso presidente, pelo Bruno. A gente observa a dedicação dele, né? Para entregar isso ao clube, ao torcedor. Isso está em boas mãos. Nós estamos aqui focados no que nos compete, né? Que é fazer um segundo jogo dessa fase organizado, equilibrado, contra uma equipe forte, competitiva. Então, os jogadores estão pensando no jogo e nós também da comissão estamos da mesma forma.
1: Aí a palavra do técnico Christian de Souza falando aqui no Bola Rolando. Daqui a pouco tem a escalação coral.
2: Tá certo, valeu, obrigado, Boris. São 18 horas e 16 minutos. E aí estamos acompanhando o jogo lá do Almeidão, que faz parte do Grupo B também, né? Junto com Maringá e Santa Cruz. Botafogo e Floresta vão empatando por 0-0, tá? Deixa eu somente observar se teve início o segundo tempo. Sim, início do segundo tempo, Botafogo 0, Floresta também 0. O Botafogo deu aquele amasso no primeiro tempo, né? Foi para cima com tudo, tentando abrir o placar, mas não conseguiu. Então já estamos na segunda etapa, Botafogo Paraibano 0, Floresta também 0. 19:30 com Haroldo Costa, Ralf de Carvalho e Leonardo Borges, teremos Maringá e Santa Cruz. Amanhã, os dois jogos do Grupo C. Às 16h, em Araraquara, tem Ferroviária e Paysandu. Às 18h30, na Arena Simão, em Brusque, tem Brusque e Inter de Limeira. 18 horas e 17 minutos no Bola Rolando. Fibu como destaque a partir de agora, Raldinei Alves está chegando. Um abraço, Raldinei.
3: Muito boa noite para você, amigo, para todo mundo que está nos acompanhando aqui na Rádio Jornal, no Bola Rolando deste sábado. O elenco do Náutico já começou a se preparar para o próximo compromisso que o Timbu vai ter na Série B do Campeonato Brasileiro, o duelo da terça-feira contra o Operário. Hoje, o treinamento foi no período da tarde no CT Wilson Campos, uma atividade fechada, sem a presença da imprensa. Amanhã, o treinamento também é no CT, também é fechado para a imprensa, mas vai acontecer no período da manhã. Na segunda-feira, existe a expectativa do treinador falar com a imprensa o dia que antecede o jogo da terça contra o Operário. É um confronto diante de uma equipe que está dentro do G6. O Operário é o sexto colocado, tem 43 pontos, enquanto o Náutico ficou na 11ª posição com 37 pontos depois da derrota para o América Mineiro pelo placar de 2-1. O Náutico, apesar desse resultado negativo na última partida, permaneceu a 8 pontos da zona de rebaixamento. É que o Avaí perdeu seu jogo para o Fortaleza e isso fez com que o Avaí continuasse estacionado nos 29 pontos. O Náutico está estacionado nos 37 pontos, então é uma vantagem de 8 pontos para o Z4. Ainda assim, é uma vantagem confortável que o Náutico tem. Com 37 pontos ganhos até aqui, o Timbu ainda precisa fazer mais 8 até o fim do campeonato para garantir a permanência matemática na Série B do Campeonato Brasileiro. Pelo menos as projeções sempre apontam que o número de 45 pontos é suficiente para isso. O Náutico, no mercado de transferências, não vai buscar mais ninguém. Mesmo com o fim da janela, o clube até poderia contratar algum jogador que tivesse sem clube. Não é o caso do Timbu, que levou o atacante Danielzinho como a última contratação nessa janela de meio de ano. Danielzinho foi apresentado de forma oficial, conversou com a imprensa e falou sobre as características dele como jogador de futebol profissional.
4: É um jogador de muita velocidade, que gosta do confronto, do drible, que está sempre buscando dar assistência, fazer gols, que é o mais importante para o Náutico. Graças a Deus, Deus me deu o dom, né? Eu posso atuar tanto na lateral, tanto na ponta, quanto de atacante. Eu quero poder ajudar o Náutico da melhor forma possível. O que o professor precisar, eu vou estar à disposição para ajudar. Já joguei de lateral direito, já joguei de ponta direita, já joguei de ponta esquerda. E sempre fazendo uma função muito bem, né? E estou pronto para ajudar na posição que o professor precisar. Eu quero poder ajudar da melhor forma. Eu já estou pronto. Tive uma fissura no metatarso. Passei 2 meses, né, para poder me recuperar, o tempo certo que eles dão da recuperação da fratura. E graças a Deus hoje estou 100%. Sentimento de felicidade, né? A gente poder estar em casa, voltar aqui para o Náutico é motivo de muito orgulho. A gente sabe a grandeza do Náutico. motivo de muita felicidade.

0: Para mim e para toda a minha família. Os familiares da minha esposa também são daqui de Recife e isso é muito bom, né? Todos os funcionários, todos os jogadores, pessoal da comissão, todo mundo me acolheu muito bem e isso é um ponto muito importante, né, para a gente que está chegando. Todos os funcionários, como foi todo o pessoal da comissão, os jogadores, todo mundo me acolheu muito bem. Estou muito feliz e estou pronto para poder estrear, né? Que é isso que a gente quer jogar. Estou ansioso para jogar nos Aflitos, jogar junto com a torcida do Náutico, que sempre apoia o time os 90 minutos. Mandar um recado, chamar a torcida para o estádio, para nos apoiar os 90 minutos, que são muito importantes para nós. A gente sabe que a gente vem de uma derrota e agora a gente precisa buscar a vitória novamente. Vamos buscar junto com o nosso torcedor. Chamar o torcedor para vir nos apoiar os 90 minutos, para que a gente consiga sair com a vitória, que é muito importante para a sequência do campeonato.
1: Muito bem, palavras de Danielzinho, atacante do Náutico, são os destaques do Timbu por enquanto. Aqui no Bola Rolando, daqui a pouco eu volto e trago mais informações.
2: Ok, muito obrigado, Raldinei Alves. Deixa eu dar uma passada aqui na Série A, na 27ª rodada, que começou ontem com um jogão de bola no Couto Pereira, com muita chuva, mas muita disposição. Coritiba 3, Atlético Paranaense também 3. Tivemos hoje à tarde Atlético Mineiro 3, Fluminense 1, Grêmio 1, Vasco da Gama 2. E agora, o segundo tempo de Chapecoense e Internacional, 1-1. Esse é o placar do jogo. Daqui a 8 minutinhos, a bola rola para Palmeiras e São Paulo. 20h30 tem Botafogo e Bragantino. Às 9h30, Santos e Cruzeiro. 18 horas e 22 minutos aqui no Bola Rolando. Olha o Leão como destaque. A partir de agora, o Alex Santos está chegando. Um abraço, Alex.
3: Falou, Marcelo. Boa noite para você, boa noite para todo mundo que está ligado aqui no Bola Rolando. E com o fechamento da janela de transferências no dia de ontem, o Sport encerrando com 3 reforços para a continuidade do Campeonato Brasileiro da Série B. Reforçando aqui que o Sport trouxe até o presente momento. Trouxe o goleiro Breno, o zagueiro Kaique Almeida, os laterais Claudinho e Raí Lopes, os volantes William Oliveira, Murilo Hickman, Patrick de Paula e Fernando Sobral, os meias Diego Hernandes e Juan Alano, além dos atacantes Dudu Teodora, Kervin Andrade e Neto Pessoa. Os atacantes Neto Pessoa e Kervin Andrade e o lateral esquerdo Raí Lopes, eles foram confirmados de forma oficial ontem pelo Sport Clube do Recife. E um detalhe referente ao Kervin Andrade, o venezuelano de 21 anos. Esses 3 atletas, inclusive, já estão com os nomes publicados no BID, o famoso boletim informativo diário da CBF. Consequentemente, estão à disposição do técnico Mariano Sosso, exceto o Kervin Andrade. Por quê? O Kervin, ele tem que cumprir a suspensão por 3 partidas. Ou seja, só vai estar à disposição do treinador argentino rubro-negro na 31ª rodada, justamente no jogo contra o Atlético. Os demais não, os demais já estão à disposição, inclusive podem ser escalados para esse jogo da próxima terça-feira contra o CRB. Esse jogo contra a equipe alagoana pode sim fazer com que o Sport retorne ao G6. Por quê? O Leão da Ilha, nesse momento, ele é o 9º colocado, com 41 pontos conquistados. O Operário, que é o 6º colocado, o último time a figurar dentro dessa tabela de classificação, ele tem 43, 2 pontos a mais que o Sport. O que é que o Leão precisa fazer para voltar a figurar entre os melhores colocados da 2ª divisão? Tem que vencer o CRB jogando no Rei Pelé e torcer por derrotas do Operário de Ponta Grossa e também pela derrota do Atlético Goianiense. O Operário de Ponta Grossa joga contra o Náutico aqui no Recife. Já o Atlético Goianiense recebe em Goiânia a equipe do Criciúma. São 2 jogos difíceis, com certeza, e o Sport fazendo o papel dele e dando tudo certo, o Leão volta a figurar entre os 6 melhores colocados. Legal, né? Então, falando um pouco sobre o grupo em si, vamos ouvir o diretor de futebol, Bruno Reis, falando justamente sobre uma questão que vem chamando a atenção. Para todo mundo, o Sport tem um dos melhores elencos da Série B no papel, porque dentro de campo a história é totalmente diferente. E o Bruno falou sobre essa situação.
4: O jogador, ele depende, né, da questão técnica, né, da questão física, mas principalmente da questão mental, da cabeça dele. E aí acho que o Sport tem passado por um momento difícil, né? A gente teve um trauma de levar gol sempre aos 45, 50 minutos, né? Esse trauma eu acho que já foi recuperado. E a pessoa com medo, eu acho que isso, inclusive, os próprios.

0: os atletas sentem essa pressão, né? Isso foi superado ao longo da Ilha do Retiro, né? E aí tem essas coisas que precisam ser trabalhadas, porque eles se sentem, eu no meu ponto de vista, né? É uma insegurança, né? Mas a gente tem feito todo tipo de aporte, de apoio, né? Não é só a questão financeira, mas está tudo em dia. Né? Salários em dia, imagens em dia, bicho em dia. Ou seja, então não é uma questão de dinheiro, de grana, entendeu? É uma questão, talvez, de insegurança do próprio atleta em determinado momento. Você vê, o último jogo contra o Ceará. Pô, a gente fez um primeiro tempo excepcional. A bola não entrou, não é verdade? Mas a partir do momento que a gente leva o gol, que foi impedido, que foi anulado, não sei, deu uma ducha fria ali, eu não sei o que aconteceu, tá entendendo? Porque o Ceará não tinha feito um chute a gol.
1: Houve erro na contratação de treinadores, porque com o Mariano Sosso, o Sport chega à quarta contratação de treinadores somente esse ano. Começou com o Roger Silva, depois com o Márcio Goiano, seguiu com o Gilmar Dalpozo, que foi demitido essa semana, e agora com a chegada do argentino Mariano Sosso. Houve erro na contratação de treinadores?
0: Não, não é que o Sport tenha errado, né? A gente tem buscado essa coisinha que está faltando. E a gente tem feito jogos bons, jogos ruins. Nós temos oscilado muito. Né? O time do Sport é um time que, eu nem sei se todos os outros fizeram, mas fizemos gols em quase todas as partidas, né? Ou seja, significa que a gente consegue avançar. Mas tem algo aí dentro do plantel que a gente não conseguiu identificar, que oscila e dá essa insegurança, até para eles mesmos, né? Não é só para nós, torcedores, nem dirigentes, entendeu? A torcida fica insegura hoje, né, com o que está acontecendo.
2: Pronto, aí está Bruno Reis conversando com a gente aqui no Bola Rolando. Daqui a pouco eu volto com outras do Leão, Marcelo.
3: Valeu, Alex, 18 horas e 27 minutos. Nosso querido Pedrão, grande Pedrão Luiz. Pedro Luiz está ligado esperando o jogo da Cobra Coral daqui a pouquinho. Um abraço ao nosso querido Andrade de Rio Doce. Tô ligado na Rádio Jornal. Programa Bola Rolando já no aquecimento para o jogo do Santinha. Façam todos vocês uma excelente jornada esportiva. Também com a gente o nosso querido Heleno Fabrício Canindé Silva. Grande abraço. 18 horas e 27 minutos agora.
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3: Agora 18h31.
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3: Dezoito horas e trinta e um minutos, segundo tempo de notícias da Cobra Coral. Leonardo Borges está chegando novamente com o segundo tempo de notícias do Santa, Borges.
4: Olha, Marcelo, Santa Cruz já está no William Davids e daqui a pouco sai a escalação. Por informações, Thiago Coelho, Thiago Enes, Eurico, William Alves, Matheus Vinícius, o Silva, o Pedro Favela, aliás, foi o Pedro Favela que marcou o gol em Maringá contra o mesmo Maringá. Quem empatou foi o Adeildo, o Everaldo no meio, o Renato, o Heron, e aí apenas a dúvida, se Alex Juan vai fazer a dobra na esquerda ou vai entrar William Júnior. Daqui a pouco divulgam a escalação do Santa Cruz. Quem também chegou e com muita festa ao Willie Davids foi o time do Maringá. Aliás, o Maringá, como eu disse no primeiro bloco, o Maringá não perde há 3 jogos, em 11 só perdeu um. Quer dizer, ele dá primeira fase até agora em que derrotou o Floresta, ele vem se recuperando na competição. Isso tudo o trabalho do técnico Ivan Campanari, ele que inclusive era auxiliar técnico do time do Maringá. Mas o Santa Cruz não tem nada com a história. O Maringá tem o segundo melhor ataque da competição, enquanto que o Santa Cruz tem a melhor defesa do Campeonato Brasileiro da Série C. Só para lembrar, a arbitragem é de Anderson Ribeiro Gonçalves, de Goiás. O VAR fica a cargo de José Cláudio Filho, de São Paulo. Vamos ouvir agora a questão toda da SAF. A SAF do Santa Cruz, o Grupo Matix anunciou a compra da Sociedade Anônima de Futebol da SAF, mas houve uma intervenção na justiça de um dos acionistas da antiga Cobra Coral Participações S.A. Vai continuar com o nome de Cobra Coral Participações S.A., mas um dos acionistas, o que tem o maior número de ações, 51% das ações, colocou a Matix na justiça. O doutor Lucas Cavalcante explica o motivo por que isto foi parar na justiça contra a Matix.
5: Isso foi uma ação judicial movida na última semana agora por Irã, contra os seus sócios, onde ele pediu algumas questões societárias da Cobra Coral Limitada. Foram diversos pedidos rejeitados. O único pedido que foi acatado pelo magistrado foi que o conselho da Cobra Coral ele teria uma assembleia.

0: é marcada para o dia 9, ou seja, na quarta-feira última, que seria inclusive para assinar a cessão da Cobra Coral, que a gente iria e ratificou ontem aqui no Conselho. Só que a convocação interna deles, tá, de novo, não a do Santa Cruz, teve um prazo de 3 dias úteis, quando o regimento interno deles ordenaria 5 dias úteis. Então, foi por essa questão temporal que foi o juiz suspendeu a assembleia interna deles, queria aprovar a assinatura do contrato que foi exaustivamente negociado entre Tairo, da seção, Tairo e seu grupo, da seção do contrato com a Cobra Coral.
1: Aí a palavra do advogado do Santa Cruz, Lucas Cavalcante. Quando ele se refere a Tairo, é Tairo Arruda, ele que é um dos proprietários da Matix. Outro detalhe é que eu conversei com um advogado, uma fonte que não foi o doutor Lucas Cavalcante, e aí ele me explicava que realmente é uma filigrana judicial, quando Santa Cruz já está escalado.
2: Opa, olha, a Cobra Coral já está pronta para o jogo. 18 horas e 36, Boris.
1: E eu não sujei papel, tá? Um Thiago Coelho, dois Thiago Enes, Eurico tem a camisa número 3, 4, William Alves, Matheus Vinícius tem a camisa número 13. Silva tem a camisa número 26. O Pedro Favela tem a camisa número 5. E o Everaldo tem a camisa de número 37. Renato vai na frente com a 19. Heron com a 28. E Alex Juan com a meia dúzia. Portanto, vai haver aí a dobra que a gente já esperava. No banco de reservas, Roquenity, Fabinho, Arilson, Cadorini, Cassiano, Andrei, William Júnior, Thiago Marques, Edson Miranda, Zé Mário, João Pedro e Vini Ora. Repare que não foi o Matheus Melo aí relacionado. Ele que chegou na última segunda-feira. E também está escalado o time do Maringá.
2: Olha aí o Maringá pronto para o jogo, o Dogão.
1: É o Dogão. O Neto é o goleiro, o Joe tem a 18, o Ronald tem a 30, o Lomar tem a camisa de número 4, o Rosa tem a meia dúzia, o Paulinho a 23, o Adeilson tem a 8, Bonifácio tem a 28, Negueba tem a 7, Camarão 21, ele que marcou o gol da vitória do Floresta. E o Calito tem a 99, é o time do técnico Ivan Campanari, Marcelo.
2: Valeu, obrigado, Boris. Boris volta daqui a pouquinho na Grande Jornada Esportiva junto com o Haroldo Costa e também Ralf de Carvalho. Olha, permanece 35 minutos, aliás, 25 minutos do segundo tempo no Almeidão. Botafogo e Floresta vão empatando por 0 a 0. 18 horas e 39 minutos.
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10: Agora 18 horas 43 minutos.
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11: Marcelo Araújo.
10: Vamos voltar ao Eladio do Barros Carvalho falar das coisas do Timbu. Raldinei Alves está chegando a você, Raldinei.
12: Muito bem, amigo, estamos de volta agora com a segunda parte do noticiário do Náutico aqui no Bola Rolando. O Timbu, como a gente tem informado, vai jogar na terça-feira, volta a jogar no Estádio dos Aflitos, partida contra o Operário marcada para as 7h30 da noite. A arbitragem desse jogo já está definida, o árbitro é do Distrito Federal, Matheus de Moraes Silva, vai ser auxiliado por Evandro de Melo Lima, o assistente 1, que é de São Paulo, e o assistente 2, Cipriano da Silva Souza, é da Federação do Tocantins. O quarto árbitro nesse jogo vai ser Michelangelo Martins de Almeida Júnior, da Federação Pernambucana, e o VAR vai ser comandado por Adeli Mara Monteiro, da Federação Paulista de Futebol. O Náutico, para essa partida, espera o retorno de alguns jogadores que estão no departamento médico. Existe a expectativa por uma atualização nas situações de Matheus Silva, Luiz Felipe, Paulo Sérgio, jogadores que já estavam no processo de transição física, e existe a possibilidade de pelo menos um deles ficarem à disposição dos técnicos Hélio e Guilherme dos Anjos no próximo compromisso do Náutico.

0: e não vai poder contar com o lateral direito Arnaldo. Ele está suspenso, tomou o terceiro cartão amarelo na partida passada contra a equipe do América Mineiro e, por isso, desfalca o time do Náutico contra o Operário. A tendência é que Reginaldo assuma a posição na lateral direita, é o substituto natural. A outra opção seria Matheus Ribeiro, mas Matheus Ribeiro, enfim, fez uma cirurgia, não está disponível para o jogo. O técnico Hélio dos Anjos falou, depois da partida passada, sobre a briga do Náutico, que o Timbu tem que manter os pés no chão e pensar em se salvar do rebaixamento. Vamos ouvir.
1: Olha, uma coisa faz a outra acontecer. Né? Se a gente sai daqui hoje com 3 pontos, né? O que ia acontecer? Nós vamos estar com 40, nós temos um jogo dentro de casa, o próximo, você ia ficar ali naquela do sonho. Né? Eu, particularmente, eu acho que, eu sempre falei que nesses 8 jogos que nós ficamos sem perder, eu falei que nós estávamos procurando estabilidade dentro da competição. E nós temos que continuar buscando a estabilidade. Se essa estabilidade hoje nós tivermos a oportunidade de encostar um pouco mais nesse grupo que briga mesmo, né? Seria muito bom. Não foi, vamos levar para a próxima partida. É, procurar estabilizar a equipe, o mais rápido possível, chegar aos 44 pontos, entende? Eu acho que já dá uma luz muito boa, mas não é por isso que eu brigo na minha carreira. Né? A única coisa que eu lamentei com eles hoje, porque quem me conhece sabe, eu brigo pelo grande, eu brigo por coisa grande lá na frente, eu brigo por... Eu não quero que meu time tenha personalidade no arroxo. O que é o arroxo? Precisando desesperadamente ganhar. Eu acho que a personalidade do grande jogador é no momento de decidir para ganhar. E, infelizmente, nós estamos pecando nisso. Foi assim contra a Ponte Preta, foi assim hoje. E aí a gente tem que ir para a realidade, que a realidade nossa é manter esse clube que passou praticamente 4 anos no ostracismo da Série C, porque é duro. Né? Então, nós temos que trabalhar para terminar bem a temporada.
0: Muito bem, palavras de Hélio dos Anjos, técnico do Náutico, são os destaques do Timbu, aqui no Bola Rolando. Um abraço, amigo.
2: Um abraço, Raldinei. Tem gol na Série C, tem gol no Almeidão, mas não é do Botafogo não, hein? Gol do Floresta. O Floresta abre o placar aos 37 minutos do segundo tempo e embola o grupo. O grupo agora fica assim. Maringá com 3, Santa Cruz com 3 e Floresta com 3. A diferença é que a equipe cearense vai jogar já a sua segunda partida, né? Vai terminar a sua segunda partida daqui a 12 minutinhos. Botafogo fica na última colocação, nem um ponto ganho em 2 jogos. 18 horas e 48 minutos no Bola Rolando.
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7: Agora 18 horas e 52 minutos.
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7: 18 horas e 52 minutos no programa Bola Rolando. Vamos para o segundo tempo de notícias do Leão da Praça da Bandeira. É você, o Alex Santos.
8: Valeu, Marcelo. E de volta, ainda trazendo informações do Leão da Ilha do Retiro, vamos ouvir o técnico argentino Mariano Sosso, que fez a sua estreia ou reestreia à frente do comando rubro-negro na vitória da última quinta sobre a Ponte Preta por 2-0. E ele analisou aquele jogo importante, né? Não foi um primor de partida, mas já notou pelo menos uma coisa diferente no time: a motivação. E ele falou logo em seguida após essa vitória com a imprensa, destacando principalmente esse ponto, que o time já está tendo outra cara.
9: Eu quero parabenizar o grupo de jogadores que tiveram uma disposição, uma muito boa disposição de nossa chegada. Foi um jogo que tivemos que fazer muito planejamento teórico, não tivemos tempo para treinar. A gente assumiu ontem, tivemos só um treino com eles. Então, eu acho que jogadores hoje manifestaram uma atitude muito... que mudou a atitude do time, principalmente por a causa de jogadores que fizeram muito esforço e também tiveram muito respeito por plano de jogo, bem? Então, sustentar intenções que tão só foram colocadas em minha palestra, eu acho que tem um grande valor, bem? Agora, também funcionários, que isso não faz parte de sua pergunta, mas um objetivo para esse novo esporte, nesta reta final, é coesionar muito. E tem um time que tem uma sinergia, que tem uma coesão, que principalmente isso também contagia a nossa torcida, bem? Voltando à sua segunda pergunta, como você alcança ou logra conquista um time mais sólido e consistente defensivamente é com trabalho. Então, temos que tentar comportamentos da

0: da última linha que seja melhor. Hoje eu acho que jogadores tiveram mais duelos ganados, isso é para valorizar, mais combativo, brigaram mais, lutaram mais. Então eu sustentei a proposta, o convite para hoje, e nisso que estou falando com você, que estou dividindo com você.
1: Só lembrando, Sport trabalhando neste final de semana. Trabalharam hoje, trabalham amanhã e segunda-feira, onde viajam logo em seguida para Alagoas. Na terça-feira tem o CRB jogando lá no Rei Pelé pela 28ª rodada do Campeonato Brasileiro da segunda divisão. Valeu, Marcelo. Boa noite.
2: Boa noite. Obrigado, Alex. Arena Condá, segundo tempo de Chapecoense 1, Internacional 2. Palmeiras e São Paulo, primeiro tempo 0-0 na Série C. Segundo tempo, e aí já chegamos aos 41 minutos no Almeidão, de Botafogo Paraibano 0, Floresta 1. São 6 horas e 56 minutos.
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2: Agora 7 horas em Recife.
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2: Final do programa Bola Rolando com os trabalhos técnicos de Aldo Leite e também Elivelto Henrique. Daqui a pouquinho a grande jornada esportiva para Maringá e Santa Cruz. Haroldo Costa, Ralf de Carvalho, Leonardo Boris. 7 horas, 1 minuto agora.
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0: Agora são 7:06.
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0: Haroldo Costa. Muito boa noite, torcida do Brasil. Muito boa noite para você que ouve a Rádio Jornal. Continua aberto o microfone, campeão de audiência do seu Escrete de Ouro. Para as emoções do futebol nessa noite de sábado. Campeonato Brasileiro, Série C, reta final da competição. Valendo vaga na Série B, quadrangular final, segunda rodada. Em instantes, a bola rola no estádio Willie Davids, em Maringá, no interior do estado do Paraná. Para Maringá e Santa Cruz. Aberto o microfone da Rádio Jornal para as emoções do Campeonato Brasileiro, muito boa noite para você. São os verdadeiros embalos de sábado à noite. É jogo decisivo, é o segundo de seis jogos, a segunda partida de seis rodadas, valendo uma vaga na Série B. Aqui está o microfone da Rádio Jornal Recife, FM 90.3, faixa estendida 76.1. Caruaru, 91.3. 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
0: Hoje vamos fazer diferente. Eu quero abrir aqui, acionando o nosso Marcelo Araújo, porque estava a bola rolando na Paraíba para um jogo decisivo. Estávamos acompanhando aí a abertura da segunda rodada do quadrangular final. E o placar no Almeidão, em João Pessoa, na capital do estado da Paraíba, Marcelo Araújo. Boa noite, Marcelo.
2: Boa noite, um abraço, Haroldo Costa. Boa jornada para você, para o Ralf e para o Boris. Final de jogo no Almeidão, o Floresta derrotou o Botafogo, surpreendentemente. E surpreendente, Haroldo, não é nem pela teoria.

0: Não, é que o Botafogo era dono, era senhor do jogo, mas acabou perdendo. O Floresta soma seus 3 primeiros pontos, tem 3 pontos agora, 1-0 no Belo dentro do Almeidão, Haroldo.
1: Surpreendente o resultado, o Belo fica com 0, não é isso, Marcelo?
0: Exato.
1: Não pontuou, o Floresta tem 3, o Maringá tem 3 e o Santa Cruz tem 3, mas Maringá e Santa Cruz tem um jogo

0: para a briga, o Floresta, que tinha perdido em casa para esse Maringá, se reabilita ganhando fora do Botafogo. Isso mostra o equilíbrio da Série C. Mas para trazer todas as informações de Maringá e Santa Cruz, aqui na Rádio Jornal eu aciono a reportagem no Scratch com mais uma fera da Jornal.
1: Grande abraço para você, Haroldo Costa. Um abraço para a maior audiência do Norte e Nordeste do país. Esta Rádio Jornal, Santa Cruz e Maringá, Maringá e Santa Cruz. David Willis, uma noite chuvosa. Willie Davids, perdão. Uma noite chuvosa em Maringá. E o Maringá, que tem o segundo melhor ataque da competição, joga contra a melhor defesa, que é o Santa Cruz. O Maringá, que colocou o seu técnico Ivan Campanari de auxiliar para técnico efetivo. Em 11 jogos, o Maringá só perdeu um e vem de 3 bons resultados, inclusive com a vitória em cima do Floresta, que acabou derrotando o Botafogo da Paraíba agora há pouco por 1 a 0 no Almeidão. O Maringá, que depois desta partida terá mais um jogo em casa. Portanto, o Santa Cruz tem que partir com tudo para cima do Maringá. Maringá que está escalado.

5, Guilherme Neto. 18, Joe. 30, Ronald Carvalho. 4, Wendell Lamour. Meia dúzia, Thiago Rosa. 13, Paulinho. 8, Adeilson. 7, Negueba. 21, Camarão. 99, Calito. 28, Bonifácio. É o time do técnico Ivan Campanari. Escalado também o tricolor do Arruda.

0: A camisa número 1, 2, Thiago Enes, 3, Eurico, 4, William Alves, 13, Matheus Vinícius, 26, Silva, 5, Pedro Favela, 37, Everaldo, 19, Renato, 28, Heron, meia dúzia, Alex Juan, técnico Christian de Souza. Apenas uma correção, número 4 do Maringá, eu disse Lamour, mas é Lomar. E a arbitragem é de Goiás. Anderson Ribeiro Gonçalves, auxiliado por Thiago Gomes da Silva e Igor Alves de Moraes. O VAR fica a cargo do paulista José Cláudio Filho. Ótimo trabalho para você, maior gol do mundo!
1: Haroldo Costa!
2: Valeu, são 7 horas e 15 minutos. Depois do intervalo, tem opinião para você de Maringá e Santa Cruz, aqui na Rádio Jornal, no Willie Davids. Para uma noite chuvosa no interior do Paraná, tá chovendo no Willie Davids e a bola rola daqui a 15 minutos. Em instantes, opinião de Ralf de Carvalho para Maringá e Santa Cruz, na sua Rádio Jornal, Campeonato Brasileiro Série C. Futebol é na Jornal.
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16: Haroldo Costa!
17: Aqui na sua Rádio Jornal, 7 horas, 19 minutos, em 11 minutos, a bola vai rolar no Willie Davids para Maringá e Santa Cruz. Segunda rodada do Campeonato Brasileiro Série C, segunda rodada do quadrangular da segunda fase do Campeonato Brasileiro Série C. E só vai até 6, essa já é a segunda. 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
18: Boa noite, Haroldo. Boa noite, Boris, Marcelo e você que acompanha o Scratch. Olha, esse resultado de derrota do Botafogo para o Floresta, ele motiva ainda mais esse jogo de Maringá e Santa Cruz. O vencedor dessa partida já vai disparar, porque só são seis jogos. É uma coisa que já se sabe que com 3 vitórias o time estará virtualmente classificado. Então é um momento de dar tudo, porque a equipe cotada como sendo a melhor do grupo já perdeu 2. Quer dizer, já se afastou. O Floresta, evidentemente que está com 3 pontos, mas tem um jogo a mais que Santa Cruz e o próprio Maringá. Então, e agora a vantagem passa a ser dessas duas equipes que se encontram daqui a pouco, porque Maringá e Santa Cruz também foram as únicas que ganharam na primeira rodada. Mas vamos ao time do Santa Cruz, que seguramente isso aí é uma preocupação do torcedor. Eu acho que as mudanças do técnico, a defesa nada a temer, Thiago Enes é lateral, ele é da posição, volta para jogar na lateral. Eurico e o William Alves vão ficar como zagueiros de área, que são especialistas nisso, e Matheus Vinícius ocupa a lateral esquerda. Só que tem uma dobra do lado esquerdo, porque o ponta esquerdo vai ser um lateral, que é Alex Juan.

0: O Renato vai ser o ponta pela direita. Heron, centroavante. Aí o meio-campo é onde eu quero chegar. Pedro Favela, Silva e Everaldo. Esse meio-campo, para mim, ele está muito bem escalado, porque há muito tempo que eu venho falando que Everaldo é o jogador com qualidade técnica e habilidade para produzir, para ter criação e produzir jogadas para alimentar o ataque. Mas como técnico também o Christian de Souza, ele não vem fazendo o óbvio, toda escalação dele tem alguma coisa surpreendente e ele também não repete escalação. Todo jogo tem uma novidade. A novidade está no ataque. Um lateral vai ocupar uma ponta e tem dois pontas no banco. Tem o Cassiano, que é ponta direita. Tem também o Viniora, que é ponta esquerda. E ainda tem dois centroavantes. Tem o Cardorini, o Matheus Cardorini, e tem o Thiago Marques. Mas ele preferiu colocar o Alex Juan no lado esquerdo. Quero lembrar que Alex Juan, quando entrou fazendo a dobra pela esquerda, fez uma grande partida. E quando o técnico o tirou, houve uma queda de produção do time no segundo tempo. Então, de certa maneira, ele está anteriormente aprovado para essa função de jogar do meio campo para frente e ajudar, inclusive, a povoar o meio campo, a tornar o Santa Cruz melhor marcador. Espero que o Santa Cruz jogue o jogo que a gente está esperando, porque vai pegar um time que está embalado. Essa equipe, em 11 jogos, perdeu só um e vem de duas vitórias consecutivas para enfrentar o Santa Cruz aqui hoje. É a equipe do Maringá. É bom a gente lembrar que no jogo entre Santa Cruz e Maringá, houve um empate. O primeiro jogo que foi lá na primeira fase. Foi um jogo truncado, o Santa saiu na frente com um gol de Pedro Favela e o Maringá empatou com outro volante, o Adeilson, que joga hoje, está escalado aí no time do Paraná. A gente sabe que é um jogo que tende ao equilíbrio, portanto é um jogo encardido, é um jogo seguramente duro entre Santa Cruz e Maringá, mas vamos apostar as fichas que o Santa Cruz surpreenda nesse quadrangular. Ganhando hoje, o Santinha bota um pezinho já no primeiro degrau do acesso à Série B. Haroldo Costa.
1: Valeu, Ralf de Carvalho, comentando tudo para você de Maringá e Santa Cruz. Já estamos então com o protocolo CBF no Willie Davids. Diminui um pouco a chuva, agora está um pouquinho mais estiada, ainda é uma chuvinha fina, né? A chamada garoa, e a bola vai rolar daqui a 6 minutos.
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0: Por mais reação que ele tenha. Agora veja o que é o futebol. O Botafogo, ele foi o primeiro na primeira fase com 33 pontos. Teve 10 vitórias, 3 empates e 6 derrotas. Quer dizer, foi um time que chamou atenção, inclusive, pela regularidade. Agora tropeçou. Então, o futebol é preciso estar o tempo todo pontuando e o time não pode oscilar. Ele tem que ter regularidade. E também não pode ser aquele morredor na praia, que nada, quando chega na reta final, ele se entrega e vai morrer na praia. Então é preciso constância e regularidade. O Santa Cruz ganhou partidas, o Santa não foi brilhante, mas ganhou partidas até com dificuldade, mas ganhou, formou uma trajetória disputando jogos mais no espírito de luta do que propriamente na qualidade técnica. E o Santa chegou aqui. É possível que agora, na reta final, quem surpreenda venceu o Santa Cruz, Haroldo.
1: Mesa de som da Rádio Jornal, Aldo Leite na máquina da Jornal. No Master Internacional, Elivelton Henrique. Coordenação técnica, Josenberg Oliveira, Fabiano Lopes. Gerência de tecnologia, Jair Ventura. Vamos para o início da partida, tomando últimas providências, o árbitro do estado de Goiás, Anderson Ribeiro Gonçalves. Vamos juntos, vamos com o tricolor a caminho da Série B do futebol do Brasil. Mexe na bola o Santa Cruz, começa o jogo.
15: Yeah.
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1: Começou não, o árbitro teve que zerar o cronômetro porque o Heron reclamou que um jogador do Maringá invadiu o campo ali.
0: E foi.
1: É. Aí não começou. O juiz está zerando o cronômetro de novo. Vamos fazer tudo de novo aí, Aldo Leite.
0: Foi o Kaique, viu?
1: É. E agora? Mexe na bola o Santa Cruz. Começa o jogo.
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1: Bola tocada pro time do Maringá aqui na intermediária para Joe. Joe lança a bola aqui na metade do campo da linha, que divide o gramado para sair do jogo da equipe do Maringá, disputando a jogada pela meia direita. Arbitragem paralisa e marca falta. Falta na meia direita, na intermediária. Infração para a equipe do Maringá. Foi empurrado, foi atingido ali. Ronald Camarão. É falta para a equipe paranaense. Primeiros movimentos no Willie Davids. Maringá e Santa Cruz. Recolhe a bola da equipe do Maringá na intermediária defensiva. Bola tocada para Lomar. Lomar abre a jogada pela meia direita para Joe. Joe domina, não vai para frente, vai para trás. Deu para Lomar. Lomar faz a ligação direta para o campeonato. Ataque, levantamento na entrada da grande área, buscando Calito. Calito desviou de cabeça, afasta a defesa pernambucana. Alto rebote de bola aqui na metade do campo para a equipe tricolor. Heron vai atrás da bola. Heron chuta a bola contra o corpo do marcador. A bola bate no Thiago Rosa e sai. Lateral na direita, campo de defesa. Posse de bola favorável à equipe pernambucana. Um minuto no cronômetro. Primeiro tempo, Maringá e Santa Cruz. 0-0 em Maringá, no interior do Paraná. 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É lateral que favorece a equipe do Santa Cruz. Thiago Enes tomando posição para fazer a cobrança. Arremessa a bola para o campo de ataque. Sobe na cabeçada, corta, intercepta Thiago Rosa. A bola volta na meia direita, na intermediária, em poder da equipe tricolor. Dispara Heron atrás da bola. Ela saiu e o lateral é do Maringá, no lado esquerdo, no seu campo de defesa. 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
1: Desvencilhou-se no primeiro do segundo marcador, arma jogada pela meia esquerda, ataque em alta velocidade do time do Maringá, se defende o time tricolor, dispara pela ponta esquerda perigosamente Negueba. Negueba dominou, lateral de entrada de grande área pela esquerda, recuou, cruzamento na pequena área, cabeça na bola, subiu, cortou, tirou William Alves, rebote de bola fora da grande área, falta para o Santa Cruz em Renato. É falta na intermediária defensiva, favorece a equipe pernambucana. Com 2 minutos e meio no primeiro tempo, Maringá e Santa Cruz 0-0. 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
1: 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E compartilhe a nossa transmissão. Sacudida a bola aqui na frente da grande área para a equipe tricolor, brigando pela bola aqui pela meia direita, tentando progredir a equipe do Santa Cruz. Everaldo buscava a ação ofensiva. A bola chutada tá saindo pela linha de fundo com a proteção da defesa paranaense. Lomar acompanhou a trajetória da bola e apenas o tiro de meta. Reposição de bola será feita pelo goleiro Guilherme Neto. Ele já toca a bola para Lomar. Lomar domina a bola aqui na frente da sua grande área. Vai sair com a bola inteiramente dominada pela equipe do Maringá. Com 3 minutos no primeiro tempo, 0-0. Recolhe Lomar. Ele pisa na bola. É por aqui, é por ali. Tá indeciso. Larga a bola rasteira, queimando a grama. Empurra a bola para Ronald. Ronald domina a bola aqui na intermediária. Ele vai para cima do primeiro marcador. Espera um pouco, raciocina. Olha, levanta a cabeça. Toca de volta aqui pro goleiro Guilherme Neto trabalhar com os pés. Empurra a bola para Lomar. Lomar domina a bola na quarta zaga do time paranaense. Vai embora com a bola do nada, vai ser acostado ali pelo Everaldo, prefere empurrar a bola curtinha na saída de jogo da equipe paranaense. Abertura feita no lado direito para Ronald. Ronald toca a bola para Joe. Joe para Ronald. Ronald domina a bola pela meia direita na intermediária. Volta a bola na quarta zaga, entregando para Lomar. Lomar domina a bola na quarta zaga do time do Paraná. Enfia a bola para ponta esquerda, aprofundou para Thiago Rosa. Vai embora com a bola dominada. Levanta na pequena área, sai do gol. Thiago Coelho agarra o goleiro do Santa Cruz. 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
1: 0-0. Por enquanto, Santa Cruz não criou nada, né? Não conseguiu criar. A bola para o time do Maringá, dominando pelo lado direito na intermediária, trabalhando o Ronald Camarão. Camarão volta a bola na peça defensiva, entregando para Ronald. Ronald empurra a bola para Lomar. Lomar lateraliza, lateralizou até Thiago Rosa. Thiago Rosa é combatido pelo Renato. Ele volta a bola na peça defensiva para fazer a saída do jogo para a equipe do Maringá, dominando a bola na peça intermediária. Bola colocada na meia direita para Joe. Joe domina a bola pela meia direita.

0: Ele pisa na bola, levanta a cabeça, abre o seu campo de visão, utiliza a visão periférica, deixa curta aqui na meia direita, fez um 2, devolução para Joe. Joe sacode na frente da grande área, cabeça na bola, subiu, cortou, tirou a defesa com Silva. O rebote da bola volta no grande círculo e volta em poder da equipe do Maringá, que toca na peça intermediária. Atenção, na ponta direita, ataca o Maringá, bola para Ronald Camarão, lateral de entrada de grande área, foi a linha de fundo, bateu cruzado na pequena área, passa por todo mundo. Aí cai no lado esquerdo para Thiago Rosa, recepciona a lateral de entrada de grande área, cruza na pequena área, agarra o goleiro Thiago Coelho, segura o goleiro do Santa Cruz, e atenção, a Jornal marca o tempo de jogo. O goleiro do Santa Cruz precisa ter calma aí, né, Ralf? Ele pega a bola, chuta pra frente, devolve a bola pro Maringá, e não tem transição, não tem nada, né? Tá só olhando o Maringá atacar.
1: É.
0: Essa reposição aí, olhar pra frente, dar um bico, sai jogando, né?
1: É, não pode estar demonstrando, inclusive, esse pavor do... Porque o ataque do Maringá começa marcando alto. Aí o goleiro também, a questão do tempo da bola, a nova regra, isso aí apressa o cara demais. Ele tem que se acostumar e ter calma, porque é preciso ter uma visão para não entregar o ouro ao bandido na saída de bola.
0: 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Campeonato Brasileiro no Willie Davids, Maringá e Santa Cruz, 0-0, Marcelo.
2: Alô, Haroldo, segundo tempo de jogo em São Paulo, Palmeiras 1, São Paulo 0. Já finalizado, Chapecoense 1, Internacional 2. 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
0: 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Recolhe a bola aqui no campo de defesa, equipe do Maringá organiza a saída para o ataque, bola trabalhada na peça intermediária para Ronald. Ronald empurra a bola para Joe. Joe domina a bola no lado direito. Joe empurra a bola curtinha na intermediária, fazendo a manobra, entregando para Ronald. Ronald empurra a bola agora para Lomar. Lomar domina a bola na quarta zaga do time paranaense. Ele abre o jogo lateralmente na esquerda, entregando para Thiago Rosa. Thiago Rosa combina, faz um 2, escapa pela ponta esquerda, vai embora. Thiago Rosa pediu, Negueb é para ele. Negueb acionado na entrada da grande área, perigoso, cabe o chute, errou. Chutou para fora na entrada da grande área, houve o desvio. Escanteio na ponta direita para a equipe do Maringá. 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
0: 7:30 no primeiro tempo em Maringá, no interior do Paraná. Placar de 0-0 para Maringá e Santa Cruz. Campeonato Brasileiro, Série C, quadrangular da segunda fase. Segunda rodada. Rodada 2 e 6. Vai para a cobrança do escanteio aqui na ponta direita, equipe do Maringá. Levantamento na primeira trave. Afasta a defesa pernambucana com Silva. Outro rebote de bola fora da grande área para Negueba. Arrematou contra o corpo do marcador. Voltou para o Maringá. Chute de fora da área pela linha de fundo. Tiro de meta para a equipe pernambucana, com tranquilidade para o goleiro Thiago Coelho. Saiu jogando. Com 8 minutos do primeiro tempo, placar de 0-0. 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
0: 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No ataque o Maringá, com 8:30 no primeiro tempo, 0-0, bola tocada para Joe. Joe domina a bola pela meia direita, no intermediário ofensivo, ele toca a bola curta no círculo central, acelera a jogada na meia direita, vai embora a equipe do Maringá para o campo de ataque. Ronald Camarão empurrado, falta clara na entrada da grande área do Pedro Favela, empurrando ali nas costas do Ronald Camarão. É falta na meia direita, na intermediária ofensiva para o Maringá, Boris.
4: É, fez uma alavanca o Pedro Favela em cima do jogador Camarão, e aí é uma falta perigosa pela direita de ataque do Maringá. Estamos com 9 minutos, o Everaldo ainda não tocou na bola.
0: É uma falta na meia direita, na intermediária ofensiva, favorece a equipe do Maringá. 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Falta na meia direita, na intermediária ofensiva, para o time do Maringá cobrar, tomando posição para fazer a cobrança na intermediária. Ronald Camarão ajeita para fazer a cobrança, ele prepara-se para fazer o levantamento lá para a entrada da grande área, 2 homens na formação da barreira pernambucana. Jogada ensaiada do Negueba para o Ronald. Bateu direto e reto para

0: fora. A bola foi embora pela linha de fundo. É tiro de meta para a equipe tricolor. 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
0: Atenção, a Jornal marca o tempo de jogo. 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Campeonato Brasileiro no Willy Davids, Maringá e Santa Cruz, 0-0.
2: O Haroldo logo cedo no Almeidão, pela Série C, Botafogo Paraibano 0, Floresta 1. Às 8h30 pela Série A no Engenhão, Botafogo do Rio de Janeiro e Bragantino.
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0: Haroldo Costa. Vem Santa Cruz para o ataque, levantamento na pequena área, afasta, tira a defesa paranaense. Rebote de bola fora da grande área para o time do Maringá, organizar a saída para o ataque, bola trabalhada na meia direita, na metade do campo agora para Ronald Camarão. Camarão é perigoso, ele faz o levantamento lá para frente da grande área, intercepta, corta a defesa pernambucana. Outro rebote de bola aqui no corredor central, Pedro Favela, uma dividida forte. O Favela contra o atleta Adeilson do time do Maringá, e o árbitro está com o cartão na mão, Boris.
4: É, ele está com o cartão na mão para dar para o Favela, tá? Ele tá com o cartão na mão para dar pro Favela, porque o Favela deu um pisão no jogador Adeilson.
0: Ralf de Carvalho, 11 minutos do primeiro tempo, Maringá e Santa Cruz, 0-0, Ralf.
5: Olha, tá acontecendo no jogo o que normalmente ocorre. O time mandante, ele toma iniciativa nos primeiros minutos, vai para cima. É o que está acontecendo aqui, só que o Maringá deu 3 chutes, 2 com o lateral esquerdo, Thiago Rosa, é bola pingando na área que o goleiro pegou fácil, e 1 com o Negueba, que não teve direção e a bola foi para fora. O Santa Cruz sustentou bem. Nesse primeiro momento, a ideia é jogar no contra-ataque, é o que o Santa Cruz vai fazer.
0: Negueba tomando posição para fazer a cobrança da falta na meia direita, depois do cartão amarelo para Pedro Favela, que tentou se justificar, mas foi amarelado. Bola tocada na entrada da grande área, agora para o time do Maringá no fundo do campo. Calito atirou cruzado, espalma, Thiago Coelho, bola tá viva na grande área, disputa pelo alto, tá viva ainda, bola, tira Renato da grande área, afasta o perigo. Outra bote de bola fora da grande área para o time do Maringá, levantamento na entrada da grande área, bola viva, ninguém corta, estica a perna, tira Renato, ela volta na intermediária, disputa pelo alto, Heron brigando pela bola, espirrada, voltou, o jogo ficou feio ali, lançamento na direita agora para o time do Maringá, dispara pela ponta direita o Ronald Camarão, lateral de entrada de grande área, cruza para a segunda, terceira, quarta, quinta trave, a bola vai saindo pela lateral, Adeilson evita a saída na marginal da esquerda, ele recepciona, prefere sacudir a bola aqui na frente da grande área, perigoso o time do Maringá na entrada da área, Paulinho, a bola queimou no terreno, agarra o goleiro Thiago Coelho, segura o goleiro do Santa Cruz, o jogo ficou feio ali, mas enfim, a bola está agora em poder da equipe tricolor. 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
0: O futuro era para a corrida de Renato, Renato não foi, e a bola morreu na defesa do time do Maringá com Thiago Rosa. Thiago Rosa domina a bola aqui na intermediária com 3 minutos do primeiro tempo, placar de 0-0. Ninguém chora, ninguém ri no Willy Davids, em Maringá, no interior do estado do Paraná. Oi.
4: E o campo não é muito bom não, a bola é viva o tempo todo. Você pode ver que quando dá passe lateral, como ela quica.
0: A bola trabalhada aqui na intermediária agora para Paulinho. Paulinho domina, conduz aqui no campo de defesa da equipe do Maringá. Empurra a bola na intermediária, entregando para Thiago Rosa. Thiago Rosa retrai, retrai da bola agora para Lomar. Lomar tenta a ligação direta para o campo de ataque. Fez o levantamento na frente da grande área. A bola sobra para Adeilson. Um bolão na frente da área para Calito. Dominou Calito. Lateral de entrada de grande área. Balançou, cortou, armou para bater. Tá bloqueado. Ainda Calito atirou para fora. Pela linha de fundo a bola subiu e é tiro de meta para a equipe pernambucana. 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
0: 14 minutos do primeiro tempo. Placar de Maringá e Santa Cruz, 0-0, aqui na sua Rádio Jornal. 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Placar de 0-0, sai jogando o time do Maringá. Bola tocada aqui para Ronald. Ronald domina a bola pela intermediária, organizando a saída para o ataque pela equipe do Maringá.

0: Ele trabalha a jogada na intermediária defensiva, pisa na bola, está indeciso, rola curto na ala direita, deu para Joe. Joe dominou no lado direito, faz o levantamento para frente da grande área, bota a bola para correr, é a bola cortada pelo Adeilson, tá indo embora pela linha de fundo. E o árbitro tá marcando apenas o tiro de meta, reposição de bola para o goleiro Thiago Coelho do Santa Cruz. E atenção, a jornal marca o tempo de jogo. 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Campeonato Brasileiro no Willy Davids, Maringá e Santa Cruz, 0-0, Marcelo.
1: Oi, Haroldo. E em São Paulo, segundo gol da equipe do Palmeiras. Segundo tempo de Palmeiras 2, São Paulo 0. Hoje pela Premier League, Liverpool e Fulham 0-0. 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
0: 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Ralf de Carvalho, 16 minutos do primeiro tempo, Maringá e Santa Cruz, 0-0, Ralf.
2: Olha, eu acho que está na hora do Santa Cruz mostrar presença no jogo. Não chutou uma bola até agora, mas já passamos dos 15 minutos, o Santa está segurando bem, porque também as bolas chutadas pelo Maringá todas foram de fora da área e de longe. O Santa não permitiu o chute de dentro da sua área.
0: E lá vem a bola para o interior da grande área, brigando pela bola, a equipe do Maringá chega para cortar a defesa tricolor, foi travada ali na saída de jogo, Alex Juan, a bola está saindo pela lateral, arbitragem marca, posse de bola favorável à equipe pernambucana. 16 minutos no primeiro tempo, o placar é 0-0, futebol é na Jornal. 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
2: Haroldo.
0: Oi, Ralf.
2: Olha, a presença, a gente tinha falado, Everaldo no meio campo, mas Everaldo está fazendo aquele mesmo jogo que já fez antes com o lateral esquerdo, o que hoje está na ponta, com Alex Juan. Ele troca de posição. Ora ele está no ataque, ora está no meio. Isso funcionou antes e pode funcionar hoje. Por enquanto, Santa Cruz está com a postura defensiva, com linhas baixas, só marcando.
0: É, a gente pode dizer que é contemplativo, né, Ralf? Tá contemplando o adversário jogar, né? Só observando.
2: É, nenhuma jogada,
0: tem nada,
2: mesmo de bola rifada, ainda não aconteceu.
0: Thiago Coelho tá caído e o jogo tá parado com 17 minutos do primeiro tempo. O placar de Maringá e Santa Cruz, 0-0. 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Solicitado, portanto, ali o departamento médico para o atendimento ao goleiro Thiago Coelho. Se for para seguir aí as novas regras, mas elas não estão na Série C. Elas não estão ainda na Série C. Então, ele não vai ter, o Santa Cruz não vai ficar com um homem a menos. Essas regras não apareceram na Série C. De repente, foi o Christian que pediu para orientar a galera ali, Boris.
3: Ele caiu sozinho, ele sentindo o tornozelo direito.
2: Mas ele recusou a água milagrosa que o massagista foi colocar. Pediu para tirar a chuteira. Mas já fez.
0: Não tem, Ralf, na Série C o que está... As novas regras, né? Só não. Estão na Série A e na Série B. Na Série C não tem.
2: É preciso lembrar que...
0: Aí isso aí acontece ainda.
3: É, às vezes... Só a questão da reposição. A reposição é universal.
2: É, quando eu vi ele se apressando para soltar a bola, naquela hora, me veio na cabeça as novas regras.
0: Não.
2: Mas agora você lembra que na Série C está isento por enquanto.
0: Por enquanto. Só no ano que vem. Então, por isso, não fica com um a menos aí, ó. Jogo reiniciado, aquela queda do goleiro que o técnico pediu. Senta que eu vou orientar aqui. Bola trabalhada aqui na ponta direita para a equipe do Maringá. Vem levantamento para o interior da grande área. Bola viaja na marca do pênalti. Pediram toque, afasta a defesa pernambucana. O juiz não entendeu que foi pênalti. Disputa o lance aqui para o Santa Cruz aqui na intermediária. Perdeu contato, Alex Juan. Ela volta para a equipe tricolor. Enfim, o Santa Cruz pisa no campo de ataque. Lançamento forte na esquerda para Heron. Dominou o Heron. Lateral de entrada ali, grande área pela esquerda. Ele vai para cima no primeiro marcador. Não tem ninguém na área. Agora sim pisou lá o Renato. Se apresenta... que é isso? Que é isso,
2: Heron? Estragou tudo.
0: Você tá com a bola aqui na esquerda, aí dá um toque no ponto futuro, a bola vai direto para a linha de fundo. E o lance, foi pênalti ou não foi aí, Ralf? Observando de novo a jogada.
2: Olha, tem VAR. Inclusive tem VAR no jogo. Então o VAR não chamou, considerou que o braço estava junto do corpo, mas que bateu no braço, bateu.
0: Bom... Pra não dizer,

0: foi tudo feio no lance do Heron, teve escanteio, né? Agora o árbitro tá pedindo ali tempo, hein, pra ouvir a jogada lá, se foi ou não foi pênalti. Vai autorizar. Não entendeu como pênalti, foi tudo normal e tem escanteio pro Santa Cruz. Cobrado escanteio pelo Everaldo, Everaldo entrega a bola aqui pra Alex Juan, Alex Juan levanta a bola, viaja na entrada da pequena área, afasta a defesa paranaense. Rebote de bola fora da grande área para a equipe tricolor, a bola tocada no corredor central agora para a equipe do Santa Cruz, com o Thiago Enes. Enes abre na direita, no bico de chuteira, tentou botar a bola no chão ali, disputando o lance o Heron, a bola foi pra lateral. E é só arremesso manual, lado esquerdo, campo de defesa para a equipe paranaense. E atenção, a Jornal marca o tempo de jogo. 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Campeonato Brasileiro no Willie Davids, Maringá e Santa Cruz, 0-0.
1: O Herudo, Série A, segundo tempo de Palmeiras 2, São Paulo 0. Hoje pela Série A italiana, Lazio 2, Milan também 2. 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
0: Jornal, Haroldo Costa. Obrigado pelo carinho, a amizade e a audiência. Estamos com 21 minutos do primeiro tempo, placar de Maringá e Santa Cruz 0-0. Ninguém chora, ninguém ri em Maringá, no interior do estado do Paraná. Uma das regiões ricas, inclusive, do Brasil. Bela cidade de Maringá. Vem levantamento aqui na frente da grande área, brigando pela bola. A equipe tricolor chega para cortar de qualquer maneira ali na intermediária. Thiago Rosa, ela volta na peça intermediária para Deilson. Deilson tentando projetar-se. Foi desarmado. Toma dele, vai embora a equipe tricolor. A bola do Alex Juan virando jogada na direita. Thiago Enes acionado, balança na frente no marcador, vai pra jogada pessoal, Renato deixa a bola curta na meia direita, faz a manobra, manobra para a Favela, Favela largando para Everaldo, Everaldo no chão, falta nele, falta na meia direita na intermediária ofensiva, infração para a equipe pernambucana, marca o goiano Anderson Ribeiro Gonçalves. 21 minutos deste primeiro tempo, Maringá e Santa Cruz 0-0, Ralf de Carvalho. Vamos ver se o tricolor fica um pouquinho mais ousado no jogo, não é, Ralf?
2: É, eu acho que agora, inclusive, seria uma jogada linda do Everaldo. Ele deu uma puxeta na bola quando o adversário deu rapa por baixo e a falta. Com a falta, a bola vai chegar na área certamente e deve ser o primeiro chute em gol da equipe do Santa Cruz. E aí ele tem que se manter, porque eu acho que o Santa não joga pelo empate, joga pela vitória.
3: Matheus Vinícius.
0: É uma falta para o time do Santa Cruz, de longe lá da intermediária. A formação da barreira da equipe do Maringá com apenas dois homens. 22 minutos do primeiro tempo, placar de 0-0 para Maringá e Santa Cruz. Matheus Vinícius tomando distância, Everaldo também ali nas proximidades, vai para a cobrança da falta, a equipe do Santa Cruz no meio da rua. 22 minutos e meio, partiu Matheus Vinícius, soltou um foguetaço, espalma o goleiro, a bola volta para Eurico. Eurico levanta na marca do pênalti, cabeçada, passa à esquerda do gol. Primeiro foguetaço de Matheus Vinícius, depois a cabeçada que passou raspando a trave. O Santa Cruz enfim atacou e com perigo, com chance de abrir o placar, Boris.
3: Cuspiu fogo o Guilherme Neto, porque foi uma bomba. Veio com muito efeito um chutaço do Matheus Vinícius. Na sequência, o Heron, ele fez o cruzamento, o Eurico cabeceou, quase que a bola entra, a bola passou à esquerda raspando a trave do goleiro Guilherme Neto. Boa chance, a melhor do jogo até agora.
0: 23 minutos do primeiro tempo, placar de Maringá e Santa Cruz, 0-0. Lateral aqui na esquerda, na metade do campo para a equipe tricolor, cobra Matheus Vinícius, lança a bola para a ponta esquerda, intercepta, corta a defesa, aí é defesa paranaense. Alto rebote de bola aqui na intermediária com Everaldo, Everaldo joga a bola para a ponta esquerda, cabeçada do Heron, Heron combinando com Alex Juan, ela vai na ponta esquerda, chega para cortar de qualquer maneira, Lomar, controlando a situação ali na grande área, mandando a bola para a lateral e arremesso manual na esquerda, campo de ataque para o time pernambucano cobrar. 23 minutos do primeiro tempo, 0-0, Maringá e Santa Cruz. Tricolor enfim chegou com um foguetaço do canhão Matheus Vinícius. Matheus Vinícius, o canhonaço. É lateral aqui na esquerda, campo de ataque para o time do Santa Cruz. Cobra Alex Juan, joga a bola para Everaldo, Everaldo para Alex Juan. Alex Juan domina a bola, lateral de entrada de grande área, aplica a finta, gira o corpo pro grid, deixa curto, dá para Everaldo. Everaldo recolheu, dominou, trocou de pé, balançou na frente do marcador. Ainda Everaldo com a bola dominada, lateral de entrada de grande área, bola para Alex Juan. Chuta a bola que é interceptada por Joe. Joe coloca a bola para fora e é lateral aqui na esquerda, campo de ataque para o time pernambucano. 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Consulte condições na loja. 24 minutos do primeiro tempo, placar de Maringá e Santa Cruz, 0-0. No Willie Davids, em Maringá, no interior do Paraná. Lateral aqui na direita, campo de defesa para a equipe do Maringá cobrar, tomando posição para fazer.

0: A cobrança, Joe prepara-se para fazer a movimentação de bola. O eletrônico vai marcar o 25º minuto do primeiro tempo e o placar é 0-0. A bola se ofereceu para a defesa tricolor com Renato. Renato mata na caixa no terreno, abre a jogada na cabeça do grande círculo, toca a bola curtinha aqui na intermediária, entregando para Eurico. Eurico lateraliza, lateralizou para Thiago Mendes. Thiago Mendes domina a bola pela ponta direita, aprofundou, municiou no lado direito. Heron tentou a devolução de calcanhar, deu certo para Enes. Enes no fundo do campo tentou o cruzamento. Bola desviada, escanteio para o Santa Cruz da ponta direita. E atenção, a Jornal marca o tempo de jogo. 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Campeonato Brasileiro no Willy Davids, Maringá e Santa Cruz, 0-0, Marcelo.
1: O Haroldo, Grupo C, amanhã, 4 da tarde, Ferroviária e Paysandu, 18h30, Brusque e Inter de Limeira.
0: Vamos ver o tricolor no ataque, tem um escanteio para bater na ponta direita, movimentação intensa na grande área, vai para a cobrança, levantamento na entrada da pequena área, era para Pedro Favela, afasta, Joe retira da grande área, disputa o lance pelo alto, a equipe do Santa Cruz com Silva, bola viva aqui na intermediária, volta em poder da equipe no Maringá, bola trabalhada agora para Ronald Camarão, Camarão de primeira pelo grande círculo, armado contra-ataque no Maringá, estica a perna, corta e intercepta o William Alves, ela cai na esquerda para Matheus Vinícius joga a bola para a ponta esquerda, agora para o avanço da equipe tricolor, chega para interceptar a defesa paranaense, sacudida a bola, deu certo para Calito, ele, a bola e o goleiro, Eurico tomou dele parcialmente, Eurico tirou a chance no arremate de Calito, volta Calito na esquerda, recua, retrai a bola para o lado canhoto, entregando para Thiago Rosa, volta a bola por dentro, Eurico foi exatamente cirúrgico para tomar essa bola, ela volta na bem esquerda em poder da equipe do Maringá, bola tocada para Thiago Rosa de primeira pela ponta esquerda, entregando para Calito, Calito levanta na pequena área, a bola disputada vai embora pela linha de fundo, atacante do Maringá está reclamando o pênalti ali, Boris.
2: Não houve nada e o Calito, ele para mim estava em impedimento. Ele estava um pouco à frente, ia ter linha traçada, não estava fácil. E esse lance já não valia mais nada porque foi pilhado o impedimento.
3: Talvez ele não estivesse impedido pela posição do Matheus Vinícius, que do outro lado daria condição para ele, mas é por isso que o técnico prefere jogar com o zagueiro de lateral. Essa foi uma jogada por ausência do lateral, o Thiago Enes. O Thiago Enes, ele sobe e não volta com a rapidez necessária, deixa o buraco. E por ali, o time está começando a jogar, o time do Maringá.
0: Atlético Goianiense, Criciúma, amanhã, 4 da tarde, no Antônio Ascioli, em Goiânia. Esta é a Série B e você vai ouvir Marcelo Araújo, João Vitor, Leonardo Boris, Aldinei Alves. Meio-dia tem o Domingo Esportivo. 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O tempo, placar de Maringá e Santa Cruz 0-0 no Willy Davids em Maringá, no interior do Paraná. Recolhe bola aqui no campo de defesa, equipe do Maringá organiza a saída para o ataque, bola tocada para Lomar, Lomar retrai a bola para o goleiro Guilherme Neto, trabalhar com os pés, ele empurra a bola curtinha aqui na intermediária para sair do jogo da equipe do Maringá, sai rifando bola, Ronald, dá um bico para frente, tenta ligação direta, intercepta, corta, William Alves, rebote da bola para a equipe pernambucana, dominando a bola pela meia esquerda, organizando a saída para o ataque, bola tocada na canhota para Veraldo, Veraldo acelera o jogo na esquerda, Alex Juan no chão, falta nele, falta na meia esquerda, na intermediária ofensiva, infração para a equipe pernambucana. 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
0: 28 minutos do primeiro tempo, placar de Maringá e Santa Cruz, 0-0. Uma falta na meia esquerda na intermediária ofensiva para a equipe pernambucana cobrar, tomando posição para fazer a cobrança. Everaldo, Alex Juan, Alex Juan, Everaldo, qualquer um dos dois. Aí para o ataque o time tricolor, 0-0 é o placar. Mais cedo, no Almeidão em João Pessoa, o Botafogo perdeu e ficou com 0. Botafogo tinha perdido para o Santa Cruz, perdeu para o Floresta, 1-0. Falta cobrada, lá vem a bola cabeceada pela linha de fundo. Levantamento lá na ponta direita, a bola foi embora e apenas o tiro de meta na tentativa de Eurico, reposição de bola para o goleiro Guilherme Neto da equipe do Maringá. Ralf de Carvalho, 29 minutos do primeiro tempo, Maringá e Santa Cruz, 0-0, Ralf.
3: Olha, depois que o Santa cobrou aquela falta, que foi aquela bomba do Matheus Vinícius, que o goleiro deu rebote, o Santa ainda pegou de cabeça, o Santa não deixou de atacar, quer dizer, equilibrou o jogo e o jogo tá duro como a gente imaginava, jogo difícil.
0: tentando Alex Juan, foi pro chão, árbitro de esquinada, houve rebote de bola para a equipe do Maringá, organizar a saída para o ataque com 29 minutos e 40, o eletrônico vai marcar o 30º minuto do primeiro tempo. Tá caído Alex Juan, a bola tocada para fora para que Alex Juan possa ser atendido. E atenção, a jornal marca o tempo de jogo. 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Meia hora, 30 minutos do primeiro tempo. Campeonato Brasileiro no Willie Davids. Maringá e Santa Cruz, 0-0.
1: O Haroldo, tivemos hoje à tarde pela Série A, Atlético Mineiro 3, Fluminense 1. Hoje pela Liga Espanhola, Real Madrid 4, Rayo Vallecano 1.
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0: Costa. Com você na Rádio Jornal. Obrigado pelo carinho, a amizade e a audiência. 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Bom, está sendo atendido lá o Alex Juan, o jogo está parado.
2: É, na... que antigamente era uma maca, agora é um rabecão, né?
0: Ralf de Carvalho, 31 minutos do primeiro tempo, Maringá e Santa Cruz 0-0. Por pouco a pouco, o Santa Cruz vai entrando no jogo um pouco mais, né, Ralf?
3: O Santa tem feito sempre isso no início, no primeiro tempo. Ele começa com linhas baixas, depois vai aumentando, vai empurrando o meio-campo para frente e equilibra o jogo. Mas o primeiro tempo do Santa é sempre muito cauteloso. O time procura se soltar mais na segunda etapa. E com relação aí à falta em cima, aliás, não foi falta do Alex Juan. O Alex Juan se machucou sozinho. Se não foi mimimi, mas não houve nenhuma jogada para atingir a perna dele. Ele é que bateu no pé do adversário.
0: 31 minutos do primeiro tempo, placar de Maringá e Santa Cruz, 0-0. É bola que pertence à equipe do Maringá no campo de ataque, tomando posição para fazer a cobrança, o lateral Joe arremessa a bola aqui na metade do campo, larga a bola pela meia direita para sair do jogo da equipe do Maringá, bola tocada para Ronald de primeira, passando pelo grande círculo, encostando para Lomar pisa no campo de ataque, dominando pela meia esquerda, ele levanta na entrada da grande área, cabeça na bola, subiu para cortar, tirou uma defesa pernambucana, cortando com Eurico, alto rebote de bola fora da grande área em poder da equipe do Maringá, bola para Joe domina a bola pelo lado direito, toca curto na ponta, combina com Ronald Camarão combatido pelo Everaldo, levantou na grande área para Calito, sai do gol para fazer a defesa, Thiago Coelho, agarra o goleiro do Santa Cruz, 32 do primeiro tempo, 0-0, futebol é na Jornal.
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0: De 0-0, Maringá e Santa Cruz atacam o Maringá. Lançamento forte aqui na ponta direita para Ronald Camarão recepciona, bota a bola no chão, ele já dominou, controlou a jogada, traz para a entrada na área, perna esquerda, atirou, agarra Thiago Coelho. Segura o goleiro do Santa Cruz, a bola rasteira, queimando a grama, Boris.
2: Muito seguro, caiu no canto esquerdo, não deu rebote, seguríssimo o goleiro do tricolor do Arruda.
0: E agora tentou a ligação direta, bola de goleiro para goleiro, mais chegou uma, ali, né? Nas mãos de Guilherme Neto, 33 minutos do primeiro tempo, é 0-0 em Maringá. Recolhe a bola, equipe do Maringá no campo de defesa, organiza a saída para o ataque, bola trabalhada na peça intermediária para a equipe do Maringá, dominando a bola na intermediária defensiva. Recolhendo Ronald domina, levanta a cabeça, abre o seu campo de visão, larga a bola para Joe acelera o jogo na ponta direita, agora Calito arrumou na caixa, rolou a bola agora para Deilson para Calito domina no fundo do campo, o William Alves não deu bote no tempo certo, Calito cruza contra o corpo de Matheus Vinícius. E a bola vai embora pela linha de fundo, escanteio para o Maringá. 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Queba, tomando posição para fazer a cobrança no escanteio na ponta direita. Prepara-se para fazer o levantamento lá para o interior da grande área, na marca dos 34 minutos do primeiro tempo. 0-0, Negueba levanta a bola, viaja na grande área. Corta, tira o William Alves. Rebote de bola fora da grande área aqui na ponta direita. Vem para cortar a defesa tricolor, afastando Alex Juan. Rebote de bola vem aqui na intermediária. Fica em poder da equipe do Maringá. Bola retraída para o goleiro. Guilherme Neto trabalhar com os pés. Ele faz a ligação direta, chuta para frente. A bola encobriu Eurico, ficou dominada pelo Calito. Calito dominou, limpou. Eurico bloqueia. A bola volta agora para Deilson. Abre na esquerda, Paulinho de fora da área, espalma Thiago Coelho! Um foguetaço de Paulinho de fora da grande área, depois que o Eurico bloqueou a bola do Calito. Boris!
2: Primeiro, esse bloqueio sensacional do Eurico em cima do Calito. A bola sobrou pro Paulinho, que mandou uma bomba de pé esquerdo no canto direito do goleiro Thiago Coelho. O melhor do Santa Cruz até agora, sem dúvida. Com defesas importantes, ele esticou a mão direita, deu tapa e colocou para escanteio.
3: Tá faltando marcação, tá faltando marcação no meio campo. É na hora de chutar. Fica, o Santa Cruz realmente bloqueia dentro da área, mas lá fora ninguém combate. Então o meio campo do Santa Cruz tem que ter mais presença, porque essas bolas já estão ameaçando. De repente, o Thiago Coelho se tornou o melhor jogador em campo.
0: Repito, como não tem aqui a regra nova para goleiros, para o time ficar com um a menos, o Thiago Coelho caiu de novo depois da defesa, mas foi uma grande defesa no chute de fora da área do Paulinho. E atenção, a Jornal marca o tempo de jogo. A gente tem a sensação, né, Ralf, que estamos na regra velha aqui, né, com esse jogo aí, né?
3: Isso atrapalha, né? Numa competição tem, na outra não tem. A gente, quando bota a regra na cabeça, é universal, é pra tudo.
0: Ou seja, o goleiro já tá de pé e o time não está com um a menos, no caso, o Santa Cruz. É a regra velha lá. Escanteio pro time do Maringá, Negebra cobrou, a bola vem na entrada na pequena área, Alex Juan retira de cabeça. Bola sobrando aqui fora da grande área, vem para a equipe do Maringá, trabalhando, jogada pelo lado esquerdo, a bola pra Negebra, Negebra retrai a bola para o lado esquerdo, levantamento na pequena área, Thiago Coelho para fazer a defesa, agarra o goleiro do Santa Cruz. 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Campeonato Brasileiro no Willie Davids. Maringá e Santa Cruz, 0-0, Marcelo.
1: O Haroldo, segundo tempo de jogo na Série A, Palmeiras 2, São Paulo 0. Hoje pelo Campeonato Alemão, Borussia Dortmund 3, Paderborn 0.
5: 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Haroldo
0: Costa. Obrigado pelo carinho, a amizade e a audiência. 36 minutos do primeiro tempo. Maringá e Santa Cruz, 0-0 em Maringá, no interior do Paraná. 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Apresentação, João Vitor Amorim e toda aquela turma boa falando de futebol pra você. 37 minutos do primeiro tempo, 0-0, ninguém chora, ninguém ri, em Maringá, no interior do Paraná. Lateral pro time do Santa Cruz cobrar, Thiago Enes tomando posição para fazer a cobrança na ponta direita, prepara-se para fazer o levantamento lá pro interior da grande área. Thiago Enes poderia virar um latereio, ele preferiu bater curto, entregou a jogada para o Renato. Renato rola a bola aqui pra Everaldo, Everaldo perdeu o contato, volta na dividida, ganha a bola aqui pro Santa Cruz com Silva e a bola sobra aqui na intermediária para a equipe tricolor. Recolhe a bola na cabeça do grande círculo, vai embora aqui para o Santa Cruz para o campo de ataque, bola tocada para Matheus Vinícius, estão pedindo para a bola parar, porque ficou caído lá na dividida, o Calito, quando ele dividiu a bola com o Silva, entrou forte o Silva e o Calito tá ali caído e se contorcendo. 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
3: Interessante que o árbitro não tem para quem dar a falta. Agora mesmo, jogador do Santa Cruz com o jogador do Maringá, os dois chutaram e foi bico de chuteira contra bico de chuteira. E aí não tem, não tem um faltoso, foi um acidente.
0: Isso mesmo, Ralf de Carvalho comentando tudo para você no Jornal. Ralf de Carvalho, uma voz a serviço do comentário esportivo no Rádio do Brasil. 38 minutos e meio no primeiro tempo, o placar é 0-0. Vai Santa Cruz para o ataque, sacudindo a bola aqui na esquerda. Era para Heron, intercepta, ganha o Ronald. Enfia a bola na ponta direita, agora no lado direito para a corrida de Ronald Camarão. Dominou o Ronald Camarão, ele dá um tapa na bola. Lateral de entrada de grande área, chegou na linha de fundo, cruza contra o corpo de Matheus Vinícius e a bola vai embora. Escanteio para o Maringá. 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
0: Escanteio na ponta direita pro time do Maringá cobrar, tomando posição para fazer a cobrança Negueba. 39 minutos do primeiro tempo, placar de 0-0 para Maringá e Santa Cruz aqui, Rádio Jornal do Comércio. Vai para a cobrança na ponta direita, Negueba levanta a bola, viaja na pequena área, a chance, a cabeçada, a bola foi interceptada. Leva as mãos à cabeça. o John, porque ele golpeou a bola com a direção do gol e ela foi interceptada. E novo escanteio para o time do Maringá na ponta direita. Vai para a cobrança Negueba. Negueba levanta na segunda trave. Afasta, tira de qualquer maneira Eurico da grande área. A bola volta fora da grande área, vai saindo pela lateral.

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1: Eu tive a impressão que foi interceptada por um próprio jogador do Maringá. Não foi pelo zagueiro, tinha marcação, bateu nas costas do jogador.
0: Olha o Calito brigando pela bola lá na grande área, sai do gol, Thiago Coelho pra fazer a defesa, agarra o goleiro do Santa Cruz e atenção a

0: Santa Cruz, 0-0.
1: O Haroldo, hoje à tarde pela Série A, Grêmio 1, Vasco da Gama 2, Campeonato Francês, Strasbourg 1, Mônaco também 1.
0: Obrigado pelo carinho, a amizade e a audiência. Oi, Ralf.
2: Você note que a equipe do Maringá já está dando trabalho, porque está com dois pontas que estão motivados, jogando bem, o Ronald Camarão e o Kaique Calito. Um pela direita, outro pela esquerda, e o tempo todo é bola cruzada na área e arremates de finalização. Isso porque eles estão ganhando duelo com os laterais do Santa Cruz. Apesar de, por um lado, lado direito, o Renato está dando cobertura, e pelo lado esquerdo, o Alex Juan está voltando para ajudar. Apesar dessa ajuda, os pontas estão levando a melhor.
0: Brigando pela bola aqui para o Santa Cruz, aqui com o Heron, a bola recuada na intermediária, ficou curta demais ali, brigando pela jogada na intermediária ofensiva, Alex Juan cometeu a falta. Falta da meia direita na intermediária ofensiva, infração para a equipe do Maringá. 41 no primeiro tempo, Maringá e Santa Cruz, 0-0. Marcou aí o eletrônico acionado por Aldo Leite. É uma falta na meia direita na intermediária ofensiva para a equipe do Maringá cobrar, tomando posição para fazer a cobrança. Bonifácio prepara-se para fazer o levantamento lá para o interior da grande área. Lucas Bonifácio, o placar é 0-0. Ele vai fazer o levantamento. 42 minutos nesse primeiro tempo. O placar de 0-0. Levantamento feito na entrada da grande área. A bola está viva. Sobrou aqui na entrada da grande área para Ronald. Ronald rola a bola na esquerda para Negueba. Dominou Negueba. Negueba na frente do marcador, que é o Silva. Abre a jogada na esquerda. Cruzamento na entrada da grande área. Chega para cortar o William Alves. Dá um bico para frente. Tome bola pro Heron correr. Heron vai atrás da bola aqui na ponta esquerda, domina Heron, bota a bola no chão, muito combatido aqui no lado esquerdo, a bola interceptada pelo Thiago Rosa, que atravessou a avenida para dar o combate na recomposição defensiva do time do Maringá. Lateral na esquerda, campo de ataque para a equipe pernambucana. 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Lateral aqui na esquerda, campo de ataque para o time do Santa Cruz fazer a cobrança. Alex Juan ajeitando para fazer a batida. Placar de 0-0. Alex Juan combina a jogada com Everaldo. Everaldo para Alex Juan. Alex Juan para Everaldo. Everaldo na ponta esquerda, levando a bola para o fundo do campo. Tabelou com o adversário, voltou para Everaldo. Não deixou a bola sair. Chegou na linha de fundo. Não deixou a bola sair. O assistente, o árbitro, marcou ali a saída da bola. É lateral para a equipe do Maringá. No lado direito, no seu campo de defesa. 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
2: Você percebeu, Haroldo, que o técnico chamou o time do Santa Cruz para sair de trás, para evitar o sufoco, porque quanto mais recuado, mais espaço para que o time do Maringá aperte. É o que está acontecendo.
0: É, se eu jogar com linha baixa o tempo todo, dá nisso aí, né? Toma pressão demais. Calito errando tudo no cruzamento. Um presente para a defesa pernambucana. Domina a bola aqui para o Santa Cruz. Vai embora para o campo de ataque. Vem buscar a jogada. Everaldo aqui no lado esquerdo. Falta. Oi?
3: Foi falta.
0: Falta para o lado esquerdo aqui na intermediária para a equipe pernambucana. 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Consulte condições na loja. 44, primeiro tempo. Placar de Maringá e Santa Cruz, 0-0. Alta cobrada aqui na ponta esquerda, vai atrás da bola, Heron, ele encosta na intermediária, aí o Alex Juan vem brigar por ela e faz a falta. Falta para o time do Maringá na intermediária defensiva, infração para a equipe paranaense. 44 minutos e meio, esta é a Rádio Jornal com você e o Campeonato Brasileiro Série C, que mais cedo teve a vitória do Floresta em João Pessoa, no Almeidão. Botafogo 0, Floresta 1, Botafogo ficou com 0 também na pontuação, não ganhou, perdeu duas, perdeu para o Santa Cruz e perdeu pro Floresta em casa. Recolhe a bola aqui no grande círculo, vai embora aqui para o Santa Cruz, a equipe do Maringá para o campo de ataque, a bola aberta lateralmente na esquerda, manobra feita aqui na intermediária até Ronald. Ronald domina, combatido pelo Verón, rolou curtinha no grande círculo, subiu a marcação tricolor, saiu bem na jogada, fez o giro Bonifácio, larga a bola pela meia direita, vai embora pro campo de ataque, a equipe do Maringá, bola aberta lateralmente na direita para Joe. Joe coloca a bola aqui na frente da grande área, perigosamente para Adeilson toca para Ronald Camarão no fundo do campo. Camarão cruzou na entrada na pequena área, chega para cortar Eurico, lateral para o Maringá. E atenção, a Jornal marca o tempo de jogo.

0: 45 minutos e meio, oferecimento feijão turquesa mais 5, 45, vamos até 50, é o primeiro tempo, Campeonato Brasileiro, no Willie Davids, Maringá e Santa Cruz, 0-0, Marcelo.
1: Do Série B, amanhã, 18 horas, no Alfredo Jaconi, Juventude e Atlético, no mesmo horário, em Novo Horizonte, Novo Horizontino e Cuiabá.
0: Obrigado pelo carinho, a amizade, a audiência. Falta, é lateral, aqui na direita. Vai virar um latereio, né? Vai jogar lá na área. O Joe. Joe levanta, a bola vem na entrada da pequena área. Subiu, cortou, defesa tricolor. Parcialmente tá vivo, tira Alex Juan. Falhou Silva ainda. A equipe do Maringá chega pra cortar, pra tirar de qualquer maneira. Silva da grande área. Alto rebote de bola fora da grande área para a equipe do Maringá. Linha baixa, tricolor. Aí o Maringá vem com tudo. Levantamento na frente da grande área. Subiu pra cortar, Matheus Vinícius. Rebote de bola fora da grande área. Brigando pela bola, a equipe do Maringá na intermediária ofensiva. Golpeou no chão ali, deu certo. Lance do Bonifácio. Fácil, meio esquisito, a bola golpeada pro chão, mas voltou em poder da equipe do Maringá. 46 e meio, vai até 50. Este é o primeiro tempo, Maringá e Santa Cruz, 0-0. E vem Maringá, bola rifada na ponta esquerda, passou por todo mundo e saiu lateral pro time do Santa Cruz, no lado direito, no seu campo de defesa. Ralf de Carvalho, como é que tá terminando esse primeiro tempo de Maringá e Santa Cruz? 0-0 no interior do Paraná, Ralf.
2: Olha, o Santa Cruz tem que ter outra postura no segundo tempo, porque como ele baixou demais as linhas, deu o campo todo para que a equipe do Maringá jogue e tá apertando. Toda jogada do Maringá é perigosa.
0: E olha lá, ó, chegando de novo na esquerda, bola para Calito. Calito rola a bola na entrada da área, o chute colocado para fora, horrível. Paulinho na entrada da grande área, pega mal, rasteira sem força, queimando a grama e direto para fora. Apenas o tiro de meta para a equipe tricolor. A chuvinha volta a cair ali, uma garoa em Maringá, no interior do Paraná. E o placar é 0-0 para Maringá e Santa Cruz. 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Amanhã, Atlético Goianiense, Criciúma, 4 da tarde, no Antônio Ascioli, em Goiânia. Campeonato Brasileiro Série B, com relato de Marcelo Araújo, com João Vitor, com Leonardo Boris, Aldinei Alves. Meio-dia tem o Domingo Esportivo. 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Bola trabalhada aqui na metade do campo, brigando pela bola aqui para o Santa Cruz. Silva chutou para cima, corta na intermediária, defesa do Maringá. Novo chutão para cima. O Ronald Camarão. Camarão buscando o Calito. Deu certo. Aquele bombão do Camarão caiu lá perto do Calito. Ela cai na ponta esquerda agora para Negueba. Negueba rola a bola para Calito. Calito domina na entrada da grande área. Preparou o Calito, rolou na esquerda. Chance! Rasteira queimando a grama. Agarra o goleiro Thiago Coelho, Boris.
3: É, mas não pode dar essa bobeira não, porque a marcação ficou frouxa. Ele colocou a bola para o pé direito e bateu num gramado muito irregular. O Thiago Coelho estava no meio do gol, fez a defesa 0-0.
0: 48 minutos desse primeiro tempo, placar de Maringá e Santa Cruz 0-0. Recolhe para a equipe do Santa Cruz, vai embora para o campo de ataque, agora com o William Alves. O William Alves chuta a bola contra o corpo de Adeilson. A bola fica para Adeilson. Adeilson domina e o William Alves volta na recomposição. Adeilson domina a bola pela meia esquerda, ele trabalha a jogada na intermediária ofensiva, recolhe a bola pelo corredor central, deixa curtinha aqui na intermediária, troca passes a equipe do Maringá. Abertura para Joe. Joe domina a bola pela ponta direita, cruza para o interior da grande área. William Alves de cabeça retira da grande área. Alto rebote de bola fora da grande área. Renato tomou uma trombada, é falta. Falta na intermediária defensiva, infração para a equipe pernambucana. Vamos entrar no último minuto, a chuva aperta um pouco mais em Maringá, no interior do Paraná. Maringá e Santa Cruz, 0-0. Ninguém chora, ninguém ri em Maringá, no interior do Paraná. Último minuto, marcou o eletrônico. Maringá e Santa Cruz, 0-0. Aí para a cobrança. O goleiro Thiago Coelho, ele tenta o chutão para a ponta esquerda buscando o Verón, corta na intermediária, tira a defesa paranaense, alto rebote de bola para a equipe do Santa Cruz aqui na meia esquerda, bola para Alex Juan, dominou Alex Juan na intermediária ofensiva, empurra a bola na ponta agora para Everaldo, Everaldo coloca no ponto futuro para a corrida de Alex Juan, para Pedro Favela na ponta esquerda, dividida Adeilson manda a bola para fora, escanteio para o tricolor no último lance do jogo aí no primeiro tempo, Boris.
3: Entrou com tudo, cortando para escanteio, o camisa número 8 Adeilson em cima do Favela. Tem escanteio para Everaldo pela esquerda.
0: Estamos com 15 segundos para terminar o primeiro tempo. É o último lance da primeira etapa. Bola parada, é forte, a jogada forte, tricolor. Everaldo tomando posição para fazer a cobrança. Everaldo para bater na ponta esquerda. Levanta os braços, Everaldo sinaliza. Aí vem a bola, último lance do primeiro tempo. Everaldo levantou, cheiro e curva. Socou no goleiro Guilherme Neto, retira da grande área. Rebote de bola fora da grande área para a equipe do Santa Cruz. Permanece no campo de ataque, a bola para Silva. Silva levanta, a bola viaja, vem para a área. Cortou, tirou Adeilson, afasta na defesa paranaense. E agora contra-ataque no time do Maringá, bola para rolada para Negueba. Negueba domina a bola na cabeça do grande círculo. Ficou caído lá o Calito no jogo, na jogada anterior, e ninguém mexe mais na bola no primeiro tempo. Maringá 0, Santa Cruz também 0, Leonardo Borges.
3: Muito bem, jogadores fazem aquela rodinha tradicional reclamando. William Alves pondera de um lado e os jogadores do Maringá cercam o árbitro pelo outro lado, ponderando que houve falta no Caíco, enfim. É fim de papo, muita chuva no Willie Davids e o banco do Santa Cruz. Rock Kennedy, Fabinho, Arilson, o Cadorini, Cassiano, Andrei, William Júnior, Thiago Marques, Edson Miranda, Zé Mário, João Pedro e Vini Ora. Já no Maringá, o Gabriel Afonso, o Gabriel Travasso, é o time do Gabriel. O Kelvin, o Guilherme Pira, Felipe, tem também o Patrick, tem o Iago Santana, o Bruno, Serginho, Gesiel e Rafa. É o banco do técnico Ivan Campanari. Fim de papo no primeiro tempo. Santa Cruz, Maringá 0-0, Maringá, Santa Cruz 0-0. Comando da jornada, volta para ele, o maior gol do mundo. Haroldo
0: Costa. Intervalo 0-0, Maringá e Santa Cruz. Daqui a pouco tem Ralf de Carvalho comentando tudo para você. Agora o microfone está aberto para ele. Mais uma fera do Scratch de Ouro. Marcelo
1: Araújo. Hoje é o do grupo B da Série C do Campeonato Brasileiro. No Almeidão, o Botafogo perdeu para a equipe do Floresta por 1-0. Com o um empate entre Maringá e Santa Cruz, as duas equipes dividem a liderança com 4 pontos, uma vitória cada, saldo de 1. O Floresta fica na terceira colocação com 3 pontos ganhos. O Botafogo até agora não pontuou. Pelo grupo C, amanhã 16h em Araraquara tem Ferroviária e Paysandu. Às 18h30, Brusque e Inter de Limeira. O Brusque lidera com 3 pontos, Ferroviária e Inter tem 1 ponto ganho, o Paysandu ainda não pontuou no grupo C. Vamos ao rápido intervalo, daqui a pouquinho tem Ralf de Carvalho, o Bola de Ouro que diz todas as verdades. 8h24.
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0: 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Marcelo
1: Araújo. 8 horas e 27 minutos, intervalo de jogo, Maringá 0, Santa Cruz também 0, na Série A. Finalzinho de jogo do clássico, Palmeiras derrotando São Paulo por 2-0. Na Série C, hoje à tarde, Botafogo Paraibano 0, Floresta 1. E a partir de agora, a análise completa. Tudo o que aconteceu em Maringá, 0, Santa Cruz, 0, com Bola de Ouro que diz todas as verdades.
2: Olha, o placar de 0 a 0 no primeiro tempo significa dizer que a possibilidade é ter um jogo mais intenso, pelo menos por parte do Santa Cruz, porque o Maringá procurou o gol o tempo todo, então um jogo mais intenso do Santa Cruz na segunda etapa. Agora, apesar de que ninguém ganhou o primeiro tempo, mas o Maringá jogou melhor. O time do Maringá teve a iniciativa do jogo, o Santa Cruz viveu de uma única bola, foi uma bomba o chute de Matheus Vinícius, que o goleiro Guilherme Neto não conseguiu segurar, aí a bola escapou para Eurico, que cruzou para Renato cabecear. Então foi este o único lance do primeiro tempo com probabilidade para a equipe do Santa Cruz. No resto, só quem estava chutando era o Maringá. O Santa baixou as linhas. Linhas baixas dá campo para o adversário. O Santa Cruz estava tão recuado que estava cobrindo da sua intermediária para dentro do gol. Até no campo de ataque tinha espaço para o Maringá jogar. E, consequentemente, o Maringá escolheu fazer o jogo pelas pontas. E acredito que os dois ponteiros, o Ronald Camarão e o Kaique Calito, eles ganharam os duelos com os laterais de Santa Cruz, porque eles cruzavam o tempo todo. Mas o goleiro foi um destaque, o goleiro Thiago Coelho nesse primeiro tempo, pegando aquelas bolas que atravessavam e alguns chutes venenosos que foram dados nessa primeira etapa. Agora, faltou o Santa Cruz, apesar de que o time recuado, ele tem também uma vantagem. Ele bloqueia a área, então congestiona a área. O Santa Cruz ficou todo atrás. Não tinha como o time do Maringá tentar tabelar e entrar dentro da grande área do Santa Cruz. Então começou a chutar de fora. O chute de longe, ele é de certa forma previsível. O goleiro está vendo ali, a não ser quando acontece um desvio no caminho. Mas a verdade é que a equipe do Maringá, ela insistiu mais, mas o time também não teve pontaria para tirar do alcance do Thiago Coelho, e o jogo ficou aí, nesse resultado de 0 a 0 no primeiro tempo, o que é muito bom. Acho que o Santa Cruz, ele tem que intensificar seu jogo, ou seja, ele tem que dar um passo à frente. O meio-campo Santa Cruz, nesse primeiro tempo, não ajudou a bloquear os contra-ataques da equipe do Maringá, e precisa fazer isso no segundo tempo, e dar um passo à frente, para que o ataque seja municiado e o time pare de recuar tanto. Teve um momento em que eu vi o técnico na beira do gramado, o Christian de Souza, chamando o time para ir para o ataque, sair da defesa, tirar o bumbum da parede, porque senão poderia levar sufoco. Em alguns momentos levou. Agora, como eu disse, o time, quando baixa muitas linhas, o adversário tem dificuldade também de penetrar na área. Agora, o Santa Cruz ficou devedor nos duelos dos laterais. Acho que Thiago Enes, que fez pouquíssimas jogadas ofensivas, porque o Santa Cruz ficou quase o tempo todo atrás, ele não foi páreo para segurar o Kaique Calito. Ele estava sempre ou recebendo nas costas do Thiago Enes e cruzando, ou ganhando de Thiago Enes no drible. Aí precisou o Eurico ter participação, o Renato foi lá para poder dar uma ajuda, mas a gente sentiu isso. Do lado esquerdo, a mesma coisa. Apesar de que o Alex Juan jogou esse primeiro tempo como um segundo lateral, mas nem por isso o Ronald Camarão deixou de cruzar. O importante é que Eurico, William Alves e o goleiro Thiago Coelho, eles não permitiam essa bola no cruzamento cair para ter aproveitamento constante ali no meio, ou do Negueba, ou do Adeilson e o Lucas Bonifácio que vinham de trás. Esses jogadores, eles vinham para aproveitar esse cruzamento. Nisso aí o Santa Cruz fez o dever de casa no primeiro tempo. Evitou que essa bola se completasse. Mesmo assim, Thiago Rosa fez um cruzamento da esquerda com 4 minutos de jogo. O Thiago Coelho pegou. 1 minuto depois, uma bola cruzada que passou. Cruzada que passou na frente do gol, caiu para Thiago Rosa lá na lado esquerdo e ele novamente bateu direto pro gol. O Thiago Coelho pegou de novo. Com 7 minutos, era o Negueba da intermediária. Um chute venenoso, perigoso, a bola resvalou num dos zagueiros do Santa Cruz, acabou indo para o escanteio. No escanteio, houve o corte da defesa e o rebote caiu para Negueba, que chutou na zaga. Então isso aqui também lembra um detalhe, para o segundo tempo, a segunda bola. Tem que matar o rebote. Tem que abafar o rebote, porque se o adversário pega de frente e o chute sai correto, certo, certamente é uma probabilidade alta de gol. Então o Santa Cruz, com o meio campo, precisa fazer isso. Estava vendo o Silva, era o papel dele, era o papel também do Favela, essa bola de rebote. Então tem que ter mais atenção no segundo tempo. A gente viu uma falta cobrada pelo Ronald, rolou para o Negueba, e o Negueba deu a cacetada em direção ao gol, mas a bola foi para fora. Depois o próprio Negueba, numa cobrança de falta, ele lançou para Kaique. O Kaique pegou a bola, chutou no canto. Olha, era bola de gol, essa aqui. E acontece que o Thiago Coelho foi lá e conseguiu espalmar essa bola. Ali no cantinho, no pé do poste, ele botou a mão e empurrou a bola para a linha de fundo, deu o escanteio, mas evitou a bola entrar. O Paulinho pegou um rebote da defesa, outra bola também cortada pela defesa. O Paulinho, da equipe do Maringá, pegou uma bola de longe e bateu seco e forte, tão forte como a bola de Matheus Vinícius na cobrança de falta. E o Thiago Coelho pegou essa bola. O Kaique também chutou, mas chutou alto por cima do gol. E o Santa Cruz teve a falta, essa aos 22 minutos. Aí o Matheus Vinícius bateu, agora foi um tiro de canhão. Ele bateu com uma segurança impressionante. Esse cara, comparando, é o Roberto Carlos do time do Santa Cruz. O Roberto Carlos tinha uma canhota que também assustava todo mundo. Ele bateu com uma segurança enorme, a bola foi lá no goleiro Guilherme Neto, o goleiro viu que não dava para segurar, juntou os punhos e devolveu a bola de volta para o meio da zaga. Nesse rebote, o Eurico não teve como chutar direto pro gol, ele puxou e deu uma levantada quando o Renato cabeceou e foi um momento bom, essa cabeçada, o chute primeiro, depois a cabeçada de Renato, essa bola poderia ter entrado. Santa Cruz teve esse momento de gol aos 22 minutos deste primeiro tempo, mas só foi esse lance aí. Teve um escanteio depois que o Alex Juan cobrou. Escanteio que veio dessa bola. E aconteceu que a defesa tirou, tirou a bola. O Maringá também, num lançamento de longe da intermediária, achou o Kaique colocado. Kaique aqui é o Kaique Calito. Encontrou ele colocado nas costas do lateral de Santa Cruz, do Thiago Endes, e mandou a bola para lá. E a bola chegou. E ele tentou se preparar, ele ia ganhar do goleiro, que ele caminhou na direção, é que Eurico apareceu e cortou essa bola. Foi um vacilo da defesa de Santa Cruz, deixou o jogador ficar de cara pro goleiro, mas o Eurico conseguiu cortar. Aliás, Eurico, ele está se notabilizando como um dos melhores do time do Santa Cruz. Eu diria que ele é o melhor zagueiro. O outro melhor jogador, a gente sabe que é o Everaldo, por enquanto. Só que Everaldo não jogou nada nesse primeiro tempo e precisa jogar. Então, o tempo todo foi desse jeito. As últimas três bolas foram chutadas pelo Maringá, as últimas três com Negueba. E quando já estava apagando as luzes do primeiro tempo, teve um escanteio, Everaldo cobrou, o goleiro afastou da área de soco e terminou o jogo no primeiro tempo com placar de 0-0. Então, a questão de posicionamento. O time do Maringá fez um primeiro tempo indo para frente. Veja bem, se o Santa Cruz, nesse segundo tempo, fizer o mesmo, se o Santa Cruz partir para o jogo, o Maringá não vai deixar de atacar. E o Santa Cruz vai ter espaço para jogar. É habilidade, evitar erros de passe, chamar a atenção aí do Silva, que erra muito o passe, chamar a atenção do próprio Heron, que devolve a bola com defeito, ele faz o pivô e entrega às vezes mal, erro de passe, evitar isso. Santa agrupa mais para poder aproveitar os espaços que seguramente o Maringá vai deixar. Agora no vestiário, a conversa deve ter versado, tanto no vestiário do Santa Cruz, como no vestiário do Maringá, a respeito da chance pelo o jogo onde o Botafogo perdeu para a equipe do Floresta. Então, o Botafogo, que era o temido, praticamente o dono de uma das duas vagas de classificação, o Botafogo já perdeu duas seguidas. Então, essa conversa no vestiário. Quem ganhar vai ficar na liderança e com um passo largo à frente. Então, o Santa não pode abrir mão disso. E o Maringá certamente vai atacar. Então, o jogo do Santa tem que mudar. Segundo tempo, essa postura deu para o primeiro tempo, mas o Santa Cruz correu risco. O melhor em campo foi o Maringá no primeiro tempo. E o jogador de maior destaque foi Thiago Coelho, pelas defesas que fez, pelos cortes antecipados quando a bola era cruzada. Então, quando o goleiro passa a ser o melhor em campo no primeiro tempo, alguma coisa está errada com o time. Então o time tem que jogar também para obrigar o adversário a se dividir, ficar com a parte do time preocupada com Santa Cruz, e aí a pressão se torna menor. O árbitro do jogo, o Anderson Ribeiro Gonçalves, fez um bom primeiro tempo com uma boa interpretação. Teve uma bola que bateu no braço do zagueiro do Santa Cruz, numa subida para cabecear, mas ele estava com o braço colado ao corpo, nenhuma intenção para desviar a trajetória da bola. E a bola também não sobrou para a equipe do Santa Cruz no lance. Daí porque ele não marcou, nem o VAR chamou. Ficou entendido que não houve nenhuma intenção, foi uma bola acidental que bateu no braço do zagueiro. Então, a arbitragem fez o seu papel, foi nota 8 nesse primeiro tempo de jogo.
3: Mexeu.
2: Chega mais.
3: 8. Arilson, sai Alex Juan com a camisa meia dúzia.
4: Mexe na bola o Maringá, começa o segundo tempo.

0: E vai o Maringá para o campo de ataque. A bola trabalhada pela ponta direita. Recolhe, domina, trabalha pelo lado direito do campo. Faz a manobra Joe. Joe recua a bola aqui na meia direita, na intermediária ofensiva. Troca de passes da equipe do Maringá. Bola colocada na intermediária. Intercepta, ganha a defesa tricolor. A bola ficou para Heron. Heron lança Everaldo. Everaldo no chão. Juiz diz que não houve nada. O Everaldo reclama muito ali de uma falta, Boris.
1: E foi falta, né? Foi falta porque foi no corpo do Everaldo que partia na direção do gol.
0: E essa mudança aí do técnico Christian de Souza, Ralf de Carvalho.
2: Olha, o Alex Juan nem puxou o jogo, como era esperado, a partir do meio campo, porque ele era um segundo lateral, uma dobra, e aí o técnico preferiu colocar o Arius, que é um misto de volante e meia, para ver se o jogo chega mais na frente. Isso passa também a intenção que o técnico quer o Santa no ataque.
0: E vem para o campo de ataque a equipe do Maringá, lançamento na esquerda agora para a corrida de Paulinho, a bola saiu. E é só lateral aqui na direita, campo de defesa, posse de bola favorável à equipe pernambucana. Um minuto do segundo tempo, primeiros movimentos da segunda etapa. Maringá e Santa Cruz, 0-0. 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Lateral aqui na direita para o time do Santa Cruz cobrar, sacudida a bola aqui na metade do campo, na linha que divide o gramado. Heron vem buscar, a bola vai desviada para a lateral, é mais um arremesso manual. Na linha que divide o gramado, posse de bola favorável à equipe tricolor. Vamos para 2 minutos do segundo tempo, Maringá e Santa Cruz 0-0. 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

0: 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Tá jogando o time do Maringá, bola para Bonifácio. Ele abre a jogada para o campo de ataque, largando a bola aqui na metade do campo, tentando progredir. Vem para tomar a defesa tricolor, a bola ficou para Favela. Tudo de primeira, bola para Everaldo. Everaldo lança, intercepta, corta a defesa paranaense. A bola sobra aqui no lado direito do campo de defesa para a equipe do Santa Cruz dominar. Ela sai na lateral e arremesso manual para a equipe do Santa Cruz. Deixou sair Thiago Enes. Lateral no campo de defesa para a equipe pernambucana. 2 minutos e meio no segundo tempo. 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Campeonato Brasileiro Série C, segunda rodada do quadrangular da segunda fase. Maringá e Santa Cruz, 0-0. Ataca o Maringá. Bola colocada na intermediária agora para Negueba. Negueba de primeira para Paulinho. Paulinho domina a bola pela minha esquerda, tira a bola do chão, sacode a jogada na canhota, entregando para Paulinho. Paulinho inverteu de leste a oeste, arma a jogada na direita para Joe. Joe chegou na bola, marcado por Renato. Ainda Joe com a bola dominada, rolou no bico direito de grande área. Aí vem Maringá tentando passar. Matheus Vinícius bloqueia, ganhou o Ronald Camarão. Que golaço! Gol do Maringá! Jogada trabalhada na direita, 3 minutos do segundo tempo. Achou espaço Ronald Camarão e deu um foguetaço no ângulo direito. Ganhou da marcação do Matheus Vinícius e meteu um foguete, a bola encobriu o goleiro Thiago Coelho. Explosão da torcida do Dogão no interior do Paraná. Golaço de Ronald Camarão. Ele faz Maringá 1, Santa Cruz 0. E tem mais do gol de Ronald Camarão com Leonardo Boris.
1: E aí a defesa do Santa Cruz parou, pedindo falta do próprio Ronald Camarão. Em cima, um toque dele de mão, quando ele levou a bola no drible sobre o William Alves. Ele partiu dentro da área pela direita e deu uma porrada no alto. Thiago Coelho não conseguiu pegar e os jogadores do Santa Cruz agora reclamam e o VAR está conferindo. E o juiz vai no VAR.
0: E vai pro VAR, hein? Chamou lá o senhor José Cláudio Rocha Filho, de São Paulo. Ele acha que o lance precisa ser observado. O árbitro vai decidir se está valendo ou não está valendo o gol de Ronald Camarão. O que é que você achou do lance, Ralf de Carvalho?
2: Achei que o lance desmontou a defesa do Santa Cruz. Agora, o toque, a impressão que teve é que realmente aconteceu. Então vamos ver na conferência. Agora, por exemplo, eu estou vendo nesse momento a conferência do VAR. O que o árbitro está vendo, eu estou vendo aqui. Aí vamos ver se a bola bate. A bola bate no braço. Bate no braço do jogador. Não teve intenção, mas ele de joelho bota a bola para frente. Aí ele driblou o Vinícius e ainda passou de largo pro William Alves, que deveria ter ido em cima dele e não foi.
1: E diz a regra que se ele passasse pro jogador que estivesse do lado e fizesse o gol, valeria. Mas como ele fez o gol, vai anular.
0: Fez o sinal do VAR e o gol anulado. Portanto, a bola bateu no braço do Ronald Camarão. Como a bola veio do Matheus Vinícius, apesar da proximidade do Matheus Vinícius com o Ronald Camarão, Ralf, ele entendeu que esse toque aí foi irregular, que a bola saiu do pé do Matheus Vinícius direto pro braço do Ronald Camarão e ele levou vantagem na jogada. Não vale o gol do Maringá, Ralf.
2: Achei que ele acertou. Estava conferindo o lance. Agora, a maneira com que foi driblado, é por isso que eu digo, no primeiro tempo, e eu falei isso, esse ponta ganhou o duelo o tempo todo. Como do outro lado também, o ponteiro que joga do outro lado, o Calito, também ganhou. Então o Santa Cruz precisa melhorar essa marcação. E agora não foi cruzamento, não. O jogador entrou com a bola, driblou um e o outro ficou observando, que foi o William Alves.
0: 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Campeonato Brasileiro no Willie Davids, Maringá e Santa Cruz, 0-0, Marcelo.
3: O Haroldo já finalizado pela Série A, Palmeiras 2, São Paulo 0. Primeiro tempo de jogo no Nilton Santos, Botafogo e Bragantino, 0-0.
0: Haroldo. Oi, Ralf.
2: Teve um detalhe nessa anulação. o fato de que, mesmo a bola tendo batido no braço, poderia até o árbitro

0: considerar, mas o jogador levou vantagem, que ele empurrou a bola para frente, quer dizer, melhorou o domínio para ele e confundiu o zagueiro também. Então o árbitro interpretou assim e por isso o gol foi invalidado.
1: Na última rodada do Brasileiro Série C, da primeira fase, teve um monte de lance ruim, um bocado de coisa aí, marcações erradas, por isso que o VAR é tão importante, né? E aparece agora nesse quadrangular. Vem para corrigir isso aí. A bola tocada aqui porque o árbitro não viu nada. O árbitro deu gol legal. A bola trabalhada aqui na ponta esquerda vai embora pro campo de ataque. A equipe do Santa Cruz, o árbitro da partida, né? O árbitro central, o goiano Anderson Ribeiro Gonçalves. Aí o José Cláudio Rocha Filho de São Paulo, que tá no VADIS. Vem cá ver que tá errado aí. A bola tocada aqui no lado esquerdo vai embora aqui pro Santa Cruz. Arbitragem paralisa e marca posse de bola favorável à equipe do Maringá. Câmbio no Santa Cruz.
2: Vai entrar o Viniora. Viniora, vai sair o camisa 19, o Renato. Viniora tem a 33.
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1: Carvalho mexendo, o técnico Christian de Souza. Placar de 0 a 0 em Maringá, Ralf.
0: Olha, o Renato nem marcou nem atacou no primeiro tempo. O técnico quer mais. Ele viu o risco de um time ficar lá atrás. Levou um gol. Então, o gol não valeu. Ótimo, tá 0 a 0. Ele agora colocou, refletiu e colocou aí o Vini, que vai jogar como ponta lá pela direita.
1: 8 minutos do segundo tempo, 0-0 no placar. Maringá e Santa Cruz ataca o Santa Cruz. A bola para Heron. Heron larga a bola pela meia esquerda aqui na metade do campo, no grande círculo, empurrando a bola para Pedro Favela. Favela atropelado, falta e vai pintar cartão amarelo. Leonardo Boris.
2: Vai pintar cartão amarelo e o árbitro, ele acha que ele perdeu o cartão. Perdeu o cartão.
0: Tá na mão do Bandeira.
2: Não, mas é o Bandeira que tá dando um cartão para ele, substituto.
0: Eu pensei que o Bandeira tinha achado o cartão dele.
2: Vamos ver para quem ele vai aplicar o cartão. O cartão é pro camisa de número 23 do time do Maringá, o Paulinho.
1: Rádio Jornal, 9 minutos, segundo tempo, Maringá e Santa Cruz 0-0. 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
4: O Heroldo, hoje à tarde no Almeidão, Botafogo, Paraibano 0, Floresta 1, pela Série A, às 9 da noite, na Vila Belmiro, Santos e Cruzeiro.
1: 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A bola sacudida na ponta direita vai embora para o campo de ataque, equipe do Maringá. Daí o se encostou, abriu a jogada na entrada na grande área para Ronald Camarão. Foi desarmado, toma dele a defesa tricolor. Disputa de lance aqui na intermediária, a bola volta para Paulinho. Paulinho domina pela equipe do Maringá, larga a bola aqui na entrada na grande área, entregando no bico esquerdo da grande área, soltando a bola na canhota, entregando para Thiago Rosa, colocou para Negueba. Negueba cruza na marca do pênalti para Cali. Ficou o rebote fora da área para Paulinho, dominou Paulinho. Paulinho domina na entrada da área, grande, deu para Negueba. Negueba por dentro, fez o passe para Bonifácio. Bonifácio abre errado, intercepta, corta a defesa tricolor. Alto rebote de bola na meia direita no campo de ataque. A bola volta em poder da equipe do Maringá, sacudida na ponta direita. Não conseguiu dominar, Joe, e ela saiu. Lateral na esquerda, campo de defesa para a equipe pernambucana cobrar. 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
1: Ataca o Maringá pela direita, bola para Deilson, atirou na pequena área, bola perigosa para o time do Maringá. O goleiro pegou, largou, bate no Eurico e vai embora pela linha de fundo. Jogada rápida, perigosa demais do time do Maringá pelo lado direito, no cruzamento do Adeilson. Thiago Coelho salvou ali, Boris.
2: E salvou mesmo. E aí quase o jogador, o Calito, faz o gol. Agora tem substituição, entra o 37 no time do Maringá e sai o Joe, camisa número 2. Entra o

0: 18 no 2 e entra o 37. Vamos conferir daqui a pouco.
1: Serginho, né? É o número 37, número 2 é o Gabriel. 2, Gabriel, 37, Serginho, foram embora Joe.
0: E aí eu vou conferir o outro que foi embora. O Joe foi embora para a entrada do Gabriel, camisa 2.
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3: Eu tenho a impressão que o João estava apoiando. Ele substituiu, eu estava apoiando, parecia um ponta. Não vi razão, mas seguramente o treinador quer fazer uma mudança tática que nós vamos observar.
1: Saíram Joe e Paulinho, né? Joe número 18, Paulinho número 23, entraram Serginho 37, Gabriel número 2. 13 minutos do segundo tempo, 0-0 Maringá e Santa Cruz. 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Levanta a bola, equipe tricolor no campo de defesa, bola trabalhada para Eurico. Eurico domina a bola aqui pela intermediária, na intermediária defensiva, trabalhando jogada pela equipe do Santa Cruz. Ele chama o goleiro Thiago Coelho para jogar com os pés. Um bicão para frente, tenta a ligação direta para o campo de ataque. Heron, sempre de costas para o marcador, não ganhou uma ali o Heron, né? Até pela complexão física dele, é diferente ali, os zagueiros têm uma complexão física maior, fica difícil pro Heron. Lá vem bola sacudida na frente da grande área, chega para cortar da cabeçada, intercepta Ronald. Outro rebote de bola aqui na intermediária, informação para você.
0: Uma placa sempre sobe errado, entrou o Iago Santana, 17, saiu o Joe com a 18, e aí sim, entrou o Serginho no lugar do Paulinho.
3: O Serginho é meia, o Paulinho também é meia, é volante, já jogando em volante, é meia também. É, e o outro, o que entrou, eu não peguei agora o nome.
0: 17, Iago Santana.
3: É, Iago é volante.
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1: 12 minutos do segundo tempo, placar de Maringá e Santa Cruz, 0-0. Cortando a bola aqui no intermediário, a equipe do Maringá vai embora para o campo de ataque. A bola vem para Negueba, chega para cortar a defesa tricolor. Se livra da bola, Thiago Menes. Manda para a lateral, arremesso manual na linha aqui do gramado. Lateral cobrado para a equipe do Maringá. Trabalhando a bola aqui na peça intermediária, a bola tocada na quarta zaga para sair do jogo da equipe do Maringá. Bola para Lomar. Lomar entregando para Ronald. Ronald domina na cabeça do grande círculo. Vira o jogo lateralmente na direita. Empurra a bola para o avanço da equipe do Maringá. Trabalhando no lado direito do campo. Movimentada a bola na peça intermediária, na cabeça do grande círculo. Devolução para Lomar. Lomar acelera a bola aqui na esquerda. Acelerou para Thiago Rosa. Thiago Rosa tira a bola do chão. Sacode na ponta esquerda. Empurra a bola para Negueba. Dominou Negueba na entrada da grande área. Vira por dentro. Entregou no corredor central para Bonifácio. Bonifácio larga a bola pela ala direita. Acionou no lado direito do campo. Negueba. Negueba chuta contra o corpo do marcador. Caiu para Bonifácio. Bonifácio rola a bola aqui na entrada da grande área. De pé em pé, Serginho. Serginho rolou na direita agora, no lado direito para Gabriel. Gabriel rola a bola na ponta direita, cruzamento na entrada da pequena área. Thiago Enes cortou na cabeçada. E a bola foi embora pela linha de fundo, é tiro de meta. Então entraram três, né? O Serginho e o Gabriel. O Iago não. Dois. No Iago, então, Iago não entrou não, Boris. Quem entrou foi Serginho e o Gabriel, número 2, que fez esse cruzamento agora ali perigoso.
3: Eu vi o 2 entrando.
1: É, exatamente.
3: O 2 é Gabriel Souza, é zagueiro.
1: Aí escanteio pro time do Maringá, cruzamento na pequena área, soco no goleiro, retira da grande área. Entraram o 37, o Serginho que tá ali pelo meio, e o Gabriel. Lá vem bola aqui na ponta esquerda, trabalhando jogada na canhota, agora Negueba. Negueba domina, faz o levantamento pro interior da grande área, cabeçada na entrada da pequena área, chega fácil nas mãos do goleiro Thiago Coelho. Agarra o goleiro do Santa Cruz. 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Campeonato Brasileiro no Willie Davids. Maringá e Santa Cruz, 0-0.
4: Alô, Haroldo, Série A do Campeonato Brasileiro. Primeiro tempo no Nilton Santos, Botafogo e Bragantino, 0-0. Hoje, pelo Campeonato Português, Casa Pia 1, Porto 4.
1: Obrigado pelo carinho, a amizade, a audiência. Vai embora o time do Maringá para o campo de ataque. A bola para Negueba. Negueba domina a bola pela meia esquerda. Rola na canhota, entregando para Thiago Rosa. Thiago Rosa para Negueba. Negueba vira a bola por dentro, soltando pela meia esquerda, entregando a jogada para Bonifácio. Bonifácio faz a manobra, sacode na ponta direita, aprofundou. Lateral de entrada da grande área, dominou, recepcionou. Escapou, vem para cortar.

0: tirar de qualquer maneira a defesa pernambucana, escanteio. Escanteio na ponta direita para o time do Maringá, que permanece no ataque. Santa Cruz faz mesmo um jogo retraído, com linhas baixas. O Ralf vai falar já já. Segundo tempo não tem nada aí, né, Ralf? Não tem um chute, não tem nada.
1: Não tem nada. Eu diria que o técnico pediu pro time sair. Às vezes o time assume essa postura. Vamos pro escanteio.
0: 17 minutos do segundo tempo, 0-0, escanteio cobrado. Cabeçada do Adeilson, a bola foi embora pela linha de fundo. Tiro de meta para a equipe tricolor. 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
0: Placar de Maringá e Santa Cruz, 0-0. Ralf de Carvalho, jogando assim com linha baixa o tempo todo, você toma muita pressão, né, Ralf? Santa Cruz não consegue concatenar nada, não consegue fazer transições, né?
1: Tá contando também com a falta de pontaria do adversário, que não tem sido ferido. No primeiro tempo, chutou muito, mas não teve muitos arremates certos. Alguns, o goleiro chegou a pegar. Agora, tá com mais volume de jogo, tá tendo um jogo ofensivo, o Maringá, e o Santa Cruz, a gente tá esperando que ele saia dessa postura, ou que pelo menos faça o jogo reativo, porque até o contra-ataque tá demorando a sair.
0: Negueba partindo para a jogada individual aqui no bico esquerdo do grande área, marcado por três, foi desarmado. Rebatindo bola para a equipe pernambucana, a bola sobrou no grande círculo, vai embora a equipe tricolor, a bola do Favela, toca, recebe de volta, disparou Favela, vai sair na cara do gol, bateu, defendeu Guilherme Neto! Na primeira grande chance do time tricolor, na bola para Favela, ele disparou na frente do goleiro, agarra o goleiro do Maringá, o Boris.
3: E a bola do Everaldo foi sensacional. A primeira vez que ele foi reativo, Santa Cruz. O Favela entrou, poderia até evoluir mais com a bola. Resolveu bater, bateu no meio do gol. Para a defesa do Guilherme Neto, a melhor chance do Santa Cruz depois do primeiro tempo.
0: E agora falta em Gabriel, na lateral de entrada de grande área pela direita. Quando ele ia ingressar na grande área, foi atingido. A falta é perigosa a favor da equipe do Maringá. 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Falta, lateral de entrada de grande área pela direita para a equipe do Maringá cobrar. O jogo fica mais corrido. Santa Cruz teve uma chance nos pés de Pedro Favela. Ele atirou rasteira, queimando a grama, e o goleiro Guilherme Neto agarrou. Agora tem uma falta perigosa para o time do Maringá. Lateral de entrada de grande área pela direita, tomando posição para fazer a cobrança, a equipe paranaense. Vai para a bola, o tiro rasteiro por baixo, desviada, vai embora pela linha de fundo. Escanteio para a equipe do Maringá. 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Tenho na ponta direita pro time do Maringá cobrar, aí vem a bola para a entrada da pequena área, brigou Gabriel por ela, Gabriel bateu em cima do zagueiro, voltou a bola de fora da área, agarra Thiago Coelho, segura o goleiro do Santa Cruz no chute de fora da grande área, e atenção, a Jornal marca o tempo de jogo. Eu vou chamar Ralf aqui. É incrível, Ralf, essa bola que sai das mãos de Thiago Coelho direto para a defesa do Maringá. Se isso foi uma orientação aí do técnico, é um absurdo. Santa Cruz não bota a bola no chão, não sai jogando. É aquele chutão para frente, Ralf, o tempo todo.
1: É, a gente costuma dizer que ele é pragmático, mas é um jogo muito feio.
0: Olha lá, de novo, ó. Chutou para frente pro Heron, ganhou a defesa. Não tem, aí não joga, né? O time não joga.
1: Dá a impressão que se ele rolar, a saída de bola não pode não ser boa e vai perdendo a transição. Ele joga para frente e perde do mesmo jeito, porque os zagueiros se antecipam. Agora, a melhor chance do jogo foi essa de Pedro Favela, foi de Santa Cruz. Às vezes o time joga atrás, sempre sufocado, e pode até ganhar o jogo numa bola dessa aí. Mas o Pedro Favela chutou em cima do goleiro. O goleiro saiu para fechar o ângulo e se deu bem. Então o Santa Cruz, ele está num jogo perigoso. Ele pode acertar um contra-ataque, mas as maiores chances são do Maringá. A sorte é que hoje o Thiago Coelho está bem, está pegando tudo. Essa última bola agora, bola do rebote, foi uma bola de susto e ele pegou.
0: Câmbio no Santa Cruz, Boris.
3: Vamos lá, Cadorini, camisa número 9.